0: podem legislar. Segundo o ministro, a referência aos meios de comunicação é apenas acessória e não transforma a norma em legislação sobre telecomunicações.
1: Justiça Eleitoral inicia convocação de mesários.
2: Eles vão atuar nas eleições deste ano. Fábio Ruas.
3: As juízas e os juízes eleitorais têm até 28 de agosto para publicar edital com a nomeação das mesárias e mesários que vão atuar no primeiro e em um eventual segundo turno das eleições 2026. A carta de convocação vai informar a função a ser desempenhada, além de data e local da eleição e do treinamento. Em caso de impedimento legal, a pessoa tem até 5 dias para recusar. As mesárias e mesários têm direito a 2 dias de folga para cada dia trabalhado. Auxílio alimentação de R$ 65,00 por turno. Tem preferência em caso de empate em concursos públicos que tem essa previsão no edital e pode contar como atividade extracurricular em universidades conveniadas.
1: STJ afasta possibilidade de reconhecimento dos papiloscopistas da Polícia Federal como peritos oficiais.
2: Esse reconhecimento poderia levar a um movimento de equiparação salarial. Fátima Uchoa.
4: O papiloscopista tem a função de identificar pessoas, por exemplo, por meio das impressões digitais. A decisão da segunda turma do STJ reformou o acórdão do TRF1 que havia mantido a sentença favorável à ação civil pública do Ministério Público Federal para invalidar atos administrativos da Corregedoria Geral da Polícia Federal que proibiam reconhecimento dos papiloscopistas como peritos. Para o ministro relator Teodoro Silva Santos, os papiloscopistas policiais federais não estão incluídos no rol de peritos oficiais de natureza criminal previsto em lei, que menciona apenas peritos criminais, médicos legistas e odontolegistas.
1: Brasil bate recorde histórico na contratação de jovens aprendizes, segundo o Ministério do Trabalho e Emprego.
2: E o Judiciário Trabalhista contribui com essa conquista, fortalecendo o acesso ao mercado de trabalho. Rossini Gomes.
5: O Brasil registrou 726 mil jovens aprendizes contratados entre janeiro e abril deste ano. Para a Justiça, esse balanço é reflexo das iniciativas de combate ao trabalho infantil. Por isso, atualmente, mais de 10 tribunais regionais do trabalho desenvolvem ações para incluir quem tem entre 14 e 24 anos no mercado formal, por meio do programa Jovem Aprendiz. Dentre os direitos trabalhistas e previdenciários estão carteira de trabalho assinada, 13º salário, vale transporte e férias no mesmo período da escola ou da faculdade. A Justiça do Trabalho quer garantir acesso seguro ao emprego com formação educacional.
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1: Uma boa noite.
2: E até amanhã.
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0: Está no ar o Jornal do Senado.
1: Eu sou Paula Groba.
2: E eu sou Humberto Pinheiro.
1: E estes são os destaques de hoje do Jornal do Senado, que começa agora.
2: Senado aprova e segue para sanção aumento de penas para crimes sexuais contra crianças em ambiente virtual.
1: Partidos podem ser incluídos em fiscalização contra lavagem de dinheiro.
2: Avança no Senado criação do Programa Nacional Metano Zero.
1: Boa noite.
2: Boa noite.
1: O avanço da inteligência artificial trouxe novas possibilidades, mas também abriu espaço para crimes cada vez mais sofisticados.
2: Para enfrentar essa realidade e reforçar a proteção de crianças e adolescentes, o Senado aprovou um projeto que aumenta as penas para diversos crimes sexuais, inclusive quando a tecnologia é usada para produzir ou manipular imagens e outros conteúdos de exploração sexual infantil. O texto segue agora para sanção presidencial. Repórter Pedro Pincer.
3: Nos casos de produção, reprodução, direção, fotografia, filmagem ou registro de conteúdo de violência sexual contra criança ou adolescente, assim como a sua venda ou

0: posição, a pena atual é de 4 a 8 anos de reclusão e multa. O projeto eleva essa punição para 4 a 10 anos de reclusão e multa. O texto ainda aumenta a pena em um terço se a venda ou a exposição ocorrer por meio da internet, das redes sociais ou de outras tecnologias da informação e comunicação. O relator, senador Fabiano Contarato, do PT do Espírito Santo, informou que entre janeiro e julho de 2025 foram registradas 49.336 denúncias anônimas de abuso e exploração sexual infantil.
1: Nesse cenário, temos que o incremento de penas, sua inserção no rol de crimes hediondos e a ampliação de condutas delitivas promovidas pelo projeto são medidas adequadas e necessárias.
0: O texto também aumenta a punição para quem oferece, troca, disponibiliza, transmite, distribui, publica ou divulga material de violência sexual contra criança ou adolescente. Hoje, a pena prevista para esses atos é de 3 a 6 anos de reclusão e multa. O texto proposto permite aumentar a pena para 4 a 10 anos de reclusão e multa.
2: O senador Plínio Valério, do PSDB do Amazonas, cobrou a votação que amplia a autonomia do Banco Central e inclui o PIX na Constituição. A proposta foi aprovada pela Comissão de Constituição e Justiça em junho e o senador, que foi relator, lembrou que já expirou o prazo solicitado pelo governo para analisar o texto antes da votação em plenário.
3: Para Plínio Valério, além de fortalecer a autonomia financeira e orçamentária do Banco Central, a PEC garantirá que o PIX permaneça sob responsabilidade exclusiva da instituição, vedando sua terceirização e garantindo a gratuidade para pessoas físicas.
4: Está no nosso relatório. O PIX é do Banco Central. O Banco Central não pode terceirizar e não pode cobrar jamais, taxar jamais pessoas físicas. Garantia maior do que essa não há.
2: E segue para a Câmara dos Deputados um projeto de lei que facilita a importação de bens destinados à pesquisa científica e tecnológica. A proposta busca desburocratizar o processo de importação de insumos por pesquisadores e instituições credenciadas, além de ampliar os mecanismos de isenção tributária.
3: O texto também determina que o CNPq envie periodicamente dados sobre as importações à Receita Federal e à Secretaria de Comércio Exterior para fins de fiscalização e estatística. Além disso, permite que pesquisadores entrem no país com bens científicos como bagagem acompanhada, desde que credenciados. Para o relator, senador Isalci Lucas, do PL do Distrito Federal, o objetivo é dar mais transparência e agilidade ao processo de importação, sem criar exigências desnecessárias ou contrariar outras leis.
2: A Comissão de Segurança Pública aprovou o projeto de lei que inclui os partidos políticos e suas fundações no rol de entidades sujeitas aos mecanismos de controle e fiscalização de lavagem de dinheiro.
3: A proposta quer aumentar a transparência e evitar que recursos de origem criminosa financiem a atividade política no país. Repórter Bruno Lourenço.
5: Os partidos políticos e suas fundações podem passar a ser fiscalizados pelas regras de combate à lavagem de dinheiro. A Comissão de Segurança Pública aprovou a proposta que obriga as legendas registradas no Tribunal Superior Eleitoral a prestar informações sobre movimentações financeiras aos órgãos de controle. A relatora, senadora Ivete da Silveira, do MDB de Santa Catarina, defendeu o endurecimento das regras para garantir a integridade do processo democrático.
6: A experiência recente de investigações de grande repercussão nacional evidenciou que estruturas partidárias podem se tornar canais de circulação e ocultação de valores de origem criminosa, com reflexos diretos sobre a lisura das campanhas e a igualdade de condições entre competidores.
5: O texto dá aos partidos políticos as mesmas obrigações de rastreabilidade financeira já aplicadas a bancos, corretoras e joalherias, entre outras. O projeto baseou-se em propostas da campanha Unidos contra a Corrupção.
2: Muito mais potente que o gás carbônico na retenção de calor na atmosfera, o gás metano é um dos principais responsáveis pelo aquecimento global. Grande parte dessas emissões vem da decomposição de resíduos orgânicos em lixões e aterros, além da agropecuária e de atividades industriais.
3: Para reduzir esse impacto ambiental e transformar parte desses resíduos em energia renovável, a Comissão de Assuntos Econômicos do Senado aprovou a criação do Programa Nacional de Metano Zero. A proposta também incentiva a coleta seletiva e o reaproveitamento de materiais recicláveis e orgânicos. Repórter Márcio Maturana.
7: Para reduzir as emissões de metano, incentivar a coleta seletiva e estimular o reaproveitamento de resíduos recicláveis e orgânicos, a Comissão de Assuntos Econômicos aprovou a criação do Programa Nacional do Metano Zero. O gás é um dos principais responsáveis pelo aquecimento global. A proposta do Metano Zero pretende também estimular tecnologias capazes de transformar resíduos agropecuários, industriais e urbanos em energia renovável. O autor do projeto é o senador Fernando Dueire, do PSD de Pernambuco.
8: Esse projeto, senhor presidente, cria um ambiente de segurança jurídica, de previsibilidade para investimentos. Estimula tecnologias como a biodigestão, a anaeróbica e a recuperação energética de resíduos. Fortalece a participação das cooperativas, mecanismos transparentes de certificação, governança e comercialização de créditos ambientais.
7: O texto segue para a Comissão de Meio Ambiente com emendas do relator, o senador Eduardo Braga, do MDB do Amazonas. Uma delas dá caráter voluntário à certificação de origem metano zero para empreendimentos que comprovarem redução de emissões de gases do efeito estufa.
2: E o Brasil vai ganhar uma Universidade Federal do Esporte. Após a aprovação do Senado, foi sancionada a lei que cria a universidade. A instituição terá sede em Brasília.
3: A universidade vai atuar no ensino, na pesquisa, na extensão e na inovação em ciência do esporte. Repórter Henrique Nascimento.
9: A proposta também prevê a formação de profissionais para áreas como treinamento de atletas, gestão esportiva, políticas públicas, saúde, educação e para desporto. Para o atleta paralímpico Leomon Moreno, a criação da universidade pode abrir novas oportunidades para quem vê no esporte um caminho de formação e transformação social.
10: Eu fico muito feliz de ter saído de Ceilândia aqui em Brasília, ter ganhado a vida através do esporte, que eu e todos os outros atletas teremos a oportunidade de poder nos capacitar, nos graduar e contribuir também para que o nosso país seja o país do esporte. Quando a gente alinha o esporte, a educação, transformando em cultura dentro do país, a gente constrói ótimos cidadãos, olhando principalmente para a pessoa em si e não para um detalhe.
9: A proposta foi aprovada pelo Senado em junho, com voto favorável da senadora Leila Barros, do PDT do Distrito Federal. Ela defendeu a formação esportiva como instrumento de cidadania.
11: O esporte, ele é mais do que formar atletas. Nós temos aqui uma nata de grandes atletas e para-atletas que representam com muito amor a nossa pátria. Mas, para além disso, a promoção da cidadania. Nós sabemos o que o esporte fez nas nossas vidas. O quanto o esporte é um braço na saúde, na segurança pública, na educação. Um dos maiores legados que eu trago para a política é o seguinte: na política, infelizmente, a gente não ama todos, como na vida a gente não ama todos. Mas eu aprendi no esporte que o meu era coletivo. A gente tem que se respeitar.
9: Segundo o Ministério da Educação, a previsão é que a universidade comece as aulas em 2027.
3: Com edição de Paula Groba e trabalhos técnicos de Eliseu Caires, o Jornal do Senado fica por aqui. Acompanhe agora as notícias da Câmara dos Deputados. Boa noite.
2: Boa noite e até amanhã.
12: Jornal Câmara dos Deputados. Câmara aprova a criação de Programa Nacional de Combate ao Câncer.
13: Comissão rejeita substituição do dinheiro em espécie por moeda digital.
12: Deputados garantem ressarcimento de violência doméstica pelo agressor.
13: Boa noite. Já está no Senado o projeto aprovado pelas comissões da Câmara que determina o ressarcimento pelo agressor de despesas provocadas por violência doméstica. A repórter Maria Neves tem os detalhes sobre a questão.
14: A Comissão de Constituição e Justiça da Câmara dos Deputados aprovou o projeto que obriga companheiro agressor a ressarcir sozinho os danos causados à mulher vítima de violência doméstica, com a sua parte da divisão dos bens. O objetivo da medida é preservar o patrimônio da mulher. De acordo com o autor da proposta, deputado Jonas Donizete, do PSB de São Paulo, há casos em que agressores condenados pela justiça propõem pagar o ressarcimento dos danos causados à mulher com o patrimônio comum do casal.
15: A aprovação desse projeto é muito importante porque a mulher vítima de violência já é um sofrimento muito grande, sofrimento físico, sofrimento psicológico, e teve uma causa na justiça que a pessoa entrou porque estava tirando o próprio patrimônio dela para fazer aí a reparação da violência. Então esse nosso projeto, ele deixa claro que toda reparação que tiver financeira vem do patrimônio do agressor, da pessoa que praticou o ato de agressão, porque é um absurdo a vítima pagar para ela mesma.
14: Atualmente, o Código Civil já determina que nos casamentos com regime de comunhão parcial de bens, as obrigações provenientes de atos ilícitos não podem entrar na reparação. Isso significa que o agressor deve pagar sozinho pelos prejuízos causados. A Lei Maria da Penha também já estabelece que o ressarcimento de mulher vítima de violência não poderá trazer prejuízo ao seu patrimônio ou de seus dependentes. Ainda assim, especialistas afirmam ser necessário deixar mais explícito que a vítima não pode contribuir para reparar os prejuízos causados por parceiros violentos. De acordo com Jonas Donizete, a ideia do projeto foi proposta pelo Centro de Estudos Judiciários do Conselho da Justiça Federal. Da Rádio Câmara de Brasília, Maria Neves.
16: Ayrton Faleiro, do PT do Pará, cobra a aprovação urgente do projeto de lei que combate a misoginia. Ele argumenta que o Congresso precisa se sintonizar com o sentimento das ruas e com as demandas urgentes da sociedade antes do encerramento do semestre legislativo.
13: Para ilustrar a necessidade inadiável da aprovação da lei, Ayrton Faleiro cita o caso de uma mulher estrangulada pelo marido, encontrada morta com um filho de um ano mamando em seu peito. O congressista pede à Câmara que supere visões conservadoras e aprove a lei contra a misoginia.
12: Justiça.
16: Adriana Ventura, do Novo de São Paulo, denuncia a suposta parcialidade de órgãos de controle que estariam paralisando investigações criminais envolvendo familiares de autoridades do Poder Executivo para evitar impactos no processo eleitoral.
13: Segundo Adriana Ventura, existe um aparelhamento generalizado envolvendo a Procuradoria da República e as cúpulas dos três poderes, resultando no arquivamento de denúncias. Ela cobra a instalação de comissões parlamentares para investigar a situação e colocar um fim à impunidade.
16: Márcio Gerri, do PC do B, contesta a contratação de uma operação de crédito de R$1,3 bilhão entre o governo do Maranhão e o Banco do Brasil. Ele aponta que a liberação dos recursos em ano eleitoral exige transparência sobre a finalidade e o impacto da nova dívida.
13: Márcio Gerri cita a decisão judicial que chegou a suspender o empréstimo, depois liberado pelo Tribunal de Justiça do Maranhão, sem análise de mérito da ação. O parlamentar pede que o Banco do Brasil não compactue com a transação, a fim de preservar o equilíbrio do jogo democrático no estado.
16: O Tony de Paulo, do PSD, critica a atuação de uma promotora do Ministério Público do Rio de Janeiro durante um evento da Associação dos Conselheiros Tutelares do Estado. Ele acredita que a representante do MP desrespeitou a organização ao contestar uma apresentação musical que fazia referência a Deus.
13: O Tony de Paulo argumenta que houve intolerância contra as manifestações religiosas. O parlamentar também presta apoio à direção da entidade organizadora e critica a relação entre o Ministério Público e os conselhos tutelares.
12: Segurança Pública.
16: Coronel Crisóstomo, do PR de Rondônia, comemora a criação de uma comissão especial para analisar a proposta que reduz a maioridade penal para 16 anos em casos de crimes graves e hediondos. Na avaliação do legislador, a proposta atende o anseio de 80% da população brasileira.
13: Coronel Crisóstomo defende a redução da maioridade penal por acreditar que a medida vai interromper o aliciamento de menores por facções criminosas. O deputado lembra que, para infrações mais leves, continua valendo o Estatuto da Criança e do Adolescente.
12: Saúde.
16: O Os deputados aprovaram a criação de um programa para combate ao câncer. A repórter Paula Bittar acompanhou a votação.
17: A Comissão de Constituição e Justiça da Câmara aprovou uma proposta que prevê a criação do Programa Nacional de Combate ao Câncer e de Assistência a Portadores. A medida busca ampliar a prevenção, o diagnóstico e o tratamento da doença no país. O programa será executado pelo Ministério da Saúde. Entre as prioridades estão realizar campanhas educativas, fazer exames para a detecção precoce da doença e ampliar a oferta de tratamento de alta complexidade em todas as regiões do país, com o objetivo de reduzir as desigualdades no acesso aos serviços de saúde. O texto também prevê apoio do poder público à pesquisa científica e à inovação tecnológica voltadas à prevenção, ao controle e ao tratamento do câncer. O relator do projeto, o deputado Átila Lira, do PP do Piauí, considerou a medida conveniente e oportuna.
18: Recursos nós temos leis orçamentárias pela obrigatoriedade com gasto de saúde e com um programa como esse, eu não tenho dúvida que nós vamos ter mais recursos tendo destinado para a gente combater o tratamento e também a prevenção e dar mais estrutura aos nossos hospitais e também às nossas pesquisas para que a gente possa ter mais vacinas, mais drogas e mais estruturas, máquinas e inovações na área do combate ao câncer.
17: A proposta que cria o Programa Nacional de Combate ao Câncer e de Assistência a Portadores já pode seguir direto para o Senado, a menos que haja recurso para votação antes pelo plenário da Câmara. Na Rádio Câmara, de Brasília, Paula Bittar.
5: Comissões.
13: Ismael, do PL de Santa Catarina, pede a criação de uma comissão especial para debater projetos em defesa das comunidades terapêuticas. Ele argumenta que o tema merece mais atenção por envolver entidades que acolhem milhares de jovens em tratamento contra a dependência química.
16: Ismael sustenta que a comissão deve aprimorar a legislação, regulamentar o funcionamento e garantir padrões de qualidade, fiscalização e financiamento das comunidades terapêuticas. Ele também defende a expansão das parcerias com sistemas públicos de saúde e de assistência social.
13: Osmar Terra, do PL do Rio Grande do Sul, condena a autorização de plantio e uso de maconha para fins medicinais no Brasil. Segundo o parlamentar, as autoridades responsáveis pela decisão usurparam a competência do Congresso para legislar em nome do povo sobre o tema.
16: Segundo Osmar Terra, a substância agrava surtos e está associada, em sua avaliação, à maioria das interdições de jovens no país, além de contribuir para o aumento de acidentes fatais no trânsito gaúcho. Ele pede ao Congresso que anule as decisões da Justiça e de órgãos reguladores sobre o tema.
5: Direitos Humanos.
13: Luiz Lima, do Novo, do Rio de Janeiro, alerta para o crescimento de mais de 90% no número de moradores de rua no Brasil desde 2022, segundo dados do Cadastro Único. O deputado responsabiliza o governo federal, afirmando que a situação reflete a queda no poder de compra da população.
16: Luiz Lima questiona as explicações apresentadas pelo Ministério do Desenvolvimento e Assistência Social, Família e Combate à Fome, que aponta o desemprego entre as causas do problema, enquanto o próprio Executivo Federal afirma que a taxa de desocupação caiu.
13: Ranieri Paulino, do Republicanos da Paraíba, pede a sanção do projeto que cria a Semana Nacional da Ética e da Cidadania. Segundo o deputado, que é autor da proposta, a iniciativa busca estimular a reflexão sobre respeito e tolerância em contraposição aos discursos de ódio.
16: Ranieri Paulino afirma que o projeto aprovado pelo Congresso incentiva o diálogo em escolas, universidades e órgãos públicos na primeira semana de todo o mês de maio. Ele acredita que as pautas humanitárias estão acima das diferenças partidárias e devem unir o país em torno de propostas positivas.
13: Patrus Ananias, do PT de Minas Gerais, anuncia o relançamento da Frente Parlamentar em Defesa da Soberania Nacional, orientada pelo fortalecimento do Estado Democrático, pela participação social e pela implementação de políticas públicas de inclusão.
16: Coordenador do Grupo Parlamentar, Patrus Ananias defende que um país forte precisa de investimentos na educação e no SUS, com tributação justa e resistência a pressões políticas externas. O legislador defende ainda a União Nacional para proteger as riquezas nacionais e a dignidade dos brasileiros.
5: Consumidor.
13: Comissão rejeita a possibilidade de extinção de dinheiro em espécie. A repórter Silvia Munhato explica a questão.
19: A Comissão de Desenvolvimento Econômico da Câmara dos Deputados aprovou o projeto de lei que proíbe a extinção do papel moeda e a substituição dele por moeda digital. Foi rejeitada a proposta que buscava a extinção gradual. A relatora, a deputada Bia Kicis, do PL do Distrito Federal, diz que é importante manter o papel moeda.
20: O papel moeda ainda desempenha função relevante para milhões de brasileiros, especialmente para populações vulneráveis, para cidadãos com limitado acesso a serviços financeiros digitais e para aqueles que habitam em localidades com insuficiente estrutura tecnológica. Ademais, o dinheiro em espécie constitui importante instrumento de liberdade econômica, inclusão financeira e segurança operacional, funcionando como alternativa em situações de falhas tecnológicas, indisponibilidade de sistemas eletrônicos ou interrupções de serviços.
19: A relatora, no entanto, suprimiu o trecho que limitava o acesso do Banco Central aos dados de transações e contas particulares. Outra emenda excluiu a exigência de aprovação do Congresso Nacional, por maioria absoluta, de proposta para extinguir o papel moeda. A proposta que não permite a extinção do dinheiro em espécie ainda será analisada pelas comissões de Finanças e Tributação e de Constituição e Justiça e de Cidadania. Da Rádio Câmara de Brasília, Silvia Minhato.
12: Meio Ambiente. Milto Tato, do PT de São Paulo, coordenador da Frente Ambientalista, critica o esvaziamento do mês do meio ambiente e repudia o retrocesso na pauta ecológica e a aprovação de projetos que enfraquecem a fiscalização, a preservação e o combate ao desmatamento.
13: Milto Tato condena a Câmara por ignorar as 35 propostas de conservação sugeridas pela Frente e pela sociedade civil e por esvaziar o debate sobre o desenvolvimento sustentável, ameaçando a biodiversidade e distanciando o Brasil das metas globais de enfrentamento da crise climática.
12: Relações Exteriores.
16: Tadeu Venere, do PT do Paraná, critica a atuação de parlamentares brasileiros nos Estados Unidos, acusando integrantes da oposição de agir contra os interesses nacionais ao discutir tarifas comerciais. Para o deputado, a postura favorece interesses estrangeiros e prejudica o Brasil.
13: Tadeu Venere acrescenta ainda que integrantes da oposição colocam interesses políticos acima dos interesses nacionais. Na visão do deputado, esse tipo de conduta enfraquece a direita e pode ter consequências políticas e jurídicas.
12: Trabalho.
16: Átila Lins, do PSD do Amazonas, apresentou projeto que cria regras para o auxílio fardamento de policiais militares, bombeiros militares e guardas municipais. O congressista esclarece que a proposta uniformiza e critérios de concessão anual do benefício para evitar disputas judiciais nas corporações.
13: Átila Lins pontua que o texto preserva a autonomia de estados, do Distrito Federal e de municípios na regulamentação das despesas. Ele acrescenta que a proposta prevê pagamento em caso de promoção quando a mudança de função exige novos padrões, insígnias ou peças do uniforme.
12: Transportes.
16: Pompeu de Matos, do PDT do Rio Grande do Sul, defende dois projetos voltados à proteção dos ciclistas. As propostas, segundo ele, preveem a criação de espaços seguros para bicicletas nas rodovias e o planejamento de vias que garantam mais segurança para quem pedala.
13: Pompeu de Matos também propõe aumentar as penas para motoristas que atropelarem ciclistas após dirigir embriagados, participar de rachas, trafegar em alta velocidade ou fugir sem prestar socorro. Ele explica que as medidas buscam reduzir acidentes e preservar vidas.
16: Merlong Solano, do PT, comemora o início das operações de exportação em grande escala pelo porto de Luiz Correia, no litoral do Piauí. Segundo o deputado, o funcionamento do terminal encerra uma longa espera e amplia a capacidade logística do estado para o escoamento da produção.
13: Merlong Solano acredita que o porto deve reduzir os custos de exportação, além de impulsionar a geração de empregos no Piauí. O parlamentar também destaca a participação do governo estadual e da iniciativa privada na viabilização do empreendimento.
12: Economia.
16: Comissão da Câmara aprova a inclusão da Confederação Nacional do Transporte no Conselho Deliberativo do SEBRAE Nacional. Mais informações com Sofia Peçanha.
21: A Comissão de Indústria, Comércio e Serviços aprovou o projeto que inclui a Confederação Nacional do Transporte no Conselho Deliberativo do SEBRAE Nacional. Atualmente, o Conselho conta com representantes da Confederação Nacional da Agricultura, da Confederação Nacional do Comércio e da Confederação Nacional da Indústria. A medida busca incluir o setor de transportes, que, segundo o deputado Gilmar Tato, do PT de São Paulo, autor do projeto, é um elo vital entre as diversas atividades econômicas, facilitando o escoamento da produção agrícola e industrial, além de viabilizar o comércio e serviços. Apenas em março de 2025, o setor de transporte rodoviário de carga atingiu mais de 20 mil novos CNPJs cadastrados como microempreendedores individuais, sendo o setor com o maior número de pequenos negócios criados, de acordo com o levantamento realizado pelo Sebrae, como ressalta o deputado Guilherme Uchoa, relator na comissão.
0: Além disso, a expressiva participação das microempresas nesse setor reforça a necessidade de inclusão da sua representação no Conselho.
21: O projeto busca reconhecer a importância estratégica do setor de transportes, ampliar a pluralidade de vozes no colegiado e permitir que as demandas específicas do setor sejam devidamente debatidas no âmbito da entidade. O Serviço Brasileiro de Apoio às Micro e Pequenas Empresas, mais conhecido como SEBRAE, é uma entidade privada que promove a competitividade e o desenvolvimento sustentável dos empreendimentos de micro e pequenas empresas. Agora, o projeto que inclui e a Confederação Nacional do Transporte no Conselho Deliberativo do SEBRAE Nacional será analisado pela Comissão de Constituição e Justiça. Da Rádio Câmara de Brasília, Sofia Pessanha.
1: Desenvolvimento Regional.
13: Juliana Cardoso, do PT de São Paulo, condena a prestação dos serviços da Sabesp e denuncia que moradores enfrentam falta de água, ausência de coleta de esgoto e cobranças indevidas. Segundo ela, há comunidades que recebem tarifas de esgoto, mesmo sem contar com rede de coleta.
22: Juliana Cardoso cobra explicações da Sabesp, a revisão das cobranças e mais fiscalização dos serviços. A deputada também pede a ampliação do acesso ao saneamento básico, afirmando que vai continuar acompanhando a situação no estado de São Paulo.
13: Ao prestar contas de seu mandato, Ricardo Maia, do MDB da Bahia, declara que viabilizou a inauguração de uma unidade de pronto atendimento em Ribeira de Pombal e a entrega de veículos para o município de Tucano.
22: Ricardo Maia também ressalta que participou de obras de pavimentação, reformas de escolas e unidades básicas de saúde nos municípios de Heliópolis e Fátima. Ele afirma que os investimentos vão ampliar a infraestrutura e melhorar o atendimento público na região.
13: Ao fazer um balanço das entregas do governo federal em Salvador, Lídice da Mata, do PSB da Bahia, destaca avanços nas áreas de mobilidade e cultura. Entre as ações, a deputada cita o início da operação assistida do VLT e a reinauguração do Teatro Castro Alves.
22: De acordo com Lídice da Mata, os investimentos em infraestrutura e transporte público contribuem para a revitalização urbana da capital baiana. A parlamentar menciona ainda a implantação de uma pista de skate de padrão internacional no subúrbio ferroviário de Salvador.
1: Agricultura.
13: Daniel Almeida, do PCdoB, registra o primeiro festival gastronômico do Aipim, em Entre Rios, na Bahia. Ele acredita que o evento fortalece a agricultura familiar, valoriza as comunidades quilombolas e incentiva a produção derivada da mandioca.
22: Daniel Almeida também celebra a edição de número 73 da Festa dos Vaqueiros do município de Curaçá. Na opinião do deputado, a tradição, além de movimentar a economia local, contribui para preservar a cultura nordestina.
13: Daniel Trzesiak, do PSDB, comemora a reabertura, depois de 16 anos de espera, do Teatro 7 de Abril, em Pelotas, no Rio Grande do Sul. O congressista lembra que o espaço, de 192 anos, é o quarto mais antigo do Brasil e foi tombado pelo Instituto do Patrimônio Histórico e Artístico Nacional.
22: Daniel Trzesiak critica a demora na entrega do Teatro 7 de Abril à população, mas afirma que a casa será fundamental para fomentar a cultura local, valorizar o passado e impulsionar novos investimentos em Pelotas, sua terra natal, que completa 214 anos neste 7 de julho e em todo o estado.
13: Termina agora o Jornal Câmara dos Deputados, produzido pela Rádio Câmara, com trabalhos técnicos de Everson Urani e apresentação de José Carlos Andrade e Márcio Aquilissardi. Uma boa noite para você.
22: Ótima noite para você. A Voz do Brasil volta amanhã.
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Muito boa noite. Está no ar o Conexão 97 desta terça-feira comigo, Marcelo Correia, aqui na Rádio Vox, a Roxinha do Vale. Um espaço para desacelerar a correria do dia a dia, recordar grandes sucessos e fazer companhia para você com muita música boa a partir de agora. 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Fique à vontade, acomode-se e aproveite mais uma noite especial na nossa programação, aqui na Roxinha do Vale.

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1: 9:59.
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4: 10 e 11. 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
4: 10 e 17.
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8: Só vai pra vocês, tá?

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4: 10:27.
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8: Confira, 10h40.
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1: No Vale da Vox, 11 horas.
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3: 11:11.
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3: 11:22.
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9: 11:34.
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E assim chegamos ao fim da edição de terça-feira do Conexão 97 aqui na Vox FM. Muito obrigado pela sua audiência, pelas mensagens, pelo carinho de sempre. É uma satisfação enorme fazer companhia para você em mais uma noite aqui na Rádio Vox. 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Muito bem, a programação da Roxinha do Vale continua. A partir de agora, quem assume o comando é a Júlia Ferreira, com o Vox na Madrugada, trazendo uma seleção musical especial para acompanhar você durante toda a madrugada. Uma excelente programação para você, viu, querida? Eu sou Marcelo Correia, agradecendo a sua companhia e desejando uma noite de paz, tranquilidade e muitas bênçãos para você. Fique agora com o Vox na Madrugada, com Júlia Ferreira, aqui na Rádio Vox 97,1 FM, a Roxinha do Vale. Valeu, Vale do Aço. Até amanhã e aquele abraço.

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1: No Vale da Vox, meia-noite. 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
1: 12:50.
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1: 7h na madrugada, mandando um salve especial pra galera que faz a noite acontecer. Motoristas que seguem pelas estradas, os vigilantes sempre atentos e os profissionais das portarias. Vocês fazem toda a diferença. Obrigado pela sintonia e bora juntos até o amanhecer. Confira a hora. 12:20.
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1: 6:30.
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1: 12:40.
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Madrugada, seguindo em frente, e um abraço especial para você que trabalha nesse horário, para você que está em sintonia com o nosso programa. Você faz toda a diferença na cidade e também aqui para o nosso trabalho. Essa programação é toda especial para você, ouvinte. Confira a hora. 12:50.

0: Meia-noite 58.
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1: 1 hora.
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1: 1:10.
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2: 1:30.
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1: 40.
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1: 1:40.
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1: 1:59.
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1: 2:10.
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1: 9:00 na madrugada, mandando um salve especial pra galera que faz a noite acontecer. Motoristas que seguem pelas estradas, os vigilantes sempre atentos e os profissionais das portarias. Vocês fazem toda a diferença. Obrigado pela sintonia e bora juntos. Até o amanhecer. Hora certa na Vox. 2:20.
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1: 12:30.
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1: 12h40.
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0: 10h56.
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1: 3 horas.
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1: 3:10.
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1: 3:30.
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1: 3h40.
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0: 7h58.
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1: 4 horas. 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

0: Bom dia, bom dia. Estamos chegando nesta quarta-feira aqui pela Vox FM. Hoje é quarta-feira. Senhoras e senhores, ocupem os seus lugares e vamos percorrer os trilhos da nossa imaginação neste trem chamado Brasil. Fé em Deus, fé na vida, fé no que virá. Bom dia, trabalhador, trabalhadora, dona de casa. Bom dia, compadre, bom dia, comadre. Estamos chegando aqui na estação.
1: Tem coragem.
0: 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Mais completa não há. É isso aí, até às 7 da matina, hein? Até às 7, o maior desfile de astros e estrelas da nossa música raiz. Bom dia, bom dia!
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0: 4:18.
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1: 4:23.
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Olha a hora, 4h33.

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0: 4:44.
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1: 1 minuto para as 5.
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0: chegando, estamos chegando, estamos chegando. Nossa Maria Fumaça tá aí, ó. Ó, ó, ó. É a nossa Maria Fumaça rasgando as montanhas de Minas, rasgando as montanhas de Gerais. Com fé em Deus, com fé na vida, fé no que virá. Bom dia, bom dia, bom dia, trabalhador, trabalhadora, dona de casa, bom dia, estudantes, bom dia, gente. Estamos começando mais um programa aqui pela Roxinha do Vale, aqui pela Estação 97. Ó, hoje é 8, hein? 8 de julho, 8 de julho. Nós vamos juntinhos até às 7 da matina, levando até você. Agora a segunda hora do programa. Nosso programa começa às 4, vai até às 7. Agora a segunda hora. Já pode mandar sua mensagem, tem muitas mensagens aqui pra gente atender. Já tem os perdidos musical pra gente atender também. Os perdidos aqui não ficam perdidos não, né, compadre? Os perdidos aqui não ficam perdidos não.
1: Aqui tem coragem.
0: Aqui tem coragem.
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0: 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Alpão, Alpão, Alpão, acorda, vamos tomar o café da manhã.

Ai, ó, Antônio, com a casa já tá no chiqueiro. É verdade. Vamos levantar, Jeriquinho.

0: bichos, os bichos, os bichos. É, até a cabritada tá lá. É! É, ué. Ó, tá vendo? Hoje, o Márcio tá te ouvindo. O Márcio tá ouvindo o programa. A Luciana falou aqui que o Márcio tá ouvindo o programa. Ai, que milagre esse que tá levantando cedo agora, hein? Ô, Márcio, ontem também você levantou mais cedo, foi? É, vou te falar, viu? Que tá acontecendo, Márcio? Você tá mijando na cama?
1: Ai, pai, para!
0: Ô, Márcio! Ô, Luciana, dá serviço pra ele aí, tá? Deixa uma matou aí dentro de uma hora dessa dentro de casa. Não taca serviço nele aí. Pelo amor de Deus. Ai, ai, fala Zezinho, Zezinho do São Geraldo, Zezinho. Já pulou da tarima, compadre? Já fez a marmita? Já, né? Arruma a marmita aí, hein? Isso! Ô, Zequinha, ô, Zequinha.
2: Bom dia, Dai, bom dia, meu amigo.
0: Bom demais?
2: Dai, quero ouvir a música Lourenço Lourival. Anel de Noivado, feiticeiro, que por lá de Ipanema.
0: Ah, é?
2: Cristo Rei.
0: Ô, oh, beleza, hein?
2: São João do Manhaçu, tudo parente meu.
0: Eu conheço que é trem,
2: Aí, Morese, Santa Rita Tueta, que é meio ali, viu, meu amigo?
0: Ô, oh, coisa boa, terra Valeu. Do café, ali é terra com do Deus café. Aí. Alô, compadre. Ali é terra do café. E esse ano agora, essa época é a época da panha, né? Época da panha do café. Pensa num lugar frio, viu, gente? Pensa num. Você acha que tá fazendo frio aqui? Vai pra aquele lado de lá pra você ver o que é frio. Deus vai, Pompeu. Ê, Pompeu.
3: Bom dia.
0: Fala, Pompeu.
3: Ele parada dura. Obrigado. Tenha uma ótima quarta-feira.
0: Pra nós, Pompeu, pra nós. Luciano tá falando aqui que o Márcio levantou, mas não faz nada, não. Não tem jeito, não. Não ajuda, não dá um jeito nem nada, não.
3: Que é isso, mano?
0: Ué, deixa sem almoço pra ver, ué. Faz o almoço aí, não arruma marmita dele, não, mano. Aí você vai ver se não dá os pulos dele, você vê.
4: Demais!
0: Ô, Alessandro, bom dia! Alessandro, bairro Bandeirantes, falou, tô ajeitando sim pra trabalhar aí. Toca o Mato Grosso e Matias. Vamos tocar já, compadre.

0: É um filho adotivo, bonito cururu, hein? Esse é um ritmo de cururu. Bonito, bonito, bonito cururu com o Jacó e Jacozinho. Ô, gente, vamos conferir a hora aí, ó, 5h15.
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0: 5h16.
5: Uai, mas já?
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0: 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Tô com vontade de tomar um café e comer um pão, viu? Tô com vontade de tomar um café e comer um pão, tá? Tô.
1: Gente!
0: Não, tô. Tô mesmo.
2: Pode ir, rapaziada. Ó, o pão! Bora, o café da manhã!
0: Aqui! 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
0: 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Quem me pediu foi o Alessandro lá do bairro Bandeirantes. Rádio Bandeirantes. Eu ia falar até o nome de rádio bairro, eu ia falar Rádio Bandeirantes. Ô Alessandro do bairro Bandeirantes. Ô Alessandro, você tá bom, Alessandro? Alessandro falou, tô ajeitando os trem pra trabalhar aqui, moro aqui no bairro Bandeirantes, tô ajeitando os trem pra trabalhar aqui, é, vou trabalhar agora. Olha, Alessandro, tem que ir, nós nascemos bonitos, né, mano, nascemos ricos, mas já nascemos bonitos, já tá bom, né, já tá bom. Toca pra nós, eu Mato Grosso e Matias.

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3: 5 horas e 25.
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3: Olha a hora, minha gente, não perca a hora, são 5 horas.

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4: Ô, Elias, bom dia. Bom dia, Elias. Elias, lá do posto. O Elias falou assim: manda um abraço aí pro Afonso e pro Chico Pulagai. É, e pro Edinho Defunto também.
5: Ai, gente, como é que é o nome do rapaz?
4: Edinho Defunto. Ô, oh, Edinho Defunto. Ô, oh, Chico Pulagai, fala, Afonso. É isso aí, né, seu Elias? Bom dia, bom dia, bom dia. Tio Neném também, tio Neném. Com a Madre Lília e a Dona Mercedes lá em Itabira. É isso aí. Bom dia, obrigado pela audiência.

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3: 5:35 agora. 5:35, 5:35. Vamos bater o martelo, gente. Vamos bater o martelo. 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
3: 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Pode bater, bater. 5:36, ô Romeu. Ô, Romeu, Domingo da Massa, em mês de agosto, hein? Dia 16 de agosto, Domingo da Massa do Rotary Club, Coronel Fabriciano Norte. Pessoal aí, viu, gente? Ó, Domingo da Massa, hein? Quem não foi no Domingo da Massa, hein, você não sabe o que vocês estão perdendo, viu? 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
7: Não!
3: É, já me deu até fome agora também. Ah, eu já almoço, povo, já
8: minha
3: almoço.
8: Barriga tá fazendo som, som,
9: som, som. É vontade que eu tenho de comer, jerimão.
3: 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Vou tocar essa moda aqui, quem me pediu foi o Zequinha, lá de Nova Era. É o anel de noivado.

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1: Olha, daqui a pouquinho tem o nosso Brasil Caipira. Vou tocar duas modas hoje, valorizando gente aqui da região, hein? Valorizando o povo nosso da região aqui. Daqui a pouco o nosso Brasil Caipira. 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
2: Bebezinho, eu tô louca pra ver essa viola chorar. Ah, toca uma pra mim.
1: Ah, vai assombrar porco, Paloma.
2: Demais.
1: Fala comigo, Zé Maria!
3: Bom dia, Dário, bom dia. Você tá doido, tá com saudade desse programa.
1: Mas você sumiu, ué.
3: Tá fazendo frio, aqui tá muito escuro ainda. Aí que manda uma moda boa pro pessoal do Mundo Novo lá, ó.
1: Mundo Novo.
3: O Elinho falou, rapaz, eu fico a ver você mandar música lá no Dário, lá, manda uma música pra mim, manda uma música boa.
1: Agora, hein?
3: Pro Elinho, pro Garajal, Chico Carneiro.
1: Eita.
3: Esse povo lhe comprou o radinho novo, rapaz.
1: Ixi,
3: tá doido pra dar ouvido nele.
1: Radinho novo,
3: hein? Abraço.
1: Alô, compadre. Comprou o radinho novo.
2: Ah, é?
1: É, comprou o radinho novo lá. Tá cortando a alta lá, a roxinha. Ai, ai. Lelé vai comprar uma coaeira pro irmão dele, lá no Tizar. O tio Neném. Ô, Lelé! O tio Neném falou que vai comprar uma coaeira, viu? Você já tem uma, vai comprar pro seu irmão também. Ixi, Maria.
4: Aí é feio, eu conheço.
1: 5h44. Ilusão perdida, milionários é rico.

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0: Faltando 12 minutos para as 6.
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0: Ei, jeitão caipira, bom demais da conta. Semo porque semo e porque queremos, compadre. É, ué, nós semo porque semo, ué. 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Faltando 10 minutos, faltando para as 6, 10 para as 6. Ô, Tizá! Fala comigo, Tizá! Fala comigo, Tizá!
7: Fala, Dário, bom dia!
0: Bom dia, compadre!
7: Aí que você manda um abraço pro pessoal lá do Bucânia. Passei aqui, nós tivemos lá domingo, passei, muito bom.
0: Beleza, hein?
7: Você entendeu? A turma boa da Bucânia lá. Tivemos lá domingo com eles lá, bom demais.
0: Eita.
7: Agora, sábado, agora eu passei da cavalgada do parque, Dom Elvés, saí de Marliere, vai ter um parque Florestal Rio Doce.
0: É.
7: Sábado, 6 horas da manhã.
0: Tradicional, hein?
7: O pessoal tá concentrado na praça de Marliere com a Santa. Aí desce pro parque do Florestal Rio Doce.
0: Que maravilha, hein?
7: Tá, entendeu? Aí nós estamos lá também.
0: Esse
7: sábado agora.
0: Não dá pra perder, não. Falou, Tizá. Não dá pra perder, não, gente. Essa cavalgada do parque é uma cavalgada tradicional na nossa região. Tizá tá agarrado com o povo lá em Tizá. O pessoal da Bucânia aí, hein? Ê, pessoal da Bucânia. Hoje pensa num lugar frio também. Nossa, mano. Pessoal de São Joaquim da Bucânia, bom dia, bom dia. Obrigado pela audiência aí, meu povo. Tá na hora do nosso Brasilzão Caipira aqui. Tá na hora do Brasil Caipira. Nós estamos tocando as modas que fala das violas, né? É, tem muita música que fala de viola. Eu vou trazer o João Poeta com o Zé Moreno hoje, cantando a viola caipira. E depois Majestade Poderoso, mandará pro Geraldo de Paula. O saudoso Geraldo Poderoso. Majestade Poderoso, Geraldo Poderoso, que é da nossa região. É, Geraldo Poderoso nos deixou, não tem muito tempo não, deve ter uns 2 anos mais ou menos que ele partiu antes do combinado. Majestade Poderoso, a viola e a medicina.

0: Ó, um minuto para as seis, hein?
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E aí, tá na hora de agradecer a Deus, tá na hora da nossa reza, agradecer ao Papai do Céu por mais um dia. E aí, já agradeceu a Deus? Então tá na hora da gente agradecer o Papai do Céu, né? É.

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1: 6:02, 6:02.
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0: Pai nosso que estais no céu, santificado seja o vosso nome. Venha a nós o vosso reino. Seja feita a vossa vontade, assim na terra como no céu. O pão nosso de cada dia nos dai hoje. Perdoai as nossas ofensas, assim como nós perdoamos a quem nos tem ofendido. E não nos deixeis cair em tentação, mas livrai-nos de todo mal. Amém.

0: Gente, 6 horas e 4 minutos, 6 e 4, aqui na nossa estação, vamos mexendo doce. Alô, Guinaldinho! Guinaldinho, operador de reta escavadeira. Amigo Guinaldinho, bom dia. Alô, Lelé do Zito, bom dia, Lelé do Zito. Tião do Frete no Surinam. Fala, Tião. Tião do Frete é o Vécio lá do Pesca e Pague. Tião da Nilda. Compadre Tião, compadre Nilda. Aline, Dara, o Rafa, aí no bairro Embaúbas. Tião lá do rancho, lá de cima. Ô, Tião, tá frio aí, Tião? Chega pra piar do aterro do fogão aí, ó. É, ué, tá frio, compadre. Tião Pedreiro, é, o Tião lá do Pedra Linda, bom dia, o Baixinho das Pedras, é, o Baixinho mexe com as, detonando umas pedras, ele é Baixinho, bom dia Baixinho do, o Ailton Baixinho do bairro Lipim, bom dia compadre, Itamar Marcineiro, oi Itamar, bom dia Itamar Marcineiro, André Marcineiro do Caravelas, Itamar lá do Vai e Volta, lá no Alipim, lá no Vai e Volta, o André tá lá em Patinga, lá no Caravelas. Ô sangue bom, cê tá bom? Sangue bom, cê tá bom? Marcão Cabuloso, bom dia. 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Deixa eu mandar um abraço aqui pro compadre Djalma também, lá da Djaferra. Ô, compadre Djalma, você tá dormindo ou tá acordado? Tô acordado, eu já fiz café, Wi-Fi, então tá bom, hein? 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
1: Pode ir, rapaziada. Olha o pão. Olha o pão. Bora do café da manhã. Pau.
0: Ei, vou te falar. Ô, meu amigo Roberto, bom dia. Roberto e o Heitor aí no Ipaba, bom dia, obrigado pela audiência. Hora de bater o martelo. Ai, o André, mandei um abraço pro André aqui. Ele tá falando aqui, hein? Eu ouço todo dia. Toca uma pra mim. Ah, o André. Tô pensando. Tá bom. Cadê a Paloma? KKKKK. A Paloma tá aí, ué. Paloma. Paloma, se der muita corda pra ela, vou te falar a verdade, viu? Se der muita corda pra ela.
2: Que coisa!
0: Se der muita corda pra ela.
2: Dadazinho, tô louca pra ouvir essa viola chorar. Ai!
0: Aham. O André tá querendo essa aqui, ó.
2: Dadazinho, eu tô louca pra ver essa viola chorar.

0: Alô, Bar Martins, bom dia, Bar Martins, obrigado pela audiência, obrigado pela audiência. Ô, Tico, fala comigo.
1: Bom dia, pai. Ô, Zé, tu precisa jogar pra nós a única com Amado Batista para... Rodrigo Lima, Neto Souza, de Combate Fagota.
0: Beleza, é a única com Amado Batista, deixa comigo. Daqui a pouco lá do Amado eu toco, lá do Amado. Daqui a bocadinho o Amado, tem um Amado pra passar aqui pra cantar pra nós, eu toco. Tá bom, Tico?
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0: Rainha do Paraná, Jade Jefferson. Aqui é raiz, hein, compadre? Aqui é raiz, hein?

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2: Olha a hora, gente, olha a hora, 6:18.
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6: Olha a hora, 6h20.
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6: Ó, gente, 6h21. Essa é de arar a terra com chifre, hein? Gilberto e Gilmar nas ruas do mundo.

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3: Olha, é 6h25.
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2: Tamo junto. Vão mexendo doce. A Roxinha do Vale, a Vox FM. O melhor da música caipira, melhor da música raiz pra você nessa manhã de quarta-feira. É isso aí, compadre, é isso aí. Deixa eu ver o que é com... Tem um áudio aqui do Lelê aqui, ó. Lelê do Zita mandando pra nós um bom dia aqui. Fala comigo, Lelê.
3: Bom dia, meu amigo, Dade Freitas. Aqui quem fala é o Lelê do Zito. Bom dia pra Roxinha do Vale, a nossa querida. Estamos aqui ouvindo a Roxinha do Vale aqui. Tá aí o Luiz Calça Frouxa, hein? Manda um alô pra nós aí, manda um tem arrancar o pica-pau do oco. Luiz, beleza? Tamo junto, meu compadre. Um abraço aí pra galera aí. A Roxinha do Vale aí.
2: Claro, hein?
3: Nós estamos aqui na cortança de madeira, hein? Fazendo prancha.
2: Ó. Oh.
3: Manda também um alô pro Tião lá, ó.
2: Ah.
3: Tião. Nosso amigo Tião. Fala com ele que hoje eu passo no Tizai e pego a cangainha pra apanhar no lombo dele.
4: Ah, que é isso, velho?
2: Aô, Tião Nenê! É o Tio Neném, vai botar uma cangaia no
4: Tio. Ah, é?
3: Ah, demais!

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1: Seis horas e 36 aqui na Roxinha. Olá, Laide, bom dia. Laide do bairro dos professores em Fabri. Bom dia, Laide. Alô, Sandrinho, bom dia, tudo de bom pra você, cabrão? Paneleiro, Sandrinho Paneleiro. Sandrinho do bairro Timotinho. Alô, Zé Carlos do Baranal, o que tá acontecendo? Não consigo colocar no seu. Ué, caiu aí, compadre? Você tá doido, tem qual é, hein? Ah, já tentei de todo jeito, desde 5 horas que eu tô batendo cabeça, tá, do céu? Ah, deve ser besta. Ô, bobo!
5: Tá doido, sô?
1: Aô, Zeca! 637, é besta, rapaz. Lá ele! Ô, meu amigo Paulinho do Alvorada, Paulinho. Bom dia, Paulinho. Paulinho de Jafé, bom dia. Bom dia, deixa eu mandar um abraço aqui pro Padre Cláudio. Padre Cláudio lá de Fabriciano, Padre José Cláudio. Padre Cláudio, ouve nosso programa todo dia, tá ligadinho no nosso programa. Hoje é quarta-feira, dia de celebrar lá no Carmelo, hoje eu falei, então eu vou sempre escutando o programa, acordo, a primeira coisa que eu faço é ligar o rádio. Ó, nesse final de semana tem o Arraiá do Baixão, hein? Arraiá do Baixão, promoção da paróquia São Sebastião de Coronel Fabriciano, vai ser bom demais da conta, gente. Arraiá do Baixão começa sexta, em sexta, sábado e domingo, 3 dias. O maior arraiá aqui da região é o Arraiá do Baixão, hein? Arraiá do Baixão lá em Fabriciano, lá na paróquia de São Sebastião. O Padre Cláudio tá mandando convidar todo mundo, barraquinhas, comidas típicas. Ah, vai ter shows e muita coisa boa, né? Vamos lá, toda a renda pra Catedral de Coronel Fabriciano. A construção, a reconstrução da Catedral de Coronel Fabriciano. É, Padre Cláudio, bom dia. Um abraço, obrigado sempre pelo carinho da audiência e pela companhia aí. Grande Padre Cláudio. Bom dia. Aqui já são 6 horas e 39 minutos. Almir Sater!

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2: Ô gente, 6h47.
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9: Compadre, você não vai contar piada de sogra aqui não, né?
10: Essa eu não aguento, essa eu tenho que te contar.
9: Ah, então conta.
10: A sogra era uma verdadeira peste no pé do genro.
9: Sei.
10: Morreu. Ei, mas dia feliz pra ele. Vai caladinho daqueles assim, que não ficava dando demonstração não, né?
9: Sei.
10: Na hora do enterro, compadre, vai todo mundo carregando o caixão, de repente tropeçar num toco. Foi, o caixão caiu, foi, a tampa abriu, a velha levantou, ups, ressuscitou.
9: Ai, ai,
10: eu falei,
9: ai,
10: mas não é possível um trem desse. Tem que voltar com essa velha pra casa, gente. E eu voltou e foi conversar com o doutor. Falei, doutor, não entendi. Contou a história pra ele. Falei, não, isso acontece. Tem médico que diagnóstica, acha que morreu, mas não morreu.
9: Ah, é doença.
10: É uma doença que ela tem.
9: Eu sei até o nome, catalepsia.
10: Ah, é? Passado 3 meses, aí a véia morreu mesmo.
9: Aí morreu, morreu de vez.
10: Aí morreu de vez. E ele colocou no caixão e vai levando, só que ele foi na frente orientando todo mundo. Gente, cuidado com os toques.
9: Olha o barranquinho.
10: É.
11: Ah, demais.
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14: Ei, DJ,
2: ei.
14: Aqui é a Valdete, meu gato.
2: Fala, Valdete.
14: Toca um brega rasgado, lindo, vai.
2: Ei, amadão, a única. Segura aí, Tico.

0: Adamado, é o Amadão.
1: Fala sério.
0: O Amado, você volta amanhã, né?
2: Amanhã, bem cedinho, eu passo aqui.
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0: aqui. Fala em trem das 7 horas, vamos capar o gato, tá na hora. Tá na hora, tá na hora, tá na hora, tá na hora, tá na hora.
1: Fala sério.
0: Tá na hora, tá na hora. Comadre, quer que para, que continua, comadre. Quer que para, quer que continua, comadre?
2: Ai, compadre, nós pode até parar, mas que é bom,
0: ah,
2: viu?
0: É bom demais, também gosto demais de sem, mas tem que ser amanhã, bô. Amanhã, 4 horas, nós escuta mais programa. Eu gosto demais de sem, escutar umas modas caipira. Comadre, vambora, vambora. 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Beijo no coração, fica com o Papai do Céu, até amanhã, tchauzão, se cuida!
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1: No Vale da Vox, 7 horas.
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1: Presidente da Câmara de Ipatinga é detido pela Polícia Federal em Betim. Policial militar ajuda a salvar criança engasgada com bala em Timóteo. Desorientado, homem é resgatado depois de vivenciar situação de risco na BR-381 em Ipatinga. Acusado de tentativa de feminicídio será julgado no Tribunal do Júri daqui a pouco em Ipatinga. Após colisão entre veículos, motorista dá exemplo de cidadania no bairro Bom Retiro. Pagou bem com mal. Paciente furta enfermeira que cuidava de sua saúde na UPA de Ipatinga. Tudo isso e muito mais a partir de agora, aqui dentro do Vox Polícia, primeira edição desta quarta-feira, hoje, 8 de julho de 2026. Muito bom dia, está no ar o Vox Polícia, primeira edição. A partir de agora, informações quentes, denúncias sem censura e o retrato real da segurança pública em todo o nosso Vale do Aço. Edição e produção de Fernando Silva. Trabalhos técnicos, Isabela Lima. Direção geral, Dr. Jonaí Cordeiro. E você, continue conosco, participe do nosso programa, envie o seu áudio ou a sua mensagem de texto pelo nosso WhatsApp 319-8376-3371. 319-8376-3371. E o Tribunal do Júri de Ipatinga promete uma grande movimentação no dia de hoje, nesta quarta-feira, dia 8 de julho. É que daqui a pouco o Ministério Público de Minas Gerais, por meio da 11ª Promotoria de Justiça de Ipatinga, comunica para fins de divulgação institucional que será realizado daqui a pouco. A partir das 8h30, na Câmara Municipal de Ipatinga, o julgamento de Kellison Tereza de Castro. Ele é acusado da prática de tentativa de feminicídio qualificado. A sessão será conduzida pelo promotor de justiça, Jonas Júnior Linhares Costa Monteiro, que representará o Ministério Público em plenário. Segundo a denúncia oferecida pelo Ministério Público, os fatos ocorreram na noite do dia 22 de novembro de 2016, na rua Glicéria Almeida, bairro Industrial, em Santana do Paraíso. Na ocasião, o acusado teria retornado ao local onde se encontrava a vítima, Karine do Porto Rosa Darcy, então com 23 anos de idade, e efetuado 3 disparos de armas de fogo contra ela, atingindo-a na face, nas costas e na região da cintura. Apesar da gravidade das lesões, a vítima sobreviveu após ser prontamente socorrida e receber atendimentos médicos. Conforme a acusação, o crime teria sido motivado pela recusa da vítima em manter o relacionamento amoroso com o acusado. As investigações apontam que, momentos antes dos disparos, o acusado teria abordado Karine e insistido em iniciar um relacionamento, sendo novamente rejeitado. Em seguida, ele deixou o local, retornou armado e surpreendeu a vítima enquanto ela falava ao telefone, efetuando os disparos. O réu será julgado pelo tribunal do júri pela prática do crime de tentativa de feminicídio qualificado, mantendo as qualificadoras de motivo torpe, emprego de meio que resultou perigo comum, recurso que dificultou a defesa da vítima e feminicídio, por entender que há elementos que indicam que o delito foi praticado em contexto de violência contra a mulher em razão da condição do sexo feminino. O Ministério Público de Minas Gerais reafirma seu compromisso institucional com a defesa da vida, o enfrentamento à violência contra a mulher e a busca pela responsabilização dos autores de crimes dolosos contra a vida, sempre com respeito às garantias constitucionais e ao devido processo legal. É, mais uma movimentação, né? Lá no Fórum de Ipatinga, a partir das 8 horas e 30 minutos. E aí, nós teremos aí mais um trabalho. E esse trabalho, ele é aberto ao público, caso você queira participar. Ah, eu nunca participei, eu gostaria de ver um julgamento. As portas lá estão abertas, é só ir lá e presenciar lá. É uma experiência, é uma boa experiência. E você vai presenciar aí o julgamento do Kellyson Tereza de Castro, que foi acusado desse feminicídio em 2016. E só ressaltando, né, quando você adentrar lá no tribunal, ou lá no plenário, é, desligar o celular, né, porque não é permitido. Lá você vai ver as informações lá. Estou falando só para adiantar, porque às vezes as pessoas esquecem. E é muito desagradável, né, o juiz ter que parar um julgamento para te abordar nessa situação, ou seguranças. Então, você é convidado a partir de 8h30 na Câmara Municipal de Ipatinga, até porque o fórum está quase pronto, né? O fórum de Ipatinga, o fórum que certamente será um fórum à altura da cidade, à altura do trabalho que tem sido apresentado aí pelo Ministério Público e pelos órgãos de segurança pública, pelo Judiciário. E doutor Felipe, né, que é o meritíssimo juiz, que tem feito um trabalho fantástico em Ipatinga. E hoje, mais um trabalho, certamente ele será o juiz que vai presidir toda a sessão. E nós, os canais Vox, com certeza estarão presentes para acompanhar esta situação. E amanhã nós traremos, ou até mesmo hoje,

0: um júri popular. E mais uma vez, feminicídio, né? A acusação é disso. E este crime é um crime pesado. Acredito que o Kellyston, ele vai ter logo pela frente uma das piores experiências que ele teve na sua vida, né? Porque a situação de feminicídio, ela pesa e pesa muito. E nós iremos acompanhar toda esta situação. Olha, e o presidente da Câmara Municipal de Ipatinga, ele foi detido pela Polícia Federal em Betim. O repórter Fernando Silva, ele está conosco e nos traz detalhes desta situação, Fernando Silva.
1: O presidente da Câmara Municipal de Ipatinga, vereador Lei do Trânsito, foi detido na tarde de ontem durante uma ocorrência da Polícia Rodoviária Federal, a PRF, em Betim, na Grande BH. Segundo informações obtidas pelos canais Vox, junto a fontes ligadas à ocorrência, no veículo oficial utilizado pelo parlamentar, foram encontradas canetas emagrecedoras. As circunstâncias do transporte do material e o enquadramento jurídico do caso deverão ser esclarecidos pelas autoridades responsáveis pela investigação. Até o momento, não foram oficialmente divulgados detalhes sobre a quantidade de medicamentos, a marca das canetas, a origem do material ou as medidas adotadas após a ocorrência. O fato também chama a atenção pelo uso de um veículo oficial da Câmara Municipal de Ipatinga, circunstância que poderá ser analisada no decorrer das apurações. Os canais Vox buscam contato com a Lei do Trânsito, sua defesa e a Câmara Municipal de Ipatinga para que apresentem sua versão dos fatos. O espaço permanece aberto para manifestações e a reportagem será atualizada tão logo haja posicionamento oficial das partes. Para os canais Vox, repórter Fernando Silva.
0: Vamos ao intervalo e daqui a pouquinho nós voltamos com a sequência do Vox Polícia, primeira edição desta quarta-feira, hoje, 8 de julho de 2026.
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2: No Vale da Vox, 7 horas 15 minutos.
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1: Maravilha, maravilha, 7:17, voltamos direto da Rua Vinhático, número 20, com a sequência do Vox Polícia, primeira edição desta quarta-feira, 8 de julho de 2022. E várias mensagens chegando por aqui, nós agradecemos a todos que têm enviado suas mensagens, obrigado sempre aí, meu amigo Joacir Xavier, meu amigo Paulo César e a sua digníssima Silvânia, lá no Parque Aravelas, ligadinhos aqui, obrigado a vocês aí pelo carinho da audiência. O Eustáquio, o grande Eustáquio, Eustáquio aqui em Patinga, ele reside, mora no Cariru, mas tem a empresa dele ali no centro da cidade, sempre ligadinho na gente. O Gilberto, o grande Gilberto Tales, obrigado a vocês aí sempre pelo carinho da audiência. O Gilberto e o Tales convidando aqui para tomar aquele café, vamos sim, vamos nos encontrar, tem muito tempo que a gente não conversa, tá bom? Olha, e um homem é preso após perseguição policial em Timóteo e nega posse de arma apreendida. Um homem de 34 anos, ele foi preso na noite da última, de ontem, aliás, anteontem, segunda-feira, dia 6, em Timóteo, após uma perseguição policial que terminou na saída do município sentido a Jaguaraçu. Segundo a Polícia Militar, equipes realizavam patrulhamento quando tentaram abordar um motociclista. O condutor desobedeceu a ordem de parada e fugiu, colocando em risco a sua própria vida e os demais usuários da via. Durante o acompanhamento, os militares efetuaram um disparo de contenção que atingiu o suspeito, permitindo a abordagem. Conforme a Polícia Militar, com ele foi apreendida uma pistola calibre 9mm de uso restrito. O homem foi preso pelos crimes de porte ilegal de arma de fogo e direção perigosa e encaminhado à Delegacia de Polícia Civil de Ipatinga. Em entrevista, o suspeito apresentou uma versão diferente da registrada pela Polícia Militar, que afirmou que não percebeu que estava sendo perseguido por policiais e disse que retornava para casa no bairro Centro-Sul após assistir ao jogo. Segundo o homem, ele só percebeu que estava de uma equipe policial, ou que se tratava de uma equipe policial, quando já estava na BR, momento em que foi atingido por um disparo e decidiu parar. O suspeito também negou ser o proprietário da pistola apreendida. Ele afirmou que a arma não é sua e alegou que o armamento teria sido colocado na ocorrência após a abordagem, versão que será analisada durante as investigações. Ainda conforme o homem, ele estava com a documentação regular, não havia ingerido bebida alcoólica e prestou à autoridade policial o mesmo depoimento apresentado durante a entrevista. O caso será apurado pela Polícia Civil, que dará continuidade às investigações e adotará as medidas cabíveis. É complicado, né? Porque foi abordado na BR e a arma não é dele. Ele estava de motocicleta, só ele na motocicleta. Então vamos ver aqui qual será o desfecho desta avaliação. E nós vamos acompanhar esta situação e com certeza assim que tivermos um veredicto de toda a situação, nós traremos os esclarecimentos aqui nos canais Vox. Vamos ao intervalo e daqui a pouquinho nós voltamos direto da Rua Vinhático, número 20, com a sequência do Vox Polícia. Primeira edição desta quarta-feira, hoje, 8 de julho de 2026.
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1: No Vale da Vox, 7:22.
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5: Maravilha, 7h25. Hoje, quarta-feira, dia 8 de julho de 2026. Vox Polícia, primeira edição, contando sempre com a sua participação, que muito nos honra. Não é isto? Ou nos honram, né, como queiram. Olha, desorientado, um homem, ele foi resgatado ontem aqui em Ipatinga, após ser encontrado em situação de risco na BR-381, nas imediações ali do Shopping do Vale. A Guarda Civil Municipal ipatinguense, ela foi acionada por um segurança do estacionamento daquelas carretas ali atrás do shopping e então compareceu ao local, onde também esteve os canais Vox, a reportagem dos canais Vox, que observamos toda a situação, acompanhamos para e passo toda esta situação. No momento lá, nós ouvimos a versão, a situação, a colocação do GCM Thales, e na sequência nós ouvimos também o segurança, que foi realmente um fator preponderante para evitar que talvez esse senhor pudesse ser atropelado, até porque ele estava meio desorientado. Mas vamos primeiramente ouvir aqui a GCM com o nosso GCM Thales. Bom dia, Thales.
6: A nossa viatura estava passando aqui no momento, né, na parte da manhã, aproximadamente às 11 horas da manhã, quando nós estávamos passando aqui próximo ao Shopping do Vale, na BR-381, nós fomos acionados aí pelo segurança aqui do pátio, que relatou ter visto aí um rapaz aparentemente perdido e atravessando aí entre os carros, entre os caminhões aqui na BR, gerando aí um risco, né, para a vida do mesmo, e também gerando o risco de causar um acidente na via. E ao chegarmos aqui, quando nós deparamos com esse rapaz aqui, nós paramos a viatura e acionamos aí o SAMU, a equipe de SAMU, que está comparecendo aqui no local, e através aí dessa intervenção e dessa visão aí desse segurança patrimonial aqui do pátio, e também da intervenção aqui da Guarda Municipal, nós conseguimos lograr êxito aí em salvar uma vida e evitar um acidente maior, né? E nós reforçamos aí o compromisso da Guarda Municipal de Ipatinga com o cidadão ipatinguense, reforçamos aí também na defesa da vida, e nós estamos aqui para o que der e vier. Nós estamos aqui, qualquer coisa pode acionar 153, nós estamos aqui para trabalhar em prol da população.
5: GCM Tales, quais são os demais GCMs que compõem a guarnição de vocês?
6: A guarnição aqui é composta pelo GCM Luan, GCM Tales e o GCM Josimar.
5: Ok, vamos ouvir também o segurança, né, desta, ele que foi responsável ali para deter que o cidadão pudesse dar cabo na sua própria vida. Sem tropeço, seu nome e endereço.
7: Luiz Carlos, do bairro Limoeiro. Ontem, esse mesmo cidadão estava aqui no bairro aqui, e ao avistar ele no meio da rua, corri lá e tirei ele. E hoje, novamente, ele atravessando no meio da BR aqui, e aí eu abordei ele, tirei ele no meio da rua, e a viatura do GSM passando no local, acionei, que prontamente eles me atendeu aqui. Parabenizar a guarda aí também pelo excelente trabalho, e está sempre pronta a nos atender aí.
5: Quer dizer, uma vida foi poupada aí, possivelmente, né, pelo gesto seu de empatia com o próximo.
7: Com certeza, com certeza. Se não fosse, poderia causar um acidente grave aí. E, como se diz, é uma vida que a gente salvou, né? Porque, aparentemente, é uma pessoa em situação de rua e ele ainda está com, parece, surto psicótico, né? Ele está falando com falas desconecta, né? Então, a gente tem que ajudar. O que a gente puder fazer para ajudar, para salvar uma vida, nós estamos aí para isso.
5: Parabeniza pela sua ação.
7: Obrigado, nós estamos aí sempre juntos aí para auxiliar no que puder aí.
5: Ok, portanto é isso aí, né? A equipe da GCM por aqui, os seguranças, o cidadão está ali aguardando a chegada da equipe do SAMU para levá-lo até a uma unidade de saúde para fazer a avaliação das suas condições. Os canais Vox continuam sempre atentos a cada movimento da cidade e da região do Vale do Aço. Para os canais Vox, sem tropeço, seu nome e endereço, repórter J. Passos. Vamos ao intervalo e daqui a pouquinho nós voltamos direto da Rua Viático, número 20, com a sequência do Vox Polícia, primeira edição desta quarta-feira, 8 de julho de 2026.
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1: No Vale da Vox, 7:31.
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2: Maravilha, maravilha, 7:35. Olha, e ontem a Polícia Militar, um trabalho fantástico de um guerreiro da gloriosa Polícia Militar, ele ajudou a salvar a vida de uma criança que estava engasgada, e a criança engasgou com bala doce. A gente morre. Os canais Vox estiveram presentes nesta situação. O repórter JL, ele está conosco e nos traz mais detalhes desta operação, JL.
3: E o desespero de uma mãe para salvar uma criança despertou a atenção de populares e também de um policial militar que estaria trafegando nas imediações do bairro Santa Maria, em Timóteo. Eu estou com o cabo Amorim, que detalha a situação.
4: Bom dia, JL, bom dia a todos. Eu estava estacionado próximo na avenida 128, quando eu vi um veículo que parou no meio da avenida e uma pessoa condutora desceu de forma desesperada e foi até a porta traseira. Se tratando que eu percebi que seria uma situação de urgência, eu aproximei para ver o que se tratava e constatei que havia uma criança engasgada, chorando, desesperada, sem conseguir respirar ou falar. Naquele momento, eu apliquei a técnica de Heimlich nele por algumas vezes, quando foi expelida uma bala que estava obstruindo a sua via respiratória. De imediato, teve o alívio ali da mãe e da criança e, graças a Deus, deu tudo certo nessa ocorrência. Né?
3: Então, a situação acabou resolvendo no local.
4: Sim, senhor.
3: Tá, nós ouvimos o cabo Amorim, da Polícia Militar, ele trafegando ali nas imediações do bairro Santa Maria, quando ele então visualizou do outro lado da via uma senhora que estava descendo do carro com uma criança e a criança engasgada. O policial, ele rapidamente agiu, muito rápido, e conseguiu aí fazer com que a criança expelisse, ou seja, a criança estava com uma bala na garganta, e ele conseguiu fazer com que a criança expelisse aí a bala e, graças a Deus, a situação resolveu no local. Para os canais Vox, repórter JL.
2: Beleza, é um belo trabalho, é um trabalho de empatia aí do nosso guerreiro da Polícia Militar. E a Polícia Civil investiga a morte de um homem que encontrado morto à margem do Rio Doce. A Polícia Civil investiga a morte de Josélio Amaro de Barros, 42 anos, cujo corpo foi encontrado na manhã da última segunda-feira, dia 6, à margem do Rio Doce, na altura do bairro São Pedro, em Governador Valadares. De acordo com a Polícia Militar, o corpo foi avistado por pessoas que faziam caminhada no calçadão da ilha. Os militares foram acionados e, após confirmarem a ocorrência, solicitaram o apoio do Corpo de Bombeiros, que realizou a retirada da vítima da água com o auxílio de uma embarcação. Segundo os bombeiros, o estado de decomposição do corpo indica que a vítima permanecia no rio havia pelo menos 2 dias. Após o resgate, a perícia da Polícia Civil realizou os levantamentos no local. Conforme a Polícia Militar, Josélio portava um documento de identificação em um dos bolsos da roupa, e o que possibilitou a sua identificação rápida. Na avaliação preliminar, a perícia não constatou sinais aparentes de violência. A causa da morte será esclarecida por meio de exames periciais e necroscópicos. O caso segue sob investigação da Polícia Civil. Vamos ao intervalo e daqui a pouquinho nós voltamos direto da Rua Viático, número 20, com a sequência do Vox Polícia, primeira edição desta quarta-feira, dia 8 de julho de 2026.
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4: No Vale da Vox, 7:40.
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4: Maravilha, maravilha, 7:42 desta quarta-feira, hoje 8 de julho de 2026. Vox Polícia, primeira edição, direto da Rua Viático, número 20, aqui no bairro Horto. E hoje o abraço dos canais Vox vai para o casal, o Adair Alves, o popular carioca, e também a Juliana. Mas o abraço vai para o JJ, é, o garotinho lá, filho do casal, hoje completando 8 aninhos de idade. Um abraço, JJ, felicidades, que Deus continue o abençoando e abençoando seus pais, dando-lhes muita sabedoria, dando-lhes estatura e principalmente obediência a Deus, tá, JJ? E vai um versículo bíblico para você: que sejam alvo as suas vestes e nunca falte o óleo sobre a sua cabeça. Grande JJ, 8 aninhos de idade, um abraço ao casal, um abraço ao JJ, são os desejos dos canais Vox nesta quarta-feira, 8 de julho de 2026. Tem alguém querendo falar conosco? Oi, bom dia!
9: Bom dia, bom dia, bom dia, J. Passo e todos os ouvintes da Vox Polícia, primeira edição. J. Paz, tenha um bom dia, você, tá bom? Minha esposa está aqui curtindo o Vox Polícia, minha mãe, a dona Creuza, o José Gaspar, parabéns aí pelo programa, falou meu grande amigo J. Paz, Deus te abençoa, que nós tenhamos um dia abençoado, na paz e na graça do nosso Senhor Jesus Cristo, falou meu amigo?
4: Amém, amém, isso aí. Olha, e tem chegando mensagem também, que está chegando mensagem aqui. Bom dia, J. Passo, estou ligadinho na programação da Onda Roxa, que tomou conta do Vale. Um abraços, meu amigo. Aqui é o Lucas Valadares, do Veneza 2, aqui em Patinga. Bom dia, J. Passo, é o Gonçalves, do Caladinho de Cima, ligadinho na Vox Polícia ou no Vox Polícias. Parabéns, Jota Passos, pela competente programação. Beleza, um abraço aos canais Vox. Agradece a todos vocês aí sempre por esse carinho, pelo reconhecimento ao nosso trabalho também. O meu amigo, o Romildo, o popular branco. O Romildo está triste porque o Faísca, o cachorrinho dele, faleceu, morreu ontem. Todo mundo triste lá, né? Maria Helena triste, a esposa dele, enfim. É, um cãozinho acaba sendo membro da família, né? Tem mais alguém querendo falar conosco? Oi, bom dia!
10: Ô, Jota Passos, aqui é o Nelson Combrissoura.
4: Fala, Nelson.
10: Acendo já o seu um ótimo dia aí, você e quem é da Vox, entendeu? Demir da Cunha, Fernando, Dona Aí, companheiro limitado, entendeu?
4: Obrigado.
10: Todos da Vox.
4: Agradeço.
10: O programa seu é um programa especial. Aliás, é cada um que representa a Vox aí, um especialista no que faz. Planejar um dia 8 aí, muita paz, felicidade, saúde para todos vocês. Nelson Compressor, conhecido em Jonaí, Demi, Fernando, todo mundo. Falou, meu irmão.
4: Beleza. Obrigado, tá? Participe sempre conosco, é uma honra recebê-lo, uma honra sempre ouvi-lo aqui, tá bom? Muito obrigado mesmo. Negão do Lata Velha, lá em Massachusetts, nos Estados Unidos, ligadinho também no Vox Polícia. Valeu, Negão. O Wallace também, em Massachusetts, ele, a esposa dele, a Patrícia, a Denilda, todos lá ligadinhos. Aliás, o Wallace e a Patrícia, eles são aqui de Patinga, do bairro Barra Alegre, os pais dele moram aqui. E eles estão sempre ligadinhos na gente lá. Obrigado a vocês aí pelo carinho da audiência. E a minha amiga Lucimar de Ipaba também está ligada. Obrigado, Lucimar, sempre pelo carinho da audiência. E a gente fica feliz com a participação de todos vocês. Olha, um acidente de trânsito foi verificado ontem na Avenida Fernando de Noronha, no bairro Bom Retiro, aqui em Patinga. Os canais Vox estiveram no local do acidente, que envolveu dois veículos, mas o que chamou a atenção foi o comportamento exemplar de um dos condutores do automóvel, o automóvel Corsa, que acabou colidindo na traseira de uma caminhonete de uma empresa aí, de empresas de abastecimento de água. E ele falou aos canais Vox e nós iremos ouvi-lo, né? Sem tropeço, seu nome e seu endereço.
11: Leonardo, sou do Bom Retiro, Patinga.
4: Leonardo, você é um acidente aqui, a gente percebeu ali, foi uma colisão leve, menos mal que não machucou ninguém, só mesmo danos materiais.
11: Sim, realmente.
4: E eu percebi ali o seu gesto ali, um gesto nobre, né? Porque você, após esse acidente, você praticando ali a limpeza do local.
11: É, preocupei em tirar caco de vidro, né, pra não causar mais acidente e não machucar ninguém. Eu acho que é o normal, né?
4: É, porque nós estamos vivendo um mundo tão diferente, né, tão agitado, né, Leonardo? Que quando a pessoa faz o normal, ela acaba se destacando. Porque o mundo tá tão agitado, ninguém preocupa com ninguém mais, o amor esfriou. Então, quer dizer, aquela versão, né, se meu chuveiro tá caindo na água quente, do meu amigo que já caiu na água fria, o problema é dele. E você não vê dessa forma, é importante isso.
11: Não, de jeito nenhum.
4: Só danos materiais mesmo ali, né?
11: Só, graças a Deus.
4: O outro veículo já foi retirado, entrou no acordo?
11: Sim, sim, já pegou todos os dados, né? Agora é seguir pro procedimento padrão, fazer o boletim, acionar o seguro, né? Poder arcar com o prejuízo, né? Do meu conserto do meu carro e do carro também que tava, né, na colisão.
4: O certo é que o outro veículo parece que foi danos menores do que o seu, né? O seu foi maior.
11: Sim, é uma picape, né? Mais robusta, tava carregada. Aí não, mas tá tranquilo. Ainda bem que o carro dele também não precisou ficar parado, né? Aí ele seguiu o caminho dele.
4: Leonardo, os canais Vox agradecem a você pela cordialidade de me atender e parabéns pela sua iniciativa.
11: Sem problemas.
4: Beleza, tá aí o Leonardo, né? Ele que é o condutor do veículo Corsa, que acabou tendo a sua frente ali um pouco amassada, mas com tranquilidade. E essa aqui foi a limpeza, porque espalhou muito material por aqui. E o Leonardo acabou retirando todo esse material e colocando do lado da pista para não comprometer o ir e vir das demais pessoas. Direto da Avenida Fernando de Noronha, do bairro Bom Retiro, para os canais Vox, sem tropeço, seu nome e endereço, repórter J. Passos. Maravilha, maravilha, 7h49. Eu chamei a atenção do comportamento desse cidadão, embora com prejuízo, né? Porque o carro dele ficou danificado, tem seguro e tudo, menos mal. E ele dando esse exemplo aí de cidadania, né? Fazendo a limpeza da via pública, onde realmente houve alguns pedaços de lanterna, faróis, enfim. E ele fazendo essa limpeza lá do local. Achei interessante. São poucos profissionais, né, que chamam a atenção pelo zelo que tem pela profissão. Eu poderia até citar aqui o meu amigo, o terceiro sargento Vilas Boas, que aliás está de licença médica, né? Teve um acidente com ele e ele está recuperando da sua saúde física e muito em breve estará de volta aí no batente. É outro profissional que chama a atenção pela habilidade dele, pelo carinho e o respeito e o zelo que ele sempre teve pela profissão, mesmo de folga. Aliás, o policial militar, ele é policial 24 horas por dia, né? Mas ele poderia muito bem, na hora de folga, ignorar qualquer situação. Mas não, o terceiro sargento Vilas Boas tem tido um carinho muito grande. Quantas ocorrências eu tenho acompanhado e que, mesmo de folga, ele tem tido participação efetiva. Então, assim como o Leonardo aí, ele agiu ontem nesse sinistro de trânsito, tendo esse carinho aí. Parabéns também aí o terceiro sargento Vilas Boas e uma pronta recuperação para ele, tá, sargento Vilas Boas? Um abraço, o desejo dos canais Vox. 7h51. Olha, e a Guarda Civil Municipal foi acionada na tarde de ontem na UPA após denúncia de furto a uma enfermeira que teve o seu celular furtado e ela que havia acabado de atender naquela unidade de pronto atendimento um paciente, e o tratado na ocorrência como suspeito, ele pegou o bem, ele pagou o bem com o mal, ele foi atendido pela enfermeira e furtou o celular. Vamos ouvi-lo.
12: Nós estávamos em patrulhamento ordinário quando fomos acionados pela central para comparecer à unidade de pronto atendimento, que nos relatou ter tido um furto que ocorreu lá com uma enfermeira. E ela tinha feito o atendimento cidadão. Quando ele saiu do atendimento, ele tinha furtado dela um telefone celular com dois cartões de crédito. E comparecemos lá no local para fazer essa verificação.
4: E este autor deste furto, o Fernandes, ele é colega de trabalho dela? Onde é o ambiente? Enfim.
12: Não, negativo. Ele tinha comparecido à unidade de pronto atendimento para poder fazer um atendimento, relatando que estava com um problema de saúde, e depois do atendimento cometeu o furto, né? E a vítima nos passou informação de que o marido tinha a localização compartilhada do telefone, nos passou a localização aproximada e fizemos um patrulhamento com vistas a localizar o indivíduo e conseguimos lograr êxito em localizar o mesmo na Avenida Minas Gerais, onde localizamos o aparelho telefone em posse do mesmo. Porém, não foi possível localizar os dois cartões.
4: Este rastreamento compartilhado é fundamental, né? Agora é importante isso.
12: Sim, com certeza. Ajuda bastante ali na localização, né?
4: E este autor de furto, ele foi localizado e quando a abordagem, qual a reação, qual foi a justificativa dele?
12: De imediato, o mesmo acatou todas as ordens emanadas e assumiu a autoria do crime. Informou o que fez porque estava fora de si, estava sob efeito de drogas, né?
4: E ele já é conhecido da polícia? Qual que é o histórico dele?
12: Positivo, ele já tem outras passagens criminais.
4: E quando foi abordado, tentou algum tipo de reação ou não? Foi tranquilo?
12: Não, negativo, estava tranquilo, cooperativo.
4: O certo é que a importância, né, da acionamento o mais rápido possível, porque a habilidade na denúncia que facilitou também o trabalho e o rastreamento para localizá-lo, né?
12: Positivo, Jota. Quanto antes a denúncia conseguir chegar da gente, a chance de lograr êxito é ainda maior, né? E ainda conseguimos localizar ele nas proximidades ali de onde aconteceu o crime.
4: E o telefone estava danificado ou estava tranquilo? Houve alguma avaria no telefone? O cartão ele jogou fora? O que ele falou?
12: Positivo. O telefone foi identificado pela vítima e informou que, devido ao ato, ele teve a tela trincada, né? E o telefone ele não soube informar sobre o paradeiro do mesmo, não. Desculpa, ou sobre o cartão, né?
13: Não,
4: os cartões, então, quer dizer, sumiu os cartões, mas os cartões é bom que pode suspendê-los e a vítima não vai ter nenhum tipo de prejuízo mais sério, né?
13: Sim, positivo. A vítima já tinha informado a gente que já tinha bloqueado os dois cartões.
4: E os GCMs que trabalharam compondo a equipe aí, da qual o GCM Fernandes faz parte?
13: GCM Luno e GCM Souza.
4: Ok, GCM Fernandes, comigo aqui dentro dos canais Vox, sem tropeço, seu nome e endereço, repórter J. Passos. Maravilha, maravilha, 7h54, a minha amiga Irani, lá em Ubaporanga, obrigado Irani, pelo carinho da audiência sempre aí, tá? Meu amigo Geraldo também, esposo de Irani, obrigado aí sempre pelo carinho da audiência, e o meu grande amigo Eris Bronder, tá ligadinho lá no Ayrton Senna, vai pra caminhada agora no Parque Palema, é isso aí. Joacir Xavier também, um abraço. Ângela, lá em Ouro Branco, obrigada e sempre pelo carinho da audiência. O meu amigo, o João da Nevasca, também tá ligado aqui, mandando um abraço. Obrigado, João, sempre pelo carinho. A Dalgisa e o pastor João Batista, obrigado a vocês aí, sempre pelo carinho da audiência. Olha, o Vox Polícia, primeira edição, vai ficando por aqui. Vocês ficam agora na companhia do meu amigo Gilberto Medeiros e da Júlia Ferreira com Vox Notícia. Eu volto amanhã com Vox Polícia, primeira edição, mas logo mais tem o Vox Polícia, segunda edição, com o meu amigo JL aqui nos canais Vox. E termino com aquele belíssimo versículo do Livro dos Livros: quer comais, quer bebais, ou façais qualquer outra coisa, fazei tudo para a honra e glória do nome do nosso Senhor e Salvador Jesus Cristo, o único mediador entre Deus e o homem. Tchau, Vale do Aço, tchau, Minas, tchau, Brasil!
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1: No Vale da Vox, 8 horas.
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4: São 8 horas, 1 minuto.
1: Presidente da Câmara de Ipatinga é detido após abordagem. Caso envolve canetas emagrecedoras.
4: Expo Zipa começa nesta quarta-feira em Ipatinga.
1: Depois da reportagem da Vox, problema com árvore em Cachoeira do Vale é resolvido.
4: Projeto Olhares do Futuro inicia entrega de óculos para alunos da rede municipal de Ipatinga.
1: No noticiário esportivo, com apenas um sul-americano, confrontos das quartas de final estão definidos.
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1: 8:02.
4: Hoje é quarta-feira, 8 de julho de 2026. Aqui no estúdio da Vox FM em Timóteo, a temperatura é de 19 graus e 3 décimos.
1: O dólar comercial é vendido a 5,15, o euro a 5,88. O Ibovespa, principal índice da Bolsa Brasileira, recuou 0,25% aos 172.021 pontos.
4: 8:02.
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7: Sol entre nuvem durante o dia nesta quarta-feira em todos os municípios do Vale do Aço, Ipatinga, Timóteo, Coronel Fabriciano, com temperatura máxima entre 27 e 28 graus. Na madrugada de hoje, a mínima na região ficou em torno de 16 graus. Sol entre nuvens também nesta quarta-feira nas regiões leste, nordeste, zona da mata e sul do estado. Nas demais regiões de Minas, o sol predomina durante o dia. Capital mineira, com tempo ensolarado, temperatura máxima em torno de 26 graus. Direto da Clima Tempo, Rui Brandos Reis.
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4: São 8:03.
1: Acidente entre carreta e carro resulta em vítima fatal em João Molevade.
4: Repórter JL.
8: Um acidente envolvendo uma carreta e um carro de passeio deixou o trânsito complicado na manhã de terça-feira na BR-381 em João Molevade. A colisão ocorreu no KM-357 da rodovia, no sentido João Molevade, em um trecho conhecido como Corte de Pedras. De acordo com a Polícia Rodoviária, a ocorrência mobilizou equipes de resgate e provocou lentidão no tráfego. A equipe do Corpo Bombeiros foi acionada e, ao chegar ao local, encontrou duas vítimas no automóvel. Uma delas estava presa às ferragens e morreu ainda no local. A segunda vítima recebeu atendimento, mas até o momento não há informações oficiais sobre seu estado de saúde. Para os canais Vox, repórter JL.
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1: São 8:04.
4: Ipatinguense deverá assumir vaga de Chico Simões em Coronel Fabriciano.
1: Repórter Fernando Silva.
9: Com a morte do vereador Chico Simões, do PT, na última segunda-feira, em decorrência de complicações provocadas por um câncer nos rins, a Câmara Municipal de Coronel Fabriciano, que decretou luto oficial de 3 dias, vai iniciar o procedimento legal para a sucessão da vaga deixada pelo parlamentar. Pela ordem de suplência registrada na Justiça Eleitoral, a cadeira deverá ser ocupada por Marcos Rogério Quintão Ferreira, o professor Marcos Rogério, primeiro suplente do Partido dos Trabalhadores, que recebeu 295 votos nas eleições municipais de 2024. A posse, entretanto, vai depender do cumprimento dos trâmites legais. Caberá ao presidente da Câmara, vereador Luciano Lugão, declarar oficialmente a vacância do cargo. Na sequência, a Justiça Eleitoral será cientificada para informar formalmente o suplente apto a assumir o mandato. Somente após esse procedimento, o presidente da Câmara poderá efetuar a convocação para a posse. A reportagem Vox entrou em contato com o professor Marcos Rogério na manhã de ontem. O suplente informou que prefere se manifestar somente após a conclusão das orientações jurídicas relacionadas ao procedimento de sucessão. Natural de Ipatinga, professor Marcos Rogério completará 53 anos no próximo dia 28 de novembro. Nas eleições municipais de 2024, em Coronel Fabriciano, o então candidato professor Marcos Rogério obteve 3 votos a mais que a segunda suplente do PT, professora Elisete, votada por 292 eleitores. Em nota divulgada na manhã de ontem, a Câmara Municipal de Coronel Fabriciano esclareceu os procedimentos jurídicos que serão adotados para o preenchimento da vaga. O procurador-geral da Casa, Dr. Maurison Moraes, falou aos canais Vox.
10: A vaga pertence ao partido político ou à federação, sendo preenchida pelo próximo integrante da lista oficializada pela Justiça Eleitoral. Tal interpretação, inclusive, ela é pacificada no âmbito do Tribunal Superior Eleitoral, o que confere total segurança jurídica ao procedimento. Ciente dessa responsabilidade institucional, a Câmara Municipal de Fabriciano vai adotar um rito que assegure a máxima lisura e legalidade dos seus atos, sempre em profundo respeito ao período de luto. No momento oportuno, essa Procuradoria-Geral emitirá o parecer jurídico formal, analisando todos os entremeios do caso concreto e levando a interpretação via legislação e jurisprudência aplicáveis. Consequentemente, antes de qualquer ato convocatório pela presidência, também vamos submeter ao conhecimento do juiz eleitoral para que ele possa ter conhecimento e inclusive até dizer se concorda ou não. Eis que a Justiça Eleitoral, de uma forma diferente aos demais juízos, é inclusive ou funciona inclusive como um órgão consultivo. Então o compromisso da Câmara está mantido por meio de seus órgãos diretivos e jurídicos e, com estrita observância e cumprimento da Constituição e das leis, e em respeito à memória do parlamentar que nos deixou e à confiança depositada pela população de Coronel Fabriciano, todas as medidas serão tomadas depois de vencidos os prazos do luto oficial declarado pela mesa diretora.
9: Ouvimos o procurador-geral da Câmara Municipal de Coronel Fabriciano, Dr. Maurison Moraes, para os canais Vox. Repórter Fernando Silva.
11: 8 e 9, Timóteo recebe carreta da saúde para realização de mamografias.
4: E a Praça 1º de Maio, no Coreto, está abrigando o Caminhão da Saúde. É o caminhão da Ação do Bem, onde estão sendo

0: Os agendamentos que estavam nas unidades de saúde, essas pessoas já foram comunicadas, foram agendadas com horários e estão comparecendo na carreta, vai ser de segunda a sexta-feira. E a gente pretende, assim, chutar essa fila, deixando que a demanda que fique, caso necessário, seja muito pequena, assim, acelerando esse processo das mamografias. A carreta, ela é uma exclusividade de mamografia. Está fazendo procedimentos de mamografia.
1: E ela chegou hoje aqui no município?
0: Primeiro dia hoje.
1: Vai ficar até quando?
0: Até sexta-feira.
1: Até sexta?
0: Isso, essa semana. De segunda a sexta, de 8 da manhã até as 4 da tarde.
1: E nesse tempo, todos os agendamentos já estão feitos?
0: Já. As unidades de saúde de entregar os agendamentos para as pessoas, já com a data, com o horário, as pessoas estão comparecendo, já com a fichinha preenchida, pedido médico, e estão sendo atendidas.
1: A previsão é de realizar quantos atendimentos aqui nesse período, nesses dias que a carreta está aqui?
0: Na previsão é 400 mamografias, 80 por dia.
1: E é uma carreta que eu estou vendo aqui que é do hospital de patrocínio, né? O hospital de patrocínio Minas Gerais, e tem outras parcerias também?
0: Isso, foi uma parceria junto com a Câmara, né? Foi vereadores que conseguiram trazer, e junto com a Prefeitura. Então foi essa parceria do Executivo com a Câmara para trazer a carreta.
1: Uhum. Além das mamografias, algum outro procedimento?
0: Hoje está focando nas mamografias para conseguir fazer esse número maior, desse quantitativo de 400.
1: Então aqui a ação é só para
0: mamografia. Hoje está focando exclusivamente em mamografia. E a ideia é se a gente conseguir disponibilizar outras carretas para pegar as filas que estão pendentes.
1: Muito obrigada, Dinho.
0: Boa nada, obrigado.
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2: No Vale da Vox, 8:14.
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2: São 8:16. 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
4: 8:16. Presidente da Câmara de Ipatinga é detido após abordagem. Caso envolve canetas emagrecedoras.
2: Repórter Fernando Silva.
5: O presidente da Câmara Municipal de Ipatinga, vereador Lei do Trânsito, foi detido na tarde de ontem durante uma ocorrência da Polícia Rodoviária Federal, a PRF, em Betim, na Grande BH. Segundo informações obtidas pelos canais Vox, junto a fontes ligadas à ocorrência, no veículo oficial utilizado pelo parlamentar, foram encontradas canetas emagrecedoras. As circunstâncias do transporte do material e o enquadramento jurídico do caso deverão ser esclarecidos pelas autoridades responsáveis pela investigação. Até o momento, não foram oficialmente divulgados detalhes sobre a quantidade de medicamentos, a marca das canetas, a origem do material ou as medidas adotadas após a ocorrência. O fato também chama a atenção pelo uso de um veículo oficial da Câmara Municipal de Ipatinga, circunstância que poderá ser analisada no decorrer das apurações. Os canais Vox buscam contato com a Lei do Trânsito, sua defesa e a Câmara Municipal de Ipatinga para que apresentem sua versão dos fatos. O espaço permanece aberto para manifestações e a reportagem será atualizada tão logo haja posicionamento oficial das partes. Para os canais Vox, repórter Fernando Silva.
4: A Câmara Municipal informa que neste momento está levantando as informações necessárias antes de se manifestar oficialmente. Assim que houver informações confirmadas sobre a situação, será emitido um posicionamento oficial.
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2: 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No Vale da Vox, 8:19.
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2: 23, ninguém acertou as 6 dezenas do sorteio do concurso 3028 da Mega Sena, realizado ontem à noite no Espaço da Sorte em São Paulo.
4: As dezenas sorteadas foram 02, 10, 11, 25, 51 e 56.
2: De acordo com a Caixa, 61 apostas fizeram 5 acertos e vão receber cada uma R$29.711,79.
4: Já as 4 dezenas tiveram 4.012 apostas ganhadoras, com cada uma garantindo R$744,64.
2: Próximo sorteio da Mega será amanhã, dia 9. Vai pagar um prêmio de R$45 milhões para quem acertar as 6 dezenas.
4: 8:24.
2: Projeto Olhares do Futuro inicia entrega de óculos para alunos da rede municipal de Ipatinga.
4: Repórter Marcelo Augusto.
5: O prefeito de Ipatinga, Gustavo Nunes, participou do início da entrega dos óculos de grau do projeto Olhares do Futuro, destinados aos alunos da rede municipal de ensino. A primeira etapa da ação foi realizada na Escola Municipal Arthur Bernardes, com a distribuição de aproximadamente 140 óculos ao longo do dia, sendo parte no período da manhã e o restante à tarde. Segundo o prefeito, o projeto é o maior já realizado pelo município na área da oftalmologia, voltada à rede municipal de ensino. A iniciativa permite que os estudantes passem por todas as etapas do atendimento dentro da própria escola, desde a triagem inicial até os exames mais detalhados quando necessários, além da escolha da armação e da entrega dos óculos.
6: Porque aqui os alunos, sem ter que sair da escola, eles passam por uma triagem com a equipe especializada. Aqueles que é identificado alguma inconsistência, eles fazem exames de uma forma mais profunda, também dentro da escola. Depois eles passam pela escolha das armações, as lentes são fabricadas e hoje nós estamos iniciando a entrega desses óculos de grau para os alunos da rede municipal de ensino. Apenas o início. Isso é muito importante, como você disse, porque vai melhorar o rendimento, a aprendizagem do aluno dentro da sala de aula, obviamente, porque se o aluno tem alguma deficiência na visão e ele não consegue externar isso de uma maneira clara, e muitas das vezes a família desse aluno também não tem conhecimento desse problema de visão, ele fica prejudicado, pedagogicamente falando, dentro da sala de aula.
5: O prefeito ressaltou que a iniciativa busca melhorar o desempenho escolar das crianças por meio da identificação precoce de problemas de visão.
6: Outros casos, como já aconteceu aqui no projeto Olhares do Futuro, onde nós identificamos alunos, crianças, com problemas de catarata e que agora já estão sendo acompanhados, já estão fazendo os exames pré-cirúrgicos para que eles possam passar pelo procedimento cirúrgico e, se Deus abençoar, nós vamos conseguir reverter a situação e a visão desse aluno não será prejudicada e vai voltar à sua normalidade. Esse é o grande objetivo do projeto Olhares do Futuro.
5: Nessa primeira etapa, cerca de 140 óculos foram entregues aos estudantes.
6: Bom, hoje, na verdade, será feita a entrega de quase 140 óculos. É a metade, praticamente, agora no período da manhã, aqui na Escola Arthur Bernardes, mas no período vespertino, né, que é na parte da tarde, vai ser entregue uma outra remessa, totalizando aí quase 140 óculos.
5: Para os canais Vox Repórter, Marcelo Augusto.
2: 8h27, agora o noticiário esportivo com Fernando Silva.
4: Com apenas um sul-americano, confrontos das quartas de final estão definidos.
7: Copa do Mundo 2026, resultados de ontem pela fase oitavas de final, Argentina 3, Egito 2, a Argentina perdia por 2-0 no segundo tempo e virou com um dos gols marcados por Messi, que ainda perdeu um pênalti. Messi chegou a 21 gols na história das Copas, segue como maior goleador dos mundiais em todos os tempos e artilheiro da atual edição, agora com 8 gols. Argentina classificada. Ainda ontem, Suíça 0, Colômbia também 0. Nos pênaltis, a Suíça venceu por 4-3 e ficou com a última vaga. Todos os confrontos das quartas de final da Copa do Mundo 2026 já estão definidos. Amanhã, às 5 da tarde, França e Marrocos. Na sexta-feira, às 4 da tarde, Espanha e Bélgica. Já no sábado, às 18 horas, Noruega e Inglaterra. E às 10 da noite, Argentina e Suíça. A FMF antecipou de domingo para o próximo sábado, às 10 da manhã, a despedida do Ipatinga no Campeonato Mineiro do Módulo 2 2026. Já rebaixado, o Tigre vai receber o Coimbra no Ipatingão pela 10ª e última rodada da primeira fase, Grupo B. Campeonato Brasileiro da Série B. Ontem à noite, no fechamento da 16ª rodada em São João del Rei, Atletique 0, Operário 1. O Atletique é o 11º colocado com 22 pontos ganhos. Para os canais Vox, repórter Fernando Silva.
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1: No Vale da Vox, 8:30.
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5: São 8 horas e 33 minutos.
3: A Copasa informou que, devido a uma manutenção emergencial, o abastecimento de água no bairro Bom Jardim, em Ipatinga, e no bairro Residencial Betânia, em Santana do Paraíso, apresenta intermitências desde ontem.
5: A previsão da concessionária é de que o fornecimento de água seja normalizado de forma gradativa no decorrer da tarde de hoje no bairro Ipatinguense e no decorrer da noite desta quarta no bairro Paraisense.
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3: 8:34.
5: 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Depois da reportagem da Vox, problema com árvore em Cachoeira do Vale é resolvido.
7: Uma situação que preocupava uma moradora do distrito de Cachoeira do Vale teve um desfecho após a reportagem da Vox. Nós trouxemos o caso da moradora Madalena Fialho, da rua Duque de Caxias, que denunciava o risco de uma árvore cair sobre a rede elétrica. A árvore estava inclinada em direção à fiação e, segundo ela, representava perigo, principalmente com a chegada do período chuvoso. A reportagem foi veiculada na semana passada e nós solicitamos esclarecimentos à Prefeitura de Timóteo. O município não respondeu ao pedido de nota, mas após o contato da Vox, equipes da administração municipal retornaram ao local para uma nova avaliação. Agora, a boa notícia. A árvore foi retirada, conforme nos contou a moradora Dona Madalena Fialho.
8: Ô Fran, já está cortando a árvore, meu filho. Graças a Deus, parabéns para você por esse ótimo trabalho que você tem feito, né? E agradecer também nosso prefeito ter atendido, né, esse pedido de cortar essa árvore aqui. A gente viu o perigo, né? Graças a Deus, tá tirando ela. Eles limpou tudo, sabe? Até as outras árvores pequenininhas em volta que eles tiraram. Graças a Deus. Graças a Deus. Louva a Deus por tudo, né?
7: Para os canais Vox, repórter Júlia Ferreira.
3: 8:35. O Conselho Municipal de Defesa do Meio Ambiente, CODEMA, de Timóteo, vai realizar amanhã sua reunião ordinária na Casa Ambiental, localizada no bairro Primavera. O encontro reunirá conselhos para tratar de temas relevantes à gestão ambiental do município.
5: Entre os principais pontos da pauta estão a eleição de representantes por meio da escolha dos membros não governamentais para compor o Conselho Gestor do Fundo Municipal de Meio Ambiente e a deliberação sobre recursos do Fundo Municipal.
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5: 8:36.
3: Expo Zipa começa nesta quarta-feira em Ipatinga.
5: Repórter Fernando Silva.
9: E começa hoje a 36ª Expo Zipa em Ipatinga. Até o dia 10 de julho, a cidade vai se tornar o principal polo de negócios do estado. A Expo Zipa reúne expositores de diversos segmentos da economia por meio da apresentação de soluções, equipamentos, produtos e serviços. A programação inclui palestras técnicas, rodadas de negócios, visitas institucionais, espaço gastronômico e outras atrações. aberta ao público em todas as noites, das 7 às 11 horas, a exposição é realizada pela própria USIPA e também pela USIMinas. A entrada é gratuita, porém, a pessoa interessada em comparecer ao evento deve realizar o credenciamento por meio do site expousipa.com, expousipa, tudo junto, .com. Para os canais Vox, repórter Fernando Silva.
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5: No Vale da Vox, 8:41.
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19: 8h42, redução da maioridade penal dá novo passo no Congresso.
5: Repórter Yuri Hudson.
20: O presidente da Câmara, Hugo Mota, criou a comissão especial que deve analisar a proposta de emenda à Constituição que reduz a maioridade penal de 18 para 16 anos no país. A medida destrava a tramitação da PEC, que teve a admissibilidade aprovada pela CCJ no mês passado. Agora, os deputados vão discutir o mérito da proposta antes que ela possa seguir para a votação no plenário da Casa. Favoráveis ao texto, afirmam que adolescentes envolvidos em crimes graves devem responder criminalmente como adultos. O deputado Rodrigo Castro, que deve integrar a comissão especial, defendeu a mudança e afirmou que jovens de 16 anos já têm maturidade para responder pelas consequências dos próprios atos.
21: Não é possível que nós tenhamos uma realidade onde o jovem tem condições de escolher o presidente da República e não possa sofrer as punições quando pratica um crime. Sob o manto da maioridade penal, o que nós temos hoje, na verdade, é uma verdadeira incitação para que jovens cometam crimes porque têm a certeza da impunidade.
20: Pela proposta, adolescentes de 16 e 17 anos passariam a responder à justiça comum. Hoje, menores de 18 anos são submetidos às medidas socioeducativas previstas no Estatuto da Criança e do Adolescente. Parlamentares contrários à proposta afirmam que a mudança não reduz a violência e pode ampliar o encarceramento de adolescentes, como defende a deputada Talíria Petroni.
22: Esse tema está sendo usado em ano eleitoral para fortalecer, a partir de uma lógica do populismo penal, a falsa ideia de que reduzir a maioridade penal vai deixar as pessoas mais seguras. Porque é mentira que adolescentes cometem a maioria dos crimes bárbaros. Há uma baixa incidência de crimes contra a vida cometido por adolescentes. Também é verdade, ao contrário do que foi dito, que o socioeducativo funciona mais que a prisão.
20: Apesar da criação da comissão especial, Hugo Mota já indicou que a proposta não deve ser votada em plenário antes das eleições de outubro deste ano. 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De Brasília, Yuri Hudson.
19: 8h44.
5: Doméstica é resgatada após 50 anos em trabalho escravo.
19: Repórter Janaína Oliveira.
23: Uma mulher de 62 anos foi resgatada de condições análogas à escravidão após trabalhar por mais de 5 décadas para a mesma família em um condomínio de luxo na região metropolitana de Fortaleza, no Ceará. Segundo a Auditoria Fiscal do Trabalho, ela chegou à casa dos empregadores aos 7 anos de idade e nunca recebeu salário regular. A rotina começava antes das 5 da manhã e incluía limpeza da casa, preparo das refeições e cuidados com as crianças da família. O caso levou o Ministério Público do Trabalho a firmar um termo de ajuste de conduta com os empregadores, conforme destaca o procurador do Trabalho, Francisco José Parente.
24: O Ministério do Trabalho firmou com os inquiridos um termo de ajustamento de conduta com o objetivo de regularizar a situação das verbas trabalhistas, né, e das irregularidades constatadas. Por meio do referido instrumento, foram estabelecidas obrigações de fazer e não fazer, voltadas à observância da legislação laboral, ao pagamento de direitos devidos à trabalhadora, além da indenização pelos danos apurados.
23: A fiscalização concluiu que a trabalhadora passou por mais de 50 anos sem autonomia financeira, sem acesso à educação e submetida a uma relação de total dependência da família. Mesmo com problemas de saúde, ela continuava exercendo todas as atividades domésticas. Pelo acordo firmado com o MPT, os empregadores se comprometeram a regularizar as contribuições previdenciárias, pagar R$50 mil em verbas rescisórias e comprar um imóvel para a trabalhadora no valor de R$150 mil, além de custear aposentadoria. O TAC, no entanto, não impede que a mulher busque na justiça o pagamento integral dos direitos trabalhistas, que, segundo o MPT, podem ultrapassar R$1,5 milhão. Atualmente, a vítima recebe acompanhamento psicossocial para facilitar sua adaptação à vida fora do ambiente em que permaneceu por mais de meio século. 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Produção e reportagem, Janaína Oliveira.
0: 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O Brasil pode ter mais de 4 mil produtos exportados para os Estados Unidos, atingidos por tarifas que, somadas, chegariam a 37,5%. A projeção é da Confederação Nacional da Indústria e envolve um impacto estimado de quase US$15 bilhões em exportações. Todos esses produtos já estão submetidos à tarifa adicional temporária de 10%, vigente até dia 24 de julho. Nesta semana, audiências públicas em Washington discutem duas novas sobretaxas. O presidente da CNI, Ricardo Alban, afirma que a entidade acompanha de perto as negociações.
1: É uma semana decisiva para o nosso mercado internacional, para o nosso principal parceiro nas manufaturas, que é os Estados Unidos. E por ser tão importante, nós estamos desprendendo todos os esforços possíveis para termos o melhor resultado também possível, quer seja na alíquota de 25%, quer seja na alíquota adicional de 12,5%. Visto que não faz economicamente, tecnicamente, comercialmente nenhum sentido essa possibilidade de chegarmos a 37,5% de tarifa com exportações para os Estados Unidos.
0: O embaixador brasileiro Roberto Azevedo é o representante da CNI na audiência pública desta terça-feira sobre a proposta de tarifa adicional de 25% contra produtos brasileiros. Dos 80 inscritos para falar, 66 devem se posicionar contra a medida. Segundo Ricardo Alban, a elevação das tarifas poderia afetar cadeias produtivas inteiras e elevar custos também para empresas e consumidores norte-americanos, já que o Brasil é fornecedor relevante de diversos produtos industriais para os Estados Unidos.
1: Nós temos na nossa relação uma relação de complementariedade de capital importância para ambos os lados. Tem uma ideia, cerca de 11 dos 13 maiores produtos de exportação que serão afetados, o Brasil é o principal fornecedor para os Estados Unidos, ou seja, também afeta os interesses americanos. Estou falando sem considerar as exceções, são aqueles produtos que serão taxados.
0: A Confederação Nacional da Indústria defende que o diálogo e a cooperação bilateral são o caminho mais adequado para preservar a relação, considerada sólida, entre Brasil e Estados Unidos. A expectativa é que haja uma decisão final até o dia 15 de julho. Agência Rádio Web. Produção e reportagem, Valquíria Rios.
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0: governos de esquerda ou de direita sempre são tentados a eleger um grande inimigo nacional. Alguém sobre quem eles possam depositar as suas frustrações, as suas decepções, para manter unido o próprio exército político. Pode ser o Supremo, pode ser a imprensa, pode ser o Congresso Nacional. O alvo muda, mas o método é sempre o mesmo. Foi nesse ambiente que o líder do PT na Câmara avisou que se Davi Alcolumbre, presidente do Congresso Nacional, não colocar em votação a proposta que acaba com a jornada 6x1, ele será tratado como inimigo dos trabalhadores. A resposta veio imediatamente. O presidente lembrou que definir a pauta da casa é prerrogativa constitucional da presidência e disse que não se submete a ameaças nem pressões político-eleitorais. Eu confesso que essa história me preocupa, mas não por causa da jornada 6x1. Esse é um debate legítimo e precisa acontecer. O que me preocupa mais é a facilidade com que passamos a transformar instituições da República em inimigas do povo, sempre que elas não decidem no tempo ou da forma que desejamos. A história costuma ser implacável. Toda vez que uma sociedade foi convencida de que o parlamento era o problema, não demorou para aparecer alguém oferecendo a solução fácil: enfraquecê-la ou fechá-la. O autoritarismo nunca se apresenta como autoritarismo. Ele sempre veste a fantasia da eficiência, da moralização ou da vontade popular. A outro lado dessa discussão, também não me agrada a ideia de que o Congresso deve entrar em compasso de espera porque estamos em ano eleitoral. Afinal de contas, ano sim, ano não é ano eleitoral. Não podemos parar. As empresas têm que continuar produzindo, os trabalhadores continuam acordando cedo, indo trabalhar, os hospitais têm que continuar atendendo. O parlamento precisa continuar legislando. Nossa memória política, aliás, é muito seletiva. Em 2022, às vésperas da eleição presidencial, o Congresso aprovou em ritmo acelerado a chamada PEC dos benefícios, PEC da bondade ou PEC kamikaze. Liberou mais de 40 bilhões de reais em pleno calendário eleitoral. Naquele momento, a urgência não pareceu ofender a democracia. Não, nós precisamos ter critério. O ano eleitoral permite decisão importante ou não permite? O que não pode é o calendário servir de argumento apenas quando interessa ao governo, à oposição ou ao presidente do Senado. O Congresso não é inimigo do povo. Também não pode ser inimigo das decisões. Democracia exige instituições fortes, mas instituições fortes não são apenas aquelas que resistem às pressões. São aquelas que também têm coragem de decidir, mesmo quando decidir custe votos. A si ou a seus adversários. Não me queira mal, que eu só sei lhe querer bem. Melhore seu argumento para não precisar aumentar a sua voz. Eu sou o Jonair Cordeiro e falo para os canais Vox.
1: Termina aqui esta edição do Vox Notícia. Trabalhos técnicos de Isabela Lima, edição e produção de Júlia Ferreira.
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1: Bom dia.
2: Bom dia.
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7: Vamos virar isso aí?

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2: Agora são 8h58 aqui no Vale da Vox e tá chegando, claro, o Vox Play e o momento de oração. Vem com Papaiva.
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E para todo o Vale da Vox, deste colar metropolitano que escolheu surfar essa onda roxa que tomou conta do vale. Vem com o Papaiva, porque tá só começando o nosso claro Vox Play e o momento de oração. Momento esse para podermos agradecer o Senhor por todas as bênçãos já entregues por Ele a nós. Que possamos agradecer a Ele por essa oportunidade de vida que Ele nos concedeu hoje. Vamos juntos realizar a oração que o nosso próprio Deus nos ensinou e contemplar a sua palavra através do café.

Pai nosso que estais nos céus, santificado seja o vosso nome. Venha a nós o vosso reino. Seja feita a vossa vontade, assim na terra como no céu. O pão nosso de cada dia nos dai hoje. Perdoai as nossas ofensas, assim como nós perdoamos a quem nos tenha ofendido. Não os deixeis cair em tentação, mas livrai-nos do mal.

Bom dia, meus queridos amados irmãos e irmãs. Hoje, 8 de julho, é o dia 189 de 365 dias. O título é Meu Melhor Amigo. E a palavra do Senhor está em Tiago 4, 5, que diz assim: Ou vocês acham que é sem razão que a Escritura diz que o Espírito que Ele fez habitar em nós tem fortes ciúmes? Tiago 4, 5. Meus queridos amados irmãos e irmãs, já parou para pensar no amor intenso que o Espírito Santo tem por você? Tiago nos lembra disso nesta passagem. Ele nos ama tanto que se entristece profundamente quando o afastamos ou resistimos à sua presença em nossa vida. O Espírito Santo não é uma ideia vaga ou uma força impessoal. Ele é como uma pessoa que caminha conosco, fala ao nosso coração e deseja nos transformar diariamente. Ele nos consola, guia e convence do que é certo. Mas como toda relação, essa também exige cuidado. Quando mentimos ao Espírito, fingindo ser quem não somos ou buscando aparentar algo para os outros, estamos rompendo essa ligação de confiança. Ele deseja a verdade, a sinceridade em nós, não aparências. Outras vezes, podemos entristecê-lo com atitudes, palavras ou pensamentos que não refletem o caráter de Deus. Efésios 4:30 nos diz para não entristecermos o Espírito, pois ele nos selou para o dia da redenção. Pense: se alguém que você ama profundamente se magoa com as suas ações, você não tenta consertar as coisas? O Espírito espera isso de nós. Há momentos em que simplesmente resistimos à sua voz. Ele nos chama, nos guia, mas ignoramos, preferindo seguir nossos próprios caminhos. Ele nunca força. Apenas espera pacientemente que o deixemos conduzir. Hoje, o Espírito Santo o convida a viver de forma mais sensível à sua presença. Ele quer um relacionamento íntimo com você, quer morar em um coração limpo, pronto para ouvi-lo e obedecer. Comece o dia se relacionando com Ele. Afinal, relacionamentos precisam ser nutridos e exigem dedicação e entrega. Quero encorajar você a conversar com o seu melhor amigo todos os dias, construindo uma intimidade profunda com Deus. Diga: meu amigo Espírito Santo, és bem-vindo, pois anseio estar contigo todos os dias. Meus queridos amados, esse relacionamento com o Espírito Santo, ele é profundo. Ele exige de nós uma atenção verdadeira. E quando digo, é uma atenção que muitas vezes na nossa caminhada teremos dúvidas. E eu digo mais, desde criança eu observo isso. Quantas vezes eu queria ir para um lugar e o Espírito Santo, através da minha mãe, me deu um sinal: filho, não vai hoje não, fique em casa. Filho, hoje não mexe com aquele lugar não, fica aqui em casa quietinho. E eu pensava,
E aí ele falava: obedeça sua mãe. Fique em casa. Não vai mesmo não. Não vai ser legal. E passava algumas horas, eu recebi a notícia que naquele lugar algo aconteceu. Ei, a obediência ao Espírito Santo também é fundamental nesse relacionamento de amizade com Ele. É escutá-lo profundamente. Por isso, meus irmãos, quando aqui nesse texto diz sobre ter o coração limpo, devemos sempre estarmos com o nosso coração limpo para receber perfeitamente, escutarmos a voz do Espírito Santo em nós. Tem uma historinha que já é clichê, porque muitas pessoas contam a mesma história, sobre a quem você alimenta mais. Seria o seu corpo, a carne, ou seria o teu espírito? Aí eles usam a metáfora dos leões, qual que ficaria mais forte? Mas preste atenção nisso. Quando fazemos a vontade da nossa carne, nós estamos fortalecendo o nosso pecado. E o nosso pecado nos impede de termos esse relacionamento, essa intimidade com o Espírito Santo. Mas a partir do momento em que procuramos nos relacionar com Ele, o escutá-lo, dizer não para a vontade da carne, e sim para a vontade do Espírito, começamos a limpar o nosso coração. Já parou para observar que todas as vezes que você faz a vontade do Espírito, você finaliza o dia com menos pecado do que o dia anterior? Eu digo porque somos pecadores. A todo momento estamos pecando, em pensamentos, em palavras, pois temos a carne em nós. Mas nos esquecemos que também temos o Espírito em nós. Ei! O Espírito Santo está conosco e Ele simplesmente quer ter uma intimidade profunda todos os dias com cada um de nós. Que possamos ter essa compreensão e ter estes ouvidos para escutar o que o Espírito tem a nos dizer. Que assim seja. 9:10, a frase que fica: o segredo não é controlar a vida, mas deixar a vida ser conduzida pelo Espírito Santo. Hoje é o dia 189 de 365 dias. A leitura bíblica está em Deuteronômio 4:24, 2 Coríntios 11:2, Êxodo 34:14 e Oséias 2:19-20. Que você tenha um dia abençoado, repleto de bênçãos. Que você consiga escutar o Espírito Santo. Ei, Espírito! O que o Senhor tem a me dizer hoje? Como será o nosso dia, Espírito Santo? Eu te entrego o meu dia.

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2: Ei, Paiva, que horas são agora?
0: Agora são 9h16 no Vale da Vox e tá no ar o Claro Vox Play. Bom dia, Vale! 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O juiz

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caras. Bom dia, papai. Bom dia, Vale. Bom dia, Brasil. Bom dia, mundo. Está no ar o nosso Claro Vox Play para todo o Vale da Vox, deste colar metropolitano que escolheu surfar.

0: Quarta-feira, né? Dá um bom dia aí, Jotinha.
1: Bom dia, gente. Muito bom dia, turma. Vamos assistir pra todo mundo. Ótima quarta-feira.
0: É isso aí, Jotinha. Hoje é quarta-feira, dia 8 de julho de 2026. Hoje é dia do padeiro. Hoje é dia mundial da alergia, dia nacional da ciência e dia do pesquisador científico. A lua é minguante, manhã ensolarada no Vale da Voz.
2: Qual a temperatura, pai?
0: 20 graus e a umidade relativa do ar 71%. É incrível.

0: você nessa manhã agradabilíssima, porque tá só começando o nosso Claro Vox Play com um oferecimento de... 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Nos trabalhos técnicos, na produção e apresentação é com esse cara aí, ó. Temos para soltar o play no Claro Vox Play de hoje. Fala com Papaiva, velho.
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2: Ô Paiva, bom dia para você, bom dia para os ouvintes do Claro Vox Play, bom dia para toda a galera de cowboy que tá escutando aí o rádio. Ô Paiva, bom dia.
0: Bom dia, velho. Fala com Papaiva.
2: Rapaz, eu tô injuriado aqui porque eu cheguei cedo aqui na rádio e fui usar o banheiro da rádio aqui. Aí você vai falar comigo que eu tô marcando isso errado, que eu tô enchendo o saco dela. Mas não é culpa minha não, pai. Eu queria só usar o banheiro.
0: Mas o que aconteceu, velho?
2: A Lucinha já tava presa dentro do banheiro. De manhã cedo, pai. Pelo amor de Deus,
0: velho. Véi, mas isso não é coisa de falar no rádio não, véi. Ó, oh, todo mundo, a pessoa não pode usar o banheiro mais não?
2: Eu também, ela dominou o banheiro. O banheiro é um lugar oficial da Lucinha. Ela come muito, aí você já sabe, né, pai? E ela que tá comendo uns queijos aí. Uns queijos que liberam o intestino? Ô,
0: velho, aqui, deixa o cara. Oh, parou, tá, velho? Parou. 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
0: Bora então pro Sol Laranja, velho, você vai trazer pra mim uma encomenda, daqui a pouco eu te passo a lista, beleza? Ó, bora que bora, porque hoje tá valendo um kit de churrasco completo da Paladar, porque qualidade e sabor carne é Paladar! 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Teremos notícias, muita música e, claro, a sua participação, porque aqui quem dá o play é você.

0: Hoje é dia do padeiro e quero saber, na padaria do seu bairro ou a que você tem costume de comprar o seu pão, tá tranquilo porque o padeiro é gente boa, é parceiro e você sempre pega aquele pão quentinho saindo do forno, igual lá na Casa de Pão Jeová Jirê? 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E olha, pode ter certeza, aquele dali é parceiro demais, tá? Um abraço pra ele, deve estar escutando o Claro Box Play agora. E ó, aí eu tô perguntando, aí no seu bairro, ou onde você tem um costume de comprar o pão, tá tranquilo porque o padeiro é parceiro e você sempre pega o pão quentinho saindo do forno? De hora em hora tem uma fornada igual lá na Casa de Pão Jeová Jirê? Hã? Ou tá com raiva porque só tem 2 fornadas? Uma pela manhã e uma na parte da tarde. É aquela fornada que você passa a raiva. É. Que às vezes o pão já tá acabando. Na hora que você chega, o pão já tá acabando. Dependendo da demanda, já foi embora. E aí você só vai ter pão de novo só na parte da tarde. Manda aqui que eu quero saber. O número do Claro Vox Zap é esse aqui, ó.
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0: Repita!
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0: E aí, a padaria perto da sua casa, o padeiro é gente boa, tem fornada de pão toda hora? Ou você passa raiva e tem que ficar esperando o dia todo pra comprar um pão quentinho, hein? Manda aí, participe, porque eu já começo com essa, do J.

com o Jota Quest, ó, bora que bora, porque o Claro Vox Play só tá começando. Hoje é dia do padeiro, tô perguntando, e aí, seu padeiro aí, ó, tem fornada toda hora? Manda aqui, eu quero saber, tem pão quentinho aí no seu bairro, onde você compra o pão, toda hora ou não? Manda, participe, tá valendo prêmios, daqui a pouco eu tô de volta, porque o Claro Vox Play tá só começando. Bom dia!

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1: Ei, Paiva, que horas são agora?
2: Agora são 9h31 aqui no Vale da Vox.
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2: Ei, Paiva, que horas são agora?
3: Agora são 9h40 aqui no Vale da Vox.
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3: Ei, Paiva, que horas são agora?
4: Agora são 9h47 aqui no Vale da Vox.
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0: isso aí, 9h55, Gilberto Medeiros já está chegando. Que barulho é esse, louco, gente? Que isso? Você dá música? Oh, igual um avião, deve ser da música ainda. Fala, Gil, fala com papai.
1: Fala comigo. Bom dia pra você, pro ouvinte Vox.
0: Hoje
1: qual é a pegada?
0: Hoje é dia do pastor Célio, sabia?
1: É.
0: Hoje é dia do padeiro.
1: Daquele pão do bairro ali, do padeiro, aquela coisa toda.
0: Aí eu tô perguntando, você mora, infelizmente, você mora no mesmo bairro que eu, infelizmente.
1: É.
0: Então nós temos uma padaria lá, o padeiro do nosso bairro, que no caso é a Ellen, né, da padaria. Você acha que o padeiro do bairro da gente, que atende a gente, é gente boa?
1: Tudo demais da conta, ele é show de bola.
0: Aí.
1: Adoro ela. A Patrícia que trabalha lá com ela, as meninas. Não,
0: mas
1: que
0: aí tem um detalhe, lá. vamos falar aqui porque hoje é dia do padeiro e eu tô perguntando pra galera se o padeiro do bairro dele é gente boa, tem sempre uma fornada de pão quentinho, igual lá na casa de pão Jeová Jirê. São 8 fornadas por dia.
1: Por dia! E o Celinho tá nas redes sociais aí de repente dando a conta do recado.
0: Pergunta que não quer calar.
1: Ah.
0: José Laje Drummond, ele tem um bom relacionamento com o padeiro do bairro dele?
1: Tem.
0: Ele falou que sempre pega o cacetinho quentinho, que é aquela bisnaguinha, do padeiro.
1: Ele gosta do cacetinho do padeiro lá do bairro dele, ele gosta.
0: Ele falou.
1: Ele mandou.
0: Rapaz, quer um cacetinho assado?
1: Calma, Tatá, que chegou.

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1: No Vale da Vox, 9:59.
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4: Copa do Mundo 2026, resultados de ontem pela fase oitavas de final, Argentina 3, Egito 2, a Argentina perdia por 2-0 no segundo tempo e virou com um dos gols marcados por Messi, que ainda perdeu um pênalti. Messi chegou a 21 gols na história das Copas, segue como maior goleador dos mundiais em todos os tempos e artilheiro da atual edição, agora com 8 gols. Argentina classificada. Ainda ontem, Suíça 0, Colômbia também 0. Nos pênaltis, a Suíça venceu por 4-3 e ficou com a última vaga. Para os canais Vox, repórter Fernando Silva.
1: O dólar abriu a sessão desta quarta-feira em alta, com avanço de 0,57%, perto das 9 da manhã, cotado a 5,18, conforme investidores seguem atentos às tensões no Oriente Médio. Já as negociações do Ibovespa, principal índice da Bolsa Brasileira, começam agora. Os mercados financeiros ao redor do mundo operam em queda nesta quarta-feira, depois do presidente dos Estados Unidos, Donald Trump, afirmar que o acordo preliminar de paz com o Irã acabou.
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1: A Receita Federal abre hoje a consulta ao lote especial de restituição automática do Imposto de Renda da Pessoa Física, iniciativa piloto conhecida como Cashback. O pagamento será realizado em 15 de julho, diretamente na conta vinculada à chave Pix, do tipo CPF do contribuinte. O lote é destinado a pessoas que não estavam obrigadas a entregar a declaração do Imposto de Renda em 2025 e, por isso, não declararam, mas tiveram o imposto retido na fonte ao longo de 2024 e possuem valores a restituir.
7: Acidente com motocicleta mobiliza equipes de resgate em São Domingos do Prata. Um motociclista de 63 anos ficou ferido após sofrer uma queda de moto na tarde de segunda-feira em uma estrada vicinal de acesso à comunidade de Gândara, na zona rural de São Domingos do Prata. No local, socorristas encontraram a vítima consciente, porém com suspeita de traumatismo crânioencefálico. Após receber os primeiros atendimentos e ser estabilizado, o motociclista foi encaminhado para uma equipe do SAMU Hospital Margarida, em João Olevade. Para os canais Vox, repórter JL.
1: Próxima edição às 11 horas. 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

isso aí, você curtiu Harry Styles? Pois é, What the Mellow Sugar. É, ó. Basil Bond também com Beautiful Things. Ó, agora são 10h10 e tem muita gente participando aqui, desabafando com o Papaiva. Mas antes, deixa eu dar uma ideia pra você, que é super importante. 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

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E bora pro intervalo, e eu volto escutando a galera desabafando comigo no Desabafa com Papai.

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3: Ei, Paiva, que horas são agora?
4: Agora são 10h20 aqui no Vale da Vox.
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0: perguntando hoje o seguinte: hoje é dia do padeiro, o padeiro próximo da sua casa, aquele padeiro do seu bairro, ou aquele padeiro de onde você gosta de comprar os pães da sua casa. Ele é gente boa, tem fornada de pão toda hora, ou ele é daqueles que só faz uma fornada de manhã e uma de tarde, e aí você acaba passando raiva e compra pão. O pão já não tá daquele naraipe, já não tá gostoso mais, o vizinho já levou o pão todo. Manda aqui que eu quero saber, e a galera tá respondendo, bora!
1: Fala, fala, fala com papai!
2: Bom dia, papai, bom dia, velho. Aqui é o Vinícius Nascimento, João 23.
0: Ô, fala, papai, Vinicião.
2: Tô tranquilo. Padaria aqui no meu bairro, aqui onde que eu compro aqui.
0: É top.
2: O padeiro é sensacional.
0: É.
2: E tem pão quentinho de hora em hora também. Valeu.
0: Boa.
2: Aquele abraço.
0: Valeu, valeu, Vinicião. Quem mais? Bom dia, a padaria é ótima. Pão quentinho, a Vilma Vieira do Bela Vista em Timóteo.
1: Fala,
0: boa, Vilma.
1: Fala com papai, vá.
3: Bom dia, papai, Deus te abençoe.
0: Amém.
3: Quanto é quente de hoje? Aqui no meu bairro não tem padaria assim que sai pão quentinho na hora, não. Que eu saiba, não. Já traz o pão já pronto, não sei de onde. Agora, quando eu quero comer um pão quentinho, quando eu vou lá no Pedinês, aí tá saindo um pão quentinho e eu vou e compro.
0: Boa, Maria, quem mais?
4: Bom dia, papaiva. É a Zenília, eu moro no bairro Mangueiras.
0: Fala, minha
4: aqui
0: querida.
4: Aqui no meu bairro, a padaria, né, Jeová, é pertinho aqui de casa.
0: Aí, ó.
4: É, tem pãozinho quentinho toda hora. É umas 3 fornadas de pão por dia.
0: Aí, pastor
4: Célio.
0: Nunca
4: falta pão quentinho, tá bom? Quero participar do sorteio.
0: São 8 fornadas, 8 aí na casa de pão Jeová Jirê. Quem mais? Bom dia, papai. Aqui é tranquilo e o pão é muito gostoso. A Nilza lá, dona Moura. Boa, Nilza.
5: Bom dia, papai. Aqui é o Baixinho Laterneiro do bairro Kennedy.
0: E aí, mano?
5: Infelizmente, no bairro, meu bairro aqui não tem padaria.
0: É?
5: Tem depósito, revendedor, mas padaria mesmo não tem. Mas bem próximo aqui do meu bairro aqui, tem uma padaria que sempre você chega, tem sempre um pão quentinho, porque eles fazem o pão em menos quantidade, mas fazem ele com mais frequência.
0: Olha que
5: aí
0: legal.
5: Você tá sempre encontrando um pão quentinho.
0: Boa!
5: Alô, meu irmão?
0: Boa, valeu, Baixola.
5: Muito obrigado e fiquem todos com Deus aí, papai.
0: Tamo junto, meu irmão!
6: Bom dia, meu pai, aqui é Wesley do Mocar, parceiro.
0: Fala, Wesley.
6: É, Manuel. Aqui na região, aqui perto de casa, aqui não tem nem padeiro, né? Aqui só vem pão já, né, geralmente de outras padarias, né?
0: Aham.
6: Dos lugares mais longe, mas, né, os lugares onde eu compro diretamente sempre tem, graças a Deus, padeiros eficientes. O véio que eu fiquei sabendo que é o seguinte, foi até bom você ter entrado nessa enquete. Por quê? Porque o véio, agora, ele tá gostando de levar fumo todo final de semana pra roça, né? Ele vai pra roça e leva fumo. E também ele tá levando a rosquinha pro caseiro.
0: Chulipa.
6: O caseiro gostou demais da rosquinha dele.
0: Não
6: acredito
0: nisso não, velho, faz isso não.
6: Então ele vai pra roça, ele leva fumo e agora tá levando rosquinha também. Aí o padeiro dele tá, e o caseiro dele tá satisfeito, parceiro.
0: Ai.
6: Um abraço. Wesley do Morro.
0: Ó, bom dia, Manuel, que Deus abençoe o dia de vocês. A padaria daqui é boa, mas é só tem fornada 2 vezes. Quem tá mandando é a Carmen lá do Macuco. Tem muita gente mandando mensagem aqui. José Laje Drummond acabou de mandar uma mensagem. Deve estar falando que ele gosta de pegar o cacetinho bem, bem quentinho lá do padeiro. Ele falou que gosta daquela bisnaguinha, né? Eu conheço como bisnaga. O Gil falou que chama baguete. E o Zé Laje chama de cacetinho. Ele falou que gosta demais porque lá, o padeiro lá da pé da casa dele tem sempre o cacetinho bem quentinho. Agora aqui, ó, a Rogeni tá mandando mensagem, a Kátia Pedrosa, o Washington Ferrari, tem muita gente mandando, daqui a pouco eu vou rodar o áudio de toda a galera. Continue participando aqui do Claro Vox Play. Ó, dia do padeiro, hein? Quero saber, o padeiro perto da sua casa é gente boa? Tem pão quentinho toda hora ou não? Ó, muita gente respondendo, bora pro intervalo, daqui a pouco eu tô de volta com mais Claro Vox Play, não sai daí.

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1: Ei, Paiva, que horas são agora?
2: Agora são 10h28 aqui no Vale da Vox.
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3: Ei, Paiva, que horas são agora?
4: Agora são 10h39 aqui no Vale da Vox.
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0: eu acho que você tem que mandar aquela mensagem. Mas manda o que está no seu coração.
1: Porque se fosse eu falaria mais ou menos assim.
2: Ei, boa noite. Antes de te bloquear, eu só vim te dizer que a partir de hoje pode tocar o terror, fazer o que quiser fazer. A boca é sua, curte sua farra, sinto mais nada.
0: Não, apaga, apaga, apaga.

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2: Agora são 10h47 aqui no Vale da Vox.
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0: É isso aí, são 10h55, Gilberto Medeiros já tá aqui. Aposto, ô Gil. Oi. O véio lá já apareceu, cara.
1: É, dele,
0: né? Ele apareceu, mandou uma mensagem aqui no WhatsApp, daqui a pouco a gente vai rodar. Mas aquela que ele manda sempre pra gente com muito carinho, que ele manda no nosso WhatsApp.
1: Sim, sim.
0: Mas ele disse, não, olha o que, que ele falou, ele brigou comigo. Ele brigou, ele me xingou.
1: Ah.
0: Pô, rapaz. Ô, papai, não faz isso comigo, não. Minha boca encheu d'água aqui. Você falou do cacetinho do padeiro aqui perto de casa.
1: Me lembrei.
0: Fiquei com água na boca.
1: E quente, porque sai quentinho, sai a porrada, né?
0: É.
1: Aí ele encheu a boca.
0: E aí ele falou aqui, eu fui pra isso, não, Zé Laje. Beleza. Deixa abaixo.
2: Olha ele aí, olha. Você me perdoa.
0: Boca... É bom que você vai lá e compra o pão.
1: Boca dele virou corvo. Boca dele virou corvo, como falou do cacetinho lá do...
0: É. Da fornada, padeiro, da fornada que vai sair daqui a pouco.
1: Ah, Zelage,
0: esse Zelage conhece, Zelage, tá, né?
1: Zelage, se aquieta, rapaz.
0: É, e dizendo que quando ele vai lá em São João do Jacutinga, lá perto de Caratinga, perto de Ipanema, porque lá de lá,
1: a terra do biscoitão.
0: Que lá tem um biscoitão.
1: É, ele gosta daquele biscoitão.
0: Ele falou que nenhum padeiro da região consegue fazer o biscoitão igual o de lá.
1: É.
0: Ele falou que o biscoitão de lá, ele é grandão. Ele é grosso.
1: É.
0: E o acabamento, sempre o cara deixa assim uma estrutura boa pra ele pegar e dizer ele, o Zé Lai sabe, cara. O Zé Lai sabe.
1: E ele fala com tanta propriedade.
0: Fala, cara. Fala.
1: Fala. É ênfase naquilo
0: diz
1: que ele tá
0: que
1: falando.
0: Dizer que cedo ele não escutou a gente, não, porque tava mexendo com trinca-ferro. E tava com trinca-ferro na mão.
1: Ah! Danadinho!
0: Tá,
1: corta do trinca-ferro,
0: bora pro redação.

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1: No Vale da Vox, 10h59.
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4: Todos os confrontos das quartas de final da Copa do Mundo 2026 já estão definidos. Amanhã, às 5 da tarde, França e Marrocos. Na sexta-feira, às 4 da tarde, Espanha e Bélgica. Já no sábado, às 18 horas, Noruega e Inglaterra. E às 10 da noite, Argentina e Suíça. Para os canais Vox, repórter Fernando Silva.
1: A massa de ar polar avança nesta quarta-feira sobre o sudeste e mantém o frio no Rio de Janeiro, São Paulo e Minas Gerais, onde as temperaturas voltam a cair nas primeiras horas do dia desta quinta-feira. Ao mesmo tempo, o sistema amplia a área de atuação sobre o sul do país e favorece uma das maiores ocorrências de geada deste inverno até agora, com registros previstos para praticamente toda a região e pontos isolados do centro-oeste.
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1: Ninguém acertou as 6 dezenas da Mega Sena 3028 sorteadas na noite desta terça-feira no Espaço da Sorte em São Paulo. Valor estimado para o próximo sorteio, que acontece amanhã, 9 da noite, é de 45 milhões. Os números sorteados foram 02, 10, 11, 25, 51 e 56. Das 61 apostas ganhadoras das 5 dezenas, 10 são de Minas e todas eram simples. Cada uma receberá R$ 29.711.
8: Carro fica destruído após bater em árvore e poste próximo ao shopping em Patinga. Um carro ficou completamente destruído após colidir contra uma árvore na Nova 381, no trecho entre o centro e o bairro Horto, em Patinga, nas proximidades do shopping do Vale do Aço. O acidente foi constatado pela manhã, quando o veículo permanecia no local com o motor arrancado da estrutura, espalhando destroços pela pista. No local, era possível observar uma extensa marca de frenagem no asfalto, indicando que o condutor tentou evitar a colisão. Após perder o controle, o veículo saiu da trajetória, passou muito próximo de um poste e atingiu uma árvore em cheio. Com a força da batida, o motor foi lançado para fora do carro, atingindo o poste e a árvore. A violência do impacto também arrancou um dos bancos do veículo. Para os canais Vox, repórter JL.
1: Próxima edição, às 14h. 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
2: Agora são 11h14 aqui no Vale da Vox.
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Happy day. Happy day. Vamos

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2: Rapaz, eu sei, e amanhã é quinta-feira, amanhã é dia de feira do Timirim também, né?
0: Boa, véi! Bora desabafar com a galera, véi?
2: Bora desabafar, roda de...

0: Ô, velho, agora eu não sei onde que eu parei, fala.
1: Bom dia, papai.
0: Porque eu... A do Baixola eu já rolei. Deixa eu ver aqui. Aqui que eu parei, vai. Fala
2: com o papai. Bom dia, meu amigo Emanuel. Minha que amiga Rogeli. Nosso Deus seja derramado sem medida sobre a sua vida, amém, a vida da sua esposa, filha, seu pai.
0: Glória a Deus.
2: Todos da Rádio Vox e aleluia, os seus ouvintes. É, aqui a no meu bairro também. Tem duas padarias. Ah. E eu só compro pão pela manhã. Quer dizer, meu marido, né? O Bassotão compra pão só pela manhã. Mas é, o pão é muito massa. Gostoso. É? Então, eu não sei se tem várias fornadas, porque a gente compra pão só pela manhã. Mas não tem nada a reclamar. Fique com Deus, Rogerinho do bairro Anamboro.
0: Valeu, Rogerinho. A Kátia Pedrosa tá falando aqui. Papai, você só podia ser taurino, só pensa em comida. Kátia Pedrosa, eu nem sei o que é esse trem de taurino, viu, Kátia? Não sei nada desse trem de horóscopo, não acredito nesse trem. Ai, respeito quem gosta, mas eu não acredito nesse trem. Eu não misturo essas coisas com aquilo que eu acredito. Bora! Fala
3: com o papai, vá! Bom dia, papai! Vox 97, a onda roxa que já nossa. Brilha entre nós, né, rapaz?
0: Fala, Washington.
3: O dia tá lindo, tá cor de ouro, brilhando como ouro. Mais um dia de pé, tá, né? Ah, rapaz, boa. Pra mim a padaria aí, essas assim, Fabri, tá me servindo, o pão tá vindo torradinho.
0: Tá torradinho.
3: E eu tô comendo e a gente tá de pé. Prevalecemos na fé. Washington Ferrari Centro. Ui!
0: Fabri!
4: Fala, Manuel. Bom dia, bom dia, bom dia.
0: E aí, Alex?
4: É, rapaz, meu bairro aqui até que tem padaria, tá? Mas é difícil achar um pão quentinho.
0: Ixi.
4: Mas agora achou o local top, trabalho em Patinga, tô passando pelo Mangueira, naquela padaria especial que você sabe aí, beleza? Alex Santos Soares, Cachoeira do Vale.
0: Boa, valeu, Alex.
5: Bom dia, Manuel, pai, aqui José, lá do Homem Velho.
0: Ah, ele aí, ó.
5: Parabéns, a sua abertura cada vez melhor.
0: Não, é do programa.
5: Eu tô adorando a sua abertura. É o seguinte, sobre chegar em pau não, cara. Então não é de padaria comigo, funciona não. Você sabia que você era o padeiro, o maior padeiro lá do Silvio Pereira, o Manel Maia, sei lá, né? Só que você tinha um defeito, você queimava a rosca, entendeu? Todo dia você queimava a rosca. Falou um abraço aí pro Gilberto, aí, para de fazer
0: não,
5: pro meu
0: não
5: nome aí.
0: Não tem isso não, tá?
5: Seu sacana.
0: Sacanas, não tem isso não.
6: Ô, papai, aqui é o Nelson dos Compressores, papai, meu bom, tô podendo dar um alô, meu irmão. Passando a dizer a você uma ótima quarta-feira abençoada aí, no dia 8 aí de julho. Muita paz e saúde a você e toda a voz aí. E nós estamos juntos aí, me põe aí no sorteio, no
0: moral.
6: Eu estou precisando de vencer aí uma. Vencer a. Ganhar um prêmio aí, tem tempo que não ganhei nada aí.
0: Oh.
6: O Wesley falou comigo, eu andei ganhando aí, botar a beirazinha, fez o tratamento das vistas, cirurgia,
0: não
6: sei.
0: Não buscou, ué.
6: O Wesley quis dar do mundo, cara, mas eu tinha ganhado aí.
0: Pois é. Segunda vez já.
6: Alô, não.
0: Valeu, Nelson. Quem mais? Bom dia, papai. Pra falar a verdade, eu não conheço o padeiro da minha padaria, José Alceu do Primavera. Oi, a padaria aí é boa, hein, José Alceu? Ó, quem mais mandou aqui foi a Luísa Santos do Timirim, mandou que eu não tenho problemas em não encontrar pão quentinho aqui no bairro. Porque aqui no bairro o quê? Pera aí. Aqui? Porque aqui no bairro tem quatro lugares pra comprar pão. O bairro Timirim é privilegiado. Tá certo, Luísa. Quem mais? Bora!
7: Alô, papai, Valé. Bom dia, aí, bom apetite. Aí. A padaria aqui é gente boa, faz pão nossa, na pá da mãe, na pá da tarde. Tudo beleza. Tá? Não tem problema.
0: Valeu, Osmar Pompeu. Bora pro intervalo. Daqui a pouco a gente volta com o replay 80-90. Não sai daí. Ah,

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1: Ei, Paiva, que horas são agora?
2: Agora são 11h28 aqui no Vale da Vox.
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1: Ei, Paiva, que horas são agora?
2: Agora são 11h39 aqui no Vale da Vox.
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1: Ei, Paiva, que horas são agora?
2: Agora são 11h49 aqui no Vale da Vox.
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0: 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Os caras falam de tudo, até mesmo de futebol. Eu vou, mas eu volto amanhã, claro, com a permissão do Papai do Céu, que é o Papai do Papaiva. Obrigado pela sua audiência hoje, ó. Uma beijoca do papai e vó. Fui, hein? Tchau, galera. Tchau, meninas. Tchau, caras. Valeu.
3: Até mais, pai.
0: Tchau,
3: vó. Um abraço.
0: Até mais, pai. Tchau. Até amanhã. Fui. Tchau.

0: menores de 14 anos.
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2: O time tá evoluindo, calma, gente. Argentina não é isso tudo, não.
3: Uhum.
2: Não precisamos do menino Ney, temos o menino Paquetá. Alemanha, pode esperar, que a sua hora vai chegar.
4: Nós estaremos na decisão da Copa do Mundo. Pode me cobrar.
3: Só não falou o ano, né, velho? Ai, ai, ai. Eu falar só o ano que estaremos na final da Copa do Mundo. Não foi desta vez. Boa tarde, Belo Horizonte. Boa tarde, Minas Gerais. Alô, Brasil. O 98 Futebol Clube, um programa que fala de tudo, mas até de futebol, quando sobra um tempinho. Sempre com muito bom humor. Está no ar nesta quarta-feira, dia 8 de julho de 2026. Meu Deus do céu, esta Copa do Mundo, hein? Quantas polêmicas. Parem a competição. Investiguem a competição. São muitas as reclamações. Ah, estamos de olho e vamos trazer detalhes da classificação da Argentina. Vamos falar de Atlético e Cruzeiro também. Cruzeiro anuncia a contratação de atacante, agora é oficial. Olha, o Galo venceu o sub-20 em jogo treino na Arena MRV. Sobre emoções e muitos gols, hein? Clima tenso. Senadora paraguaia ameaça processar Mbappé. É. E ela disse: aqui já prendemos o Ronaldinho.
5: É verdade.
3: É, e o Egito pede investigação de jogo contra a Argentina. O bicho tá pegando. Parem as máquinas, por favor. 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

0: Oba! Ah, o 98 Futebol Clube está no ar. Que legal a trilha que está rolando aqui. Era a trilha do Buenos Dias. É! Aí sim, hein? Meu Deus, o que que acontece, cara? Olá, boa tarde para vocês todos, boa tarde, Milton. Boa tarde para você, Arthur Mesquita, Patreco. Boa tarde, Gortepe Assunção.
1: Essa é estratégia, né, delegado?
0: Ah, é.
1: Essa é estratégia para fazer a retenção da audiência do Buenos Dias para 98 Futebol.
0: Não, só pode. Um abraço pros amigos do Buenos Dias. Muito obrigado.

0: Alô, boa tarde, Milton. Boa tarde, boa pro tarde, senhor. Tudo bem, né?
1: Tudo ótimo.
0: Tudo bem, tudo bom. Tudo bem. É, viu polêmicas no jogo? Os egípcios estão muito decepcionados, revoltados. Essa é a palavra, Milton, com a atitude do árbitro na partida de ontem. Mais uma vez, uma classificação polêmica da Argentina nesta Copa do Mundo, hein?
1: Pois é.
0: Estão pedindo a investigação, tá? A gente vai trazer essa informação daqui a pouquinho. É choro de perdedor ou procede? Não é a primeira vez, né?
1: Vamos lá. Eu acho que tem duas coisas aí que a gente tem que separar. Primeiro, se houve esses erros, né, aconteceram,
0: certo,
1: a gente tem que averiguar.
2: Agora, que eloquência,
1: não, hein? Não tira da Argentina o mérito que em 12, 13 minutos consegue fazer 3 gols e o Messi joga pra caramba. Ponto. É diferente. É, fora isso, acho que, né, outros lances precisam olhar assim. A questão do pênalti do Salah ali foi
0: absurdo, né?
2: Foi fuera.
0: Foi pênalti. Eu também achei que foi pênalti e não ter nenhuma revisão num lance desse, né? Um possível pênalti. Precisa acontecer uma revisão. Mas enfim, vamos observar um pouco mais. Mas há quem diga que o torneio deveria ser interrompido. Ou você já olhou aí, Gortep, com um pouquinho de deboche depois das explicações do Milton? Não concorda com nada do que ele disse?
3: Pior que eu não concordo. Pior que eu acho que foi falta no início da jogada no gol do Egito. E o Salah, ele leva o pé em direção à perna do jogador da Argentina e aí ele se joga.
0: Sei.
3: Então, assim, é óbvio que os egípcios vão chorar, porque eles fizeram um vexame homérico, tomaram a virada de 2-0, faltando 12, 15 minutos para acabar o jogo. E vão tentar tirar o foco, Gilberto, mas foi a camisa da Argentina que pesou. Quando a Argentina fez o primeiro gol, os caras foram pra cima com uma volúpia, coisa que a seleção brasileira não teve. Então a Argentina teve mérito, né, nessa virada histórica e homérica. Acho que o Egito tá chorando à toa.
0: E o acionamento do protocolo de racismo? Com
3: contra
0: imagens.
3: O Speed, não? O lance contra o Speed
0: não foi. Ontem eu não vi, não. O técnico foi expulso. Boa tarde, Arthur Mesquita. Você boa até tarde. No direto da Copa tocou nesse assunto. Houve o acionamento do protocolo e não foi respeitado. Houve uma comunicação com a mão na boca por parte de um jogador da Argentina. Cara, que loucura, hein?
2: Cara, o técnico do Egito. Ele fez, de fato, aquele X com os braços, né? Que faz parte do protocolo antirracismo, que quando o árbitro faz esse movimento,
0: tem que haver
2: o jogo tem que ser paralisado e, de fato, alguma coisa tem que ser averiguada. Só que, quando o Hossam Hassan, o técnico do Egito, faz esse gesto, o jogo continua normalmente, até o auxiliar dele tenta ali conter o treinador do Egito e tal, para que ele pare de fazer isso. Só que a gente não teve explicação do porquê ele fez isso.
0: Sim.
2: Então, assim, nada sobre um protocolo antirracismo foi, de fato, feito. A gente não teve explicação do próprio técnico do Egito se esse foi o caso, se ele denunciou algum caso de racismo. Só que, como a gente não teve essa explicação, a gente ainda ficou sem entender qual foi o motivo desse gesto, dessa denúncia de racismo.
3: Vindo do jogo da Argentina, não duvido nada que possa ter vindo alguma coisa da arquibancada ou até mesmo do outro banco de reservas.
2: Sim,
3: né?
2: Com toda certeza. Sendo
3: de argentinos,
2: quem
3: né? Mas enfim.
2: A gente não teve essa explicação pelo técnico.
3: E oportunidade de falar ele teve.
2: Ele teve a coletiva também. E aí simplesmente isso não foi explicado.
3: Segue o jogo.
0: Consegue
3: muito o jogo.
0: Bem, mas...
3: Eu conversei, Gilberto, depois do jogo com um amigo meu que tá lá na delegação da Argentina, Leonel Scaloni, e ele falou o seguinte: ô Igor, a inspiração por essa vitória aconteceu naquele Galo 3, Bahia 2 de 2021, quando o Atlético acabou sagrando o campeão brasileiro, né? Teve os dois
0: gols do Milton.
3: Tá? Então, essa foi a inspiração de Leonel Scaloni, que eles se inspiraram na virada homérica histórica do Atlético na Fonte Nova, que deu o título do Galo, aquele jogo em que Deus. Eu, você, Paulo Leite, Eduardo Madeira, a gente chorou junto lá na vitória atleticana.
2: E como foi em 2021 também, a Argentina com muitos pênaltis a favor, né?
1: O Real Madrid também deve ter
3: inspirado. Mas sem ser roubado, né?
1: O Real Madrid deve ter se inspirado também, a construção do estádio, a renovação na Arena MRV também. É isso, né? É impressionante. Ô, Gilberto, mas ontem...
3: Sente demais,
1: né? Não, porque é doença. É doença sua. Eu nunca vi um negócio desse. É doente, cara.
3: Sente demais, tá pouco, Milton.
1: Nossa, tudo.
0: Boa tarde pra você, Padreco.
4: Boa tarde a você e ao doente do meu lado direito aqui. O negócio é o seguinte: eu fico só no futebol. Que inveja. Que inveja dessa Argentina, velho.
2: Qual o sentimento, Pancelotti?
4: Sentimento é esse, de inveja. Porque eu acertei a América, errei só o país. Eu deveria ter sido técnico da Argentina.
3: Ah, mas lá eles não estão precisando, não. Cavani ganhou uma Copa do Mundo, velho.
1: Mas aqui, essa noite eu sonhei que o Brasil ganhou da Noruega.
3: Opa,
1: presta atenção. Pás, tava ótimo.
3: Mas atrasado.
1: Com 3 gols do Cafu.
3: É, eu te entendo, eu te entendo.
2: Aí, às vezes o sonho foi na Copa de 98.
1: Inacreditável. Aí eu falei, cara, o Cafu tá jogando. Não, e junto com esse time aí. Aí eu acordei e falei, putz, é sonho.
2: O Cafu hoje era melhor que o Danilo.
3: Ah, não. Claro, hoje é você, pesando você 200 quilos, padre.
2: É hoje. Ah, achei que você fala de mim, eu penso assim.
4: Hoje não joga não joga mais o Cafu. Hoje não joga mais o Cafu. Hoje só joga os Cafudidos.
3: Ai, amigo. Olha aí. Tá certo. Olha, vamos trazer a real do nosso futebol aqui. O Cruzeiro venceu o Defensor por 2-0 no último sábado, né? E tem mais um jogo amistoso agora no final de semana, no domingo, contra o Grêmio em Brasólias e com transmissão da 98. Hoje pela manhã o Atlético venceu o Sub-20, o Galinho, por 3-2, aliás, 3-1, tá? 3-1, jogo na Arena MRV.
4: Tomou gol, velho?
3: Tomou. Aí é que esse é o ponto, né? Quem fez o gol, hein? Precisamos saber que o menino que fez o gol.
4: Vamos subir ele
3: agora.
4: Sobe
3: ele.
4: Agora.
3: Sobe ele, mas o Galo venceu o Sub-20. É aquele negócio, se perdesse também, é pra poder repensar tudo, né? Mas ganhou. Mas a pergunta vem aí, viu, Igor Tepp? A pergunta, ela vem antes do noticiário.
1: O pessoal tá criativo,
3: Analisando o desempenho dos dois times, movimentação de mercado, não vou nem falar, né? Porque o Cruzeiro se movimentou timidamente, o Atlético, né? Praticamente nem abriu a carteira ainda, né?
2: E o Léo Duarte?
3: Mas aí chega o Léo Duarte pro Alonso, que já foi.
2: Grande contratação aqui.
3: Enfim, Não, também não tô empolgado, não. Espero mais, tô esperando mais. Não sei se vem.
4: Então senta aí, viu?
3: Não vem, não. É pra desanimar,
1: Oxi. E essa vitória aí do Atlético nesse...
3: Vamos lá, noticiário do Atlético daqui a pouco.
1: Não, jogo beleza, treino, só treino. Pergunta mesmo. É o jogo mesmo. Treino, essa vitória?
3: Aí eu não sei, o Igor que viu, cara. Não, você tem que perguntar pra ele.
1: O time profissional se inspirou naquele Atlético da Libertadores que ganhou. Não,
3: você sentiu demais,
1: foi isso? Milton. Não, só pra...
3: Você tá golpeado, Milton.
1: É porque é muito engraçado.
2: Eu responderia se eu tivesse entendido.
3: Bota um gelo.
2: Pelo menos alguém é engraçado, né?
3: Bota um gelo aí no queixo do Milton, que ele tomou com um soco agora, é possível. Bom, o que você espera pro retorno dos nossos times, hein? Os retornos de Atlético e Cruzeiro. Você tá confiante? Acha que o pessoal tá trabalhando no silêncio? É na miúda? Vem mais jogadores aí? Ou tá muito tímido, tá muito estranho, tá esquisito, e o esquisito nesse sentido não é nada animador. Daqui a pouquinho teremos também o que anda fazendo Carleto Pancelotti depois que o Brasil foi eliminado da Copa do Mundo. Está se aventurando em outras atividades? Está mostrando todo o seu conhecimento de mundo, de cidadão do mundo, em outras...
4: Outras vertentes,
3: é isso. Em outros saberes. Daqui a pouquinho a gente vai falar aqui. Vamos trazer muito sobre a arbitragem de França e Marrocos, hein? Muita polêmica nas redes sociais. Participa, não é? Vou falar daqui a pouco. Tá esquisito. Eu tô falando esse negócio, vai parar, velho.
2: Mais ou menos.
3: Oh, meu Deus do céu. Será, hein? A Copa é nos Estados Unidos, hein? Lá a coisa costuma funcionar diferente, hein?
2: E hoje, 12 anos do fatídico, hein?
4: Quem faleceu há 12 anos? Não,
3: hoje é o dia do 7-1, né?
4: Ah, o futebol brasileiro.
3: É o 7-1, cara.
2: É, o futebol brasileiro faleceu há 12 anos.
4: Engraçado, e toda a Copa ele repete o 7-1.
3: Cara, depois do 7-1, o Brasil não fez muita coisa depois do 7-1, né? O Brasil não aprendeu com 7-1. Depois perdemos de novo em 2018, 22, agora 26. As lições do 7-1, elas...
4: Porque não se tratou.
3: É
4: verdade, teve o trauma e foi empurrando com a barriga.
3: Pode ser.
4: Não se
2: tratou. Pelo menos naquela época foi pra Alemanha. Não pra Noruega.
3: Olha, você poderia ter ficado calado, porque aí.
1: Cara, mas eu acho isso. Bom, deixa pra lá.
3: É o quê? Não, mas a Alemanha foi a campeã, não perdemos pra campeã.
1: Mas eu acho isso assim, como se fosse um absurdo perder pra essa seleção da Noruega, velho. Como se fosse um absurdo. Assim, o jogo do Brasil foi um jogo ruim.
3: Mas a seleção da Noruega é um bom time. Muito bom time.
0: Assim,
3: você vai ver, vai dar pau com a Inglaterra.
0: É. Ontem a Suíça endureceu pra cima da Colômbia.
3: A Argentina quase caiu.

0: Na sexta-feira, Espanha e Bélgica. No sábado, dois jogos, hein? Tá acabando a Copa do Mundo, gente. Vamos aproveitar. Às 18h tem Noruega e Inglaterra. E às 22h, Argentina e Suíça. Vocês vão com quem agora pra Copa do Mundo? Vocês vão torcer pra quem, hein?
1: Noruega.
0: Você segue Noruega? Você, o Arthur?
2: O ditador.
0: Filha. Ah, vai pra França? Jura? Tá bom. E você, Milton?
3: Noruega.
0: Padreco?
4: Pro Messi.
0: Messi?
2: Ah, não, velho.
4: Pro Messi.
0: Não, é.
4: Até o fim com ele.
0: Não, tá.
4: Eu então falei, se o Brasil, então, se o Brasil não passasse, eu ia até o fim com ele.
0: Não, então é a Argentina, pô. Não é o Messi. Não é o Messi.
4: É o Messi.
0: Você não quer falar que torce pra Argentina pra não ser crucificado, porque tem que ser muito... É, mané, imagina, pra torcer.
2: Imagina a força da cruz. Né?
0: Aí você vem com essa história, eu torço para o Messi.
4: Messi.
0: É.
4: Pronto.
0: Ficar no futebol.
4: Eu não falei pra você pra caramba, que só uma seleção sul-americana ficaria?
3: Gente,
4: a Colômbia caiu ontem.
3: Se o Brasil. É. Bom, se o Brasil ainda é uma democracia.
0: Fora do estúdio.
3: Não, se o Brasil ainda é uma democracia, o Padreco tem direito de torcer pra Argentina.
2: Senta no colo dele, aí. Faz o programa sentado no colo dele.
0: Não. Você tem a obrigação moral.
1: O Brasil não é democracia.
0: Moral histórica de secar a Argentina.
4: Não, eu seco a Argentina, mas eu torço pro Messi.
0: Não tem essa, velho. Não tem como você torcer pro Messi e secar a Argentina.
4: Eu tava almoçando no Lu a hora que eles fizeram o segundo gol. Aí o cara virou pra mim e falou assim: ah, hoje vai ser goleado. Eu falei: calma, que o Messi tá acordando.
0: Cara, você tava almoçando 4 horas da tarde, velho. Quase 4 horas da tarde.
4: É, ué. 4 horas. O jogo começou 2.
0: Devia estar no colo do Lu.
4: É 1 hora. 2 horas tá almoçando.
0: Ele tá no colo de quem?
3: Do Lu, ué.
4: Não, eu como devagar. Eu como bem devagar.
0: É, mas também você quer comer o mundo.
4: É, mas eu como devagar.
0: Sabe o que acontece? Ele vai no final. O Lu, pra quem não sabe, é um self-service sem balança que tem aqui na Avenida Gromogol, chama Sabor do Brasil. Aliás, muito boa a comida dele, lá ele. E aí, o padre é que ele aproveita pra ir no final do expediente, porque aí o Lu vira pra ele e fala assim: pode pegar a bacia.
3: Pode comer o resto.
0: Aí pega a bacia, ele não come no negócio, ele pega a bacia, velho.
1: Olha, você pode comer o resto. Aí o padre, muito obrigado.
0: Não, e aí ele pergunta assim: tem mais lá dentro pra eu levar pros meus meninos em casa?
4: Eu quero agradecer o Lu, que ontem eu levei o molho, que eu fiquei com preguiça de fazer molho lá em casa, lá, só fiz o macarrão e comi o molho do
2: Lu.
0: Vamos trazer informação do Galo. 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
0: Argentina, pra não ser crucificado, porque tem que ser muito... mané, imagina, pra torcer.
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0: Boa, boa, boa, Igor Tepe! E você? Vai torcer pra quem agora que saiu o Brasil, hein? Daqui a pouco a gente vai descobrir o que anda fazendo Pancelotti, o que ele está fazendo agora que está eliminado, assistindo jogos, se aventurando em outras áreas. Continua respondendo, manda mensagem no WhatsApp 9898-9898. Tá esperando o que do seu time nesse segundo semestre? É Libertadores? É pré-Libertadores? Vai contratar? Não vai contratar? É um campeonato honesto? Faremos um campeonato. Ou um título, um campeonato honesto, eu já me dou por satisfeito.
2: Honesto é ruim, velho.
0: Honesto é assim, não é só não cair, porque já aí já é o terceiro ano e aí já é vergonha. Mesmo que, se cair.

0: pior ainda, claro. Não. Mas, pelo menos uma pré-Libertadores, né? Pelo menos ir voltar a Libertadores, né? Libertadores sem...
1: Um quarto lugar tá bom, não tá?
0: Não, tá bom pra caramba, tá louco.
1: Excelente, não tá?
0: É, até muito além das minhas expectativas, se você quer saber. O que você espera do Cruzeiro, do Atlético? Conta pra gente. 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Vamos trazer boa informação do Galo. Igor Tepe Assunção. Oi, Guinho. Vamos falar do Galo. Teve jogo?
2: Galo!
0: Teve jogo, treino.
2: Galo!
0: Arena e MRV nesta manhã de quarta-feira.
2: Galo!
0: Igor Tepe por lá esteve para conferir o Galo contra o Galinho. E deu Galo, mas com gol do Galinho também. Ah, Igor Tepe, dê detalhes. Precisamos saber como foi a performance do time do Barba. Aliás, o Barba, hein? O Barba, prometeram pro Barba contratação, hein, Gui? O Barba vai ter, Gui? Contratação, hein, Gui? Barba. Meu Deus do céu. É.
3: Eu vou dizer uma coisa pra você.
0: Ô, Cuca?
3: Prometeram pra mim também, aí eu não dei conta.
0: Foi você, pediu um monte de jogador que não jogou nada.
3: É, depois foi pro Santos.
0: Júnior Santos, você pediu, não arrumou nada.
3: Não, pediu não, né? Ele
0: exigiu.
3: Implorou.
0: Implorou. Pelo amor de exigiu, Deus, né?
3: Eu quero esse moço aí.
0: Você é muito bom, mas às vezes você não vai viajar. Homem aí. Quem? Quero.
3: Esse Júnior Santos, eu queria esse homem, né?
0: Eu sei, ele veio e não roubou nada.
3: Pois é.
0: Agora vamos voltar com ele aí, vai ser devolvido, né, Guinho?
4: É, não sei, até o final do ano muita água passa debaixo da ponte, né?
0: Tem isso, né?
4: Mas hoje, Gilbert, foi um jogo, treino, sabor, na verdade um treino, sabor, jogo.
0: Oh.
4: Entendeu? Não foi nada demais, mas assim, nada demais em campo, porque a magnitude dessa atividade, ela se mostra a partir do momento que a Copa do Mundo parou pra ver um jogo do Atlético, um jogo treino. Você reparou que tem um mês que não tem, que todo dia tem jogo de Copa, e hoje, exatamente o dia que o Atlético marcou o jogo treino, acabou a Copa do Mundo, não tem jogo da Copa do Mundo hoje.
0: Oi?
4: Por não. quê? A Copa do Mundo parou pra ver o que aconteceria na Arena MRV na manhã desta quarta-feira.
5: Ele repetiu ainda, velho.
1: Não, mas é bom, tem que repetir pra ser verdade mesmo, tem que ser isso mesmo.
4: Tô errado?
1: Absolutamente.
4: Tem jogo de Copa hoje?
1: Claro que não.
4: O que que acontece? É o Os treinadores das seleções pediram pra parar pra poder avaliar qual é aí a tendência do Atlético para esse segundo semestre.
0: Jura?
4: E a partir daí, os treinadores copiarem na Copa do Mundo. Na tela da 98 Live, pra quem tá acompanhando... Na tela da 98 Live, para quem tá acompanhando a gente nas plataformas de vídeo, os principais lances do jogo foram 4 gols, 3 do Galão, 1 do Galinho e 2 pênaltis perdidos.
0: Quê?
4: Um pelo Galão, o Maicon, e o outro pelo Galinho, o Jonatas perdeu. Ambos defendidos pelo goleiro. No primeiro, Pedro Cobra foi muito bem no canto, esse que está sendo passado agora, e o segundo, o Everson, foi muito bem também no outro canto. Bernard fez 2 gols, Igor Gomes fez o primeiro. O segundo gol do Bernardo, inclusive, é uma acabadinha maravilhosa no lance. Esse é o gol do Galinho que você perguntou, Gilbert. Quem fez o gol foi o lateral Wanderson, o lateral direito. Uma tabela muito boa ali com o Rafael Mosquito e o João Teixeira.
0: Caramba, hein?
4: Sobrando pro Wanderson um chute cruzado. Eu, honestamente, falo assim, foi um jogo treino. Primeiro, parabenizar a assessoria de comunicação do Atlético, a diretoria de comunicação, pela transmissão. Poderia ser assim também contra o Betim, porque é muito legal a gente acompanhar, né? O torcedor já tá muito carente de Atlético há muito tempo, e nós também querendo ver o que pode fazer o técnico Eduardo Domingues. Mas deixa eu pegar a escalação para você ver como é que foi meio bagunçado. O Atlético começou o jogo com um time misto para reserva, tá, Gilbert? Primeiro tempo teve Gabriel Delfim, Natanael, Juan Tressol, de Vitor Hugo e Pacini, Maicon, Alexander, Igor Gomes e o VH, Coelho e Cacierra. O segundo tempo teve Everson, Ivan Roman, Lianco, Léo Duarte e Renan Lodi, Tomás Pérez, Cicê, Renier, Bernardo, Dudu e Cauã Soares. Dudu jogando um pouco mais pelo lado direito do campo, Gilbert.
0: Sério?
4: O Bernard Caramba. Mais pelo lado esquerdo e o Cauã Soares mais centralizado. Eu acho esse time do Atlético sub-20 muito ruim. Eu acho o time ruim. Tem bons talentos, principalmente aqueles que vieram do sub-17 no ano passado, mas eu acho ainda o time muito ruim. Então, assim, E diferentemente do que o próprio Rafael Miranda pintava no 98 Esportes, tanto ontem quanto hoje pela manhã, de que os jogadores da base, quando vão treinar contra o profissional, eles se desdobram, dão a vida, não sei o quê. Eu achei muito morno, eu acho que essa geração é muito frouxa, eu acho que é uma geração realmente fraquíssima mentalmente, não tem tesão, não tem desejo pela vitória, não tem briga, não tem intensidade. Então foi um treino, de fato um treino na Arena MRV, com transmissão pela Galo TV. Um treino como tantos outros, assim, que a gente já teve em algum momento aí da história a oportunidade de acompanhar na Cidade do Galo, quando era permitido. Nada demais, nada de, como eu disse, nada que pudesse trazer algum tipo de dificuldade ao elenco principal do Galo, e a gente fala galão e galinho, né? Mas, de resto, Gilberto, foi um treino. E beleza, ok, mais um treino de pré-temporada / intertemporada pro time do Atlético.
0: Mensagens aqui repercutindo já as suas primeiras informações sobre este jogo treino. O Leonardo disse que o Igor Gomes fez gol. E ontem eu cantei. O Barba vai recuperá-lo. Olha o milagre acontecendo. Faz isso não, Leonardo. Faz isso não, velho. O Igor tá falando aqui, o sub-20 é muito ruim. É muito ruim. Então, Iguinho, cara, o Atlético terminou bem, né? Numa situação até interessante na classificação. Uma recuperação, principalmente jogando em casa. O Bernard voando antes da pausa e continua bem, me parece.
4: Bem, ele teve tratamento durante essas duas primeiras semanas. Nessa semana ele voltou e hoje participou de metade do jogo e fez dois gols.
0: E quando voltar, vai jogar em casa. Tanto pro torcedor apoiar, cobrar também, porque nós estamos aqui falando, gente, precisa contratar. O Atlético tem 3 anos, está sem um primeiro volante, não é possível. 3 anos? Cara, que sério que nós vamos disputar a B mesmo? Não é possível.
4: Tomara. Então, assim, durante a transmissão, Gilberto, o Paulo Brax, ele deu uma entrevista longa até lá na Galo TV. Nós vamos tentar resgatar os principais trechos do que ele falou e trazer aqui amanhã no 98 Futebol Clube, também no 98 Esportes.
0: Mas algo que traga esperança ao torcedor?
4: Não, pelo contrário, é exatamente isso. Ele repetiu e ele fez questão de reforçar que a primeira janela foi a grande janela do Atlético.
0: É a não notícia de amanhã, então.
4: Nessa temporada, e que vai tentar trazer alguns reforços pontuais, inclusive jogou pro Pedro Daniel. Falou, inclusive o Pedro Daniel já falou que essa janela não vai ter investimento. Mas. Gilberto, não quer dizer que o Atlético não esteja atento a oportunidades de mercado. E uma dessas oportunidades de mercado, o Fred ainda é um nome que está na pauta do Atlético. Apesar dele já estar em pré-temporada com o Fenerbahçe lá na Turquia, ele ainda não saiu da pauta do Galo. E hoje pela manhã, o Jorge Nicola trouxe uma informação a respeito aí dessa possibilidade de vinda do Fredinho.
2: Preciso contar que a quarta-feira é importantíssima nas pretensões do Atlético para contar com o Fred. O volante, que tem a camisa 7 guardada para ele, camisa 7 que já foi do Hulk, se apresentou ao Fenerbahçe. Mas nessa quarta-feira, a Federação de Futebol da Turquia deve responder a um pedido do Fenerbahçe. Só para vocês entenderem, até a temporada passada, os clubes turcos podiam ter 14 atletas estrangeiros por equipe. Para essa temporada houve uma mudança. Em vez de 14, não há restrição de idade para 10 estrangeiros e outros 4 precisam ter menos de 23 anos de idade. Fenerbahçe pediu que essa ideia entrasse em vigor apenas para a próxima temporada e a Federação Turca ficou de dar uma resposta nas próximas horas. Se essa resposta for negativa, existe uma possibilidade real de o Fenerbahçe abrir mão do Fred desse último ano de contrato que ele tem por lá, até para que possa utilizar essa vaga de estrangeiro com o atleta sub-23, um dos alvos, inclusive, é André, que pertence ao Corinthians. Então, aguardemos cenas dos próximos capítulos, estou bem de olho nessa história e qualquer novidade a respeito da resposta da Federação Turca e do futuro do Fred, e eu volto para comunicar para vocês, beleza?
0: Essa história do Fred está me lembrando o Cruzeiro com o Gabriel Peck, que no final teve um final feliz, né? O Cruzeiro conseguiu trazer o jogador, ainda que alguns digam, ai, mas o Pedrinho vai ficar pobre porque contratou o Peck. Cara, se no final o Fred vier, né, vestir a camisa do Galo, que é um bom jogador, viu, gente? O Fred é um muito bom jogador. Aliás, seria o melhor de todos os volantes do Atlético. Mas não é uma prioridade, não é uma posição que o Atlético está carente. Mas eu vejo um interesse tão grande do Atlético no Fred, que eu acho que o Atlético tem um plano, né? Tem um plano.
4: Tem. E o Fred também tem, Gil.
1: É um plano de não gastar.
4: Não, tem. Tem sim. Tem, e o Fred também tem, porque é um desejo do Fred jogar no Atlético e já nessa temporada, Gilberto. Então, assim, tanto que o Fred, ele não, vocês vão se recordar, o Fred acabou de construir, inaugurar uma belíssima residência aqui, que vai ter que virar um sítio de final de semana pra ele, quando ele tiver final de semana, já que indo pra Cidade do Galo, ele vai certamente morar ali pela região de Lagoa Santa, naqueles condomínios também maravilhosos. Lá alugado, aqui comprado. Se o Fred precisar de alguém pra tomar conta no final de semana, fazer um churrasco lá na churrasqueira pra não deixar secar as coisas,
6: um eu vou lá e... Faz um Airbnb, é que a gente vai
4: fazer
6: lá.
4: Fazer um churrasco final de semana. Vou lá fazer uma bagunça lá pra... Brincadeira, Fred, mas assim, é isso, Gilberto. O Atlético tá aí nessa negociação pelo Fred, ainda ativa e com muita esperança. Existe mesmo essa possibilidade do Fred. Agora, o Fred não resolve o problema da falta de gols do Atlético.
6: Não,
4: que resolve. Hoje, no treinamento, a gente pôde ver. Bom, o Pedro Cobra, Gilberto, pra mim foi o destaque do treino. Ele foi muito bem, o goleiro Pedro Cobra foi muito bem no time sub-20. Defendeu, assim, chutes incríveis. Defesas assim importantes que o Alisson não fez na Copa do Mundo, o Pedro Cobra fez.
6: Opa!
4: E posso terminar? Eu já vi. E aí, Gilbert, mas ainda impacta e me impactou mesmo de forma negativa a incompetência para fazer gol, tanto do Cacierra quanto do Cauã Soares. Então o Atlético precisa de gente que faça gol, não pode depender do Bernard pra fazer gol num jogo treino, por exemplo, contra o sub-20.
1: É um atleta. Não, o negócio é o seguinte aqui, eu tô gostando da sua
6: positividade.
1: Positividade, sua locução é maravilhosa, mas isso pra mim agora superou tudo. Por favor, a imitação da cobra, Gilgas, por favor.
6: Qual é o nome dele?
1: É Pedro Cobra.
4: Oxi, faz a cobra, você fazendo silicone show a cobra. Faz a cobra aí pro Pedro Cobra, vai, pra ele. Em homenagem a ele, uma vez.
6: Não, a cobra é o...
4: Uma vez. Não era essa do silicone.
1: Puxa o grave.
4: Não. Não era essa do silicone, vai.
6: Isso é muito antigo, velho. Ninguém lembra disso.
4: Lembra, o pessoal lembra. Vai, faz aí. Só em homenagem ao Pedro Cobra.
6: Não, que homenagem ao Pedro Cobra.
1: O rei do Butantã,
6: vai lá. O melhor do grande jogo treino, Pedro Cobra.
4: De um time que falou que é ruim.
6: Ele começou metendo pau no Galinho.
4: Não, mas aqui, eu acho o time muito ruim. Acho que é um trabalho de reformulação que tá sendo feito mesmo, porque o do ano passado era muito pior que esse.
6: Pois é.
4: Mas tem bom os talentos. E o Pedro Cobra é um deles, Gilbert.
6: Eu não sei se você tá falando profissional do sub-20 que é ruim.
4: Não, aqui, o problema do sub-20 a gente sabe.
6: Não, o nosso profissional é ruim, mas a gente tá na frente no campeonato, não tá?
4: Só pra saber mesmo, porque tem gente que tá atrás aí, tá regozijando. É a diferença, né, velho? Que a queda do gigante, ela repercute muito mais do que a vitória do medíocre, né?
1: Certa resposta.
6: Precisamos fazer gol.
4: É doença.
6: Precisamos resolver um problema que vem já do primeiro semestre. O Atlético tem muitos problemas no seu ataque. E tomara que seja uma posição aí que o Atlético ataque pra solucionar, né? Traga um pouco mais de recurso ali pro setor ofensivo. Vai ser muito importante. Vamos trazer mensagens. 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
1: Só
6: é
1: Blaster, não
4: é não? Tá maluco, a sua, velho. A sua deve ser única em Belo Horizonte, Gil, é só Tracker, velho, na moral.
6: Ah, tá cheio disso aí,
4: tá? Que tá cheio, velho. 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
4: Buzina de touro.
1: O dia que eu te vi com aquele carro, bicho, eu pensei que o Toretto ia sair de lá, cara. Veloz e furioso.
6: Isso, eu não tenho isso, não.
1: Que é isso,
6: cara? Que é isso, meu amigo. O carro é o básico, o que vem de fábrica, do jeito que vem de fábrica.
1: Eu até pensei que você trabalhava na mineração, pneu alto do carro.
4: Maravilhoso, velho. E rebaixou, né, velho?
6: Não rebaixei nada, você tá louco, velho. Vou mexer no carro, não.
4: Você fez o quê? Você pegou uma pinça e amarrou, assim, uns dois aros da bola só pra dar uma.
6: Jamais,
4: jamais, cara. Jamais faria.
1: Botou a bola ao meio.
5: E não... o Sonzão?
4: É o de fábrica.
7: Ele meteu um tojo lá. Módulo pirâmide.
1: É.
7: Módulo pirâmide.
4: Cara, vocês
7: caixa de aquela caixa de grave, né? De sub.
1: Porta-mala que não fecha, né? Fica só.
4: Não, é assim, é minha cara.
1: Pô, caramba.
4: Minha cara. Ô, Arthur, você disse que tem mensagem aí.
5: Tem superchat aqui. Opa, são perguntas pro Igor, inclusive. O Pedro mandou o primeiro superchat. O futuro do Atlético é a base. Esqueçam contratações.
7: Mas foi uma das falas do Paulo Brax, né? Que o investimento foi feito na janela do começo do ano e agora vai abrir espaço para que a base possa ter oportunidade. Vamos ver se vai ter de fato, porque tem muitos bons jogadores lá na base do Galo. Não no sub-20, mas no sub-17.
5: E o Rogério Diamante mandou: Igor, você falou que o goleiro.
7: Goleiro.
5: Goleiro. O goleiro do Atlético. Pra você, o Cobra é interessante? Você daria alguns minutos pra ele entrar?
7: Lá ele pra Max, quem tem que fazer isso é o Eduardo Domingues, não sou eu não, velho. Posso ver o Cobra de longe, lá da arquibancada, tá bom.
1: Snake in.
4: Ó, o Paulo falou aqui.
7: Aliás, um abraço, viu, Gil? Tá, mandou mensagem aqui agora, tá acompanhando quem? A gente. Mia Khalifa, falando em Cobra. Que
1: isso, Mia Khalifa?
7: Tá de olho na gente aqui. Aliás, você viu Mia Khalifa na Copa do Mundo, velho?
4: Não, velho.
7: Que isso, ela tá mais bonita do que quando ela era famosa.
1: É mesmo? Cara.
7: Porque ela parou, né? Ela aposentou e tal, mas ela tá um espetáculo de bonita, velho.
1: Ela agora tá
4: CNPJ? Vivendo de renda agora.
1: Agora é CNPJ?
4: Ah, não sei lá, velho. Ó, o Paulo falou assim: comentem a respeito da seleção brasileira escalada pelo jornalista Bruno Vicari.
7: Qual foi esse?
4: E ele fala, escalada. Que piada. Ô, Paulo, manda aí qual foi a seleção que ele fez lá. Vamos comentar assim.
7: A minha é melhor, tá?
4: Nós temos o quadro do Iguinho comentando os comentários. Viu? Não é? Bom quadro?
1: Comentando os comentários com Igor Unção.
4: Nosso novo quadro, comentando os comentários.
5: Isso é bom pra caramba.
7: Não é? Não, mas aqui, você sabe que eu vou fazer um monte de inimizade, né?
4: Tem problema,
7: porque
4: não.
7: Porque um monte de comentário bosta, inclusive de amigo meu lá da aquela emissora lá de São Paulo.
4: É, mas
1: não, é isso que a gente quer, ué.
4: É, a gente quer polêmica.
5: A gente volta com comentando comentários. Vamos. Puxei a seleção dele.
4: Puxa aqui. Aí, puxa. O Iguinho daqui a pouco vai comentar os comentários.
1: Mauro César, o nome daquele comentarista.
4: Mauro César.
1: É, tá na minha lista de imitações, Iguinho. Eu vou trazer ele aqui pra imitar, pra conversar com você.
7: Quer que o pessoal desligue o rádio.
5: Ele é bom. Mas é o Mauro Cheddar, né?
4: Não, é Mauro Cheddar.
1: O nome já tem.
4: Aqui, mas não mate o Pancelotti.
1: Não, nele estará. Até 2030 ele estará lá.
4: Te conheço há pelo menos uns. Sei lá.
1: Eu sou volúvel? Eu sou um imitador volúvel.
5: Você é um imitador coveiro.
4: 33 anos. Desde ouvinte, porque eu sou ouvinte do senhor.
1: Larga a mão de ser mentiroso.
4: Há muito tempo.
1: A gente se conhece há 40 anos.
4: Sempre teve boas imitações. Assim, agora, essa do Pancelotti, agora, mais recentemente.
1: Tá boa.
4: Você se superou em todas.
1: Obrigado.
4: Porque você fez muita imitação do Silvio Santos, do Pelé.
1: Obrigado.
4: Essas imitações que todo mundo faz.
1: Que não vale nada.
4: É mal, né? Mal. Você fazia muito bem.
1: Muito obrigado.
4: Faz ainda muito bem. Porque você tá aqui entre nós,
1: graças,
4: né?
1: Graças a Deus.
4: Apesar deles terem partido.
1: Morreram pra você, bicho.
4: É, mas essa do Pancelotti sua, ela é boa, simplesmente boa. A melhor de todas.
1: Gilberto, enquanto eu imitar essas pessoas que subiram, ela não vai morrer na memória das pessoas.
8: É por isso que eu trago esse bolo.
5: Muito bem.
8: Porque as novas gerações têm que saber
4: claro.
8: Quem foram esses caras.
4: Eu temo pelo contrato do Pancelotti. Se ele vai conseguir cumprir em 2030, até 2030.
7: Só abandono o Lorival Taylor lá.
1: Robert Val.
4: Não, todos os personagens que ele faz do Chico.
7: Lorival é o outro que não gosta de chamar de
4: Lorival. É porque não é possível que você não tenha referência das vozes do Chico Anísio. O Padreco imita boa parte desses personagens.
1: Boa, eu gosto.
4: Se você não gosta, se você. Não sei, tem.
7: Eu adoro o Chicanísio, velho.
4: Então.
7: Adoro o Chicanísio. Mas o Robert Val Taylor não.
1: Mas eu também não gosto de você.
4: Muito bem. Deixa o seu like aí, vamos trazer mais mensagens aqui. O Alan falou assim: Noruega podia fazer o milagre de ganhar a Copa. E aí a gente fica com aquela: perdemos pro campeão, fica menos pior, né?
5: Menos pior.
4: A Ana Dávila, camisa linda da Galo Pantanal, viu, Guinho? Saudade do Galo.
7: Legal demais.
4: Vocês curtiram o jogo treino? Saudades, abraço da Aninha de Sampa. O Alisson Duarte falou assim: na boa, Gilbert, saca o padre e o Arthur, por favor, do programa. Um torcendo pra França, o outro pra Argentina.
1: Ué, mas a gente pode torcer pra quem a gente quiser, mas eu tô torcendo pro Messi. Eu não tô torcendo pra Argentina.
5: Eu sempre torço pra Kylian Mbappé, eu sou fã.
4: O Christian falou que o padre que torcendo pro Messi é sinal que vai cair na próxima, hein?
5: Amém.
4: O Valoto falou assim: a Argentina é tri e a França é bi, então França. ele quer torcer pra quem tem menos títulos.
5: É, então tem que torcer pra Noruega, ué.
4: E o Pedro falou: Gilbert, já estou no seu canal, lá ele. Ó, oh, vamos ouvir a galera, vamos fazer um intervalo. A gente volta daqui a pouquinho com tudo do Cruzeiro. Responde aí, vai. Vai torcer pra quem agora na Copa? E o que você tá esperando no seu time pra esta segunda parte da temporada, né? Que agora termina a Copa do Mundo na semana que vem. Como é que fica seu time do coração, expectativa de mais contratações, do jeito que tá, tá bom, dá pra brigar lá em cima, ou vai brigar pra não cair, ou vai ficar no meio da tabela, ai, ai, ai, ai, ai, de novo não, oh yeah, cadê a turma do zap, hein? Vamos ouvir, vamos ouvir.
9: Fala galerinha da 98, boa tarde a todos, que é o Diário de Fonseca, e aí, vamos falar o que agora?
4: O quê?
9: Que o Messi é o maior perdedor de pênalti na Copa do Mundo, bacana. É mais um recorde que ele quebrou. E a Argentina, ó. Tucutu, tucutu, tucutu, tucutu, tucutu. Bora, bora.
10: Boa tarde, camarada do 98. Bom, já que não tem Brasil, vamos torcer pra Inglaterra. Eu não vou torcer pra Noruega, porque a Noruega derrubou a gente. Vou torcer aí pra seleção que tá mais tempo sem ganhar títulos, né? 60 anos aí sem ganhar a Copa do Mundo. E torcer pra Argentina, torcer pra França, vamos combinar, né? É a mesma coisa que o atleticano torcer para o Cruzeiro ou para o Flamengo. Abração, Kleber de Governador Valadares.
11: Fala, Gilbert. Charles Uberlândia, Gilbert. Do Galo, cara, eu espero que ele volte pra Série A em 2028. Eu tô sendo honesto, tá? Não tô sendo pessimista, não. É porque, cara, eu vi. Você vê o quanto eu sou atleticano. Eu consegui ver o jogo do Galo contra o Galo em hoje. É inacreditável, cara, as tomadas de decisões do Coelho, os gols perdidos do Cassierra e a saída de bola do Lianco, cara. Ele deve ter errado uns 3 passes assim, que ele entregou a bola.
4: Meu Deus.
11: É inacreditável, viu, gente? É. Abraço.
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15: Na Avenida Cristiano Machado, tem acidente envolvendo moto na entrada do túnel da Lagoinha para quem segue no sentido centro. Uma faixa bloqueada, uma pequena fila desde o bairro da Graça. Sem necessidade de buscar desvios, você que vem da região do Cidade Nova, redobre atenção na chegada ao elevado sobre a rua Jacuí. Na Avenida Silva Lobo, há um engavetamento envolvendo 3 carros na chegada à Tereza Cristina para quem desce no sentido Padre Eustáquio. Por isso, a fila na Silva Lobo desde a Avenida Amazonas. Você que vem na Silva Lobo do Grajaú ou desce a Barão Homem de Melo, chegando ao viaduto do Amazonas, reduz a velocidade e redobre a atenção. 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

0: Oba! O 98 Futebol Clube está de volta com toda a informação do Cruzeiro. A turma escrita já vai trazer novidades da Raposa. Anunciou a contratação de atacante, agora é oficial. A confirmação da confirmação, da confirmação, da confirmação. Ó, continua respondendo aí pra quem você vai torcer na Copa agora que o Brasil se pirulitou de lá. E você espera também do seu time do coração, né, velho? Tem gente que tá desanimada aqui, viu? Muito desanimada. E mesmo o Cruzeiro que contratou aí.
1: Eu tô animado,
0: tá de forma. Isso? Tá bem tímido no mercado ainda, né?
1: Tá não?
0: Tá bom?
1: Tá bom.
2: Não, vai melhorar, mas.
0: Não, tá.
2: Já trouxe, né? Três, praticamente. Vai ser o terceiro pra chegar aí, quem esquecer, né?
1: Então eu.
2: Daqui a pouquinho,
1: deixa o noticiário com ele, eu saio, pode ser?
2: Calma, opa. Só tô levantando a sua bola pra você falar sobre isso aí.
3: Então, qual delas?
4: Ué, tá levantando sua bola, dando uma fofada,
3: velho? Qual delas? Ah! Ah, você
0: levantou, né? Levanta a bolinha dele.
2: Tô levantando a bola. Somente isso.
0: O Matheus falou assim, o Galo ainda tá cismado com o Fred, pelo amor de Deus, gente, pelo amor de Deus, cara. O Matheus, olha, isso aqui, ó, não perco mais tempo com o Brax. Ih, tá chateado com o Paulo Brax.
3: Por quê,
0: gente? A Ana Dávila, a transmissão foi excelente, gente, peguei pedacinho no final, na hora do almoço. Galo TV sensacional, saudades do Galo. Que dureza, acaba logo a Copa, por favor, fui, aqui é Galo, disse a Ana.
4: Foi parabéns. Muito legal mesmo.
0: Parabéns ao pessoal da Galo TV, hein?
3: Tequila!
0: O 98 Futebol Clube vai agora dar mais tempo pro Milton levantar a bola do Arthur. 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

0: nosso Rick Martin.
1: Epa!
0: Epa! Tem uma que você não gosta, de cantar, aquela lá.
2: Um, dois, três. Um paicito pra Dante Maria.
0: Essa você não gosta,
3: eu
0: de
3: não cantar. Conheço essa, não.
0: Não, nessa é a primeira super hit.
4: Para, homenagem a você,
0: tá louco, olha o
4: sucesso.
3: Conheço, não.
4: Homenagem
0: cê,
4: pra ele.
0: Você gosta de dançar as músicas da Shakira? O Rick Martin, você dança também?
3: Não, só as músicas da Copa.
0: As músicas da Copa são legais, né, velho?
3: É.
0: Astral demais. Mas o primeiro hit você nunca. Você nunca fez um
3: não,
0: cosplay? Um...
3: Não, cheguei a conhecer, não.
0: Você lembra no show de calouros? Tinha o momento de fazer as imitações, não tinha?
4: Sim, tinha.
0: Você chegava lá e canta, imitava. Você podia fazer um dia aqui, assim. Vamos ter o comentário dos comentários com o Igor, a gente faz um quadro verdade, só pra você, exclusivo.
3: Show de calouros.
0: É verdade. Não, fazendo cosplay, alguma coisa. Você dança muito de coisa.
4: Claro, claro. Toque, e você me lembrou uma coisa muito boa, sabe, Gilberto? Que se você já lembrou do quadro, me tira uma dúvida, porque eu não tinha muito acesso. Você era o Pablo?
0: Não. Qual é a música?
3: Não era não, padrinho.
0: Desculpa.
3: Outro dia deu entrevista aí, né?
4: Foi, o Felipe Campos foi um dos Pablos. Que eram dois, né?
0: É, um
4: mais antigão.
0: Já se foi.
4: E o Felipe Campos. É o jornalista Felipe Campos.
0: É mas vamos lá, tu.
4: Aquele que tava no... Ah, mas Agnaldo Timóteo, você também... Não, eu não.
0: Eu não sou não, menino.
3: Não sou não.
0: Não sou não, viu? Vamos... trazer a tua Mesquita pra essa resenha do Cruzeiro, pra atualizar o torcedor que tá com saudade também, e indiscutivelmente Arthur e Milton, o Cruzeiro que já tem um bom time, está muito à frente do Atlético em termos de contratação.
3: E tá chegando mais,
0: mas,
3: viu?
0: Mas é muito
3: tá à chegando
0: frente.
3: Mais gente.
0: Mas não é pouco não, é muito à frente.
4: Sério?
0: Sério.
4: O time do Cruzeiro é melhor e tá atrás da gente na tabela.
3: Não, velho, o cara.
4: E tá à frente e contratou um jogador a mais.
5: Ó, assim. Tá certo, ué.
3: Coitado.
0: É como tá rolando Copa. E, cara, eu vou falar pra você. Eu nem lembro a classificação do Campeonato Brasileiro. Deixa eu pegar aqui.
4: O Galo tá em nono, o Cruzeiro tem décimo primeiro.
0: Não, mas não quero só pelos dois, não, tá? Eu quero toda a classificação, porque aí a gente pode comentar. É, não é comentar os comentários, a gente pode comentar.
4: Isso é bom,
0: em cima do que é fato, né? Do que é real. Porque eu tenho certeza que. Tem times que são piores do que o Atlético que estão à frente dele.
4: É, não.
0: E tem times que são melhores do que o Atlético que estão abaixo dele.
4: Também
3: sim,
4: não.
3: Sim.
0: Tem.
3: Sim.
4: Ganhou do Atlético nesse campeonato, não? É tão melhor assim? Ganhou da gente, não?
0: Cara, assim...
4: Quanto é que foi o jogo que teve? Só pra eu saber, assim.
0: É uma memória.
4: Eu tava viajando nesse
3: Cruzeiro
4: jogo.
3: Cruzeiro e Atlético?
4: Atlético Cruzeiro, né?
5: É, quanto foi?
0: Não, Atlético aí
3: Cruzeiro,
0: foi...
3: Cruzeiro e Atlético, né?
0: É, aí foi um... Foi
6: bem aí um passeio. Filme campeão de audiência, Igor saber. Em Nárnia.
4: Vamos lá, fala do... Porque esse pensamento maníaco, depressivo de parte da torcida e da imprensa do Atlético me irrita um pouco.
0: Não, mas não é pensamento negativo não, cara. É, eu falei aqui, mas...
3: É realista só.
0: O Atlético terminou bem a primeira parte da temporada e foi legal, voltou a vencer bem, vencer em casa, fez um grande clássico contra o Cruzeiro, mas se você acha que...
4: Pode melhorar, lógico que pode melhorar.
0: Bom. Mas
4: sempre pode.
0: Esse é o ponto.
4: Até o Palmeiras tá querendo melhorar, ué.
0: Tá, o que eu disse foi que o Cruzeiro já tem um time, um elenco melhor e isso é indiscutível.
4: É mesmo?
0: É, indiscutível. A gente pode pegar peça por peça que você sabe que...
4: Só a tabela não reflete
0: primeiro isso. Volante nós não temos, pra começar.
6: Ah, depois que ele comparou do Atlético com o Flamengo, hein? É. Aqui, vamos falar
0: atacante, do cara. Atacante e artilheiro, nós não temos. Eles têm os dois.
4: O Igor
0: falou.
4: E o Tom vai sentir, não vou falar
0: eles
4: nada.
0: Eles têm camisa 10, nós não temos.
4: O Igor falou uma coisa que realmente. É, parabéns, viu, Igor? Foi o que o Boni falou pro Galvão Bueno. O Galvão tava fazendo uma Copa, tinha 100 milhões de pessoas assistindo. Aí o Galvão falou assim: olha lá, 100 milhões de pessoas. O Boni passou assim: pois é, mas pode melhorar.
0: É, mas é sempre assim, mas tem que ser mesmo, tem que melhorar. O pensamento é esse. Mas bora falar do Cruzeiro, que o Cruzeiro está anunciando de forma oficial a chegada do atacante Gabriel Peck.
3: Ele mesmo, viu?
0: É o Peck.
3: Chegou, viu? Gabriel Peck foi anunciado ontem oficialmente pelo Cruzeiro. Hoje, nessa quarta-feira, já fazendo aí os primeiros treinamentos com o grupo Arthur Jorge, que é o jogador já apto para integrar esse grupo de... Tô com um problema com o L e o R.
4: Cebolinha, né?
3: Esse grupo de relacionados pro jogo contra o Grêmio já... No domingo, então a gente muito provavelmente, Milton, vai ver o Gabriel Peck em campo já no domingo. Jogador que tá bem,
4: sim.
3: 25 anos, jogador muito bem fisicamente, não teve um histórico de lesões lá nos Estados Unidos. Então vai poder se juntar a esse time do Cruzeiro já fazendo trabalhos na Toca da Raposa 2. Mas o Cruzeiro não para por aí, tá? Porque uma informação que a gente tem é da contratação de Wesley Henrique. encaminhada pelo Cruzeiro. Ontem, informação inicial dos colegas do Central da Toca, a gente pôde apurar mais detalhes sobre isso, o Cruzeiro conversando com o Al Nassr da Arábia Saudita para a contratação do ponta Wesley. Foi formado nas categorias de base do Corinthians, surgiu no time de Itaquera ali em 2023, veio para o time profissional do Corinthians em 2024, foi vendido ao Al Nassr por 18 milhões de euros. Por lá, foi emprestado à Real Sociedad, jogou a última temporada pela Real Sociedad aí no Campeonato Espanhol, agora voltou para o Al Nassr e o clube saudita precisa abrir espaço aí no elenco por questão de jogadores estrangeiros. Só podem 10 lá no elenco.
6: É o time do Cristiano?
3: Ele mesmo, o time do Cristiano Ronaldo, Al Nassr. Só podem 10 jogadores estrangeiros no elenco por equipe do Campeonato Saudita. O Wesley já era um jogador que despertava o interesse do Cruzeiro no ano passado. Botafogo também tentou a contratação do jogador e agora o Cruzeiro encaminhando aí essa chegada do Wesley por empréstimo. E ainda alguns detalhes estão a ser definidos. Se vai ser opção de compra ou obrigação de compra. Se vai chegar com passe fixado ou não, como é que vai ser esses detalhes aí da negociação, isso ainda está sendo discutido pelo Cruzeiro junto ao Al Nassr, viu, Milton? Jogador de 21 anos, surgiu na base do Corinthians de forma muito promissora e que agora o Cruzeiro quer.
6: Ponta esquerda.
3: Ponta que faz as duas, tá? Ele faz ali os dois setores do campo, pode jogar também um pouco mais centralizado, é um jogador muito bom, que tem um teto muito alto, mas que ainda precisa ser melhor lapidado, tá?
6: Mas pé direito duplo, né? Eu acho que, o Cruzeiro tá trabalhando com jogadores novos, né? Você tá agora, já que trouxe o Gerson e foi acertado, porque tá jogando demais. Sim, claro. E agora traz jogador aí com essa faixa de idade, pensando também, talvez ele não tenha tido muita oportunidade lá. O time do Al Nassr é sacanagem também, né? Tem muitos jogadores lá. O Félix, acho que é de lá.
3: João Félix.
6: O Mané também, né?
3: Sim, isso, Mané também. Pelo Al Nassr, em 2024-25, ele fez 21 jogos. E aí, nessa última temporada, ele fez 9 jogos pela Saudi Pro League, que é o campeonato da Arábia Saudita. Pela Champions League da Ásia, ele fez 5 jogos. E aí, quando ele foi emprestado ao Real Sociedad no Campeonato Espanhol, ele fez também 5 jogos, muito pouco por lá, tá? Apenas 91 minutos disputados lá na Espanha. Então, assim,
6: é bom jogador, cara.
3: É bom jogador.
6: Bom jogador.
3: Eu vejo muitos torcedores do Cruzeiro criticando a negociação.
6: Deve estar achando que é o Wesley antigo.
3: O Wesley não chega pra resolver nada no Cruzeiro, mas não é pra isso. O Cruzeiro não tá buscando um jogador pra isso.
5: Não agora, né? Talvez daqui um ano ele possa ser esse cara.
3: Pode ser,
6: mas o trabalho vem pensando exatamente. Você tem o Sinisterra, né? Que a gente.
3: Quem vai resolver é o Sinisterra, que o Cruzeiro pagou caro por ele. É o Gabriel Peck, que o Cruzeiro pagou caro por ele. Exatamente, tem o Caio Jorge, tem o Matheus Pereira num quadrado ofensivo, né? Podemos dizer assim. E chega o Wesley como um jogador com uma projeção muito boa. 21. E o Cruzeiro tem também o Arroyo.
6: 21,
3: né? Dois jogadores nessa faixa etária, tanto o Arroyo quanto o próprio Wesley.
6: E
3: o
6: Neyser.
3: Então, tem o Neyser também no ataque. Então, assim, o Cruzeiro reforçando esse setor de lado de campo. Era uma carência já observada pelo próprio Leonardo Jardim no ano passado, que ele buscou ali junto ao Cruzeiro jogadores para reforçar esse setor de extremos, tanto que trouxe o Arroyo e o Sinisterra na janela do meio do ano passado, e agora o Cruzeiro buscando reforçar ainda mais. Sai o Wanderson, por exemplo, o Wanderson já é meio que fora dos planos do Cruzeiro, e o Cruzeiro traz o Wesley muito pra suprir, né?
6: E o padrinho que vai ele, talvez ele consiga me responder isso aí. O Wesley, ele é filho do Vladimir, que era do ex-Corinthians?
5: Filho do primeiro Gabriel, não?
6: Gabriel
3: Gubiela. Que jogou no Cruzeiro, Gabriel lateral. Jogou no
4: Cruzeiro, De repente, pode ser neto do Vladimir, né? Que filho já teria mais ou menos 42.
3: Você viajou bonito agora.
4: Neto aí. Poderia ser neto dele, né? Grande Vladimir.
6: Ele jogou, não foi daqui, né? Do Corinthians.
4: O Vladimir do Corinthians.
3: Foi 77, ele fez o...
4: É porque você é grande, né? Jogou comigo.
6: Jogou
4: comigo, com o Sócrates.
6: Exatamente. Tem muito tempo.
4: Foi muito legal aqui.
3: O filho do Vladimir, a gente falou, né? O lateral, Gabriel, lateral direito, jogou aqui no Cruzeiro, né? Já tá aposentado aí.
5: Há um bom tempo, inclusive.
3: Pois
4: aqui,
3: é.
4: Como jornalismo, 2006, 2007. Como o jornalismo é dinâmico aqui, você que está nos ouvindo, por favor, mande aqui no... no nosso chat aqui de quem que esse cara.
3: Sabe o que ele tá pensando? Ah. Porque o Kenji, o Kaique Kenji, sim, ponta do Cruzeiro, da base do Cruzeiro, é filho do Kleber, que foi lateral, sim, do Corinthians.
4: Sim, e do Santos também.
3: Cara, eu acho que ele tá fazendo essa associação.
6: Também. Porque, é, a miscelânea.
3: Cara, a sua cabeça...
6: É, ela é diferente.
4: É diferente. Não, é tão diferente isso. Bom,
5: é careca. Sua cabeça é careca, Vitor.
3: Eu não sei nem mais o que, que eu falo.
6: Eu,
3: véio,
6: preciso fazer vocês raciocinarem. Então vocês.
3: Ah, você faça você raciocinar,
6: não, não, é. Vocês raciocinaram aí agora. É,
5: é. Começa você fazendo
3: raciocínio. Por que você não consegue raciocinar?
6: Cara, então? Eu só perguntei. É, ele é filho do Vladimir? Só isso. Não, qual o problema? Errei. Caramba, fui moleque. Não. Como dizia aquela careca do outro lado. Não. É isso. Pronto. Bola pra frente.
3: Não, tudo ora, certo, Milton. Tudo certo. Então, como a gente tava falando aqui, o Cruzeiro que pro setor de pontas tem Bruno Rodrigues, tem o Kenji, tem o Marquinhos, tem o Wanderson agora um pouco fora dos planos, mas ainda tá no elenco do Cruzeiro. Agora você passa desses quatro jogadores para Sinisterra, Peck, sim, Arroio e Wesley.
6: Agora só uma coisa, o Bruno Rodrigues, ele tá sendo utilizado como substituto do Matheus Pereira? Pelo menos no último jogo... O treinador colocou
3: no jogo contra o Defensor, o Bruno Rodrigues, né, entrou centralizado, né? Ele é um jogador de lado de campo, mas o Bruno Rodrigues, ele perdeu muita velocidade, né?
6: Com certeza.
3: Essa chegada, esse ímpeto que ele tinha, principalmente na parte ofensiva, na primeira passagem dele pelo Cruzeiro aqui em 2023, ele já não é esse jogador. Uhum. Ele já não consegue fazer isso. Mas é um jogador que ainda ajuda quando entra ali no ataque do Cruzeiro. Não mais como um ponta, mas hoje parece o Arthur Jorge pensando mais no Bruno Rodrigues como um jogador mais centralizado. Mas quando entra o Felipe Moraes, que é inclusive quem faz o segundo gol do Cruzeiro, o Bruno Rodrigues cai de volta para a ponta. Uhum. Então você pode pensar num jogador para esses dois setores. Já que o Cruzeiro também, em termos de reserva do Matheus Pereira, pensa no Juan Gabriel, jogador do sub-20 do Cruzeiro, que ou ainda, claro, Gerson não tá pronto. Não, o Gerson não pode ser reserva do Pereira junto, se, né, ele é titular, né?
6: É, não tem como.
3: Pois é. Então, o Cruzeiro não, mas ainda...
6: É, caso, cara, se você tira o Matheus, aí ele dá uma... puxa o Gerson mais, um pouco mais à frente para fazer essa função e é isso que eu tô falando.
3: Não, ele é um jogador aspecto, que sim, pode que fazer essa função, mas ele não pode não ele não pode ser considerado um reserva de outro jogador. Porque se ele é titular, né?
6: É.
3: Exatamente.
6: É, cara, óbvio.
4: E põe em óbvio nisso, velho.
3: Depois dessa aqui.
0: É melhor parar, né?
6: Oh, meu Deus.
0: Não, do e céu. Assim, é muito satisfatório ouvir o Milton fazendo análise tática. Vocês não acham? Cara, eu acho muito satisfatório.
6: Cara, mas sabe, eu tô falando o seguinte, é óbvio. Quando você sai o Matheus Pereira, quem vai fazer essa função? Você tá botando eu prefiro o Gerson fazendo essa função, porque ele tem mais qualidade.
0: Agora, muita gente falando do Bruno Rodrigues aqui, dizendo que tem que devolver pro Palmeiras. Dizendo que eu não vou dizer a palavra aqui, porque vou ser desrespeitoso com o atleta, que, aliás, sempre foi muito simpático com a gente aqui.
3: É gente boa, viu? A gente boa.
0: Muito gente boa, mas o pessoal não tá agradando, não.
3: Honesto.
0: E sugere que seja devolvido. Bom, mais alguma do Cruzeiro, Arthur Mesquita?
3: O pessoal tá falando aqui sobre trazer mais jogadores da base. Ah, tá. Cruzeiro tem 7 atletas da base nesse grupo de trabalho agora, junto ao profissional. A gente espera e torce para que esses jogadores possam ser potencializados pelo Arthur Jorge. Tem o Vitor Lamounier, goleiro. Tem o Kelvin, zagueiro. Tem o Gustavinho, lateral esquerdo. Foi um dos jogadores que fez gol aí na final da Copinha. Tem o Murilo Hickman, tem o Ryan Lelis, tem o Juan Gabriel, o Eduardo Papi. E também tem o Felipe Moraes.
5: O Kenji meteu o pé?
3: Não, o Kenji tá lá. Mas é porque o Kenji já tá no profissional do Cruzeiro há alguns anos.
5: Mas não, né, virou profissional ainda, né?
3: Ah, não. É porque o Kenji ele não desce mais pra jogar. Esses outros jogadores, por exemplo, hoje tem jogo do Cruzeiro Sub-20, Campeonato Brasileiro Sub-20, quartas de finais contra o Vasco.
0: Tem transmissão?
3: Provavelmente esses jogadores podem descer pra atuar pelo Cruzeiro. Tem sim, tem transmissão aí.
0: TV do Cruzeiro?
3: É.
0: Boa. Que horário?
3: Deixa eu pegar aqui.
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0: 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Aí eu falo pra você que a tabela de classificação...
3: Três horas, tá? Cruzeiro e Vasco.
4: Boa, aí. Não vou deixar
0: ela, de ela. Agora não conta, ela conta é no final, depois da última rodada, lá é a que vale. Pra você ver, o São Paulo tá à frente do Atlético e perdeu pro Atlético. O Atlético Paranaense está à frente do Galo, aliás, muito à frente do Galo. É o quarto colocado, aquela posição que você sonha, padrinho. Perdeu pro Atlético.
4: Aqui,
0: ó. Por 2-1.
4: Tá vendo aí?
0: Aqui na Arena MRV. O Palmeiras, que é o líder, e aí também não vou ousar dizer que os elencos se equivalem, né? Porque aí seria uma insanidade.
4: Demais.
0: Me colocaria uma camisa de força. Mas o Atlético empatou com o Palmeiras, você vai se lembrar, na segunda rodada. Claro. Então, assim, momento até aqui é legal.
5: Essa desgraça toda que todo mundo tá pintando.
0: Não, foi o que eu disse.
3: Só metade.
0: Agora, desgraça. Também não dá pra achar que este momento é suficiente. O Atlético tem que voltar a jogar uma Libertadores, Igor.
5: Sim.
0: O Atlético tem que voltar pra maior competição sul-americana.
5: E tem que ganhar a Copa do Brasil sul-americana. Tem que disputar, pelo menos. Ganhar, é obrigação de ganhar, não, mas obrigação de disputar o Atlético
6: sim.
5: Tem.
6: Basta tá na frente do Cruzeiro, sim.
0: É o seu pensamento.
5: Se bastasse, tava tranquilo, né? Porque esse é o mínimo, né? Você ficar à frente de ninguém, não é possível.
6: Ele é doente mesmo.
4: Mas eu não queria ficar na frente do Cruzeiro no meio da tabela. Não, lá pra cima. Não,
0: assim, tem que ficar na frente, gente. É pra ir pra Libertadores. E é lá na 38ª rodada.
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0: Ô, Rick Martin, você...
3: Informação.
0: Informe ao som de La Copa de la Vida.
3: Fui pesquisar aqui. De quem Wesley Gassova Teixeira é filho. Jogador que o Cruzeiro tá negociando.
5: Ricardo Teixeira, pelo nome, por favor.
6: Quem é?
3: O pai de Wesley também teve carreira no futebol. Vladimir atuou por clubes pequenos de Portugal e Bélgica.
6: Ah, então eu confundi isso. Vladimir.
5: Você sabia que era do Vladimir? Você só
6: eu
5: não sabia qual
6: que era Vladimir. Do Vladimir. Não sabia qual Vladimir.
5: Você pesquisou a árvore genealógica e você só não pesquisou depois onde que o pai jogou.
0: Até porque Vladimir só deve ter um, né?
4: É um só.
6: Eu estava meio certo.
4: É meio. Só errou o continente.
0: Não mete essa,
6: então. Aí.
0: Vamos ver a galera. Nós vamos pro intervalo daqui a pouquinho em B Martins nas ruas com o microfone aberto, o Vuvuzela com Gabriela Silva, o segundo tempo do Galo, mais do Cruzeiro, voltar com o tema Copa do Mundo, hein? A seleção do Egito tá pedindo uma investigação contra a Argentina, hein? No jogo contra a Argentina, hein?
5: Falando em tema Copa do Mundo, você viu que a gente atualizou o nosso tema da 98? Foi legal pra caramba, velho.
0: Temos aqui, já tá pronto?
5: Ah, já deve tá aí.
0: Ah, salva pra gente aqui, cara. Não,
5: já deve tá, porque ontem tava no Catimba, já tava, dá uma olhada depois pra você voltar com ele no intervalo.
0: Tá, muito bem. Vamos ouvir a galera, manda sua mensagem no 98 98 98 98, concorra ao kit da Krug.

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1: 1:05. 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
4: Ah, 98, 1 e 11.
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0: 98, o Futebol Clube está de volta. Daqui a pouco tem o Rica Perrone também, hein? É revoltado com o que fizeram com o nosso querido Egito ontem no Mundial. Mas primeiro vamos para as ruas com o Embê Martins. O microfone da 98 tá aberto pra galera, hein, Embê? Boa tarde.
1: Fala, Gilberto Campos e amigos do 98 Futebol Clube. Embê Martins aqui pelas ruas com o microfone aberto. Ainda em clima de Copa do Mundo, tem 20 centavos de Copa pra rolar aqui. Mas bora falar também dos nossos clubes aqui. Tudo bem? Qual o seu nome?
2: Meu nome é Lucas.
1: Lucas, tá recuperado da eliminação do Brasil na Copa?
2: Cara, eu até poderia já tá recuperado, mas aí veio o jogo, treino do Galo contra o Galo.
1: Nossa
2: e aí...
1: senhora, isso é bom ou ruim?
2: Depende, depende. É bom porque tem a saudade do Galo, sim, que não tem como ficar de fora. Uhum. Mas sem contratação, só com o Léo Duarte. Vitor Hugo já fazendo besteira na zaga. Tá complicado e vai vir um ano complicado pra gente aí. O resto do ano complicado.
1: É isso que eu já ia te perguntar. Você acha que o resto do

0: tá de volta aqui no microfone da Rádio do Bem. Vai daí, Gilbert.
1: É verdade. Muita gente não superou a eliminação da seleção brasileira na Copa do Mundo. Ainda olhamos para os jogos, olhamos para a tela da TV, sentimos ainda um gosto amargo daquele futebol pobre, aquela preguiça da seleção brasileira, aquele desdém pelo jogo, pelo adversário, por um dos atacantes mais importantes do futebol atual. Mas há quem tenha superado. Aliás, há quem de dentro da seleção que já está em outras. Não disse outra, eu disse outras. Sim, arriscando a sua carreira em outras áreas. O técnico Carleto Pancelotti não parou no futebol não, hein?
2: Enquanto isso, na praia da Boa Viagem.
3: Ah, que vontade de nadar. Eu vou nadar nessa praia hoje. Ô, segurança, eu posso nadar?
4: Eu, se eu fosse você, tomaria cuidado.
3: Mas por quê?
4: Tomaria cuidado que a maré pode subir, pode ter alguns peixes diferentes aí e tal coisa.
3: Ah, então realmente, ah não, então tá, eu não vou não. Queria muito nadar, mas...
5: Não, não você vai nadar.
3: Quem que é você?
5: Você vai nadar, Pancelotti, você vai nadar.
3: Pancelotti? Técnico da seleção?
5: Tranquilo, sossegado, nos arrecifes pode nadar, fique à vontade.
3: Não tem perigo?
5: E vá pro fundo, inclusive.
3: É mesmo?
5: Ah, tranquilo, pode ir, tchau.
3: Ah, então bacana. Tá, eu tô indo então, beleza.
5: Bom programa.
3: Ah, que delícia. Não, que peixe é esse? Meu Deus! É tubarão! Socorro, tubarão! Socorro!
5: Tudo bem, daqui a 4 anos tentamos de novo, ok?
1: É! Mais uma decisão, Ai, ai, ai! Pelo menos o tubarão se alimentou!
6: Tubarão chamava Hala?
1: Isso foi bom, hein? Muito bom, hein? Pancelotti voltará. Está arriscando em outras áreas. Afinal de contas, são mais 4 anos de espera, não é verdade? 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
1: 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Oi, gente. Gente, tem mensagem, gente.
8: Então leia, gente, com essa voz, gente.
1: Ah, gente, o Fred.
8: Você é o homem sorriso do rádio.
1: O Jota Vitor, gente, obrigado. Um beijo no seu coração, Jota Vitor. O Fred, jogador mediano.
6: Ah.
1: Fudeu a seleção.
6: Falou isso. Fred joga muito, tá doido, velho.
1: É bom jogador,
6: gente. Você é louco, além de tudo é meu amigo.
1: BR Diário falou que se fosse desejo do Fred de verdade, ele viria, viu, Iguinho? Para com essa história.
6: Mas já acabou a negociação?
8: Foi, mas 3 milhões por mês tá muito dinheiro, hein?
6: É, você vai pagar, não?
8: Baixa um pouco aí, Fred.
6: Você que vai pagar?
8: Até 1.200 eu pago.
1: O Deide falou que o silicone era bom demais. Mais um que você lembrou aqui do
6: aí,
1: silicone.
6: Ó, todo mundo, Gilbert, querendo que você faça aí, Gilbert, a cobra.
1: Vamos sugerir pro nosso diretor, o Jonas,
6: voltar
1: com o silicone show, é.
6: Boa, hein? É. Mas você só podia fazer a cobra lá? É contrato de exclusividade?
1: Não, eu... Não, não tô pedindo emprego não, senhor. Pera aí, não tô pedindo pra trabalhar mais que eu já trabalho, não. Eu já trabalho bastante.
6: Já voltou o silicone sem você?
1: É, lógico.
6: Entendi.
1: É, eu tenho...
9: Não, eu posso fazer o Gilbert.
6: Pois é, bom,
1: poxa, Lispa.
6: Você pode fazer a Nylon.
1: Lá ele.
6: Aliás, um beijo pra Nylon, hein? Escuta a gente direto,
1: todo dia, beijo pra Nylon.
6: Nilo Faustino.
1: Grande Nyloca. O Otton falou assim, na hora de começar a tomar ataca no brasileiro, começa a contratar igual doido aí, e contrata qualquer coisa. Isso aqui é o Otton aqui falando sobre o Galo.
6: Né? Aí paga caro.
1: Tomar pau, né? Vamos chamar o Rica Perrone?
6: Pra quê?
1: Ué, como pra quê?
6: O Brasil saiu da Copa.
1: Ué, mas...
6: Deixa ele falar do Galo, então, vai.
1: Ele tá no programa, ele continua no programa.
6: É verdade.
1: Olha, ele vai ficar bravo com você, magoado.
6: O Rick é um fenômeno, velho. Tá doido.
1: Você fala sem pensar, depois vem com esse negócio, é um fenômeno.
6: É, né? Bate pra depois lamber, né? Lá ele pra Max 14.

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3: Vamos ver se ele tá aqui ainda, se ele vai admitir esse tipo de...
4: Mas ele só pode entrar se ele tiver assistido o jogo treino do Atlético, do Galão contra o Galinho, não é possível.
3: Ah, é, boa tarde, Rica. Boa tarde.
4: Melhor jogo do dia? Nossa. A Copa parou para ver o Galo, Rica.
1: Uhum. Eu só não vou falar que Deus tá vendo, Guinho, porque se Deus estivesse vendo, não tava acontecendo o que tá acontecendo com a Argentina.
4: Ô, gente, ô Rica, mas você achou que foi roubado mesmo, não?
1: Achei. Teve até soco na cara de jogador da Argentina e no jogador do Egito.
4: Isso mesmo.
1: Ah, cara, todo jogo da Argentina começa. Boa tarde a todos.
4: Boa tarde, Rico.
1: Termina com um direcionamento, né? Todo lateral, toda a falta, é tudo a favor deles. Teve um soco na cara do jogador da Argentina no Egito ontem no primeiro tempo, que não teve nem replay.
4: Argentina é o Flamengo das Copas, então?
1: Não, o Flamengo é muito bonzinho. Perto da Argentina, o Flamengo chega a ser prejudicado.
5: mas jogaram muito mesmo, não foi, Rica? Um time pra virar em 14 minutos, cara,
1: jogaram 14 minutos. A única coisa que eles tiveram realmente que dá raiva é ver que todos os eliminados da Copa do Mundo até agora saíram de campo suando sangue. Menos um.
4: É, esse é o problema. É verdade, falei disso aqui agora. Uma preguiça.
1: Só tem um que saiu andando.
4: É. Que preguiça da seleção brasileira. E
3: o único que brigou foi criticado por ter brigado.
1: É, que brigou e chorou foi criticado por ter chorado, é isso aí.
4: Aliás, o Messi chorou ontem também, né? Chorou muito ontem.
1: Mas não tem nada mais bonito do que um argentino chorando.
5: Mesmo de alegria,
1: as
5: né,
1: imagens véio? Mais bonitas que a vida pode proporcionar, um argentino chateado.
4: É, agora vem cá, eu tava lendo uma análise de alguém que lida com mercado, business, com negócio, não é do mundo do futebol, e disse: olha, vocês estão assustados com o que está acontecendo com a seleção argentina / Messi no Mundial? O Messi não é só um jogador de futebol. O Messi é um produto e é o principal produto da competição Copa do Mundo da FIFA. E sim, se o produto vai bem, o torneio vai bem. Então não tem nenhum interesse da FIFA em descontinuar o Messi. Haja o que houver. E o que a gente viu na primeira partida da Argentina foi uma coisa absurda. Absurda. O cartão vermelho que sequer foi analisado pelo VAR num lance covarde do Lionel Messi. Então o Lionel Messi é um produto. Ele não é só um jogador de futebol. E eu lembro de estar ouvindo...
1: E é sócio do principal patrocinador da Copa também.
4: Pois bem, deu quem sorte. Mais é? Eu tava ouvindo esse
6: e jogo. Principal produto da MLS também, né?
4: É isso.
6: A Liga dos Estados Unidos.
4: É, e né, curiosamente o torneio está sendo disputado lá também. Agora, no primeiro jogo, né, nesse lance da falta, eu tava vendo Cazé TV e eu lembro do que, ó, isso é pra cartão vermelho, o pessoal lá na bancada discutiu, ó, isso é pra cartão vermelho. Aí o Cazé falou assim: gente, esquece, Messi não vai ser expulso, não vai ter expulsão, esquece, ó, deixa eu te falar, e ele bancou essa, não vai ter, porque assim, ele é um cara de negócios hoje, e ele vê exatamente o que esse analista falou, o Messi é um grande produto do futebol mundial. Que interesse tem a FIFA em tirar o Messi do jogo? No primeiro jogo?
6: Zero.
4: É zero.
1: Ainda mais a FIFA sabendo, né, Gilberto, que essa aqui foi a última Copa do Mundo que ela tem certeza que ela vai ter gênios em campo. A partir da próxima ela pode ter grandes craques, mas gênios ela não tem mais nenhum. Então ela vai preservar o máximo ao ponto de conseguir induzir não só a mídia mundial, parte dela, mas até a brasileira a discutir se o Messi não é o maior jogador de todos os tempos. O que é absolutamente ridículo a mídia brasileira comprar esse barulho. Mas compram. O brasileiro segue influenciador que mostra almoço e janta pra comprar produto do cara, né, mano? Então imagina se o brasileiro não vai ser influenciado pela FIFA.
5: Ué, mas tirando o Pelé e o Zico, o Messi não é, não?
1: Depois do Pelé pode ser discutido.
5: Sim,
1: mas
5: claro.
1: Antes do Pelé, não.
5: Não, isso é verdade, claro.
4: Agora,
1: e ainda que possam discutir, que não sejamos nós brasileiros, né? Pelo amor de Deus, né?
5: Não, mas eu sou baiano, eu posso.
3: Ô Rico, primeiro eles precisam definir lá quem foi maior, Messi, Maradona ou Di Stéfano, viu?
6: Isso já tá definido, para com isso.
3: Eles não sabem nem lá quem é maior, porra.
1: Como eles dizem lá, né? Os marretos falam assim: o Maradona foi o maior jogador de todos os tempos e quiçá da Argentina.
3: Mas se você viu que o Rica tá coçando o rei igual o filho.
1: Eu tô com três emplastros nas costas.
3: Que loucura, achei que você tava coçando o rego.
1: Todo arregaçado, tô desde de manhã.
4: Eu lembro de que o Adroaldo coçou e cheirou, velho?
3: É verdade, você não sabe disso aqui. Uma vez o Adroaldo coçou o Tchob e cheirou ao vivo.
1: Cheirou no pra dar uma conferida, né?
3: Ele ficou puto, tá? Aqui. Pode brincar com isso aqui, ele ficou puto, ele falou não, que não foi, não.
4: Não, aí ele já superou isso.
3: É. Ele tava era roendo unha.
4: Ô, oh. louco, hein?
6: Que francesinha.
4: Ainda na esteira desse negócio do produto, futebol, vocês sabem que a final França e Argentina teve a maior audiência da história das Copas do Mundo, né?
3: Uhum.
4: E assim, a coisa tá meio que se encaminhando pra ter um novo confronto entre França e Argentina.
1: Vocês tá? Não estão preparados pra Espanha e Inglaterra, né?
6: Solta a bomba do dia pro Rico.
4: A revista The Economist colocou lá na edição The World Ahead um jogador com a camisa vermelha. A gente sabe que não é mais o Cristiano Ronaldo, que Portugal foi embora.
6: Ó,
4: mas pode ser a Espanha.
6: Espanha. Marrocos. Noruega. E Argentina.
4: Mas vermelhão,
1: vermelho. Essa Copa do Mundo tá uma merda. Eu queria que desse Suíça e Noruega. Eu queria que desse Marrocos Oh, meu Deus, quem é que pega a Espanha? Esqueci.
6: Bélgica.
1: A Bélgica Marrocos também. Marrocos e Bélgica do outro lado, que é pra FIFA ficar com a cara de bunda e o mundo inteiro cagar pras finais da Copa do Mundo.
5: Ô, mas a Suíça, depois de 72 anos, ela chega nessa fase da Copa. Ela vai aguentar a Argentina, não? Ou eu tô errado?
1: É, mas o Messi tá bem preocupado, cara, porque se existe alguém com maior relação com a FIFA do que o Messi, é a Suíça. Onde fica a FIFA e onde nasceu o presidente.
5: Boa, bem bolada, gostei.
6: São 6 seleções agora nessa fase de quartas de finais que tem a camisa vermelha, hein?
4: Caramba, hein?
5: Efetivamente, isso que é Copa do Mundo. Isso que é Copa do Mundo, amigo. Eu vou torcer, eu vou torcer.
6: É muito
5: vermelho,
6: time
5: vermelho. Vermelho.
6: É isso aí, é muito time vermelho, hein? A capa da The Economist é todo vermelho, né? Todo vermelho. A Espanha tem azul nas mangas, né? A Noruega tem a cruz ali da bandeira também.
4: Ah, mas não é, você não espera também que
6: os caras só
4: falam. Não, mas a da Bélgica. Você vai escrever o nome, inclusive, qual é o
3: escudo. Aí, então. Aí é uma responsabilidade sua, como imprensa brasileira, você, Gilbert, você, Rico Perrone, vocês não, que vetaram a camisa vermelha da seleção brasileira, que levaria o Brasil a avançar de fase, porque essa é a Copa dos Vermelhos, tá vendo?
1: Eu prefiro perder do que jogar de vermelho.
5: Efetivamente, se jogar de vermelho não perderia. Não perderia, que vermelho tem um
4: sangue potente, nos olhos, né?
5: Sangue nos olhos.
4: Farma aura, né?
5: É uma conjuntivite futebolística.
1: Tem um negocinho ali com a arbitragem.
3: Tem alguma coisa com o juiz.
5: Ô, Rica, mas aqui, de boa, eu não tô insistindo com o Messi, não, que eu sou fã dele. A Argentina jogou bola pra cacete,
4: velho.
5: Mas jogou, não.
1: Acho que a Argentina jogou 15 minutos, cara. Porque durante o jogo ela tomou 3-0 do Egito, né?
6: Um gol mal anulado.
4: Eu achei bem anulado.
5: O gol que anularam do Egito foi o mesmo.
4: Não, anularam dois. Foi no mesmo tipo de lance do pênalti que não deram no Salah.
5: Pior que é.
1: Cara. Você pode até dar a falta.
4: É.
1: O problema é que tem que ter um critério, porque assim, 20 segundos antes do gol, qual que é o limite disso?
4: Ah, é.
1: Porque se você voltar no começo de todas as jogadas, bem lá atrás, sem limite, você vai encontrar. A minha pergunta pra vocês não é se foi falta. Se fosse um gol do Messi,
6: não
1: voltaria?
6: Não. Assim como os egípcios ficaram reclamando tanto de um pênalti no Salah, quanto naquela cabeçada do Marmouche, se não me engano, que teve um lance na entrada da área com o Alexis McAllister, um jogador do Egito, esse pênalti, suposto pênalti, né, no Salah, foi o que originou a jogada do gol do Enzo Fernandes, que é o gol 3-2.
4: Exatamente.
5: Pronto. Mas deu sorte.
6: É isso aí. E agora.
1: Deu muita, né?
6: E agora a grande polêmica do dia é o que, seu Gilberto, que tá aí pra você? A arbitragem de França e Marrocos, jogo de amanhã, né?
4: Você viu, Rica?
1: Claro, opa! Imagina se não ia ser uma arbitragem argentina no jogo mais importante ali pra matar no ovo.
4: Cara, são 5!
6: E os 5, tá? Todos os 5.
4: Todos os 5 escalados para essa partida são argentinos.
6: E a gente não teve isso em outros jogos da Copa dos 5 serem da mesma nacionalidade, né?
5: Coincidência?
1: Cara, a FIFA, a gente brinca aqui, mas a FIFA tá vivendo um momento mais triste assim no futebol, porque toda vez o torcedor sempre acha, né? O atleticano acha que o Flamengo é ajudado, o palmeirense acha que o gremista é ajudado, o gremista acha que o São Paulino e tal, a gente sempre acha isso, né? E tudo bem a gente achar que a Argentina é ajudado, porque a gente sempre vai achar isso, como eles vão achar em relação a gente. Agora, quando numa Copa do Mundo a gente vê uma sequência de pênaltis e lances absurdamente contestáveis a favor da Argentina em sequência de um Mundial anterior onde já havia sido altamente contestável, onde o jogador principal é um garoto propaganda do maior patrocinador dela, onde o Donald Trump faz um telefonema e ele anula-se um cartão vermelho. Cara, a FIFA tá dando um tiro no pé que sem precedente, quer dizer para as pessoas o seguinte: então, você já tinha uma leve desconfiança? Aumenta ela, talvez a próxima Copa você não assista, talvez na hora de você comprar um ingresso você vai falar, pô, cara, eu não confio mais nisso. Cara, eu nunca imaginei que eles iam dobrar a aposta nesse número, eu achei que eles iam querer parecer honesto.
4: Gente, pô, até cartão vermelho, até cartão vermelho, os caras estão anulando suspensão automática, gente. Suspensão automática é automática. É. Acabou.
6: E o jornal da equipe até postou aqui há pouco tempo que a FIFA negou a suspensão do cartão amarelo pro Michael Olis, tá? Que a Federação Francesa tinha pedido também a suspensão do cartão amarelo, baseado no negócio do Balogun.
1: O futebol nunca teve tão perto dos teóricos da conspiração. É. Isso é muito ruim, cara, porque você dá razão pra um cara desse. Meu irmão, gente mesmo aqui, a gente começa a fazer outra coisa, brother. A gente não consegue trabalhar com futebol todo dia se a gente passar a acreditar que tudo é armado.
4: Eu nem acho que o cartão amarelo deveria ter sido anulado, não, tá? Eu acho que o cartão vermelho não deveria ter sido anulado do Balogun. É diferente. Porque
6: a Federação Francesa só foi na...
4: Rica, você é um pouquinho mais velho, você lembra daquele e-mail da Copa de 98, da Nike, quando sei o que, que rodou durante uns 5 anos, rodou aquele e-mail.
1: Mas aquilo é ridículo, né?
4: Bem, aquilo era molhado da teoria da conspiração, que a Nike tinha vendido pra França.
1: Você viu a teoria da conspiração de hoje?
4: Não,
1: vi. Tá rodando na internet?
4: Não.
1: Eles pegam a Cazé TV anunciando uma odd de que se o Vinícius Júnior fizer um gol no primeiro tempo, a odd vai a 3.
4: Eu vi isso.
1: Vai a 2. Aí pega a imagem do Vinícius dando a bola pro Bruno Guimarães bater o pênalti e fala assim: olha aí, a casa de aposta mandou o Vinícius Júnior dar a bola. Que tem gente que acredita no negócio desse.
4: É loucura.
5: Pior que tem, viu,
4: velho? Até porque a casa de aposta nunca perde, gente. Ela joga em cima das probabilidades de quem postou no não e de quem apostou no sim. Então, claro, assim, ela tá sempre equilibrando o ganho dela ali.
1: É loucura, não, e os caras acharam que alguém de uma casa de aposta brasileira vai ligar na seleção no intervalo de jogo e falar, se tiver pênalti, cara, é de uma loucura que eu não consigo nem saber de onde tira um negócio desse.
4: E é um patrocinador do jogador, ou Rica?
1: Do Vinícius.
4: É, não é? É, mas a galera gosta,
1: né? Mas como é que ela vai saber se vai ter um pênalti ou não no primeiro tempo ou não? Como é que ela vai...
4: Não,
1: O que ela ganha aumentando uma odd em 0.3?
4: Eu vi isso.
1: Ela vai ganhar de qualquer jeito. A casa sempre ganha com a margem da derrota.
4: É que eu vi isso e muita gente fazendo essa associação, né? Que a casa é uma parceira do jogador, enfim. Mas a odd ela leva assim...
1: Mas foi o Ancelotti que decidiu os batedores.
4: É, mané. Mas a odd, pra quem não sabe como funciona assim: se você tem 10 pessoas apostando no sim e uma pessoa apostando no não, o não vai estar uma odd muito maior.
1: Claro.
4: Então você tem 10 pessoas apostando no sim e uma no não pra ganhar muito e 10 pessoas no sim pra ganhar pouco. Mas sempre a margem da casa tá ali no meio, gente. Não existe isso, não.
1: Sim, claro.
5: Sim, e verdade é, a minha aposta foi no Bruno Guimarães. Apostei, né?
4: Apostou o quê?
5: Para ele bater o pênalti.
4: Você apostou o quê?
5: Fazer o gol.
1: É porque a casa de aposta...
5: A confiança minha que eu tenho.
1: Botou uma odd pro Bruno Guimarães fazer gol no primeiro tempo.
4: Agora...
1: Com certeza foi isso que aconteceu. Não foi que derrubaram o Matheus Cunha.
4: Ô, Rica, você assistiu o jogo treino do Galão contra o Galinho hoje?
7: Claro que não.
4: Perguntei pro Rica, foi pro Senado.
1: O Galo foi eliminado hoje,
4: não
1: é isso?
4: Não, Galão e Galinho. Hoje teve jogo treino na Arena MRV. O Galão ganhou de 3, o Galinho sub-20 perdeu com um gol diferente.
1: A Gabi falou comigo agora há pouco. A Gabi falou assim: porque o Galo no sub-20. Eu falei: eu olhei aqui as quartas de final do sub-20, que é hoje. Tem Corinthians e Palmeiras. Eu falei: mas o Galo não tá. Ela falou: não, é da Série B. Eu falei: caraca, o Galo está na Série B do sub-20.
4: Estava, porque nós subimos, Rica Perrone. Na semana passada, nossa, subimos.
1: Que incrível, quer dar a volta olímpica? Vai
4: passar. Hoje teve o jogo do Galão contra o Galinho. O Galão ganhou de 3-1. A Copa do Mundo parou pra assistir esse jogo. Você vai prestar atenção.
1: Hoje não... só se fala em outra coisa.
4: Pois né? E assim, não tem jogo de Copa do Mundo hoje. E lá, coincidentemente, também tivemos dois pênaltis perdidos. Um pelo Maicon, cobrado pelo Maicon.
6: Mas foram
4: que pênaltis. Nunca tinha perdido um pênalti com a camisa do Galo, perdeu hoje. E o outro pelo Jonathan, o Everson
7: pegou. É o time BBB também, BBB, porque é o profissional, o feminino e o sub-20.
1: Eu nunca perdi um pênalti no Maracanã também, né, Guinho?
4: Você nunca? Quantas vezes você bateu?
1: Nenhum.
4: Ah, entendi.
1: Tipo o Maicon não ter perdido o pênalti no Galo.
4: O Maicon cobrou, ué.
1: Mudou.
4: Só um minutinho, calma. Um de cada vez. O que é? Mudou o quê?
7: Fica à vontade.
6: Mudou. Arbitragem pro jogo França e Marrocos.
4: Ah, aí, Rica.
6: O árbitro agora será Sérgio Agüero, junto de Carlitos Tevez. E o assistente 2, Diego Simeone.
4: Vê, agora aí.
5: Você e tá o galera, comandante do VAR é o Passarelli.
4: Ô, Rica, ainda na esteira das. Daqueles que acreditam que é uma teoria da conspiração aí, para favorecer a Argentina, pro Messi ganhar mais uma Copa, porque se é discutido na Argentina quem é maior, Maradona ou Messi, um dos grandes argumentos é que os dois têm, cada um, uma Copa. Agora, se o Messi tiver duas,
8: é.
4: A discussão.
1: Cara, vai acaba. Continuar sendo um Chile que teve dois gênios durante a história, mas um deles esteve junto com a arbitragem. Porque é isso que é a Argentina. A Argentina é um Chile que teve dois gênios. Caso contrário, seria a mesma coisa. É. Não teria nada. É. Ela só ganhou título quando ela teve juiz ou gênio. Ou quando ela comprou o adversário, que nem 78.
4: Eu, Deus!
5: Oh, mas 78 também a gente Guinho, podia ter. A gente
1: nosso
5: podia
1: amigo ter deve adorar me assistir na 98.
4: Boa, né, velho? Porra, aquele lá não, mas daqui a pouco ele entra no ar também. Quem? O nosso amigo argentino, hein? Ah, é, tá, sem dúvida. Sem dúvida. Ô, Rica! Ó, um forte abraço pra você. Antes, né, só dizer aqui que o Chile tá, como falamos mais cedo, bem indignado, tá pedindo uma investigação do jogo. Federação de Futebol.
1: Inclusive a FIFA, o FBI abriu um processo criminal aqui contra a AFA nos Estados Unidos atrás de coisas ilegais, né?
4: Movimentações, né? Dinheiro, né? Transações. É. Em comunicado, a Federação do Egito afirmou que a equipe foi prejudicada por erros decisivos durante a partida. O Egito abriu 2-0 no placar, sofreu a virada ainda ali em 12 minutinhos, teve reclamação de um gol anulado e de um possível pênalti não marcado. A Federação Egípcia também cobrou afastamento do quarteto francês das escalas de arbitragem até a conclusão da investigação. É, aí que tá, né? Aí, onde você tá, ô Rica, as coisas costumam funcionar um pouquinho melhor. Então vamos ver se vai acontecer alguma coisa, se o pessoal vai parar por aí.
1: Não queria falar nada, mas queria dizer pro FBI que o pessoal da AFA tava dando risada, falando assim, nunca que os americanos vão pegar. Nós somos muito mais espertos que eles, a gente não gosta do imperialismo norte-americano. Esse Trump é um babaca, eles falaram, eu vi.
4: Eu não queria
1: levar pro pessoal, mas eu vi.
4: É isso. Rica Perrone volta no Diretoria amanhã, às 1h15 da tarde. Um abraço, Rica. Até logo mais, né, no Direto da Copa. Ali, um abraço. Já vou, Gilberto, fazer aqui o convite pra galera que quiser participar da Geralzona do 98 Futebol Clube na sexta-feira.
6: Sexta tem, hein?
4: 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Boa! 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
5: Tem que fazer igualzinho meu pai. Quando não tinha uma mercadoria, ele falava assim, você tem isso aí? Tenho. Ele saía lá no outro lugar, trazia pra vender pro cara.
4: Isso aí, ó. 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Fala, galera.
9: Fala, turma da 98. Sobre qual seleção que eu vou torcer agora, é nenhuma.
8: Porque brasileiro que é brasileiro de verdade, torce é pro Brasil.
4: É isso.
8: Não fica torcendo pra Argentina, França, não.
4: Tá vendo?
8: Eu tenho raiva desse tipo de pessoa que torce contra o Brasil.
9: Fala, seus mal acabados, beleza? É Júlio aqui de BH. Bom.
4: Bom.
9: Como não tem mais nenhum sul-americano na Copa do Mundo, né? Já que a Argentina não se considera latino, né? Eles devem ser da Europa, né? Estão só no lugar errado, mas enfim. Primeira opção é o Marrocos. Caso o Marrocos não consiga seguir em frente, a Noruega. Depois disso, se a Noruega também não conseguir, aí tanto faz, é quem tiver menos título mesmo, e é isso aí. Abraços.
10: Fala, rapaziada do 98 Futebol Clube, boa tarde. Cara, o atleticano falar que se gabar, né, de que parou à frente do Cruzeiro no Campeonato Brasileiro é de uma vergonha, porque o Cruzeiro passou não sei quantas rodadas em 19º colocado na zona de rebaixamento brasileiro. E mesmo assim o Cruzeiro tá a uma ou duas posições abaixo do Atlético. Tinha que ter vergonha na cara, viu, de falar um negócio desse. Valeu, Leonardo Bairro Cabral.
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5: Argentinos. Só faltou a bola se chamar que tango,
6: fique,
5: né?
6: Que fique justo, tá? Ontem no jogo da Argentina contra o Egito, os três árbitros ali principais, né? O árbitro de campo e os dois assistentes eram franceses.
5: Pronto aí.
6: Tá. Mas os outros dois... Ah, é. Noruegueses, tá?
7: Tá.
6: Não era o quinteto completo, como vai ser agora no jogo da França.
7: Agora, pra você, Arthur, você que é fã do Cristiano Ronaldo, você não pode fazer algo do tipo, uma torcedora fez uma tatuagem em homenagem ao Cristiano Ronaldo. Onde foi? Ah, tá marcado na pele. Após a eliminação de Portugal na Copa do Mundo, Cristiano Ronaldo confirmou a sua despedida da competição e uma torcedora resolveu eternizar uma fala e também uma foto do ídolo dela na pele dela. E diz: tudo aquilo que acontece na vida tem uma razão para acontecer. Não há tempo para arrependimento. Isso foi dito pelo Cristiano Ronaldo. Uhum. Temos a imagem aí, o vídeo na tela da
8: acontece
7: live.
8: Acontece na vida, tem uma razão de acontecer. Arrependimentos, eu acho que não há tempo nesta vida para arrependimentos. A vida continua, a vida segue, aprendemos dela, independentemente de tentarmos fazer o bem ou fazendo, não fazendo tão bem, faz parte da nossa evolução como seres humanos.
7: Muito bem,
6: hein? Doido, hein?
7: Tem uma outra fala muito legal, assim, mais ou menos nesse sentido, Gil.
6: Qual?
7: Tudo que acontece na vida tem um momento e um destino. Viver é uma arte ofício, mas é preciso cuidado.
5: Cara, isso dá música, velho.
7: Não é?
5: Você já pensou botar isso em música, cara?
6: Mas deve ter doído pra cacete, viu?
7: Me parece que tem muito mais ali do que eu li aqui, né?
5: Nas suas costas aqui cabe Gênesis e o velho.
9: É porque o português de Portugal é diferente do nosso.
7: Parece que tem ali umas 10 linhas ali, velho. Eu li aqui duas, mas não, a mulher escreveu muito mais ali. O nosso tema foi atualizado. Querem ouvir?
5: Toda hora.
7: Como ficou o tema pós-Copa no 2026?
9: Sim.
7: Na

0: Foi muito boa, velho.
1: É o nosso tema pós-Copa, pós-eliminação. Com toda a nossa crítica ácida, sim, mas merecida a seleção brasileira. Merecida.
2: Você viu que o Vozinha pode estar indo pro Inter Miami?
1: Pode, né?
2: Ah, que loucura,
1: foi
2: hein?
1: Foi oferecido ao Atlético Goianiense também.
2: O Vozinha foi. Sabe quem tá? Três times, velho. Quem assumiu agora o Atlético Goianiense foi o Roger Silva, né? Ex-técnico do América.
1: Sim, o Roger.
2: Acabou de assumir lá como.
1: Também conheceu o Roger Vesgo.
2: Roger Vesgo, ele mesmo.
1: Que faça um excelente trabalho lá. 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
1: 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Ó, mensagens. O Ari Aguiar, a que ponto chegamos, hein? Ficar esperando o Fenerbahçe dispensar o Fred para que possamos ter uma contratação nessa janela. É de cair o C da.
3: O asterisco.
1: O Fred falou, é outro, tá, gente? Tá dando ruim pro Caleri lá no São Paulo, hein? Não rola, não? É, eu gosto do Caleri, hein?
3: Bom, hein?
1: É bom atacante, hein? Ah, jogador de área, hein, Guinho? Metedor de gol.
2: Eu gosto do Caleri.
3: Aí quem sabe o Igor Gomes, sim.
1: Voltar pro São Paulo?
3: Não sincronize com o futebol do Caleri aqui no Galo.
4: É, aí. Entrosamento.
1: Coitado do Caleri.
3: Mas sincronizar, não, é melhor.
1: O Caleri vai morrer de fome, então. Vai morrer de fome. Ô, Santos Cavalhaço, tá difícil, viu, Gilberto? Todo mundo aqui que eu torço tá se lascando na Copa. O problema é que eu não consigo deixar de torcer pra qualquer um que esteja jogando contra a Argentina ou França. É, então achamos o culpado aqui, tá? Não é a arbitragem, não. É o Santos Cavalhaço. Bom, tem mais uma mensagem aqui. O Marcos Ribeiro. Serei Marrocos enquanto estiver na Copa. Única seleção africana. Boa, Marcos. E o Augusto falou, pode entregar a taça pra França, gente. Ela tem o melhor futebol, time mais completo, ninguém segura o ataque dos caras.
3: Só Marrocos só que vai segurar.
4: O ideal, né, seria Marrocos e Noruega, porque tem zero títulos, né? E a Bélgica também tem zero títulos. Aí depois Espanha, Inglaterra, que tem um só. Aí depois a França, que tem três, tem dois, chegaria a três, né?
3: Argentina, três.
4: E aí a Argentina, que já tem três, chegaria a quatro, é a que não pode torcer de jeito nenhum, né?
5: É. Pode segurar a França, só Tomarroco, né?
3: A Tomarroco, o Mister.
5: Gostou? Você gostou disso?
3: É isso?
1: Tá, Vinícius Silveira. Nossa, tá chegando com a informação do Coelhão, hein? Vini Boy, boa tarde.
6: Fala, Gilbert, um abraço pra você, um abraço pra quem tá ligado aqui no 98 Futebol Clube. O América está se movimentando no mercado, tentando encorpar o seu elenco. E o América deve anunciar nos próximos dias a contratação de Alex Silva, ex-lateral do próprio América, revelado nas categorias de base do Atlético e que estava no Ceará. Alex Silva estava no Ceará desde o começo da temporada, marcando 2 gols, inclusive um deles contra o Atlético na Copa do Brasil. Rescindiu o contrato com a equipe cearense e agora deve vestir de novo a camisa do América para dar aquela encorpada na lateral direita do clube. O América também está se movimentando para se reforçar ofensivamente. E o nome da vez é o atacante Guilherme Parede, de 30 anos. Jogador que pertence ao Guarani de Campinas e que está sendo envolvido em uma negociação com o atacante Everton Brito, jogador que estava no América, está no América, na verdade, desde o começo da temporada e que segue para o Guarani de Campinas. Efetuando essa troca, Guilherme Parede será o novo atacante do América. Os dois jogadores ainda não realizaram exames médicos, mas as negociações estão muito bem encaminhadas, o que indica um acerto e o anúncio ainda nesta semana. Um abraço a todos, fiquem com Deus, até mais. Boa tarde.
1: Ah, valeu, Vinícius Silveira.
2: Bom jogador pra fazer pivô, viu, Gilbert?
1: É, bom.
2: Guilherme
1: é.
2: Parede.
1: Parede?
2: É, ué. É. Diz que ele faz a parede bem ali à frente da zaga.
1: Olha, tô pra te falar que deveríamos ter pensado nisso antes, hein?
2: Não é?
1: O Galo tá precisando fazer uma parede lá.
2: Tá precisando botar uma parede na defesa também,
1: primeiro
2: né?
1: Primeiro volante, pitbull.
2: É, aí, isso é caçador, bom, hein?
1: Na frente da zaga ali, hein?
2: Estão precisando.
1: Pois historicamente, é. O Atlético sempre aliás, se deu bem, né? Com bons atacantes, mas também com bons volantes.
2: Pra fazer parede, tem que fazer uma obra boa. E sabe quem tá fazendo obra atrás de obras, Gilbert?
1: Ah, é a Prefeitura de Belo Horizonte.
2: Ah, eu sabia que você ia saber, ué.
1: Também tá fácil, né? Essa aí é a mais fácil que tem, ué. Olha só, vocês já repararam como é que tá ficando mais fácil circular na região norte de BH?
2: Sexta-feira mesmo, aliás, sexta-feira eu vou lá pra cidade do Galo, eu vou pela Cristiano Machado só pra ver, Gilbert, eu acho bonito demais, velho, os novos viadutos da Valdomiro Lobo e da Saramanha lá na Cristiano Machado, viu? Melhorou demais o trânsito.
4: E quinta-feira, amanhã, estarei lá na Toca da Raposa 2, apresentação do PEC, porque o trânsito tá andando, tá? É. Também tá mais seguro, quem vai e vem da Pampulha, estarei lá, Venda Nova, região norte, tem agradecido muito, viu?
1: É isso, obra é chato, mas quando o resultado começa a aparecer, a gente fica feliz demais da conta. Belo Horizonte, Prefeitura do Povo, aqui o trabalho não para!
3: Ô Gilbert, aproveitando essa grande audiência que o programa tem.
1: Você vai pagar hoje.
3: No Brasil um abraço, e no mundo. Né? Não, não vou pagar com abraço, não. Eu queria saber o seguinte: eu vou numa festa junina com Valéria.
1: Onde que é a festa?
3: Sábado.
1: Já vai pagar o ingresso?
3: É de família. Ah. Aí o negócio é o seguinte aqui: eu tô procurando uma fantasia de padre. Você sabe onde eu posso encontrar?
1: Em alguma loja de fantasia.
3: Você sabe onde eu posso achar?
1: Mas você não tem uma.
4: Procura um circo lá que estivesse montando a lona, você pede
1: emprestado. Ah, eu nunca vi. Só se for o padre do balão.
3: Que cara desagradável. Cara. Você souber aí, por favor, arroba Padreco do Rádio.
1: Tem aqui na rádio, pega lá, ué.
3: Hein, mas
1: aquela que você usava,
3: hein?
1: Aquela que você usava, pega aqui, ué.
3: Engordei.
1: tá ficando atoladinha nele. É. 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
2: É isso, e estamos acompanhando todos os passos do técnico da seleção brasileira, Carleto Pancelotti. E ele está aproveitando o tempo livre, já que fomos eliminados de forma vexatória, para se meter em outras áreas, mostrando que ele não é bom só no futebol, não, né? Ou, enfim, que ele é bom em alguma coisa.
4: É, pois é.
0: Enquanto isso, naquela sala de cirurgia.
7: No hospital. Na sala de cirurgia.
8: Ah, enfermeira, por favor, me passa o bisturi.
9: Está aqui, Dr. Welcome.
8: Agora essa tesoura, por favor.
9: Aqui está, Dr. Welcome.
8: É, outra coisa, gente, o coração dele parece que está parando. Peraí, me passa a adrenalina, por favor.
9: Pronto, está aqui,
8: Dr. Welcome. Meu Deus do céu, não está funcionando, mas o que eu vou fazer, meu Deus?
10: Ué? Com licença.
8: Peraí, quem é você?
10: É Pancelotti.
8: Pancelotti? É técnico da seleção?
10: Sim, mas o que você está fazendo aqui? Claro. Vou te ajudar.
8: Me ajudar?
10: Mas... Sim. Você tem que pegar agora essa adrenalina, aumentar a adrenalina.
8: Ah, é? Mas...
10: Pegar o desfibrilador, colocar na potência de alta tensão, 22 mil watts, e aplicar.
8: Mas isso funciona?
10: Tenta.
8: Vamos ver. Ué? Mas o paciente morreu.
10: É. Tudo bem. Daqui a 4 anos tentamos de novo, ok?
1: Pois é, Pancelotti. Daqui a 4 anos. Avisa lá pra família. 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
2: Só lembrando, delegados, as inscrições seguem abertas. Quem quiser participar da Geralzona do 98 Futebol Clube nesta sexta-feira, é só mandar pra mim no meu Instagram, @IgorGalo13, o seu nome completo e o número da sua carteira de identidade. Se quiser trazer alguém com você, manda o nome e identidade da pessoa também. Boa. E eu já te aviso como que você faz pra estar com a gente aqui assistindo o programa ao vivo no estúdio da 98.
1: 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Vamos embora, chegando o programa Ricardo Amado.
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1: No Vale da Box, 2 horas.
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4: A FMF antecipou de domingo para o próximo sábado, às 10 da manhã, a despedida do Ipatinga no Campeonato Mineiro do Módulo 2 2026. Já rebaixado, o Tigre vai receber o Coimbra no Ipatingão pela 10ª e última rodada da primeira fase, Grupo B. Para os canais Vox, repórter Fernando Silva.
1: Pesquisa Nacional de Saúde do Escolar, divulgada pelo Instituto Brasileiro de Geografia e Estatística, IBGE, traz dados preocupantes. Segundo o levantamento, em Minas Gerais, mais de um quarto dos estudantes entre 13 e 17 anos ouvidos em um público de mais de 1.200.000 jovens se autodeclararam tristes. Essa epidemia silenciosa, longe de ser um diagnóstico isolado, expõe uma crise multifatorial alimentada pelo abismo criado por problemas de comunicação familiar, algoritmos desenhados para viciar e insuficiência de apoio psicológico nas escolas.
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1: A defesa do ex-servidor do Centro Federal de Educação Tecnológica de Minas Gerais, CEFET, Pedro Henrique Dias de Souza, se manifestou nesta terça-feira sobre a demissão dele por suspeita de desviar cerca de R$ 1.200.000 da instituição de ensino. Os advogados afirmaram que vão questionar as conclusões do processo administrativo disciplinar, o PAD. Repudiaram qualquer pré-julgamento e disseram confiar que os fatos serão esclarecidos durante as investigações conduzidas pelos órgãos competentes.
7: Acidente entre carreta e carro deixa o morto na 381 em João Molevade. Um acidente envolvendo uma carreta e um carro de passeio deixou o trânsito complicado na manhã de terça-feira na BR-381 em João Molevade. A colisão ocorreu no KM-357 da rodovia, no sentido João Molevade, em um trecho conhecido como Corte de Pedras. De acordo com a Polícia Rodoviária, a ocorrência mobilizou equipes de resgate e provocou lentidão no tráfego. A equipe do Corpo de Bombeiros foi acionada e, ao chegar ao local, encontrou duas vítimas no automóvel. Uma delas estava presa as ferragens e morreu ainda no local. A segunda vítima recebeu atendimento, mas até o momento não há informações oficiais sobre seu estado de saúde. Para os canais Vox, repórter JL.
1: Próxima edição às 15h. 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

0: Boa tarde, tarde! Estamos chegando aqui na Vox 97 FM, a onda roxa que tomou conta do Var do Aço, com mais um Clube da Vox.
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0: Quarta-feira, meio a semana inglesa. É quarta-feira, dia 8 de julho de 2026. A lua é minguante. E o tempo, hein? Ah, o tempo está bom. O sol está brilhante. Você viu como é que o sol está gostoso lá fora? Gostosinho. 27 graus de temperatura. Umidade relativa do ar 48%. Sem possibilidades de chuva no decorrer do período. É inverno.

É isso aí, do lado de lá está meu amigo Júlio César Correia, direção geral Dr. Jonair Cordeiro. A partir de agora, a música, a informação, o entretenimento, a sua participação que é mais importante. E lembrando que daqui a pouquinho nós teremos o Clube Premiado. Isso mesmo, o Clube Premiado daqui a pouquinho para você. E lembrando que a partir das 3h15 nós vamos conversar com a nossa nutricionista, né? A Tatiana Albeni. E a nossa nutricionista hoje, a Tatiana, vai estar falando o seguinte: a balança está te enganando? Tem muita gente que acha que a balança está enganando, não tem? Vai uma, duas, até três balanças, se precisar, diferentes, para ver. Será que é isso mesmo, hein? Não acredito que engordou. Outro não acredita que emagreceu tanto, né? Bom, é isso mesmo, a balança está te enganando? A Tati vai falar sobre isso nas 3h15 aqui no nosso programa. E vamos estar na live do YouTube e do Instagram da Vox 97 FM, beleza? O nosso Clube da Vox, você pode interagir conosco a partir de agora pelo 983763371, 983763371, mandando a sua mensagem de voz ou texto, interagindo conosco a partir de agora aqui, tá bom? 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Vamos juntos até as 4 da tarde. 2h09. Bruno Mars, Merck. Boa tarde.

2:13 nós começamos muito bem. Saudade do Bruno Mars. Essa música foi o primeiro grande sucesso dele, não foi o Magic? Ou teve outra antes? Eu não estou bem lembrado, porque muito essa música aqui. Boa tarde, você, minha amiga dona de casa, tudo bem com você? Beleza? Alô, você, minha querida secretária do lar, um beijo, bom trabalho, tudo de bom. Você da

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7: No Varda Vox, 2:17.
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7: Duas horas e 18 minutos, 2:18. Boa tarde, meus amigos, motoristas dos aplicativos espalhados em todo o Vale do Aço, onde quer que você esteja, um bom trabalho, tudo de bom. Você, motorista de táxi aí da estação rodoviária de Coronel Fabriciano, Ipatinga, Timóteo, um abraço, obrigado pela carona aí, um bom trabalho, isso mesmo, boas corridas. Boa tarde, Demir, estamos ligados no seu programa. Manda um alô aí pro Moisés Pescocinho. Ai, Pescocinho. Pro Codorna. Pro Zé e pro Japão. Aqui na

Marcenaria. É o Márcio que tá falando lá do Caladinho do Meio, Fabriciano. Falou, Márcio, grande abraço, pescocinho tá lá, né? Com o papai dele, lá na Marcenaria. Marcenaria lá no Morado do Vale, não é isso, ô Márcio? Um abraço pra vocês aí, um bom trabalho, tudo de bom. Juiz, hein? Aparecida já tá ligado também. Deus abençoe seu dia. Amém. Pra você também, Aparecida, tudo de bom. Beleza, Cleusa? É isso aí, 2h20. Péricles e Ana Castela. Simplesmente acontece. Fazer o quê, né?

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3: No VAR da Vox, 2:23.
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3: 2:27, agora 2:27. O tempo urge, a Sapucaí é grande, hein? Acorda, menina! Olha, o Clube Premiado hoje quer saber o seguinte, preste atenção aqui. Eu não consegui matar assim de primeira, não. Nem na segunda, nem na terceira também, não. O Julinho matou na primeira. Esse menino é fera. Ele tá com a galera. Estou vendo um carro na frente de dois carros. Um carro entre dois carros e dois carros na frente de um carro. Preste atenção, hein? Estou vendo um carro na frente de dois carros. Um carro entre dois carros e dois carros na frente de um carro. Quantos carros estou vendo no mínimo?
12: Você entendeu a pergunta?
3: Estou vendo um carro na frente de dois carros. Um carro entre dois carros e dois carros na frente de um carro. Quantos carros estou vendo no mínimo? É, e vocês têm que fazer conta aí e prestar bem atenção, tá? Ô Edemir, boa tarde! É isso aí, o Paulo tá ligado aqui, hein? Ah, esqueça, se ele não te ama. Ô Paulo, tem hora que você pede umas músicas, eu acho que você brigou com a Vilma. Ou terminou, né? Esqueça, Fábio Júnior, tem essa música aí, Esqueça com Fábio Júnior? Esqueça que eu sei com o Roberto Carlos, viu? Me ajuda aí. Ô Garrincha, tô na área, Demi. Tamo junto ou não tamo? Tamo! Garrinchão danadão. Tá ele e Cecília lá no Recanto Verde Timóteo. Tá aqui. Por enquanto, ninguém mandou resposta ainda, hein? Vamos repetir aqui. Estou vendo um carro na frente de dois carros. Um carro entre dois carros e dois carros na frente de um carro. Tanto carro, hein? Quantos carros estou vendo no mínimo? Respondendo aqui para o WhatsApp 983763371, mensagem de voz ou texto. Você tá rindo, né, ô Paulo? Mas eu as músicas que você pede que tem hora, eu penso que houve alguma coisa entre esse relacionamento. Deus queira que não, porque eu vou te contar, aguentar você não deve ser fácil não, hein? Né, ô Juninho? Aqui, ô Julinho, não é verdade? 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Esqueça, se ele não te ama. Ó, o Fábio Júnior. Aí, Paulo. Você, rapaz, você não me engana não, tá? Esqueça, se ele não te ama. Ai, ai.

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4: No Varda Vox, 12:35.
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0: Duas horas e 38 minutos, 2:38. Olha a perguntinha de hoje. O pessoal tá tendo dificuldades aí. Olha só, atenção, atenção, hein? Olha só a perguntinha de hoje. Estou vendo um carro na frente de dois carros. Um carro entre dois carros e dois carros na frente de um carro. Quantos carros estou vendo no mínimo? Lucas Moreira, tá ligado, hein, Lucas? Um grande abraço, tudo de bom lá do Eldorado. Falou, Lucas, valeu. A Márcia do Caladinho mandou um áudio. Alô, boa tarde.
2: Boa tarde, beleza?
0: Boa tarde. E aí? Você sumiu, hein?
2: Tudo bom?
0: Bom.
2: Você manda um alô pra nós aí, tá? Fábio Júnior Ribra. Tá ligadinho com você aí, ó. Estão na rua Orquídea.
0: Orquídea.
2: Bom Jardim, Patinho.
0: Falou, Fábio.
2: Você quer, Fábio?
0: Aqui. O Fábio Marquior tá lá com o Vibra e também o Fábio Júnior, não é isso? Cantou agora aqui. O Fábio Júnior cantou aqui, já tá lá no Bom Jardim, Patinga. Que beleza, hein? Falou, Fábio. Um abraço pra todos aí. Bom trabalho. Juiz, hein? Tudo de bom. É isso aí. Minha amiga Cileida Sampaio. Oi, Cileida. Tudo bem, querida? Valeu, ela mandou a resposta aqui também. Maria Lúcia Silva Pereira, Coronel Fabriciano. Valeu, Maria Lúcia, um beijo, tudo de bom, tá? Mas quem que tá aqui, ó? Socorro, Nossa Senhora das Graças, Timóteo. Socorro, lá do Nossa Senhora das Graças, antigo Cirilo. Você já ouviu falar no Cirilo? Não tem mais não, lá agora Nossa Senhora das Graças. Agora não, tem muito tempo já, né? Antigamente é Cirilo. Ô, Socorro, beijo pro seu, um abraço aí no Otacílio. Danadão. Tá ligado, valeu. Alô, Tatu, ó o Tatu. Ó o Tatu. Ai, Tatu. Ai. Antônio de Souza, Cidade Nova, Santana do Paraíso. É o Tatu. Valeu, Tatu. Danadão, tá ligado também. Alô, boa tarde.
3: Meu amigo de Micunha, sua resposta aí é três carros, tá bom?
0: A Márcia.
3: Que ótima tarde.
0: Pra você também, querida. A Márcia lá do Caladinho de Cima, Coronel Fabriciano. Um abraço, Márcia. Tudo de bom, hein? 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Olha, a partir das 3h15, vamos estar conversando com a nossa nutricionista Tatiana Beni. E hoje ela pergunta o seguinte: a balança está me enganando? A balança está te enganando? O que você acha? Você emagreceu ou engordou? Quantos quilos? Sabe não, né? Tem balança na academia, rapaz. E é digital ainda, hein? Hein? Aquela não falha, não. Falha? Falha, não. Eu não passo dos 70 quilos. Graças a Deus. Também só de ver muita comida, assim eu fico cheio. Pensa, você também, né? Nossa, você é um trator, pô. Fácil não. Aqui, esse menino. A mãe dele tava aqui essa semana passada. Até falei que era ver almoçar com ele aqui. E ela tava falando comigo assim, que ele come bem. Eu falei, come bem? Isso é um trator. É. Pois é. É. 2h42. Hino da manhã típica.

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3: No VAR da Vox, 2h49.
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3: Olha, 2h50, agora 2h50. O nosso clube premiado hoje está perguntando: estou vendo um carro na frente de dois carros. Um carro entre dois carros e dois carros na frente de um carro. Quantos carros estou vendo no mínimo? Alô, boa tarde, fala comigo.
12: Olha, amigo Danadão.
3: Oi, ele.
12: Olha, amigo Danadão. A minha resposta aí é três, tá? Três carros. Alô? Se um bater em um, o outro bater no outro, aí não vai aguentar. Alô, Denis?
3: Alô.
12: Com Deus aí, meu filho.
3: Falou, Garrinha. Fico com Deus também. Você, Cecília, aí no Recanto Verde Timóteo. Alô, boa tarde.
13: Ademir.
3: Oi.
13: E a Bia?
3: Fala, Bia.
13: Ademir, a resposta é três carros.
3: Essa Bia danadinha, hein? Tá lá no Surinam, Fabriciana. Ela já tá melhor, já tá andando, né, Bia? Tive ontem, era perder até uns quilinhos também. Que beleza, que beleza, que beleza, leza, leza. Alô, boa tarde.
14: Boa tarde, meu amigo Ademir Cunha. É o Jorge do Pé de Moleque.
3: Fala comigo.
14: Ademir, eu vou seguir a Márcia aí, cara. São dois carros, tá?
3: Falou,
14: Jorge. Se não for, não aguentou. Vai bater, vai ter engarrafamento só. Falou, amigão.
3: Um
14: abraço
3: viu?
14: Aí, cara. Muito trabalho viu? A todos aí.
3: Falou, Jorjão. É o rei do Pé de Moleque. O Jorjão já viu muitos carros batendo um atrás do outro, lá onde ele fica, né? Ali na, no contorno, indo pra Cidade Nobre e lá pro Cor. E naquele contorno ali, meu filho, tem um sinal na frente. Eu já passei, já vi carro batido por ali, um atrás do outro. E ele deve ver isso todo dia ali. O Vinícius manda um áudio. Alô, Vinição, fala comigo.
15: Tarde, danadão, que é o Vinícius Nascimento dos três.
3: E aí?
15: Resposta é três, hein? Manda um abraço pro meu pai, o Parada, a minha mãe, Ida, e o Lucas Valadares. Ele gosta que você fala o nome do Bengala aí na rádio. Valeu, aquele abraço.
3: Falou, Vinícius, João 23, Timóteo, Dona Ida, Valdir Parada no JK e o Bengala. Aquele bengalão. Ai, gente. Aí, Vinícius, você não vai aguentar. 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
16: Forever Young.
3: Alphaville. E já tem Gilberto Medeiros com redação Vox. É isso aí.

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1: No Vale da Vox, 3 horas.
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4: Campeonato Brasileiro da Série B. Ontem à noite, no fechamento da 16ª rodada, em São João del Rei, Atletique 0, Operário 1. O Atletique é o 11º colocado, com 22 pontos ganhos. Para os canais Vox, repórter Fernando Silva.
1: Um ano após Donald Trump anunciar o tarifaço de 50% sobre as exportações brasileiras em 9 de julho de 2025, a participação dos Estados Unidos nas vendas dos produtos nacionais chegou ao nível mais baixo da série histórica da balança comercial iniciada em 1997. A participação dos Estados Unidos nas vendas do Brasil para o exterior passou de 12,1% para 9,4% na comparação entre o primeiro semestre deste ano e o mesmo período do ano passado, segundo o levantamento da Câmara Americana de Comércio para o Brasil, Anshan Brasil.
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1: Mesários que irão atuar nas eleições de outubro deste ano começaram a ser nomeados pela Justiça Eleitoral nesta terça-feira, 7 de julho. O prazo para que os juízes eleitorais publiquem editais de convocação vai até o dia 28 de agosto. Os escolhidos receberão uma carta de convocação que detalha a função a ser desempenhada, além da data e do local da eleição e do treinamento. Em geral, as nomeações são feitas até 60 dias antes das eleições. Mas, na dúvida, a orientação é para consultar o cartório eleitoral.
8: Polícia prende foragido da justiça condenado por roubo em Coronel Fabriciano. Um homem de 31 anos, condenado por crime de roubo, foi preso na noite de segunda-feira durante uma operação realizada no Chácara Ouro Verde, em Coronel Fabriciano. Havia um mandado de prisão em aberto por condenação em desfavor do mesmo. Segundo informações da polícia, a abordagem aconteceu na rua Beija-Flor por volta das 7 da noite. Durante a operação, os policiais localizaram o homem e deram cumprimento ao mandado de prisão. Após ser informado sobre a ordem judicial, ele foi encaminhado para a delegacia de Coronel Fabriciano. Para os canais Vox, repórter JL.
1: Próxima edição às 16h. 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
11: 3h05. Agora 3h05. Ouvimos aí o Gilberto Medeiros com Redação Vox.
0: Já já vamos conversar com a nossa nutricionista Tatiana Albeni. A Tati hoje vai falar, a balança está te enganando? Tem gente que passa por duas, três balanças, não acredita que engordou mais. Outros acham que não acreditam que emagreceu muito, né? Então ela vai falar sobre isso aqui no nosso programa. Daqui a pouco, a partir das 3h15, vamos estar na live do YouTube, do Instagram da Vox 97 FM. E você interagindo, fazendo a sua pergunta para a Tati no 983763371, tá bom? Mensagem de áudio ou texto. 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Alô, boa tarde.
11: Ademir Danadão.
0: E aí?
11: Boa tarde.
0: Beleza?
11: Rock, Bastanzete, Moto.
0: Ó, o Rock.
11: Mas pode ser três, tá?
0: Você sumiu, hein, Rock? Um abraço, tudo de bom, meu irmão. Nós estamos juntos. Alô, boa tarde.
12: Boa tarde, Ademir Cunha Danadão.
0: E aí?
12: Paulo, não.
0: Bam.
12: Resposta aí é três. Tamo junto, não tô.
0: Tamo. Alexandre Calisto, de Coronel Fabriciano. Abraço, Alexandre. Maria Alves Caravelas e Patinga. Ótima tarde pra você, pro Edinho, toda a família aí. Tá, Maria Alves? Obrigado pela participação. Alô, boa tarde.
13: Ô, Debida. Cala, você não tá com nada, Debida. Sou fuíça, Debida. Eu vou estar com Denan de novo. Ah, Debida.
0: Eu acho.
13: Para com isso. Você vai cair pra segunda divisão. É uma boa, hein?
0: Ó. Aqui, eu acho que você sonha com o Atlético, não sonha, Renê? Você ama o galão, querido. Ai, tá parado, brasileiro. E você não tira o galão da cabeça, hein? Galão. Um abraço, Renê do Bromélias. Alô, boa tarde. Luísa Valadares.
14: Ó.
0: Oh.
14: Lucas Valadares.
0: E aí?
14: Do Veneza 2.
0: Microfone.
14: A resposta é 3, meu amigo. Manda um abraço aí pro meu pai. O homem da Topic, minha irmã Luísa, pro Vinícius Nascimento, o melhor amigo do Bengala. Ui!
0: Lucão, Lucas Valadares. Falou, Lucas, pro seu pai, o Vinícius, tá lá na Veneza, o homem da Topic. Um abraço, Veneza, bom trabalho, meu irmão. Tamo juntos, o Lucas Valadares. A Luísa Valadares também está participando, professores Coronel Fabriciano. Boa tarde, Demir. Valeu, Luísa. Mas quem que está aqui? Ah, é a Luísa. A Luísa está aqui com o maridão, danadão, camisa do Brasil. Ai, alô, boa tarde.
15: E boa tarde. Aí tinha três carros, tá? É o Carlos São José aí.
0: Ó, o Carlos. São José, Timóteo, cara. Depois você me dá um alô aí a respeito do Los Careca e o sapateiro, César Careca. Sumiu. Será que ele tá bem? Tá doente? O que é que aconteceu com o César? Tomou um chá de sumiço, ué? É isso mesmo. É as pessoas que somam assim, você fica meio preocupado, né? O que é que aconteceu, né? E eu tô querendo saber notícia da Vera Lúcia e também do Naíta, do Paulinho. Alguém conhecer a Vera aí? A mãe dela, Dona Geralda. Ela só tem esse filho, Paulinho Danadão, e é torcedora do Galão, querido. Quero saber notícias da minha amiga Vera Lúcia e Dona Rita em Timóteo, tá? É isso aí. É isso aí.

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2: No VAR da Vox, 3:12.
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2: 3:13, 3:13. A Tati mandou o WhatsApp aqui, tá meio atrasadinho, mas já tá chegando, tá? 3:13. O meu amigo Rock mandou notícias aqui. O Rock é cunhado do... Ele é cunhado do Carlos, é, ô Carlos? Que beleza, hein? É isso mesmo aí, ó. O Rock tá falando aqui que teve com César Sapateiro hoje pela manhã na padaria. E o Rock é cunhado do Carlos lá do São José. Valeu, Rock, muito obrigado pela notícia aí do César Sapateiro, hein? Ó, oh, careca, um abraço, tudo de bom. É isso aí. Tem uma menina.

0: driblou. Depois teve um pênalti, o zagueiro da Argentina pisou no pé do jogador da... O jogador lá do Egito, dentro da área, contava de 3-2 para a Argentina e não marcou o pênalti. E o VAR não chamou também, não. Ah, me ajuda aí, ó. Estão fazendo tudo pro Messi ser campeão, mas não vai não, tá? O Messi, ô vó, fala pra nós aí, a Argentina vai ser campeã?
1: Não vai não, ele não vai não.
0: Parabéns, vó! É isso aí, um beijo pra você, vó, estava sumida, hein? Danadinha. 3:15.

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1: No VAR da Vox 3:20.
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0: 3:24 agora, 3:24. Ela chegou por aqui, a nossa querida nutricionista. E a Tati hoje, ela colocou um tema aqui, gente. E eu falei que, olha só, a balança tá te enganando? Tá me enganando, é? Tá querendo me enganar? Aí eu falei o seguinte, Tati, olha só. Você vai interagir conosco a partir de agora pelo 983763371, mensagem de áudio ou texto. A balança te enganando, porque tem gente que vai em duas, três balanças. Pô, será que eu engordei tanto? Será que eu emagreci isso? Boa tarde, Tati.
1: Boa tarde.
0: Tudo bem?
1: Graças a Deus, né?
0: Ô, tá ligado aqui? Ah, não tava ouvindo. Ah, que eu tava sem fone.
1: Se não tiver de fone, não tem jeito de ouvir, não mais.
0: Pois é. Ô, Tati, mas olha só. Já tem mais de 15 dias, você não veio semana passada, né?
1: Semana passada
0: não. Eu esqueci também que era o seu dia, pensei que não era o seu dia também.
1: É.
0: Aí você lembrou de mim, hoje é meu dia, mas não vou poder comparecer, mas tudo bem. Para nossa alegria, ela está aqui hoje.
1: Firme e forte, né?
0: Aham.
1: Uhum. Compromisso e um prazer estar aqui na voz.
0: O prazer é tudo nosso. A mamãe tá boa?
1: Minha mãe tá lá.
0: Ah, que beleza. Olha só, então você colocou aqui, a balança tá te enganando?
1: Pois é, porque esse tema é todo dia, sabe?
0: É mesmo?
1: É, eu procuro trazer, né, Demi, temas que eu
0: que você convive com ele
1: no dia a dia,
0: no consultório e tudo. Isso mesmo, né?
1: Isso, esse tema é muito constante, assim, eu fico até com dó de alguns pacientes, até eles entenderem isso, né? Uhum. Por que a balança tá te enganando? Então, a gente tem duas situações, né? A primeira situação é, a pessoa tá fazendo a dieta, tá fazendo acompanhamento, chega lá um mês ou dois meses depois, pesa, não emagreceu, a balança não mudou nada.
0: Quando mas a balança tá me enganando.
1: Caso de emagrecimento, fala assim, mas não é possível, eu tô fazendo tudo certinho, eu tô indo na academia, por que que essa balança não tá mudando?
0: Uhum.
1: E aí é onde a balança engana, né? Então a balança, ela não vai ser o melhor instrumento, né? A melhor forma da gente avaliar o peso da pessoa.
0: Eu perguntei ao Júlio hoje, ô Júlio, você engordou ou emagreceu? Porque esse menino não tratou, você sabe. A mãe dele veio semana passada aqui almoçar com ele. Eu falei aqui, esse menino não tratou. Ela falou, ele come bem. Come bem? Tô doido. Eu, hein? Aqui. Uma aí eu perguntei, você tá emagrecendo agora? Eu falei, não sei. Eu falei, lá na academia tem balança lá digital. Aquela balança não falha, não falha? A digital?
1: Então, a balança de bioimpedância?
0: Eu acho que não.
1: Balança normal.
0: Não é aquela que você pise com os dois pés assim, não. Tudo bem.
1: É uma balança comum, né?
0: É igual aquele relógio ali, ó.
1: Isso.
0: Ela é digital, em vermelho.
1: Se a balança estiver calibrada, ok. Mas o que acontece? A balança normal, ela vai te mostrar a massa do seu corpo. E não vai mostrar a composição do corpo, né? Então, é isso que acontece. Então, por exemplo, a pessoa chegou de um mês para o outro, fez igual falei, fez a dieta direitinho, tá indo na academia, bonitinho, empenhada. Chegou lá, pronto, nada. Não emagreceu nada. Ou então emagreceu meio quilo. O que aconteceu? Pelo amor de Deus, eu não vou fazer dieta mais, não? Ah, não, Tatiana, isso é muito estimulante.
0: Tô passando fome, emagreci meio quilo?
1: É, aí eu falo, calma, respira.
0: Muita calma nessa hora. Respira.
1: Vamos fazer avaliação. Então, quando a gente vai fazer a avaliação, o que a gente vai ver? A composição do corpo, né? Então, o nosso corpo vai ser constituído por água, gordura, massa muscular, massa óssea, né? Então, o peso, ele vai refletir isso tudo. O peso, ele não reflete só a gordura. Ele é tudo reflexo de toda a massa do corpo, né?
0: Uhum.
1: Então, quando a gente faz a avaliação, para quem nunca fez uma avaliação física, né? Explicando, a gente vai avaliar quanto do seu peso que é gordura, quanto do seu peso que é massa muscular, quanto do seu peso que é água, quanto que é osso. Então, é isso que a gente vai ver. Por isso que a pegadinha, né, do nome.
0: Total, né?
1: Isso. Por isso que a balança, que a gente fala assim, a balança engana.
0: Por quê?
1: O que pode ter acontecido com essa pessoa que o peso continuou mesmo? Ela pode ter perdido gordura e ganhado massa muscular. Aí o peso da balança ficou a mesma coisa, né? Então, mas ela ganhou saúde. Por quê? Ela ganhou músculo. Uhum. Então, ganhar músculo é ganhar saúde, né? Quando a gente aumenta a nossa massa muscular, a gente vai fazer o nosso corpo gastar mais energia. Porque o músculo requer mais energia do corpo. Ele aumenta o nosso metabolismo, né? Então, o corpo vai trabalhar mais e você vai ter uma saúde melhor. Você vai ter um corpo mais definido, porque... Aqui a gente tá na rádio, não dá pra mostrar a imagem, né? Mas quem tiver no YouTube, né? Quem tiver na rede social aí, dá pra ter essa noção. Por exemplo, a quantidade de 1 quilo de gordura, o volume de 1 quilo de gordura é mais ou menos esse. O volume do músculo, de 1 quilo de músculo, é esse. Então, o que que acontece?
0: É menor, né?
1: É menos. Então, mesmo tendo o mesmo peso, o volume que ocupa é menor. Então, quando você ganha massa muscular e perde gordura, você vai ficar mais definido. Aí, o que que isso vai... Como que você pode ver isso na prática? A calça vai servir, a blusa vai ficar com caimento melhor, a manga vai parar de apertar o braço, né? O cinto vai diminuir um número no cinto, né? Então, isso são sinais que você está perdendo gordura e ganhando massa muscular, apesar de a balança, às vezes, não mudar.
0: Pois é, porque o que manda, na verdade, é a gordura, né, Tati?
1: É.
0: Nós temos que diminuir a gordura do corpo.
1: Diminuir a gordura,
0: E ganhar massa...
1: E ganhar massa muscular, que é onde você vai ganhar força, é onde você vai ganhar flexibilidade, é onde você vai melhorar a sua saúde de forma geral, né?
0: Verdade.
1: Melhorar a imunidade e tudo.
0: É isso mesmo.
1: Aqui. E aumentar o metabolismo.
0: Pois é, então, aquilo que você falou, a pessoa vai lá e fala, nossa, Tati, eu emagreci 0,5 quilo. Em 30 dias fazendo dieta, passando fome praticamente.
1: Isso.
0: Não vou fazer isso mais, não. Calma, muita calma nessa hora.
1: Exatamente.
0: Respira fundo.
1: Então, o objetivo, na verdade, não é emagrecer. O objetivo é perder gordura e ganhar massa muscular. Tá? Esse que é o objetivo, né? Por quê? Quanto maior o percentual de gordura, né? A quantidade de gordura que tem no corpo, você vai ter um risco maior de diabetes, você vai ter um risco maior de hipertensão, né? Você vai ter um risco maior de câncer, né? Então, são motivos aí pra gente diminuir o percentual de gordura. E outra coisa, né? Às vezes a pessoa é magra, não tá querendo perder peso, mas quando você vai fazer uma avaliação, o percentual de gordura tá lá, ó, nas alturas.
0: É porque você vai através do adipômetro, que chama, não
1: é
0: isso?
1: É, a gente faz bioimpedância, que é uma balança que passa uma corrente elétrica de baixa, né, de baixa voltagem, né, bem pequenininha, imperceptível, e... ela vai fazer uma leitura, né, dos tecidos do corpo, da água, do músculo, da gordura, né? Então, através disso, a gente consegue fazer a avaliação de quem está acima do peso. E com o adipômetro, a gente vai acompanhar aquelas pessoas que já têm uma boa quantidade de músculo e baixa reserva de gordura. E a gente vai fazendo com o adipômetro para ver...
0: Mas de fome também você vai ver que se aumentou a gordura, né?
1: Isso, se aumentou, se diminuiu o percentual de gordura. E além disso, a gente ainda faz as medidas na fita, né? Que a medida na fita também ajuda demais. Por exemplo, uma pessoa que tá obesa, a gente não consegue fazer a medida dela com adipômetro, que é aquele aparelhinho igual a pinça. Por quê? A quantidade de gordura dela, né? O texto não permite que a pinça... faça a leitura. Então, a gente vai utilizar da bioimpedância e da fita métrica. Então, e isso a gente consegue fazer uma boa avaliação, né, da pessoa. Já o adipômetro é importante para quem está com baixa quantidade de gordura no corpo. Então, ele é melhor do que a bioimpedância. Né? Então, cada caso vai ser um caso.
0: É isso mesmo. Aqui, nós vamos voltar já. 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Voltamos com a Tatiana já.

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3: No VAR da Vox, 3:36.
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0: 3:39, 3:39, conversando aqui com a nossa nutricionista Tatiana Albeni. Estamos na live do Instagram e do YouTube da Vox 97 FM. E ela está falando o seguinte: a balança está te enganando? Muitas pessoas acham que a balança está enganando, né? O meu tio mandou ter um áudio agora. O meu tio não pode emagrecer mais não, hein? Pelo amor de Deus. Alô, papai. Ô, mamãe, fala comigo.
1: Boa tarde, meu garoto. Titi Cunha, boa tarde. Tati. Eu, graças a Deus, não tenho nada a reclamar da balança, né? Aliás, eu fico preocupado com a balança de não perder mais peso, né? Porque eu não quero perder mais peso, porque eu tô feliz com o meu peso e feliz também com o que a Tati tá falando aí. A perda de gordura, e eu tô acompanhando a transformação do meu corpo, né? Como o meu corpo vem evoluindo com os treinos, com a boa alimentação, com jejum e com oração. Então eu só tenho que agradecer. E eu ainda não sou aquele santinho, não, que meu final de semana é aquele final de semana que eu ponho assim uma palavra pesada, que é um final de semana do lixo. Com todo respeito, essas coisas que eu também como final de semana, que eu como de tudo, mas isso não influencia em nada pra mim. Um abraço, uma boa tarde e fiquem com Deus.
0: Isso aí.
2: Um abraço, Miltinho.
0: É, fim de semana ele chuta o pau da barraca. Mas aí não tem problema. Agora eu falei, não pode emagrecer mais que ele emagreceu. Eu já falei isso com ele.
2: É, já perdi.
0: Parei
2: bastante,
0: lá na loja, né, dele, um quitante. Falou, ó, você não pode emagrecer mais. E ele continua fazendo o jejum 24 horas, né?
2: Uhum,
0: que ele falou.
2: Ele é um caso à parte, né?
0: Ele é... emagreceu bem, mas quem ganha as corridas todas aí de rua é a mulher dele.
2: É, ele corre Lene também, que eu já encontrei com ele correndo.
0: Ele vai, corre ele também. Sai aqui da Alberto Charlé, ali onde ele mora.
2: Uhum.
0: Ele vai lá no acho que vai no final, lá naquela rotatória do Mera Viana, lá no final da Magalhães Pinto.
2: Ó, corre bastante.
0: Então, o Miltinho realmente ele é determinado. Mas ele estava com o pé na cova, né?
2: É,
0: se ele não faz isso, graças a Deus, graças que ele conscientizou, né? Aqui, o Tati, a Regina, quando eu mandei para ela aqui o post, ela falou assim, ai, ai, ai. Será que a balança me enganou?
2: Não, balança. Tem que ir lá fazer a avaliação, uai.
0: Pois é, o Ré. Um beijo pra você, tá lá no Bom Retiro, em Patinga, sempre ligada. E ela tá... Ó, deixa eu mandar um abraço aqui pro Edmilson. Edmilson, Recanto Verde Fabriciano. Mas ele tá lá em São Miguel do Ataleia.
2: Olha.
0: Tá lá com a esposa agora, tia Cida. Um beijo, tia Cida. Tem que vir embora pra cá, que o meu tio não cansa de ficar pra lá e pra cá. Um beijo pra todos aí, tá, meu Edmilson? Pra você, pra Demi, tia Cida também.
2: Ah. Quem pediu pra você mandar um abraço foi a Laodiceia. Que é
0: você conhece ela?
2: Ela foi lá, consultou comigo lá ontem.
0: A Lau é aqui do trabalha aqui no batalhão aqui de... Não é aqui de Timóteo?
2: Uhum.
0: A Laodiceia, ela ganhou o rádio sexta-feira aqui, ué.
2: Ela ganhou o radinho.
0: Ela foi na Estação das Capinhas. Ela postou, menino, postou aqui no Instagram. Ontem não fez, na Estação das Capinhas.
2: Mandar um abraço pra ela, pediu pra você mandar um abraço.
0: Um beijo lá, tá sempre ouvindo. Eu vi ela aqui no a foto no Instagram dela, mas parece... Ela é acima do peso ou não?
2: Ela parece que não é, não, né? Ex-bariátrica. Não quer voltar a recuperar o peso, né? Então ela procurou, pra poder...
0: É, isso mesmo.
2: Reajustar a alimentação, né? E voltar a fazer atividade física e tá fazendo o caminho certinho.
0: Pois é. O grande problema de quem faz...
2: Ex-bariátrica não, aliás. É. Ela é pós-bariátrica.
0: É, pós-bariátrica.
2: Né? Não existe ex-bariátrica.
0: É. O grande problema quem faz ou fez bariátrica, né? É porque tem gente que engorda tudo de novo, né?
2: Sim.
0: Não é verdade?
2: Tem gente que engorda de novo.
0: Então você tem que...
2: Tem que ficar de olho mesmo.
0: Reeducar, procurar
2: alimentação direitinho, repor as vitaminas.
0: É, né? Isso mesmo. Procurar um nutricionista, porque eu sei que quem faz a bariátrica, quem fez, tá sempre tomando aquela vitamina, tem tudo quanto há nela, né?
2: Isso, é, e, um polivitamínico.
0: É, isso mesmo.
2: Dependendo da cirurgia que fez, vai ter mais perda de proteína.
0: Pra não ficar com...
2: Algumas perde muito ferro,
0: é, né? Com não ficar anêmico,
2: não
0: né?
2: Não ficar anêmico, uhum. É falta de cálcio também, né? Muitos têm deficiência de cálcio. Uhum. Então a gente precisa fazer esse acompanhamento pra não ter nenhum prejuízo pra saúde e pra não engordar tudo de novo também, né?
0: É isso.
2: Porque
0: mesmo.
2: Depois de um ano e meio de cirurgia, já existe o risco de ganhar peso de novo, né? Então é precisa acompanhar. Inclusive, né, voltando ao nosso tema aqui, o paciente que faz bariátrica, como emagrece muito rápido, costuma perder muita massa muscular, né? Então, quem não, por exemplo, tem pessoas que fazem a bariátrica e não faz o acompanhamento depois.
0: Tem que fazer, né? Gente.
2: É, igual também quem faz o uso das canetas emagrecedoras, né? Não faz sem acompanhamento, perde muita massa muscular. E aí, a chance de haver o reganho de peso é maior por causa disso. Porque como a pessoa perdeu muita massa muscular, perdeu gordura, mas também perdeu muita massa muscular, com o fim da medicação e com a volta do apetite depois que a bariátrica passa, né, depois de um ano e meio, dois anos, a tendência é do corpo criar mecanismos para voltar ao peso anterior.
0: Pois é.
2: Isso é fisiológico, o corpo vai tentar voltar você para a obesidade.
0: Brincadeira, né?
2: Exatamente.
0: Eu encontrei, não sei com quem, esses dias fez bariátrica e emagreceu 40 quilos de uma pancada, né? Então, é bom? É. Mas por isso que a gente fala que você tem que passar pelo nutricionista, passar primeiro pro psicólogo,
2: isso,
0: né?
2: Isso, tem que acompanhar.
0: Porque você não vai poder comer o quanto você comia antes,
2: uhum.
0: Né? E outra coisa aqui, saudades, irmão, meu amigo Júnior Lhamas. Ô, Juninho, um abraço e também tô com saudade. O pai tá sofrendo com isso por causa da bariátrica. Sarcopenia. É sarcopenia ou sarcopenia?
2: Sarcopenia, é. Que é a perda de massa muscular, de força, né?
0: Pois então, é, sou o doutor José Geraldo Lhamas, meu irmão. Uhum. Tá lá em frente, aquela pracinha ali do Bevedere.
2: Sim.
0: Ali já é São Telo. Indo pro distrito Fabriciano,
2: uhum.
0: Tá ele, a dona Ana, um beijo aí. Tudo de bom, tá, Juninho? Então, esse é o problema também, né?
2: Isso. Sarcopenia.
0: Perde a força, não é isso?
2: É acontecer.
0: Uhum.
2: E aí são várias coisas, né? Então vai perder a força, uhum. Vai perder mobilidade, vai imunidade vai cair, né? O intestino não funciona direito.
0: Uhum.
2: Então são muitas coisas, né? A nossa massa muscular, ela tem muitas funções no nosso corpo, né?
0: Pois é.
2: Então é importante fazer o acompanhamento por causa disso, né? Porque a gente vai conseguir mensurar o quanto que você precisa ganhar e quais as estratégias que precisa fazer. Porque não é só, minha massa magra tá pouca, eu vou tomar o whey. Não é só isso, né? Não é assim que funciona.
0: O Fernando começou a tomar o whey. Você falou com ele aquele dia que não foi, Fernando Silva, hein? O que ele falou depois?
3: Esse
0: daí
3: não mata fome.
0: Esse daí não mata fome. Ele chegou e falou assim, rapaz, eu tô tomando whey, mas esse troço não mata minha fome, não. Como é que eu vou fazer? Falou assim, conversa com a Tatiana depois.
2: Tem que fazer uma consulta mesmo, pra gente conversar com mais detalhes, né?
0: Pois é. Ô, Fernando, uma graça. Aqui, nós vamos voltar já, Tati. 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
9: No Varda Vox 3:51.
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0: 2:52. 2:52. Ô Tati, nós estamos chegando no final, como é que passa rápido, tá vendo?
1: Boa, né?
0: Dá as dicas aí agora da balança, tá te enganando.
1: Isso, então, né? Assim, olha, nunca, pra quem tá já num processo de mudança, né, de hábitos e tudo, nunca se preocupe com o número na balança. Faça avaliação e veja a composição corporal. E outra, não faça dieta maluca, porque a dieta maluca, feita de qualquer maneira, sem acompanhamento, ela vai fazer você emagrecer na balança, perder peso na balança, mas a verdade, o que você vai estar perdendo mesmo é a massa muscular. E a gordura continua no seu corpo te fazendo mal.
0: Pois é. Esse
1: então,
0: realmente...
1: Então não faça dieta maluca.
0: Esse realmente é o grande problema, né? E outra coisa, olha só, as pessoas costumam fazer, não, a minha amiga fez e foi bom pra ela. Não vai nessa, não.
1: Não adianta.
0: A Tati já falou isso aqui várias vezes, né?
1: Várias vezes. Então, você vai ter que ser todos os parâmetros avaliados, né? A sua alimentação, a sua composição corporal, seus exames. Então, tudo isso vai definir o tratamento individualizado. Não adianta pegar a dieta do outro, ver o que a blogueira tá fazendo, fazer igual. Pode ser que uma coisa ou outra vai dar certo. Então tá bom. Ah, vou no chat GPT. Gente, não é assim que funciona. Precisa, tem que ser individualizado e tem que ser pra você.
0: Pois é. Esse que você não pode ir porque fez bem para outra. Ah, a outra emagreceu 5 quilos em um mês. Vou fazer essa dieta também.
1: Isso.
0: Quer dizer, o que é bom para um não pode ser para outro.
1: É.
0: Não é verdade?
1: Isso.
0: E pensar que a balança está te enganando? Pode ser,
1: pode,
0: né?
1: Pode sim.
0: Tem gente que vai em duas, três balanças
1: mesmo. Talvez você tá tendo um bom resultado, mas a balança não tá te mostrando, igual eu te falei.
0: É. Então é o seguinte, que eu acho que era digital é confiável, né? Eu acho.
1: Não é questão da balança em si, ser confiável ou não. O importante é porque se você perder 4 quilos de gordura e ganhar 2 de massa muscular, você vai achar que você não emagreceu. Mas você emagreceu, só que você ganhou massa muscular, então seu peso na balança aumentou.
0: É isso mesmo, né? Então, tem que estar sempre em contato com sua nutricionista, com seu nutricionista, né? Porque isso é importante. Isso. Não vai na onda da balança, não.
1: Só a balança não quer
0: que
1: dizer nada.
0: A balança pode estar te enganando mesmo, né?
1: Com certeza. Ela pode te enganar e engana mesmo.
0: Pois é. Olha aqui, mais alguma dica que você tem para os nossos ouvintes ou não?
1: Então,
0: aqui,
1: é isso,
0: deixa eu ver aqui. Peraí. A Aparecida mandou uma mensagem aí, ó. Aparecida mandou uma mensagem rapidinho. Joga a mensagem dela aí pro ar. Eugênio João 23, a resposta. Ô Eugênio, grande abraço, tudo de bom, meu amigo. É isso aí. Eugênio tá lá com a esposa dele fazendo aquele cajuzinho, empadinha. Nossa
1: Senhora. Misericórdia.
0: Ai. Vamos ver o que a Aparecida tá falando aí.
2: Ô Ademir, boa tarde. Ademir, na hora que você sair da rádio.
0: Ah, tá.
1: Não.
0: Na hora que sair da rádio,
1: agora
0: passar
1: você explica.
0: Lá. Não. Não, porque ela sempre falou que você sair da rádio, você passa aqui. Que eu vou te dar um negócio. Uma vez ela me encheu de sacola de manga e trouxe aqui pra nós
1: de
0: também,
1: manga?
0: Né? Mas agora não tá na época de manga, não.
1: Tá,
0: hein?
1: Não.
0: Agora tá na época de mexerica, né,
1: agora
0: Tati?
1: Agora é mexerica, hein?
0: Laranja, serra d'água, mexerica.
1: Ó, bom,
0: né?
1: Demais, ó.
0: Pois é. Ô, Aparecido, tá bom, querido. Um beijo pra você, tudo de bom, tá? O Elias Pereira tá lá no... O Elias, um grande abraço, tudo de bom, tá? Tá ligado lá, o Elias, o Poço Brasil, tá lá no São Domingo, no Santo Antônio, tá ligado? Um abraço, Elias. Pois é, então é o seguinte, se você quiser falar com a Tati, você vai ligar no WhatsApp dela ou vai mandar o WhatsApp pra ela, tá bom? O WhatsApp dela é esse aqui, ó, atenção. A Tati, o WhatsApp dela é esse aqui, ó. O 987773223. Muito fácil. 987773223.
1: Isso aí.
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1: Isso.
0: Tá bom? Aqui, dá um beijo à sua mãe lá. Tudo de bom, viu?
1: Você também. Obrigada a todos. Obrigada pela acolhida aí, Ademir.
0: Tá bom.
1: De sempre.
0: Estou vendo um carro na frente de dois carros. Vê se você sabe essa aqui, ó. Estou vendo um carro na frente de dois carros, um carro entre dois carros e dois carros na frente de um carro. Quanto? Ela é igual eu. Ela não é boba estranha, não. Ai, quantos carros estou vendo no mínimo? Resposta certa, três carros. Você sabe que todo mundo acertou aqui? Todo mundo praticamente acertou. Acho que tem um ou dois que erraram aqui. Mas é isso aí. Você que participou direto ou indiretamente, meu muito obrigado de coração. Vem aí o Gilberto Medeiros com relação Vox. Logo após tem o JL com o Vox Polícia, segunda edição. 5:05, Fernando Silva com o Vox Cidade e toda a equipe de jornalismo. Como é bom e belo ter na consciência a graça do dever cumprido. Tchau, Vardoás. Meu amor.

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1: No Vale da Vox, 4 horas.
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4: E começa hoje a 36ª Expo Usipa em Ipatinga. Até o dia 10 de julho, a cidade vai se tornar o principal polo de negócios do estado. A Expo Usipa reúne expositores de diversos segmentos da economia por meio da apresentação de soluções, equipamentos, produtos e serviços. A programação inclui palestras técnicas, rodadas de negócios, visitas institucionais, espaço gastronômico e outras atrações. Aberta ao público em todas as noites, das 7 às 11 horas, a exposição é realizada pela própria Usipa e também pela Usiminas. A entrada é gratuita, porém, a pessoa interessada em comparecer ao evento deve realizar o credenciamento por meio do site expousipa.com. Expousipa, tudo junto, .com. Para os canais Vox, repórter Fernando Silva.
1: A ex-reitora da Universidade Federal de Minas Gerais, Sandra Regina Goulart de Almeida, disse à reportagem de O Tempo que está disposta a encabeçar o palanque do Partido dos Trabalhadores em Minas Gerais. A expectativa é que o PT de Minas defina nesta semana quem será o candidato na disputa pela sucessão de Romeu Zema, conforme mostrou O Tempo no último sábado. Inicialmente, a ideia do PT era fazer com que a ex-prefeita de Contagem, Marília Campos, deixasse a pré-candidatura ao Senado para se posicionar na corrida ao Palácio Tiradentes.
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1: O senador Flávio Bolsonaro, pré-candidato à presidência da República, mudou o tom do seu discurso e pediu para que os Estados Unidos cancelem as tarifas sugeridas pelo escritório do representante de comércio dos Estados Unidos contra o Brasil. Segundo a equipe de Flávio, o filho mais velho do ex-presidente Jair Bolsonaro pediu aos integrantes do colegiado presentes na audiência que não imponham as tarifas ao Brasil, preservem o sucesso do PIX e cancelem esta medida para que possamos negociar.
8: Nesta terça-feira, a Prefeitura de Coronel Fabriciano, por meio da Secretaria de Governança de Assistência Social e dos Conselhos Municipais de Assistência Social, dos Direitos da Pessoa Idosa e dos Direitos da Criança e do Adolescente, assinaram os termos de fomento que garantem um repasso de R$1.966.000 para a execução de 20 projetos sociais que beneficiarão diretamente 1.578 crianças, adolescentes e pessoas idosas nos quatro quatro territórios da cidade. Os recursos provenientes da campanha Restitua Amor serão destinados às entidades socioassistenciais responsáveis pela execução dos projetos. Do total de recursos destinados, R$ 958 mil serão aplicados em 7 projetos voltados à promoção dos direitos da pessoa idosa. Já o Conselho Municipal dos Direitos da Criança e do Adolescente formalizou a execução de 13 projetos, aprovados nos editais de 2026, que receberão investimento de R$ 1 milhão. Para os canais Vox, repórter Júlia Ferreira.
1: Próxima edição às 5 da tarde. 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
10: Entorpecente posse, teve foragido, suspeito de homicídio doloso, mostrar o CNJ em situação de prisão.
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11: Quatro horas e 6 minutos, boa tarde, Vale do Aço, quarta-feira, 8 de julho. Esse é o seu Vox Polícia, segunda edição, a apresentação do seu amigo JL. A direção, isso mesmo, direção geral, doutor Janaí Cordeiro, trabalho técnico de Júlio César, edição e produção de Fernando Silva. 4 e 7, o Vox Polícia começa assim. Homem pede para vizinho reduzir velocidade de motocicleta e acaba ferido com facada. Homem desorientado é retirado da BR-381 após a atuação da Guarda Municipal. Briga durante entrega de criança termina com prisão de ex-cunhados em Ipatinga. 4 horas e 7 minutos, oferecimento de Alinhadão, que tem a solução para o seu carrão. 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Alô, equipe da Loccel, 3841-3391. 4 e 8, fique comigo, porque eu volto em apenas um minuto.
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2: Vale da Vox, 4:13.
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2: 4:14, aumente o volume porque agora a chapa vai esquentar. BR-381 interditada após carreta fazer L e atingir radar em Nova Era. Uma carreta fez um L, atingiu um radar de fiscalização e interditou totalmente a pista.

termina com a prisão de ex-cunhados em Ipatinga. Dois homens de 25 e 31 foram presos em flagrante após uma briga em frente a uma residência no bairro Esperança, em Ipatinga. Um deles foi preso por lesão corporal e o outro por ameaça. O homem de 31 foi ao local para entregar a filha à ex-companheira. Enquanto conversava com ela, na porta da residência, o ex-cunhado saiu do imóvel totalmente exaltado. O homem afirmou que o cunhado colocou um objeto metálico na cintura, fazendo-o acreditar que se tratava de uma arma de fogo. Temendo pela própria segurança, ele entrou em luta corporal com outro envolvido e olha só, e conseguiu retirar o objeto no momento em que o suspeito voltou para dentro de casa. Ainda conforme apurado, já o homem de 25 apresentou uma outra versão. Ele relatou que havia tido desentendimentos anteriores com o ex-cunhado e que não gostava da presença dele na porta da residência. Ao pedir que ele deixasse o local, passou a ser agredido com vários socos. O homem também afirmou que não utilizou uma faca para ameaçar o outro envolvido e que estava com o objeto porque fazia um churrasco no momento. Os dois envolvidos foram conduzidos para a delegacia. 4h16. 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Se você perceber que a minha voz ficou distorcida aí por causa da gripe e a rouquidão, e não tem como evitar, né? Falando aqui a todo momento, mas presta atenção, um coveiro, caiu em uma cova durante o sepultamento e acabou tendo que ser resgatado pelos bombeiros. Aconteceu. Um coveiro de 68 anos ficou ferido após sofrer uma queda de aproximadamente 4 metros de profundidade dentro de uma cova durante o sepultamento no início da tarde de ontem, terça-feira, em um cemitério localizado no bairro Nova Sintra, em Belo Horizonte. O acidente ocorreu por volta das 13 horas de ontem e mobilizou 3 viaturas do 1º Batalhão do Corpo de Bombeiros. Ao chegar ao local, os bombeiros encontraram o trabalhador inconsciente no interior da sepultura. Para realizar o resgate com segurança, os bombeiros utilizaram a técnica de rapel para acessar a vítima. Após o primeiro atendimento, o homem foi imobilizado em uma prancha longa e içada até a superfície. Em seguida, foi realizada uma avaliação secundária e constatou que o coveiro apresentava sinais vitais estáveis e um corte contuso na cabeça. 4h18. 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Um homem pede para o vizinho reduzir a velocidade de motocicleta e acaba ferido com faca em Ipatinga. Olha só, um homem de 27 anos ficou ferido após ser atingido por uma facada durante um desentendimento com um vizinho. A ocorrência foi registrada no Cidade Nova, em Ipatinga. O vizinho costumava trafegar de motocicleta em alta velocidade pela rua, colocando em risco moradores, principalmente crianças. Porém, a vítima teria pedido para que o motociclista reduzisse a velocidade, o que gerou uma discussão entre os dois. O suspeito teria parado em frente à residência da vítima e acelerado a motocicleta de forma a provocar o morador. Quando a vítima se aproximou, o motociclista teria sacado de uma faca e desferido um golpe, atingindo a mão esquerda da vítima. O SAMU esteve no local e a vítima foi encaminhada para o hospital. Já o suspeito conseguiu fugir antes da chegada da polícia. 4h20, eu volto em apenas.

0: Apenas um minuto.
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0: No Vale da Vox, 4:21.
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8: 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Uma discussão por motocicleta alugada termina com jovem esfaqueado em Ipatinga. Um jovem de 25 anos foi ferido com golpe de faca durante uma discussão na tarde de ontem, terça-feira, no centro de Ipatinga. A vítima foi atingida nas costas. De acordo com a apuração dos canais Vox, a vítima utilizava uma motocicleta de propriedade do suspeito para trabalhar. Havia um acordo entre os dois para o aluguel do veículo pelo período entre 10 e 19 horas de ontem, mediante pagamento de R$50. Ainda conforme apurado, a vítima teria estacionado a motocicleta em frente à residência e deixado o veículo ligado. O suspeito teria retirado a motocicleta do local e empurrado até as proximidades de um bar. Ainda conforme apurações dos canais Vox, ao perceber a retirada da motocicleta, a vítima foi até o local para questionar a situação. Durante a conversa, que teria evoluído para uma discussão por causa do combinado sobre o aluguel da motocicleta, o homem teria sido surpreendido com um golpe de faca nas costas, da região superior do lado esquerdo. Após a agressão, o suspeito fugiu do local, utilizando a própria motocicleta dele. Foram realizadas buscas para localizar, mas até o momento a polícia não conseguiu localizar e prender o acusado. A vítima foi socorrida em estado grave, ou seja, por uma equipe do SAMU até o pronto-socorro do Hospital Márcio Cunha, em Ipatinga. 4h28, acerte o seu relógio comigo aqui, porque olha que legal, hein? 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Alô, equipe da Servicom. 4h29, presidente da Câmara Municipal de Ipatinga, detido em Betim. Repórter Fernando Silva.
9: O presidente da Câmara Municipal de Ipatinga, vereador Lei do Trânsito, foi detido na tarde de ontem durante uma ocorrência da Polícia Rodoviária Federal, a PRF, em Betim, na Grande BH. Segundo informações obtidas pelos canais Vox, junto a fontes ligadas à ocorrência, no veículo oficial utilizado pelo parlamentar, foram encontradas canetas emagrecedoras. As circunstâncias do transporte do material e o enquadramento jurídico do caso deverão ser esclarecidos pelas autoridades responsáveis pela investigação. Até o momento, não foram oficialmente divulgados detalhes sobre a quantidade de medicamentos, a marca das canetas, a origem do material ou as medidas adotadas após a ocorrência. O fato também chama a atenção pelo uso de um veículo oficial da Câmara Municipal de Ipatinga, circunstância que poderá ser analisada no decorrer das apurações. Os canais Vox buscam contato com a Lei do Trânsito, sua defesa e a Câmara Municipal de Ipatinga para que apresentem sua versão dos fatos. O espaço permanece aberto para manifestações e a reportagem será atualizada tão logo haja posicionamento oficial das partes. Para os canais Vox, repórter Fernando Silva.
8: 4h31, fique comigo porque eu volto já.
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3: Do Vale da Vox, 4:32.
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7: 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Produção, vamos lá então, né? Um homem desorientado, olha só, foi resgatado ontem em Ipatinga após ser encontrado em situação de risco às margens da BR-381 em Ipatinga. Olha só que barbaridade. A Guarda Municipal foi acionada, o GCM Tales falou aos canais Vox, confira.
8: A nossa viatura estava passando aqui no momento, né, na parte da manhã, aproximadamente às 11 horas da manhã, quando nós estávamos passando aqui próximo ao shopping do Vale, na BR-381, nós fomos acionados aí pelo segurança aqui do pátio, que relatou ter visto aí um rapaz aparentemente perdido e atravessando aí entre os carros, entre os caminhões aqui na BR, gerando aí um risco, né, para a vida do mesmo e também gerando risco de causar um acidente na via. E ao chegarmos aqui, quando nós deparamos com esse rapaz aqui, nós paramos a viatura e acionamos aí o SAMU, a equipe de SAMU, que está comparecendo aqui no local. E através aí dessa intervenção e dessa visão aí desse segurança patrimonial aqui do pátio e também da intervenção aqui da Guarda Municipal, nós conseguimos lograr êxito aí em salvar uma vida e evitar um acidente maior, né? E nós reforçamos aí o compromisso da Guarda Municipal de Ipatinga com o cidadão ipatinguense, reforçamos aí também na defesa da vida e nós estamos aqui para o que der e vier. Nós estamos aqui, qualquer coisa pode acionar 153, nós estamos aqui para trabalhar em prol da população.
9: GCM Tales, quais são os demais GCMs que compõem a guarnição de vocês?
8: A guarnição aqui é composta pelo GCM Luan, GCM Tales e o GCM Josimar.
9: Ok, vamos ouvir também o segurança, né, ele que foi responsável ali para deter que o cidadão pudesse dar cabo na sua própria vida. Sem tropeço, seu nome e endereço.
10: Luiz Carlos, do bairro Limoeiro. Ontem, esse mesmo cidadão estava aqui no bairro aqui, e ao avistar ele no meio da rua, corri lá e tirei ele. E hoje, novamente, ele atravessando no meio da BR aqui, e aí eu abordei ele, tirei ele no meio da rua, e a viatura do GSM passando no local, acionei, que prontamente eles me atendeu aqui. Parabenizar a guarda aí também pelo excelente trabalho e tá sempre pronta a nos atender aí.
9: Quer dizer, uma vida foi poupada aí, possivelmente, né, pelo gesto seu de empatia com o próximo.
10: Com certeza, com certeza. Se não fosse, poderia causar um acidente grave aí. E, como se diz, é uma vida que a gente salvou, né? Porque, aparentemente, é uma pessoa em situação de rua e ele ainda está com, parece, surto psicótico, né? Ele está falando com falas desconecta, né? Então, a gente tem que ajudar. O que a gente puder fazer para ajudar, para salvar uma vida, nós estamos aí para isso.
9: Parabeniza pela sua ação.
10: Obrigado. Nós estamos aí sempre juntos aí para auxiliar no que puder aí.
9: Ok, portanto é isso aí, né? A equipe da GCM por aqui, os seguranças, o cidadão está ali aguardando a chegada da equipe do SAMU para levá-lo até a uma unidade de saúde para fazer a avaliação das suas condições. Os canais Vox continuam sempre atentos a cada movimento da cidade e da região do Vale do Aço. Para os canais Vox, sem tropeço, seu nome e endereço, repórter J. Passos.
7: 4h41, vamos ouvir também o próprio cidadão que acabou resgatado em meia situação de risco. Ele falou os canais Vox, confira.
9: É, aqui o cidadão, né? Como é que é o seu nome?
11: Manuel Messias Rezende.
9: Manuel?
11: Manuel Messias Rezende.
9: Messias?
11: É.
9: Manuel Messias Rezende, você é de onde?
11: Eu era do Iapu, agora sou daqui, né?
9: Ah, você nasceu em Iapu?
11: Nasci no Iapu, é.
9: E agora você tá morando em Patinga?
11: É, tô aqui.
9: Tem esposa, filhos?
11: Não, tem ninguém, não.
9: Tem ninguém, não?
11: Tem ninguém.
9: Sua mãe é viva?
11: Minha mãe morreu.
9: Seu pai?
11: Morreu também.
9: Tem irmãos, não?
11: Meus irmãos tudo morreu, né?
9: Só tem você, então?
11: Sim, eu só.
9: Você tem quantos anos hoje?
11: Tô com 53
9: anos. 53
11: anos.
9: E você, graças a Deus, Deus colocou no seu caminho pessoas de segurança aqui, a GCM, para salvar a sua vida, né? Porque, de repente, você poderia morrer na BR ali.
11: É perigoso, né? Tá cercando vaca na estrada, né?
9: Cercando vaca? Mas não tem vaca ali, ué.
11: Vaca nos carros,
9: né? Ah, os carros, né? Cercando os carros.
11: É, ué.
9: Tá, mas aí você é grato a Deus primeiramente, depois ao segurança aqui, né?
11: É, ué.
9: Você tá tomando medicamento controlado, alguma coisa assim, ou não?
11: Não tenho remédio controlado, não.
9: Você tá com algum problema de saúde, alguma coisa assim?
11: Não, tem vezes que parece que a minha cabeça começa a bobear, agora, né?
9: Aqui, mas de qualquer forma, Deus que te abençoe, você agora vai ser encaminhado ao tratamento médico lá e tomara que você recupere isso aí, tá bom?
11: Tá, tá.
9: Obrigado aí pela atenção.
11: Valeu, então.
7: 4h42 em Coronel Fabriciano, aquele alô aqui no Vox Polícia, segunda edição, para o nosso ouvinte Geraldo Madeira e a esposa Raimunda. Obrigado, valeu, hein? Eu volto em apenas um minuto.
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2: No Banda Vox, 4:47.
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2: 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após denúncia de furto, ou seja, uma enfermeira que havia acabado de atender naquela unidade de pronto atendimento um paciente tratado, ou seja, na ocorrência como suspeito, ou seja, ele pagou o bem com o mal. O GCM aí, Fernandes, falou os canais Vox, confira.
5: É, nós estávamos em patrulhamento ordinário quando fomos acionados pela central para comparecer à unidade de pronto atendimento, que nos relatou ter tido um furto que ocorreu lá com uma enfermeira. E ela tinha feito o atendimento cidadão. Quando ele saiu do atendimento, ele tinha furtado dela um telefone celular com dois cartões de crédito. E comparecemos lá no local para fazer essa verificação.
6: E este autor deste furto, o Fernandes, ele é colega de trabalho dela? Onde é o ambiente? Enfim.
5: Não, negativo. Ele tinha comparecido à unidade de pronto atendimento para poder fazer um atendimento, relatando que estava com um problema de saúde, e depois do atendimento cometeu o furto, né? E a vítima nos passou informação de que o marido tinha a localização compartilhada do telefone, nos passou a localização aproximada e fizemos um patrulhamento com vistas a localizar o indivíduo e conseguimos lograr êxito em localizar o mesmo na Avenida Minas Gerais, onde localizamos o aparelho telefone em posse do mesmo. Porém, não foi possível localizar os dois cartões.
6: Este rastreamento compartilhado é fundamental, né? Agora é importante isso.
5: Sim, com certeza. Ajuda bastante ali na localização, né?
6: E este autor de furto, ele foi localizado e quando a abordagem, qual a reação, qual foi a justificativa dele?
5: De imediato, o mesmo acatou todas as ordens emanadas e assumiu a autoria do crime. É, informou o que fez porque estava fora de si, estava sob efeito de drogas, né?
6: E ele já é conhecido da polícia? Qual que é o histórico dele?
5: Positivo, ele já tem outras passagens criminais.
6: E quando foi abordado, tentou algum tipo de reação ou não? Foi tranquilo?
5: Não, negativo, estava tranquilo, cooperativo, né?
6: O certo é que a importância, né, da acionamento o mais rápido possível, porque a habilidade na denúncia que facilitou também o trabalho e o rastreamento para localizá-lo, né?
5: Positivo, Jota. Quanto antes a denúncia conseguir chegar da gente, a chance de lograr êxito é ainda maior, né? E ainda conseguimos localizar ele nas proximidades ali de onde aconteceu o crime.
6: E o telefone estava danificado ou estava tranquilo? Houve alguma avaria no telefone? O cartão ele jogou fora? O que ele falou?
5: Positivo. O telefone foi identificado pela vítima e informou que, devido ao ato, ele teve a tela trincada, né? E o telefone ele não soube informar sobre a paradeira do mesmo, não. Desculpa, ou sobre o cartão, né?
6: Não, os cartões, então, quer dizer, sumiu os cartões, mas os cartões é bom que pode suspendê-los e a vítima não vai ter nenhum tipo de prejuízo mais sério, né?
5: Sim, positivo. A vítima já tinha informado a gente que já tinha bloqueado os dois cartões.
6: E os GCMs que trabalharam compondo a equipe aí, da qual o GCM Fernandes faz parte?
5: GCM Luno e GCM Souza.
6: Ok, GCM Fernandes, comigo aqui dentro dos canais Vox, sem tropeço, seu nome e endereço, repórter J. Passos.
2: 4h52 e um acidente de trânsito foi verificado ontem na Avenida Fernando de Noronha, no Bom Retiro, em Ipatinga. A reportagem dos canais Vox esteve no local do acidente e envolveu dois veículos. O que mais chamou a atenção é que um dos condutores teve uma atitude que foi totalmente exemplar. Ele falou aos canais Vox, confira.
7: Leonardo, sou do Bom Retiro, Ipatinga.
8: Leonardo, você, um acidente aqui, a gente percebeu ali, foi uma colisão leve, menos mal que não machucou ninguém, só mesmo danos materiais.
7: Sim, realmente.
8: E eu percebi ali o seu gesto ali, um gesto nobre, né? Porque você, após esse acidente, você praticando ali a limpeza do local.
7: É, preocupei em tirar caco de vidro, né? Pra não causar mais acidente e não machucar ninguém. Eu acho que é o normal, né?
8: É, porque nós estamos vivendo um mundo tão diferente, né? Tão agitado, né, Leonardo? Que quando a pessoa faz o normal, ela acaba se destacando. Porque o mundo está tão agitado, ninguém preocupa com ninguém mais, o amor esfriou. Então, quer dizer, aquela versão, né? Se meu chuveiro está caindo água quente, do meu amigo que já caiu na água fria, o problema é dele. E você não vê dessa forma, é importante isso.
7: Não, de jeito nenhum.
8: Só danos materiais mesmo ali, né?
7: Só, graças a Deus.
8: O outro veículo já foi retirado, entrou no acordo?
7: Sim, sim, já pegou todos os dados, né? Agora é seguir pro procedimento padrão, fazer o boletim, acionar o seguro, né? Poder arcar com o prejuízo, né? Do meu conserto do meu carro e do carro também que tava, né, na colisão.
8: O certo é que o outro veículo parece que houve danos menores do que o seu, né? O seu foi maior.
7: Sim, é uma picape, né? Mais robusta, tava carregada. Aí não, mas tá tranquilo, ainda bem que o carro dele também não precisou ficar parado, né? Aí ele seguiu o caminho dele.
8: Leonardo, os canais Vox agradecem a você pela cordialidade de me atender e parabéns pela sua iniciativa.
7: Sem problemas.
8: Beleza, tá aí o Leonardo, né? Ele que é o condutor do veículo Corsa, que acabou tendo a sua frente ali um pouco amassada, mas com tranquilidade. E essa aqui foi a limpeza, porque espalhou muito material por aqui. E o Leonardo acabou retirando todo esse material e colocando do lado da pista para não comprometer o ir e vir das demais pessoas. Direto da Avenida Fernando de Noronha, do bairro Bom Retiro, para os canais Vox, sem tropeço, seu nome e endereço, repórter J. Passos.
2: 4h55, chegamos na reta final do Vox Polícia, segunda edição. Amanhã, às 7 em ponto, tem ele aí, J. Passos, com Vox Polícia, primeira edição. Da sequência, vem aí para você Gilberto Medeiros com a redação Vox. E depois tem Fernando Silva com Vox Cidade, hoje exclusiva aqui ao vivo da Vox em Timóteo. Para você, ótima tarde de quarta-feira. Tchau, porque agora eu fui.
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1: O Vale da Vox, 5 horas.
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5: A PAI de Timóteo promove no próximo domingo, dia 12, mais uma edição da tradicional Feijoada Solidária. O evento será realizado de meio-dia às 14h30 na sede da instituição, no bairro Timirim, com música ao vivo do cantor Biscoito do Cavaco. A renda arrecadada será destinada à manutenção dos projetos e serviços oferecidos pela PAI, que atualmente atende cerca de 300 pessoas nas áreas de educação, inclusive socialização e atendimento clínico com especialistas. Os ingressos já estão à venda por R$ 40,00 para adultos e R$ 20,00 para crianças de 5 a 10 anos. Também será possível comprar na entrada e, quem preferir, poderá adquirir marmitex. A sede da PAI fica na Avenida Efigênia Pereira Bittencourt, número 275, no bairro Timirim. Mais informações podem ser obtidas pelo telefone 3847-3355. Para os canais Vox, repórter Júlia Ferreira.
1: O chocolate está presente na casa dos brasileiros há muitas décadas. O país é um mercado importante para o produto e um dos poucos no mundo que reúne toda a cadeia produtiva. No Dia Mundial do Chocolate, comemorado nesta terça-feira, o presidente da Associação Brasileira da Indústria de Chocolates, Cacau, Amendoim, Balas e Derivados, Jaime Recena, reforça que o artigo ocupa espaço na rotina das pessoas, não sendo mais item de sazonalidade. Em 2024, foram produzidas 805 mil toneladas de chocolates no país. O número subiu para 814 mil toneladas no ano passado.
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1: Entre os dias 10 e 12 deste mês, Salinas, no norte de Minas, será novamente o centro das atenções para produtores, especialistas e apreciadores da cachaça artesanal. A cidade, reconhecida nacionalmente pela tradição na produção da bebida, promove a 23ª edição do Festival Mundial da Cachaça no Parque de Exposições Adail Melo. Com entrada gratuita, o evento deve receber cerca de 45 mil visitantes ao longo dos 3 dias de programação e movimentar entre 45 milhões e 50 milhões de reais na economia local.
5: A Prefeitura de Ipatinga informa que o atendimento do CAD único ficará temporariamente indisponível no município e em todo o país devido à atualização periódica e programada do sistema. O período de interrupção será do dia 10 a 12 de julho de 2026. O retorno do atendimento está previsto para segunda-feira, dia 13 de julho. Mais informações na Central do Cadastro Único, localizado na rua Edgar Boy Rossi, número 100. No centro ou pelo telefone 31-3829-8147. Para os canais Vox, repórter Júlia Ferreira.
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Alô Brasil, alô você que se liga nos canais Vox, muito boa tarde. São 5:06, 5:06, hora certa no Vale do Aço. 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
9: 5:11.
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11: Muito bem, são 5:12, 5:12, o programa hoje com muita informação polêmica, bombástica, reportagem especial, é daqui a pouco, não saia daí porque tem informação aqui de muita repercussão, todo dia, né? Mas tem dia que o negócio pipoca mais, sabe? Principalmente em Coronel Fabriciano, hein? Meu Deus. Vamos lá, começamos com o comentário do dia, na voz dele, o nosso Big Boss, doutor Jonair Cordeiro, na bola.
12: Congresso inimigo do povo. A frase é tão forte quanto perigosa. E é justamente por isso que ela merece cuidado. Governos de esquerda ou de direita sempre são tentados a eleger um grande inimigo nacional. alguém sobre quem eles possam depositar as suas frustrações, as suas decepções, para manter unido o próprio exército político. Pode ser o Supremo, pode ser a imprensa, pode ser o Congresso Nacional. O alvo muda, mas o método é sempre o mesmo. Foi nesse ambiente que o líder do PT na Câmara avisou que se Davi Alcolumbre, presidente do Congresso Nacional, não colocar em votação a proposta que acaba com a jornada 6x1, ele será tratado como inimigo dos trabalhadores. A resposta veio imediatamente. O presidente lembrou que definir a pauta da casa é prerrogativa constitucional da presidência e disse que não se submete a ameaças nem pressões político-eleitorais. Eu confesso que essa história me preocupa, mas não por causa da jornada 6x1. Esse é um debate legítimo e precisa acontecer. O que me preocupa mais é a facilidade com que passamos a transformar instituições da República em inimigas do povo, sempre que elas não decidem no tempo ou da forma que desejamos. A história costuma ser implacável. Toda vez que uma sociedade foi convencida de que o parlamento era o problema, não demorou para aparecer alguém oferecendo a solução fácil: enfraquecê-la ou fechá-la. O autoritarismo nunca se apresenta como autoritarismo. Ele sempre veste a fantasia da eficiência, da moralização ou da vontade popular. A outro lado dessa discussão, também não me agrada a ideia de que o Congresso deve entrar em compasso de espera porque estamos em ano eleitoral. Afinal de contas, ano sim, ano não é ano eleitoral. Não podemos parar. As empresas têm que continuar produzindo, os trabalhadores continuam acordando cedo, indo trabalhar, os hospitais têm que continuar atendendo. O parlamento precisa continuar legislando. Nossa memória política, aliás, é muito seletiva. Em 2022, às vésperas da eleição presidencial, o Congresso aprovou em ritmo acelerado a chamada PEC dos benefícios, PEC da bondade ou PEC kamikaze. Liberou mais de 40 bilhões de reais em pleno calendário eleitoral. Naquele momento, a urgência não pareceu ofender a democracia. Então, nós precisamos ter critério. O ano eleitoral permite decisão importante ou não permite?

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2: Muito bem, são 5:20, 5:20, hora certa no Vale do Aço. Eu vou falar pela última vez para alguns paspalhos idiotas. Eu vou pedir desculpa a você que está me ouvindo, que não é nem paspalho nem idiota, pelo contrário, pessoa de bem e pessoa inteligente. Quero falar para alguns idiotas que estão me enchendo a paciência, falando, ah, mas o futuro novo vereador de Fabriciano não é ipatinguense, ele mora no Amaro Lanari. Ah, ô, gente, falar um negócio aqui, eu vou expliquei ontem, vou desenhar hoje, estou desenhando, idiotas. Eu tô falando para um grupo, esse recado é para um grupo de, tem até advogado no meio, um paspalho, veio conversar fiado, um idiota qualquer. Então deixa eu desenhar para

vocês aqui, que estão com essa palhaçada aí, entendeu? Quem nasce em Patinga é o quê? É mexicano? Quem nasce em Patinga é cearense, pô! É paraibano! Larga a mão de ser burro! O texto nem fala bairro Amaro Lanari, que é fabriciano. Mas pra satisfazer o prazer sexual de algumas pessoas, ao que tudo indica, substituto do saudoso Chico Simões, ele mora no Amaro Lanari. Aí o cara fala, mas só nasceu em Patinga. O hospital Márcio Cunha está onde, cara pálida? Onde que faz parto, Márcio Cunha? Onde que ele faz esse tipo de atendimento? Em Patinga, o cara nasceu lá geograficamente. Ele nasceu aonde? Na Inglaterra? Eu tenho que falar isso, fazer isso aqui, porque eu já tô nervoso essa semana, isso é um problema meu. Então, assim, eu não tô aguentando o nível de burrice. Primeiro que os caras nem clicam na notícia. Não ouvem, não querem ouvir, e eu tô preocupado, porque é esse nível de inteligência de alguns burroides que vai pra urna em 2026 na eleição. Entendeu? É esse nível de cabeça que vai escolher deputados, senadores, governadores no Brasil, presidente, entendeu? É um povo burro, cara. Não tô falando que o povo, generalizando, tô falando pra uma gama de pessoas. Ah, mas não pode falar, porque não pode. Aí eu vi um comentário do cara assim, mas a maioria dos caras que nascem em Patinga mora em Fabriciano. Me dá o dado estatístico aqui, ô inteligente. Eu trabalho com dado estatístico. Uma pessoa que nasce no Márcio Cunha pode sair dali. Eu contei o caso dos meus filhos ontem. Eles nasceram, o documento tá em Patinga, onde eles nasceram. Mas eles não têm nenhuma ligação com Ipatinga. Qual o problema de falar que o cara é ipatinguense? Qual o problema? Ele não é, gente. Ele é no Amaro Lanari. Mas quem... O termo de origem da pessoa é muito mais ligado a nascimento do que onde o cara mora, pô. Entendeu? Vamos ver se isso é um pouco inteligente, cara. Os caras, pô, a cidade de Fabriciano tem tanta coisa. Daqui a pouco eu vou mostrar umas coisas que estão acontecendo em Fabriciano, entendeu? Tem um monte de pauta relevante, os caras estão preocupados porque a Vox colocou ainda, achei um idiota em matéria tendenciosa. Tendenciosa é sua avó. Desculpa, sua avó não tem nada com isso. Você que é um imbecil. Tendenciosa de quê? Larga a mão de ser burro! Povo burro! É um absurdo, cara. Você tem que desenhar pra pessoa. Idiota! Eu não tô falando que o cara mora em Patinga. Teve uma pessoa que... Eu acho que deve ser na simplicidade aí, eu não vou falar nada. Mas é vereador de Patinga que tá saindo pra assumir mandato, Fabriciano? Não, mas eu acho que aí é ingenuidade genuína mesmo. Mas o cara... Ô, velho, não é possível até partido político... Pessoa com mandato, tá vendo? Que é isso aí? O cara não é de... Não, ele nasceu na sua casa. O cara... Desculpa, eu tá abrindo o programa. De novo com isso aqui, eu tô tendo que desenhar a parte 2. Rambo 2, o retorno. E não gostou? Paciência, tem outra opção pra você ouvir. Rádio, internet, Ana Maria Braga, desenho animado, não sei quem. Vai ver essas coisas, pô. Porque eu não... A gente tá numa, assim... Tendo várias pautas relevantes, você tem que ocupar espaço com uma idiotice dessa. Uma idiotice dessa. Entendeu? E outra coisa, manda um documento de identidade do cara dizendo que ele é natural de Fabriciano, que aí nós vamos retificar a matéria. Porque lá no site da Justiça Eleitoral, tá de Ipatinga, o cara nasceu em Ipatinga. Ele, e não tem culpa nenhuma disso, gente, vou deixar bem claro. O professor Marcos Rogério, que vai assumir o lugar do Chico Simões, não tem culpa de nada, tá? Ele não questionou nada. Nem ele, nem a família dele. Vou deixar isso bem claro aqui. O vereador, o futuro vereador, que Deus abençoe o futuro mandato dele, ele não tem culpa de nada. São alguns paspalhos, idiotas, que vão na rede social e no rádio e no WhatsApp. Você tem que desenhar isso, cara. Matéria sensacionalista. Você não sabe o que é sensacionalismo. Pessoa que não é da área de jornalismo querendo... O doutor Jonaí falou um negócio. Eu amo quando uma pessoa que não sabe nada da minha profissão quer me ensinar a trabalhar. É isso. Entendeu? Eu me pegou num dia muito ruim pra isso, tá? Muito ruim. E eu sou muito transparente. Quando eu tô bem, eu tô bem. Tô mal. E hoje eu não tô legal. Tá?
Desculpa aí, Iago. Eu não sou esse tipo de pessoa, mas hoje entornou. Sabe, eu acho que o Brasil discute muita idiotice. Se preocupa com muito pormenor. A pessoa tá preocupada. Tem que orar pra... E isso aí é bíblico. Orar, já que ele vai ser constituído autoridade, para Deus abençoar o mandato desse professor, para Deus abençoá-lo na Câmara, porque é bom para a cidade, independentemente se a pessoa vai votar nele ou não, mais adiante, se ele for candidato ou não. Os caras estão preocupados. Aí o Paspalho, a maioria que mora em Fabriciano nasceu em Patinga. De onde você tirou isso? Aqui nós trabalhamos com dados. Se a certidão do nascimento fala que o cara nasceu na Paraíba, é Paraíba, isso é informação. Agora, de onde você tirou isso? Idiota. Vamos pro intervalo aí, por favor.

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3: 5h28.
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14: Boa tarde, Fernando. Boa tarde, Mundo Vox. Carlão, bairro Serenata. Ô, Fernando, concordo com o seu desabafo aí, tá? E quando você disse que é um advogado, pelo amor de Deus, talvez ele fez apenas a bacharelado, né? E não é advogado porque não consegue entender o que lê. E você falou do Chico Simões? Alguém postou na rede social lá sobre o Chico Simões, né? A perda. Eu peguei e coloquei lá, né? Uma perda grande para o Vale do Aço. E a pessoa muito firme em suas convicções, autêntico. Aí a pessoa respondeu, né? Que umas bobagens lá, porque ele acha que existe alguém que seja perfeito no mundo. Mas então, um exemplo do Chico foi o seguinte: muitos anos atrás, o bairro Lipinho estava discutindo lá sobre a questão de onde ia colocar a verba da prefeitura. Aí o camarada falou assim: Chico, que você fez ano passado pelo esporte, Fabriciano, e esse ano também? Aí o Chico respondeu curto e grosso: aqui, eu sei quem você é, tá? Eu vou te perguntar, quanto foi que foi investido no esporte, Fabriciano, ano passado e esse ano? Se você não souber responder, você dá licença, você tá no lugar errado, vai fazer palhaçada do outro lugar. Esse é o Chico Simões, um abraço.
15: Carlão do Serenato, obrigado, amigo, aí pela mensagem. Não precisava nem ter concordado comigo, mas você é um ouvinte querido sempre, eu agradeço principalmente pela audiência. Ô, gente, é um negócio, a gente tem tanta responsabilidade com o nosso trabalho, e eu agradeço a audiência. Tem amigos mandando mensagem aqui, tem um amigo meu que tá falando, ele não tá brincando não, me mandou mensagem aqui, não vou falar o nome dele não, porque ele não autorizou, pedindo pra eu medir pressão minha aqui, ué, pressão arterial. Não, gente, eu não cheguei, mas obrigado. Não, isso aí é um gesto de uma amizade, de amor que eu guardo, mas eu também não tô nesse nível ainda não, mas eu agradeço pela preocupação, tá? E vou aqui, ó, a produção do programa me mandou aqui, ó. Naturalidade é o lugar onde uma pessoa nasceu. Vou explicar bem didaticamente para alguns que não querem entender. Naturalidade é o lugar onde uma pessoa... Eu acho um absurdo você fazer uma polêmica com um negócio desse. Mas vamos continuar aqui. Vou dedicar mais esse bloco. É uma maneira de homenagear os idiotas. Naturalidade é o lugar onde uma pessoa nasceu. Ponto. Em documentos, quando você aparece... Ou, quando você não, eu li errado. Em documentos, quando aparece o campo naturalidade, não estão perguntando onde você mora, mas em qual cidade você nasceu. Exemplos: quem nasceu em Coronel Fabriciano, Minas Gerais, tem naturalidade Coronel Fabriciano, Minas Gerais. Ah, mas foi só no hospital tal. O hospital tá onde? Na galáxia? Oh, tá em Marte? Tá em Netuno? Tá em Fabriciano, né? Então tá, vamos lá. Quem nasceu em Belo Horizonte tem naturalidade Belo Horizonte, MG. Quem nasceu em Lisboa tem naturalidade Lisboa, Portugal. Ok? Em linguagem bem simples, eu explico o seguinte: naturalidade é, em resumo, para matar esse assunto, até porque o ouvinte de bem não tá nem aí para isso mais, ele deve estar me xingando até. Vamos tocar as notícias, você tem razão. Nesse caso, o idiota sou eu de ficar insistindo com esse assunto. Naturalidade é a cidade onde a pessoa nasceu, é a sua origem de nascimento, independentemente de onde ela mora hoje. Se é Amaro Lanari, se é Caladinho, se é Belvedere. Por exemplo, alguém pode morar 20 anos em Timóteo, mas se ele nasceu em Patinga, sua naturalidade não vai perguntar o endereço da casa dele, pô. A naturalidade continua sendo de Patinga. Cara, eu ponho uma pedra nesse assunto a partir de agora. Eu não aguento mais. Eu tô assustado. Mais do que nervoso, eu tô assustado. Como as... O Vale do Aço, que é uma região que fala que é metropolitana, tem essa preocupação. Vocês sabiam que o Beto Cavaleiro, que é o vereador mais votado de Fabriciano, nasceu em Santana do Paraíso? Mora, eu acho que ele só nasceu lá, só entre aspas. Mas ele tem a vida dele toda em Fabriciano. Eu sei disso porque eu trabalhei na Câmara de Fabriciano, eu tinha a ficha dos vereadores pra gente fazer cerimonial, atualizar site, entendeu? Então eu sei de algumas origens de nascimento. Beto Cavaleiro é santano paraizense, que eu acho que nem é fala santano paraizense, né? Só paraizense, né? O Beto Cavaleiro, ele não tem, até onde eu sei, ligação com Santana do Paraíso, assim. Ele mora em Fabriciano há muito tempo, é o vereador que mais tem tido votos nas eleições. É pecado, é errado você falar que o Beto Cavaleiro, vereador paraizense de Fabriciano, aí você põe isso: não, mas ele é lá do Caladão, lá não sei aonde. Gente, nós temos coisa mais importante para discutir, vocês não acham, não? É um absurdo, cara. Não. O secretário de governo de Minas hoje é nascido aqui em Coronel Fabriciano. Nasceu aqui, mês depois foi embora. Fabricianense. Foi vice-presidente da CBF. Só... É o Castelar. É ele mesmo. Ele é daqui. É o Márcio Rezende de Freitas. Eu acho que nasceu em Fabriciano. Mas a vida toda, Timóteo, família Freitas. Filho do Jucão. O José Maier, ator. Gente, isso aconteceu lá no Caladinho de Baixo, tá? Isso deve ter uns 20 anos. José Maier, aquele ator. Eu vou dar uma colher de chá pra vocês, cruzeirense aqui. Ele é cruzeirense, tá? De acompanhar jogo. tá? Olha só, tô dando informação colher de chá para vocês aqui, porque eu poderia omitir isso, mas eu acho que isso é legal pro futebol. O cara que é de outra área. Aí o Zé Maier nasceu em Fabriciano. Morou, acho que aqui em Fabriciano Timóteo. Ele é de Jaguaraçu, a família nem mora lá mais. Eu acho que ainda tem parentes lá. Tem um vídeo dele mostrando assim, ele já foi lá fotografar o alto de Jaguaraçu. Acho legal demais ele ter esse reconhecimento. Ele só nasceu lá, mas na vida dele não foi lá. Mesmo assim, ele cultivou isso. O José Maier, a mãe dele foi numa papelaria lá no Caladinho de Baixo. Isso é, gente, é ridículo, mas isso é verídico, tá? A filha de uma menina lá do Caladinho, já era jovem já. Eu entendo, mas eu acho paia, sabe? Chegou na mãe, ficou sabendo, você é a mãe do José Maier? Aquele ator lindo, maravilhoso? A mulher, não, sou sim, obrigado, meu filho. Não, ele é lindo, abraçou, começou a chorar no ombro da... Eu entendo isso, tal, mas eu acho paia, sabe? Não é o Zé Maier, nem a mãe, né? Então eu acho que, mano, encontra com o cara e faz isso. Encontra com a mãe do cara. Mas tá bom, vamos quebrando o gelo aqui. A pessoa na papelaria deu esse... Mas tudo bem, o direito que ela tem. Fagner Souza, Fernando, vira o disco, esse assunto já deu. Queremos a Cuanga, daqui a pouco vai a Cuanga. Obrigado por me chamar a atenção, eu no seu lugar faria o mesmo. Tá chato, chega, né? Acabou esse assunto. Paulo Roberto Malta, eu sou de Nova Era, eu moro há 64 anos em Ipatinga. É isso aí, Paulo, obrigado. Tem mais gente mandando mensagem aqui, eu vou fazer as mensagens. Na volta, ó, Fabriciano, falar em Fabriciano, os caras estão preocupados com naturalidade. Tem umas Cuangas pra sair de Fabriciano hoje aqui, viu? E não é culpa de Vox, não, viu? Isso não é culpa nossa, não, tá? Imprensa não tem culpa disso, não, tá? Vou deixar bem claro pra quem gosta de puxar saco de político, de governo. Imprensa não tem culpa de dar notícia, não, tá? Aqui, ó. O doutor Heraldo, parabéns, meu amigo, você é o melhor. É amigo suspeito, um grande advogado. É o mais elegante advogado também. Doutor Heraldo, nunca vi um cara mais elegante que esse cara. Um advogado, os ternos impecáveis, tudo Armani e tudo mais. Júlio Lemos, Fernando, calma, olha o coração, a pressão, relaxa, irmão. Júlio Lemos, um abraço, querido. Grande Júlio Lemos, um abraço, obrigado. Euler, o homem da lua cheia. É, meu amigo, tá difícil. Valeu, homem da lua cheia, centro de Ipatinga. E a Aparecida do Olaria mandou áudio aí, deve estar preocupado com a minha saúde. Boa noite pra você. Tem bomba em Fabri? Tem. Opa, tá aparecendo mais uma bomba, hein? Nosso Deus. Mas aqui é outra história. Aqui não tem nada a ver com a administração municipal, não. Vamos pro intervalo? Não é sensacionalismo, não, porque eu gastei muito tempo desnecessariamente com esse assunto. Eu tenho que me recompor aqui. Vamos trazer uma... Já tá no Instagram da Vox, tá no portal. Previcel e Banco Master. Tá lá. Depois do intervalo, a gente volta já.
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2: 5h44. 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
4: Aí, Fernando, eu gosto de ver você, de ouvir você assim, sorrindo. Tá? Um abraço Aparecida.
5: Ô, Fernando Silva. Boa tarde, aqui é seu amigo Chico Nego Bruto. Eu peço mandar um abraço para o senhor, para Marquinhos da Vida Max. Marcinho da Vida Max, agora está aí, portaria nova, climatizada e com cafezinho e água gelada para todo mundo. E um abraço para a Fuinha, o Romildo do Pregonando, Fernandinho Rocha, da Rojão do Bairro de Moeiro, e para Rodrigo Lima, Neto Souza, com bota, cota, só do Gota RBK na Calçada Vermelha, e para Rafael Lima, da Casa de Carne do Parente, o Costelinho, da Casa de Carne, já está aí no Parque da Vera. Deixamos o lugar.
6: Muito bem. Obrigado aí, Aparecida, pela preocupação. Dr. Norberto de Sá, o Pelé dos cardiologistas. Vou colocar um monitor de eletrocardiograma para você durante o programa, por segurança. Obrigado, doutor. Eu aceito. Mas tô bem, graças a Deus aqui, tô emagrecendo. Quase um moleque 18 já, hein? É isso aí, meu amigo. Obrigado aí, doutor. Grande atleticano. Aliás, outra, eu nem seleção brasileira não me deixa nervoso, não, mas esse Atlético também, essa SAF de Atlético. É melhor não falar nada. O time do Atlético hoje fez um jogo treino com o Sub-20, que é um caco do Sub-20 do Galo, é horroroso. Sabe quando foi o placar titular com titular? Na cidade do Galo, 1-1. 1-1. 1-1. O time Sub-20 nós tá voltando da B pra A do brasileiro. E empatou com o nosso time que vai lutar pra não cair segundo semestre aí. Os diretores não conseguem contratar um primeiro volante. Povo horroroso. Vamos pro jogo aqui, 5h47, vamos lá. Obrigado, doutor Norberto, um abraço. Vamos lá, tem uma bomba política em Fabriciano daqui a pouco. Fabriciano hoje tá puxando o noticiário, hein? Vamos lá. Repórter Marcelo Augusto. Como, isso é pergunta, perguntar não ofende, R$1,5 milhão de reais do Previcel, que é a Previdência do Servidor Público Municipal de Coronel Fabriciano, foi parar lá no Banco Master de Daniel Vorcário, que está preso. A reportagem é de Marcelo Augusto na bola.
7: Após o escândalo envolvendo o Banco Master, um levantamento da Folha de São Paulo mostrou que o Instituto de Previdência dos Servidores de Coronel Fabriciano aplicou mais de R$1,5 milhão de reais em fundos ligados ao banco, que está em liquidação extrajudicial. Segundo a reportagem, o investimento hoje vale cerca de R$163 mil, uma queda de aproximadamente 90%. Diante da divulgação, os canais Vox questionaram a Prefeitura e o Previcel sobre quem autorizou a aplicação, quando ela foi feita, quais os estudos embasados, a decisão e qual a expectativa de recuperar os recursos. A Prefeitura respondeu dentro do prazo, o documento confirma o investimento e afirma que o Previcel continua financeiramente equilibrado, mas não responde às principais perguntas da reportagem. A administração também não informou o valor atualizado da aplicação, se confirma os números publicados pela Folha de São Paulo, quais previdências foram adotadas após a liquidação do Banco Master e se existe a previsão de recuperação do dinheiro. Como o Banco Master está em liquidação extrajudicial, a recuperação dos recursos dependerá do andamento desse processo, sem garantia automática de ressarcimento. de Coronel Fabriciano para os canais Vox. Repórter Marcelo Augusto.
6: Bom, a Prefeitura de Fabriciano, como já foi dito, mandou uma nota extensa, um monte de gráfico, um monte de páginas. Se você quiser ler, tá tudo lá no portal Vox. Lá tem todas as páginas, estão lá publicadas. Agora nós vamos fazer a análise da Vox, que também tá lá no portal, tá? A Vox mandou um monte de questionamentos, eles mandaram um monte de folha de gráfico, não sei o quê. Quem quiser tá lá. Uma nota longa demais, mas tá bom. Faz parte democraticamente. Agora nós temos direito também de fazer a análise, tá? Essa análise foi feita pela produção, a equipe do portal. Eu vou ler do jeito que tá aqui no portal. Análise Vox. A longa nota explica a situação do Previcel, mas não explica como R$1,5 milhão foi parar no Banco Master. A longa nota encaminhada pela Prefeitura de Coronel Fabriciano procura demonstrar que o Previcel continua financeiramente sólido, apresenta indicadores atuariais, destaca o crescimento patrimonial do Instituto e sustenta que a carteira de investimentos permanece saudável. Tudo isso é importante, mas não responde às perguntas que deram origem à reportagem. A principal delas é simples. Quem decidiu aplicar mais de R$1,5 milhão da Previdência dos servidores no Banco Master? A nota não identifica o responsável pela decisão. Não informa quem integrava o Comitê de Investimentos, não apresenta a ata que aprovou a operação, nem revela qual consultoria financeira recomendou a aplicação. Também não informa quando o investimento foi realizado. Essa informação é essencial para que seja possível avaliar qual era o cenário do mercado, quais riscos já eram conhecidos e quais informações públicas estavam disponíveis no momento da decisão. Outra pergunta importante permanece sem resposta. Por que esse investimento foi escolhido? A nota não explica quais fundamentos técnicos levaram o Previcel a aplicar recursos previdenciários em um ativo hoje vinculado a uma instituição em liquidação extrajudicial. Também não esclarece quais estudos de risco, liquidez e segurança embasaram a decisão. A reportagem Vox questionou ainda qual é o valor atualizado da aplicação. A Folha de São Paulo publicou que as cotas ligadas ao Previcel estariam avaliadas em aproximadamente R$163 mil. A Prefeitura não confirmou esse valor, mas também não contestou. Preferiu não responder objetivamente ao questionamento. Outro ponto relevante diz respeito à recuperação dos recursos. A administração não apresentou qualquer parecer técnico, estudo ou estimativa indicando qual é a expectativa de recuperação da aplicação, nem informou qual cenário considera mais provável diante da liquidação extrajudicial do Banco Master. Também não esclareceu. Você percebe que tem um monte de não, coisa não respondida? Também não esclareceu se houve reavaliação do investimento após o agravamento da situação da instituição financeira. Se o Comitê de Investimentos voltou a discutir o tema, ou se foi instaurado algum procedimento interno para revisar a decisão e apurar eventual responsabilidade. Em outras palavras, a nota da Prefeitura de Fabriciano dedica grande parte de seu conteúdo à saúde financeira global do Previcel, mas evita enfrentar o investimento específico que colocou o Coronel Fabriciano no noticiário nacional. A sociedade não quer apenas saber que o Instituto continua financeiramente equilibrado. Quer saber como R$1,5 milhão dessa previdência dos servidores públicos municipais fabricianenses foi parar lá no Banco Master. Quer saber quem tomou essa decisão, quem a recomendou, quem a aprovou, quais documentos embasaram a aplicação, qual era o cenário do mercado quando a decisão foi tomada e quais providências estão sendo adotadas agora para proteger o patrimônio dos servidores. Enquanto essas respostas não forem apresentadas de forma objetiva, acompanhadas dos documentos correspondentes, permanecerá uma dúvida legítima sobre a gestão de recursos que não pertencem recursos ao governo, mas aos servidores públicos de Coronel Fabriciano. A alíquota é alta, exatamente, se não me engano, para cobrir um rombo do passado. O servidor paga cuspindo abelha africana. E agora? Eu acho que o servidor merecia um pouco mais de resposta. Respostas mais concretas, não? E a Câmara Municipal de Fabriciano? Se não está sabendo ainda, agora está sabendo. Se não estava, agora está sabendo pelos canais Vox. Tem material aí para ser questionado aí, ó. Se a Câmara de Fabriciano não sabia disso, agora ela tem conhecimento aí, ó. Pode ir lá nos canais Vox aí, no portal, no Instagram, quem ouviu aqui pelo rádio. Você tem demanda para fiscalizar aí, ó. Talvez aos vereadores a prefeitura responda tudo que nós questionamos. A gente deixa bem claro para a população de Fabriciano, para o servidor público, como é que vai ficar isso aqui? Quem que vai responder? O servidor tem que ter curiosidade nessa hora. Para onde foi o valor de R$1,5 milhão investido no Banco Master? A pergunta está no ar. 5:55, intervalo. Na segunda hora, tem mais uma polêmica chegando em Fabriciano. Essa não tem nada a ver com prefeitura, mas tem uma bombástica envolvendo o Hospital Dr. José Maria Moraes. A gente volta já.

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1: 6:02. 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
4: E começa hoje a 36ª Expo Usipa em Ipatinga. Até o dia 10 de julho, a cidade vai se tornar o principal polo de negócios do estado. A Expo Usipa reúne expositores de diversos segmentos da economia, por meio da apresentação de soluções, equipamentos, produtos e serviços. A programação inclui palestras técnicas, rodadas de negócios, visitas institucionais, espaço gastronômico e outras atrações. Aberta ao público em todas as noites, das 7 às 11 horas, a exposição é realizada pela própria Usipa e também pela Usiminas. A entrada é gratuita, porém, a pessoa interessada em comparecer ao evento deve realizar o credenciamento por meio do site expousipa.com. Expousipa, tudo junto, ponto com.
5: Boa tarde, meu amigo Fernando Silva. Uma ótima tarde, abençoado para você. Que Deus venha abençoando você aí, meu filho. Controlando as suas emoções aí, né, meu filho? Te dando saúde para você aguentar a qualquer situação. E Deus na direção do seu programa, em nome de Jesus aí, que é o Hilário do Gás aqui, meu filho. Grande abraço, Marcelo Augusto. 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
3: 6:05.
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5: São 6:09, 6:09. 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Vamos entrar numa polêmica aqui político-partidária. O grande advogado, infelizmente cruzeirense, doutor Flaviano Duelli, acaba de nos mandar aqui um áudio. Atenção, política fabricianense, mais 3 partidos estão na mira da Justiça Eleitoral de Coronel Fabriciano: PP, Solidariedade e PRD. O Ministério Público emitiu parecer favorável em ações apresentadas pela cidadã Débora Helena, que foi candidata na última eleição, para anular os votos, candidata a vereadora, para anular os votos e ato contínuo recontar os votos das eleições 2024 para o Parlamento Fabricianense. Em Coronel Fabriciano, Avante, a Rede Sustentabilidade, né? Já tiveram votos anulados pelo TSE e pelo TRMG há alguns anos. Vamos trazer então essa sonora que nos mandou, até mandou o vídeo, não só a sonora, o advogado doutor Flaviano Duelli. São 3 ações que buscam, que tratam da questão da fraude à cota de gênero, as famosas candidaturas do tipo laranja. Fala neste momento o advogado doutor Flaviano Duelli, a quem eu agradeço. Doutor.
6: Atenção, Coronel Fabriciano. Saiu agora o parecer do Ministério Público Eleitoral em 3 ações que busca-se a fraude à cota de gênero, as famosas candidaturas laranja. E o Ministério Público Eleitoral de Fabriciano deu o parecer favorável para caçar os votos do Partido Solidariedade, PRD e PP. Lembrando que outros 2 partidos já tiveram os votos anulados. Avante, anulado pelo TSE, e Rede Sustentabilidade, anulado pelo TRE. Do jeito que está indo, a mudança na Câmara de Coronel Fabriciano desta legislatura será maior do que nós imaginávamos quando nós acionamos a Justiça Eleitoral. Um abraço.
5: Aí o doutor Flaviano Duelli, advogado, falando aos canais Vox. 6:12, aguardamos as cenas dos próximos capítulos. 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Chiquinho Sorvetes, o sorvete que você ama. 6:13, depois do intervalo, atendimento para pacientes que dependem dos médicos de ortopedia, está comprometido no hospital Dr. José Maria Moraes, em Coronel Fabriciano. Atendimento comprometido, ortopedia, hospital público 100% SUS em Fabriciano. Relatos de familiares de pacientes, tudo isso depois do intervalo. Já já a gente volta.

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3: 6:17.
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6: São 6:17, 6:17, hora certa no Vale do Aço, 6:18 agora. 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E agora vamos falar do Hospital Dr. José Maria Moraes, em Coronel Fabriciano, no quadro Pra Quem Vai o Seu Recado.
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0: Meus amigos, ontem recebemos uma série de denúncias de familiares de pacientes internados no hospital de Coronel Fabriciano, 100% SUS, administrado pela Prefeitura, Hospital Doutor José Maria Moraes. Os canais Vox foram acionados e nós não nos furtamos. Familiares de pacientes estavam na bronca, porque, segundo eles, esses pacientes estão sem o devido atendimento. E, diante disso, a reportagem Vox lá esteve. Você vai saber a partir de agora desdobramentos desse caso e as pessoas preocupadas onde que vereador nasceu, numa cidade em que tem esse tipo de denúncia e reclamação. O que é mais importante? Será que é mais importante saber onde um parlamentar nasceu, se tem a ver com cidade vizinha? Vamos trazer a participação lá da... Ele não gravou dentro do hospital porque não pode, mas do lado de fora do Hospital Fabricianense. O repórter Marcelo Augusto abriu os microfones dos canais Vox para ouvir alguns dos muitos reclamantes, e a reclamação explodiu mesmo, foi ontem. Hoje a gente já recebeu mais reclamações. Vamos lá, na bola.
1: Como que é o nome da senhora?
2: Maria.
1: Dona Maria? Sim. Maria, o que que tá acontecendo?
2: O meu marido, eu, quer dizer, namorado, né? Que eu moro em João Molevade e ele mora aqui. Fraturou o fêmur, já tem 11, 13 dias que tá aqui, tá fazendo hoje, 13 dias. E ele tá lá na cama, lá só tomando remédio, porque tá aguardando também uma transferência.

0: diferença, porque não. Aqui não, dizem que aqui não tem ortopedista, não faz cirurgia. Eu não posso falar muito porque eu não conheço o hospital, porque eu não sou daqui. Eu moro em João Monlevade há uns 40 anos. E ele também está aí esperando, aguardando a cirurgia no fêmur.
1: Há quanto tempo que a senhora está aqui no hospital?
0: Há 13 dias. Que no mesmo dia que ele veio para aqui, eu vim também de lá de João Monlevade e vim para aqui direto e estou aqui com ele.
1: O pessoal do hospital, os administradores, enfermeiros, eles falam alguma coisa? Por que que não resolveu o caso dele até agora?
0: Não, o filho dele, que é advogado em Belo Horizonte, aqui está mexendo lá para ver se leva ele para o Baleia, o Hospital da Baleia. Mas aqui, eu pelo menos não tive resposta nenhuma.
1: Como é que é seu nome?
2: Gislene.
1: Ô Gislene, qual que é o problema? O que que tá acontecendo?
2: Ah, o descaso, né, do hospital, por causa que a gente veio no sábado, aí chegou aqui no sábado, foi decretado que quebrou o punho. Aí pediu para a gente estar voltando 6h30 da manhã no domingo. A gente veio no domingo, 6h30 da manhã. O médico virou para nós, falou assim que o caso seria cirurgia, né? Mas que era para voltar na segunda-feira, que não estava tendo ortopedista, mas que era para voltar. Chegamos aqui na segunda-feira, internou ela e falou, deixou bem claro para a gente que não tinha previsão de cirurgia, por causa que poderia ser 2, 3 dias, né? Mas que iria ocorrer, porque os médicos estavam em greve por falta de pagamento. Isso que foi passado para a gente. Beleza, chegamos, internou, era 7h30 da manhã, de 7h30 da manhã até 4 horas da tarde, ficamos lá na porta do ortopedista, esperando o ortopedista, ele não apareceu. Quando foi de tarde, eu virei e falei assim, vamos lá para observação para ver o que que vai acontecer. Fomos para observação, eles internaram, arrumaram uma cadeira lá para ela sentar, colocou ela na maca, falou que ela estava internada e deixou ela lá, nenhum medicamento, nada. Aí eu fui atrás, porque ela estava reclamando de dor, porque é quebradura, né? Fomos atrás, aí vieram, deu um tramol para ela e eu fui embora para casa. Aí hoje cedo eu voltei e perguntei para ela: e aí, te medicaram? Ela: não. Falei: uai, ficar no hospital para não ser medicado, só esperando vaga de transferência e é fácil. Aí eu fui atrás da enfermeira e questionei isso para ela. Ela foi e falou comigo que realmente tem a medicação lá passada, mas que a gente tem que ficar indo atrás, né, para ser medicado, porque é caso de ortopedia. E a gente pegou essa folha, né, para judicializar a cirurgia, gente, porque tá muito difícil. Tem paciente que tá lá dentro, tem 34 dias aguardando a transferência para fazer a cirurgia. E aqui o ortopedista não passa para dar nenhuma informação. A gente depende do ortopedista para preencher esse papel. Porque é direito da gente, a gente paga IPTU, entendeu? É direito do ser humano ser tratado que nem ser humano. Aqui não tá, não posso reclamar das enfermeiras, porque querendo ou não, elas estão fazendo o trabalho dela, vá lá, ajuda a dar banho, entendeu? Mas assim, a questão do médico tá muito difícil, a questão da cirurgia, porque até quando a nossa população vai sofrer com essa situação?
1: Não tá tendo ortopedista, então.
2: Não, não tem ortopedista.
1: E o que a senhora espera dessa situação?
2: Que se resolva, né? Transfere a paciente, porque tem vários pacientes lá esperando ser transferido, porque tem que transferir para fazer essa cirurgia, gente. Imagina um osso colar torto. É outro procedimento que tem que ser feito, quebrar novamente para colocar no lugar, é colocar pino, né? Mas aí a gente corre risco, a gente está no meio de paciente que está com bactéria do hospital, pegou bactéria do hospital, tá tudo junto. Entendeu? Se pelo menos eles colocassem as pessoas que tá de acidente, quebradura, tudo num quarto só, seria bem mais ágil, né? Mas não, misturou todo mundo junto. Além da gente estar ali acompanhando, a gente também corre risco de pegar uma infecção. O paciente corre risco de pegar uma infecção, sair daqui pior, ou talvez até dentro do caixão, né?
1: Eu tô aqui com a
3: Gleice.
1: O Gleice, o que que tá acontecendo?
3: No dia 18 de junho, eu e meu marido sofremos um acidente de moto e fomos atendidos aqui no Hospital José Maria de Moraes. Foi feito todos os exames, raio-x. Graças a Deus eu não sofri fratura nenhuma, mas o meu marido, né, sofreu a patela do joelho, quebrou o cotovelo e uma costela trincada. Porém, no dia 19 de junho, o médico, né, ortopedista, deu alta para ele, para aguardar a cirurgia em casa.
1: Ou seja, um dia depois, né, do acidente.
3: Exatamente, um dia depois do acidente. Passamos uma semana em casa, ninguém deu retorno. No dia 30 de junho, eu vim aqui no hospital, né, para ver o que estava acontecendo. Aí internaram ele. E através desse internamento que eu soube que ele deveria ser cadastrado no sistema CORE, o que levaria ele a ser transferido, né, para acontecer a cirurgia. Porém, nós estamos nessa luta, né, nessa batalha, que ele está cadastrado no CORE, mas por que ele não foi cadastrado nesse sistema no dia 18? Por que dia 19 eles liberaram ele em vez de internar? Porque só através desse sistema CORE, né, que ele poderia estar sendo transferido para algum hospital e estar realizando a cirurgia dele. Conversei com a gerente Bruna, né, do hospital, falei com ela, questionei a conduta do médico que deu alta para ele. Olha quantos dias que se passaram, né, dele ter sido cadastrado. Aí, como a cirurgia não está saindo, eu fui no Ministério Público para pegar essa folha, né, para preencher. E só que eu estou tendo um problema. Não estou achando o ortopedista. Somente o ortopedista que estaria podendo preencher essa folha para me voltar no Ministério Público. Aí fica, gente, aquela luta, aquela batalha, né, de quando é que a cirurgia vai ser realizada, onde está o ortopedista do hospital.
1: Eles deram alguma resposta a esses questionamentos da senhora? O porquê que não foi cadastrado no sistema lá naquela época do acidente?
3: Então, questionei hoje com a gerente, Bruna, né, e ela falou e não falou. Ela não deu uma resposta. É como se ela também ficasse sem entender o porquê que o paciente foi liberado, né? Porque até ela tem consciência de que o paciente só poderia ser transferido com o sistema CORE. Então, assim, chamamos, né, a ajuda de vocês, né, para ver se o que que pode estar fazendo por nós, pressionar o estado também, a prefeitura, e vamos tentar, né, conseguir alguma coisa aí.
4: Meus amigos, nós mandamos um e-mail com 15 perguntas para a prefeitura. Ele foi respondido. Eu vou chamar o intervalo agora. Na volta, vamos trazer as perguntas e a resposta da prefeitura. E aí você julgue se foi bem respondido ou não o e-mail da Vox. E eu tô com um relato de mais uma familiar de paciente que tá lá. Chegou agora. Chegou agora o relato. Eu tenho relatos de outros pacientes que estão com medo de denunciar. Mas eu vou preservar isso. Mas eu tô com um relato de uma familiar de paciente. Então, nós vamos trazer esse assunto no próximo bloco. Tem gente mandando mensagem aqui dizendo o seguinte. Cadê? Eu quero fazer um esclarecimento aqui. Sobre as críticas aí, eu acho que as pessoas estão batendo nos ortopedistas aí, mas eu quero deixar. Isso faz parte do próximo bloco, mas eu quero antecipar aqui que. Quero antecipar aqui que os ortopedistas estão trabalhando, segundo a apuração Vox, sem contrato. A culpa não é dos ortopedistas. A culpa não é dos ortopedistas. Seria bom a prefeitura ter respondido. A gente perguntou isso. A culpa não é. Os caras estão fazendo a mais. Acabou o contrato. Aquele contrato com a antiga empresa acabou. Foi o que a gente recebeu de informação. Então o paciente, às vezes, ele fala ali, mas ele não sabe que tem uma questão. O ortopedista precisa estar legalizado para prestar o serviço. Eu vou trazer no próximo bloco as perguntas da Vox e vamos ver se na resposta da prefeitura ela fala sobre fim de contrato. Os ortopedistas, é porque a população às vezes não tem noção, tem muito microfone sem, telefone sem fio. A ortopedista não passou. Será que ele está em condição legal de estar trabalhando ali? Será que ele está recebendo? Eu estou deixando perguntas no ar. Nós mandamos essas perguntas para a prefeitura. Eu vou trazer a resposta, as perguntas e a resposta. Fique aí, porque eu peço que você faça a sua reflexão. E esse assunto não termina hoje aqui na Vox, tá? Ele vai continuar amanhã, hein? Mas depois, no próximo bloco, vamos continuar com o desdobramento. A gente volta já.
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9: 6:33.
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4: Vamos trazer agora o depoimento de mais uma familiar de paciente que procurou a Vox agora à tarde para fazer a mesma denúncia sem saber que já tinha uma fila de pessoas denunciando a situação da falta de atendimento devido, repito, não é culpa dos médicos ortopedistas, gente. O atendimento devido não está sendo oferecido no Hospital Público de Fabriciano. Vamos trazer aí mais um depoimento. A Vox não está inventando isso não, tá? Daqui a pouco aparece algum baba-ovo de governo aí. A Vox não está inventando. Nós não botamos palavra na boca de ninguém aqui não, tá? Nós fomos procurados ontem. E o negócio está explodindo, porque é muita gente. Eu tenho mais gente mandando vídeo aqui de lá de dentro. Que a gente não vai publicar, obviamente, porque aí também já é demais, né? Vamos lá.
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11: Ei, boa tarde. É relatar o que tá acontecendo com meu esposo. Ontem, ele deu entrada no Hospital José Maria de Moraes por volta das 4 horas, com uma fratura no braço, né? Ele caiu de moto, acidentou de moto, voltando do trabalho. E chegou lá, foi atendido, passou pela triagem com uma pulseira de cor laranja. Urgente. Urgência, emergência, sei. E demorou por volta de umas 2 horas para ele entrar lá para dentro, fazer o raio-x. E nisso passou um médico. Passou um médico, falou que o caso dele era cirúrgico e que já estava pedindo os papéis da internação dele. Nisso a enfermeira falou que não, que o médico passou, falou que ia, né, que ia operar ele, mas que tinha que esperar. Tinha que esperar o quarto, tinha que esperar a prefeitura liberar a cirurgia, porque diz que está sendo as cirurgias estão sendo terceirizadas, né? Estão vindo médicos de outros municípios para poder fazer. E que naquele momento não tinha como. Aí liberou, né? Ele tava de jejum, liberou ele comer normal. Quando deu por volta de 1h40 da manhã, nós entramos. A enfermeira veio, tirou a gente ali daquela enfermaria ali da sala de medicação, né? E levou a gente pro quarto. Levou a gente para o quarto e hoje, no dia seguinte de manhã, o médico passou, confirmou que eles estão de greve, que eles não estão recebendo e que meu marido tinha que ir lá no Ministério Público correr atrás de um documento para poder ver se eles liberam a cirurgia dele aqui no hospital. Voltei por volta das 9, 10 horas da noite. Ele ainda não estava no quarto, ele estava na sala de medicação sentado lá. Cheguei, dei um banho nele, ajudei ele a tomar banho, né? Perguntei se tinha um leito para ele, a moça falou que não tinha condições de liberar um leito hoje, não sabia que dia. E aí eu perguntei para ela sobre a cirurgia dele, sobre o caso dele, se ia transferir, porque até então eles iam transferir ele para a UPA. Porque eles falaram que estavam sem especialista e que somente na UPA tinha o atendimento correto, né? E no quarto dele, várias pessoas com problemas ortopédicos esperando há meses, né? Mais de meses. Tem um rapaz lá que está internado, eu acho que tem um mês e 15 dias, né? E é muito triste, porque é igual ele fala, ele paga pensão. Tem conta, tem boleto, vem tudo e a gente não tem uma resposta. E eles estão ali no paliativo, só na medicação e não tem uma resposta de médico, não tem uma resposta da prefeitura. E a gente não sabe o que realmente está acontecendo. Uns enfermeiros falam que os médicos estão de greve, outros falam que não, né? Então a gente queria uma posição. Não está tendo especialista, não tem uma previsão de quando vai voltar, eles vão voltar a atender e as pessoas estão lá na fila de espera, esperando por um especialista, esperando por uma posição do pessoal do hospital, porque a gente entende, né? É horrível, é ruim esse tipo de situação para os funcionários, tanto para os funcionários, tanto também para os pacientes, né? É complicado.
9: Tem um telefone sem fio aí. Depoente é ótimo, né? A moça que falou conosco aí, que nos procurou, a gente nem falou o nome dela aqui, porque até porque é uma questão anônima. Mas o que ela falou aí, até enfermeiro que fala que os médicos estão de greve. Tem outros enfermeiros que falam que não estão. É o telefone sem fio. Eu não tô falando mal de enfermeiro. Por isso que a Vox tá aqui, pra pôr a bola no chão. Tá tendo muito chutão em relação ao motivo. E a Vox apurou. Essa reportagem está ainda em construção, mas a gente foi na principal fonte, que é a prefeitura. Eu vou ler para você aqui agora o que a Vox mandou para a prefeitura. É bom até que aqueles que gostam de defender políticos possam tomar conhecimento e terem um mínimo de honestidade para entender que não é perseguição de veículo de imprensa, porque nessa hora a culpa é do veículo de imprensa, né? Para alguns, né? Vamos lá. Eu tenho informação de que tem idoso lá nessa situação esperando atendimento ortopédico, tá? Tem pessoas de tudo quanto é idade lá, menor de idade, né? Adolescente, jovem, tem idoso, tem gente de 35 anos. Vamos lá. Vamos ler aqui na íntegra tudo que foi mandado para lá, para a prefeitura. Reportagem especial, mandamos ontem. Reportagem especial, canais Vox, pedido de nota à prefeitura de Coronel Fabriciano. Prazo para resposta até às 16 horas desta quarta-feira, 8 de julho de 2026. Foi respondido dentro do tempo. Agora vamos saber o que foi respondido. Primeiro, o que foi perguntado. Pode abaixar um pouco a trilha, mestre? Muito obrigado. Vamos lá. Os canais Vox solicitam, preste atenção aí antes de alguém sair falando bobagem em Instagram, hein? Tá bom? E outra coisa, aqui já tem mais uma demanda para a Câmara Municipal. A Vox está sugerindo aí, ó, por meio do povo, que aqui é canal do povo, já só nesse programa a gente apresentou duas demandas de fiscalização para a Câmara, o Previcel, Banco Master, e mais essa aqui do atendimento ortopédico lá no Hospital Dr. José Maria Moraes, que é público. Vamos lá. Os canais Vox solicitam posicionamento da Prefeitura de Coronel Fabriciano sobre relatos de familiares de pacientes atendidos no Hospital Dr. José Maria Moraes que denunciam demora na realização de cirurgias ortopédicas, ausência de ortopedistas, longos períodos de internação, aguardando transferência pelo SUS, dificuldades para obtenção de informações médicas, falhas na assistência e alegações de que profissionais teriam informado sobre paralisação ou redução dos atendimentos em razão de suposta ausência. Isso é esse suposto aqui é nosso, porque a gente ainda não tem essa confirmação, suposta ausência, documentalmente falando, suposta ausência de contrato atualmente para a prestação do serviço ortopédico no referido estabelecimento, que é o hospital. Entre os relatos recebidos pela reportagem estão pacientes aguardando cirurgia há mais de 10 dias e até mais de um mês, além de familiares que afirmam não conseguir localizar médicos ortopedistas para atualização do quadro clínico ou preenchimento de documentos necessários para eventual judicialização dos casos. Tá? Ou seja, tudo isso que vocês ouviram aí a gente botou no e-mail. Diante dessas informações, solicitamos esclarecimentos sobre os seguintes pontos. É aqui que eu peço encarecidamente que você preste muita atenção nas perguntas que nós fizemos e depois compare se foram respondidas. Eu não vou enumerar não, mas a prefeitura confirma que há atualmente dificuldades na oferta de atendimento ortopédico e na realização de cirurgias ortopédicas no hospital? Em caso positivo, quais são as causas dessa situação? Outra pergunta: existe neste momento redução, suspensão ou interrupção total ou parcial dos serviços de ortopedia do hospital? Quantos pacientes aguardam atualmente cirurgia ortopédica ou transferência para unidades de referência? Outra pergunta: a administração municipal identifica qualquer risco de desassistência à população em razão da redução, suspensão ou eventual interrupção de serviços médicos ou hospitalares, ainda que restritos a uma ou mais especialidades? Em caso negativo, quais medidas concretas, operacionais e administrativas foram adotadas para assegurar a continuidade integral da assistência e impedir qualquer descontinuidade na prestação dos serviços? Outra pergunta: os caras tiveram 24 horas para responder, pouco menos, minutos menos. Familiares de pacientes relataram a reportagem que receberam a informação de que médicos ortopedistas estariam deixando de realizar procedimentos por ausência de contrato para a prestação do referido atendimento. Ponto final. Não é uma pergunta. Nós estamos dizendo. Familiares nos disseram. A prefeitura confirma essa informação? Não pergunta. Vê depois se. Ouve depois se foi respondida essa questão específica, porque ela faz toda a diferença. Existe qualquer pendência financeira envolvendo profissionais, empresas, cooperativas ou prestadores de serviços médicos que atuam no hospital? A administração municipal recebeu, desde o início de 2026, comunicação formal ou informal, verbal ou escrita, de profissionais de saúde, empresas contratadas, cooperativas médicas, integrantes do corpo clínico ou da direção do hospital, acerca da possibilidade de redução, suspensão, interrupção ou encerramento de serviços assistenciais, ainda que restritos a uma ou mais especialidades? Em caso positivo, quais providências foram adotadas e qual é a situação atual de cada caso? Outra pergunta: existe atualmente alguma negociação entre a prefeitura, a direção do hospital e equipes médicas para evitar a interrupção ou redução de serviços? Em caso positivo, quais especialidades estão envolvidas e em que estágio se encontram essas tratativas? Outra pergunta: qual empresa é atualmente responsável pela gestão administrativa, intermediação e pagamento dos médicos que atuam no hospital? Qual instrumento jurídico ampara atualmente essa prestação de serviços? Contrato, termo aditivo, prorrogação, contratação emergencial, credenciamento ou outro? Outra pergunta, tá acabando. Considerando o eventual encerramento do contrato da empresa responsável pela gestão médica e a impossibilidade de novas prorrogações a partir de maio de 2026, maio, tá? Estamos em julho, né? quais medidas foram adotadas pelo município, prefeitura, leia-se, para garantir a continuidade da assistência. O hospital conta atualmente com a empresa oficialmente contratada para esse serviço? Caso negativo, por qual motivo? Outra pergunta: existe atualmente alguma especialidade médica cujos profissionais sejam contratados diretamente pelo município ou pelo hospital, sem intermediação de empresa terceirizada ou cooperativa? Em caso positivo, quais especialidades? Você vê que a Vox está perguntando tudo. Não é sim ou não, tem que explicar. Familiares perguntam, outra pergunta. Familiares também afirmam que pacientes permanecem internados por vários dias aguardando vagas pelo SUS para a realização de cirurgias eletivas. Qual é o fluxo atualmente adotado pelo município para pacientes ortopédicos que necessitam de cirurgia e transferência? Há prazo médio para esse atendimento? Outra pergunta. A prefeitura tem conhecimento de casos em que pacientes receberam alta antes da inclusão no sistema de regulação SUSFácil e CORE, retornando posteriormente para a internação? Em caso positivo, houve apuração sobre essas condutas? Outra pergunta: quais protocolos são adotados para garantir analgesia, acompanhamento médico e atualização diária das informações aos pacientes internados enquanto aguardam cirurgia ou transferência? Outra pergunta: as exonerações de diretores executivos publicadas em 25 de junho de 2026, não sei se você que está me ouvindo sabe, duas diretoras principais, das principais, ou talvez as principais, foram exoneradas há alguns dias. Então, lá no hospital, possuem essas exonerações alguma relação com questões administrativas, financeiras ou assistenciais envolvendo o hospital? Quais foram os motivos das mudanças? Qual é a posição da prefeitura sobre os relatos dos familiares que denunciam demora na realização de cirurgias, ausência de ortopedistas, dificuldades de acesso às informações médicas e prolongamento das internações no hospital? E a última pergunta: quantos médicos compõem atualmente a equipe de ortopedia do hospital? Qual o último dia em que passaram para visitar os pacientes? Agora vem a resposta. O que nós mandamos para a prefeitura, estou localizando o e-mail dela aqui, ó. O e-mail que a prefeitura mandou. Vocês viram a pergunta? Ouviram, né? Tomaram conhecimento das perguntas? Ah, é muita pergunta. 24 horas, 15 perguntas. Faz a conta aí, eu não sei fazer conta. Divide aí 24 por quantas perguntas dá para responder em uma hora. Então, falta de tempo não é. E respondeu, tá? Respondeu no prazo. Abro aspas, atenção aí, todo mundo que tem interesse nessa pauta. Prefeitura de Fabriciano respondendo a Vox. Vocês ouviram um monte de pergunta aqui, pedido de dados específicos. Vamos ver se a nota atende? Vamos lá, abro aspas. A Prefeitura de Coronel Fabriciano, por meio da Secretaria de Governança da Saúde, informa de maneira categórica, que o hospital Dr. José Maria Moraes mantém o seu funcionamento regular e ininterrupto, não havendo qualquer paralisação, suspensão ou descontinuidade dos serviços da ala de ortopedia ou de qualquer outra especialidade médica. O município esclarece que os plantões assistenciais e as visitas médicas ortopédicas cumprem a escala regular estabelecida e que todos os compromissos contratuais e repasses financeiros junto às prestadoras de serviços médicos e gestão de recursos humanos estão rigorosamente em dia, operando sob estrita legalidade e amparo jurídico, o que afasta integralmente qualquer alegação de desassistência ou falta de cobertura contratual. A direção do hospital ressalta que o fluxo para a realização de procedimentos cirúrgicos obedece a critérios estritamente clínicos, de urgência e de classificação de risco. Nos casos em que há necessidade de insumos especiais de alta complexidade ou de procedimentos de alta complexidade que extrapolam a capacidade instalada da unidade, os pacientes Vou ler de novo esse parágrafo. A diretoria do hospital ressalta que o fluxo para a realização de procedimentos cirúrgicos obedece a critérios estritamente clínicos, de urgência e de classificação de risco. Nos casos em que há necessidade de insumos especiais de alta complexidade ou de procedimentos de alta complexidade que extrapolam a capacidade instalada da unidade, os pacientes são imediatamente inseridos na plataforma de regulação do estado, CORE-MG. A administração hospitalar salienta que os pacientes internados permanecem sob contínuo acompanhamento multiprofissional, com protocolo rigoroso de analgesia, manejo clínico e suporte de enfermagem 24 horas, e que o tempo de transferência para hospitais de retaguarda depende exclusivamente da liberação de leitos pela regulação do estado. Por fim, o Executivo Municipal esclarece que as recentes alterações e exonerações ocorridas no quadro de diretores da administração indireta e de secretarias publicadas no fim do mês de junho configuram atos discricionários de reorganização administrativa interna de rotina, pautados exclusivamente por critérios de otimização da máquina pública e conveniência da gestão, não possuindo qualquer nexo causal com a governança técnica ou operacional do hospital. A gestão municipal repudia tentativas de vincular remanejamentos administrativos à qualidade dos serviços públicos e permanece à disposição dos familiares por meio de seus canais oficiais e do Serviço de Atendimento ao Usuário, SAU, do hospital para acolhimento de demandas individuais. Fecho aspas, nota da Prefeitura de Coronel Fabriciano. Eu pergunto a você que está me ouvindo, tudo que nós perguntamos foi respondido? Você que ouviu as perguntas e as respostas, perguntamos aqui sobre a empresa, se acabou o contrato ou não. Eles falaram que os pagamentos não estão pendentes. Pagamentos pela questão contratual. Mas o contrato acabou em maio. E como é que está sendo o atendimento hoje? Isso foi respondido? Interrogação, como diria Roberta Valone. Isso foi respondido? Foi respondido ou não? Já tem gente aqui dizendo que a nota é mentirosa. Recebi anônimo aqui. E aí? E aí, gente? Já, ó, familiares e pacientes estão mandando aqui, ó. Pura mentira. Eu posso colocar áudio no ar? Não vai dar tempo hoje, não. Esse assunto vai continuar amanhã, tá? Eu vou repetir as mesmas, só quem não gostar pode ouvir outra coisa. Eu vou repetir amanhã no Vox Cidade as mesmas entrevistas de hoje sobre esse assunto. E se vier mais, nós vamos colocar. Porque nós entendemos aqui na Vox, nós não associamos nada, a administração repudia, está repudiando quem? Nós perguntamos, não afirmamos nada, é só responder pergunta, respondeu sobre as diretoras, beleza. Quem está insinuando coisa aqui? Isso aí não, aqui não bate na cangalha para o burro entender não, meu filho. Então vamos deixar isso bem claro. Agora, outras perguntas não foram respondidas. E aí vocês, familiares e pacientes, vocês, eu vou mandar a nota para cada um de vocês aqui, vamos publicar no nosso portal, amanhã vai ter imagem das entrevistas, amanhã vai ter no portal relato, texto, vamos botar a nota na íntegra da prefeitura. E aí você que é paciente, familiar de paciente, paciente aí, se não tiver a contento, cobra da prefeitura com base na nota dela. Cobra da prefeitura com base na nota dela. Se não estiver, se estiver, pode mandar aqui, ó, parabéns que estão fazendo corretamente. Nós vamos registrar, nós não temos interesse algum de perseguir prefeito, muito menos prefeitura e muito menos hospital. O vereador Reinaldo da Saúde quer mandar áudio, pode mandar. O programa acaba em alguns minutos, por favor, se puder ser breve, tá? Mas aqui, ó, pacientes aí que estão bravos. Aqui, ó, tem uma que falou aqui, essa nota é mentirosa. Se quiser, eu dou minha cara a tapa pra eles. E falo na... Vamos segurar o programa mais uns 10 minutos aqui, tá, mestre? Depois o Jonaí me manda embora, se for o caso aí. Falo na cara da Bruna, se não me engano, é a nova diretora. Eu não conheço. A pessoa mandou, falo na cara da Bruna, pois procuramos ela. Ela foi uma mesma que não soube nem nos informar nada, falando coisa por coisa. Mandou um áudio aqui, eu devo colocar no ar ou não? Familiar de paciente. Se for, me escreve aqui que eu não tenho como ouvir áudio aqui agora. Vereador Reinaldo da Saúde, quem mais quiser, prefeito, pode mandar áudio aí que a gente publica. A gente publica. De novo, falando pra baba-ovo de governo aqui. Não estamos fazendo política do quanto pior, melhor. Nós não estamos inventando depoimento de ninguém. Tem gente falando aí que está mais de 30 dias lá. 13 dias, não sei quantos dias. Estamos trazendo a luz da situação. Trazendo, jogando luz em cima do assunto que é relevante. Os caras preocupados se o próximo vereador nasceu em Patinga. Nós estamos mostrando coisa séria aqui. Ontem ele esteve lá no hospital. Reinaldo da Saúde. Não fez nada. Diz aqui uma moradora. Mas ele é vereador. Ele tem que fiscalizar. Não estou defendendo, não. Mas ele pode fazer alguma coisa. Ele e os outros 16. Ainda não tem ainda os 17 completos. Porque o falecimento do Chico Simões ainda não foi preenchida a vaga. Vai ser em breve. E aí? As pessoas estão rebatendo aqui, familiares, que os mesmos que deram entrevistas e mais alguém. Aqui, ó, tem um que falou aqui, ó, negou tudo o que está acontecendo. Responderam nada das perguntas. Eu estou recebendo print de WhatsApp, que isso aqui a gente trata depois. Eu não posso ler print de WhatsApp agora. Tá? A Vox tem uma análise a fazer disso, tá? Essa nota da Prefeitura de Fabriciano apresenta uma negativa categórica quanto à existência de desassistência ou interrupção dos serviços no Hospital Dr. José Maria Moraes, afirmando que o funcionamento é regular, que os plantões são cumpridos e que os repasses financeiros estão em dia. No entanto, a resposta, ela não enfrenta diversos questionamentos formulados pela reportagem. É o mesmo caso do Previcel. Nota que não responde tudo que deveria ser respondido, gente. O município não informa se recebeu comunicações de equipes médicas alertando para riscos de interrupção dos serviços. Nem esclareceu aí se existem negociações em andamento para evitar eventual redução da assistência. Também não identifica a empresa responsável pela gestão e pagamento dos médicos, tampouco explica o modelo de contratação adotado. E você que é paciente, antes de você detonar médico, procura saber o contexto. É por isso que o jornalismo da Vox está aqui. E seria bom que os veículos de imprensa, os colegas, os demais concorrentes, entrassem nesse assunto também. Nós não temos aqui monopólio desse tipo de pauta, não. As outras rádios, os demais veículos, jornais, portais, não sei quem de depressão, entra aí nessa pauta, vamos entrar. Vamos tocar nesse assunto, que esse assunto é sério, é saúde pública. Vamos continuar aqui. Também não identifica, né, como eu disse, empresa responsável pela gestão, pagamento dos médicos. Não explica o modelo de contratação adotado, embora afirme que tudo opera dentro da legalidade. A nota não apresenta indicadores objetivos como números de profissionais, cirurgias pendentes, pacientes em fila ou procedimentos cancelados, capazes de demonstrar, essa é a palavra, a normalidade alegada. Sobre as exonerações de diretores, limita-se a afirmar que decorreram de reorganização administrativa, sem detalhar as razões específicas. Em síntese, a nota registra uma posição oficial da prefeitura, registra, mas deixa lacunas relevantes que permanecem sendo objeto da nossa apuração jornalística. Eu vou colocar o áudio do vereador aqui, ó, tá? Depois de quase 30 anos de rádio, eu tô trabalhando num veículo que me dá total liberdade para perguntar tudo. Eu posso perguntar tudo aqui, que eu tenho certeza que não vou ser mandado embora. Eu tenho certeza. Porque eu trabalho num veículo sério, independente, que não vai entregar minha cabeça numa bandeja. E é por isso que o jornalismo tá de pé nesse país ainda. Porque tem veículos que realmente põem o dedo na ferida. Quem quiser, pô, eu vou esticar o programa um pouco mais, tô começando a receber um monte de mensagem. Vamos colocar no ar aí a mensagem do vereador, a quem agradeço, Reinaldo da Saúde, um dos vereadores de Coronel Fabriciano. A palavra está contigo aí, vereador Reinaldo da Saúde.
12: Boa noite, Fernando Silva, boa noite, ouvintes dos canais Vox. Fernando, eu, Reinaldo da Saúde, vereador do município de Coronel Fabriciano, presidente da Comissão de Saúde da Câmara Municipal, chegou ao meu conhecimento esses casos desses pacientes ortopédicos. Estive no hospital conversando com a Bruna, cobrando, né, o posicionamento. Segundo a mesma, o problema está no CORE, né, no estado. Sou servidor público no município de Ipatinga. Aqui no Hospital Municipal de Ipatinga também tem vários pacientes aguardando cirurgias ortopédicas há mais de mês. Fui procurado por um paciente aí do José Maria de Moraes, 38 dias que está aguardando cirurgia. Tem um outro paciente também com fratura de fêmur, idoso, e também é paciente dialítico, que faz hemodiálise. Ficou sem fazer hemodiálise porque estava internado aguardando cirurgia. Então são vários casos muito complexos, muito urgente, que leva a pessoa até um risco, corre o risco de vida, entendeu? Então isso é um caso muito sério. Eu, presidente da Comissão de Saúde, vou chamar toda a comissão para a gente estar procurando o secretário de saúde, procurando o hospital, para ver onde que está o erro, né? Onde que está o problema e tentar solucionar o mais rápido possível. A gente tem que exigir resposta do poder público. Então, pode contar com o nosso apoio aí. Tem outros vereadores aí que não é da Comissão de Saúde e que também dispôs a estar junto nessa comissão para estar cobrando resposta. E a gente vai correr atrás o mais rápido possível e dar resposta para o Canais Vox.
9: O vereador ainda mandou um texto aqui dizendo o seguinte: a empresa prestadora de serviços médicos é a RCS de Belo Horizonte. Não chegou ao meu conhecimento o atraso dos pagamentos e encerramento de contratos. Vamos averiguar. O vereador, muito obrigado. Eu quero te fazer mais uma pergunta. Se você puder mandar um áudio aí. Talvez não seja nenhuma pergunta. A questão, nem sei se é atraso de pagamento, é questão de fim de contrato. O município se programou para fim de contrato? Terminou o vínculo em maio com essa RCS, que nós vamos tentar o contato também. Terminou o contrato em maio, segundo informações recebidas pelos canais Vox, passadas por pacientes que ouviram isso. Terminou o contrato em maio. O município poderia ter respondido isso aí para nós, não respondeu a contento. Terminou o contrato em maio. E de lá para cá, como é que o médico trabalha se não tiver contrato? Eu não sei, estou perguntando. É pergunta, não estou afirmando que ele está trabalhando. Por que que não tem contrato? O médico, os médicos ortopedistas estão lá, estão amparados por um vínculo contratual com essa RCS? Ou o vínculo do município com essa terceirizada RCS acabou em maio? E como é que está sendo feito de lá para cá? Agora, vou te falar uma coisa, vereador Reinaldo da Saúde, presidente da Comissão de Saúde da Câmara Municipal. Sugiro ao senhor, exija resposta e documentos. O senhor tem essa prerrogativa de obrigar o poder público a apresentar os documentos. Essa questão eu vou te mandar as nossas perguntas, vereador. Talvez para o senhor e para a Comissão de Saúde a Prefeitura responda. E tem que responder. Para a Vox não respondeu tudo. Mas talvez para o senhor e para a Comissão a Prefeitura responda. Eu vou te mandar as 15 perguntas que o senhor deve ter ouvido aqui. Se o senhor resolver essas questões, o senhor vai... ter resolvido um enigma em Fabriciano. Tá? Nós vamos tentar contato com o RCS também. O que não pode é ficar sem contrato, porque aí começa a cobrar. O médico não passou, mas o médico não pode nem trabalhar sem contrato. Porque ele está prejudicando a ele mesmo. Não pode. Se for verdade que o médico está trabalhando sem contrato, ele está fazendo por questão humana. Nem para isso pode, pela lei, porque se acontecer alguma coisa, ele está lascado, o paciente também, o município também. Então, o que nós estamos buscando aqui, gente, não estamos aqui fazendo caveira de Sadi Luca, de Ricardo Cacau, pelo amor de Deus, isso aí é de uma... achar que o noticiário nosso está falando disso, isso aí é a profundidade de um pires. Nós estamos falando de coisa profunda, gente, atendimento a público, não estamos culpando ninguém, nós estamos querendo resposta. E o vice-prefeito é o Ricardo Cacau, que é o secretário de saúde. Ou seja, ele está ocupando duas funções, embora, né, ele se colocou à disposição de novo para continuar como secretário de saúde. Eu só quero lembrar a improbidade do administrador lá em Governador Valadares, o Coronel Sandro, se não me engano, caiu porque ele colocou a empresa para trabalhar sem contratos. Dá improbidade para o administrador. Então não pode, se está acontecendo, não pode. E os médicos, não sei se vão poder falar, porque também tem a questão, né, do um médico. Eu estou convidando o médico aqui, quem quiser falar. Prefeito, está convidado no ar. Prefeito Sadi Luca, vice-prefeito secretário de saúde, Ricardo Cacau. Vocês podem falar aqui, nós abrimos as 2 horas do programa para a prefeitura amanhã vir aqui, ó. Ou sexta, o dia que quiser. Eles podem vir em dupla, podem vir, pode mandar a diretora do hospital, pode vir aqui. Só esclareça para a população o que está acontecendo ali no atendimento ortopédico. Entendeu? Então, o vereador Reinaldo da Saúde, eu agradeço a sua mensagem e vou enviar, tomar a liberdade de te enviar os questionamentos da Vox, não respondidos na sua totalidade pela prefeitura. Tem gente mandando aqui mensagem até agora, escrevendo: ó, paciente que estava na espera de cirurgia de vesícula foi embora. Um dos ortopedistas aqui dentro até pediu para que buscássemos o máximo de ajuda. Chama a Vox, teve um lá que falou, chama a Vox. Diz que é por questão humana, por amor a paciente. Diz aqui uma moradora. E tá pedindo pro vereador ir lá no hospital, voltar lá. Eu tô lendo em tempo real aqui, cara. Esse áudio é pra pôr no ar? Deixa eu mandar aqui. Esse áudio é para... O assunto é grave, gente. Desculpa, eu tava fazendo todo o improviso aqui em relação à logística, à administração do programa. É para colocar no ar? Tô mandando para uma... Pode colocar. Então vamos colocar. Tem um áudio de 1h29. Eu vou colocar no ar aqui agora. Não, nem ouvi. Mas tá vindo de familiar, de paciente que deu entrevista pra gente. Coloca aí, meu caro Júlio César Correia. E eu recebo um áudio aqui do vereador de Fabriciano Marcelo, motorista. E eu não vou ter como ouvir antes, mas eu pergunto a ele já, se ele estiver me ouvindo, se eu devo colocar no ar ou não esse áudio. Vamos lá, na bola.
13: Os médicos, um médico que está indo lá, ele vai uma vez na semana e mesmo assim ele está indo porque ele tem amor à profissão dele, entendeu? Porque se fosse para olhar, ele não era nem para estar lá, que nem ele falou com a gente, não era para nem estar lá. Ele está indo ainda, deixa lá as medicações, só que assim, o hospital deixa muito a desejar. Hoje mesmo tivemos que brigar para ter uma dipirona para dor, entendeu? Porque eles assim, só dá remédio na hora que a gente procura, porque lá não tem nada questão de horário, não tem nada disso, só vai medicar se a gente for atrás. Eu acho isso muito desumano, entendeu? Com os pacientes que tá aqui desse jeito, já tá debilitado, e a gente fica no meio dos outros pessoal que tá doente, com bactéria, entendeu? Daquela situação, a gente fica no meio desse, a gente chega aqui de um jeito, a gente é perigoso sair no caixão, porque ninguém tá nem aí pra gente, entendeu? Eu queria, já que o Reinaldo da Saúde falou aí, eu queria, né, que ele fosse atrás para ele ver a realidade. Porque até então, essa nota que a prefeitura negociou é tudo mentira. É mentira, porque eu fui atrás da Bruna, eu fui atrás de assistência social, eu fui no Ministério Público. Eu estou rodando, gente, eu estou rodando, que não é barata tonta. Ninguém dá uma justificativa concreta, ninguém sabe falar nada. Eu já procurei Douglas, já procurei Cacá, não sei para onde vou mais não, hein.
9: Muito obrigado. E o Reinaldo da Saúde falou aqui, ó. Falou aqui o seguinte: pode mandar as perguntas da Vox que eu vou cobrar para dar o retorno. Vamos mandar. Porque os pacientes estão rebatendo a nota da prefeitura aí, ó. Não estão rebatendo a gente. Entendeu? E outra coisa, hein, gente? Quem estiver... Quando acompanhar, essa notícia vai pro Instagram da Vox amanhã com imagens, tá? Com as entrevistas que o Marcelo fez. Deixa eu falar um negócio aqui. Vamos observar as pessoas que deliberadamente, de olhos fechados, fazem defesas de grupos políticos em rede social e saber se elas, de repente, trabalham ou têm familiares que trabalham no serviço público, sobretudo sob cargo de comissão. Isso é importante para a honestidade do debate. Tem uma paciente que falou assim, eu errei, eu falei foi com a diretora Bruna e não com o gerente, como eu disse na entrevista. Tem um paciente com pneumonia no nosso quarto. Olha aí. Tô recebendo essa pessoa. Se alguém achar que nós estamos inventando, eu tenho as provas aqui das mensagens. Tem um homem, com pneumonia no nosso quarto. Tá? E a falta de contrato não é só com a ortopedia. Estourou na ortopedia, mas é geral. Me diz aqui uma fonte. Meu Deus. Falta de contrato, gente. Como é que o médico atende sem contrato? Como é que o médico atende sem contrato? Então, eu quero aqui dizer, quando houve aí uma série de relatos ao Marcelo Augusto, lógico que os pacientes ali não quiseram detonar médicos, mas eles ouviam coisas dali e daqui. Ah, é greve de médico. Não tem nada de greve. Os caras estão sem contrato. Como é que o cara trabalha sem contrato no serviço público? Isso dá improbidade, dá ruim pro prefeito, gente. Talvez um risco que ele não saiba que esteja correndo. A se confirmar essa informação toda. Então, aqui ó, não sabemos qual tipo de pneumonia do paciente aqui no nosso quarto, mas ele não está usando máscara. Eu não vou entrar nisso, que é uma questão médica, eu não entendo nada de medicina, não sei se tem que usar máscara ou não tem, mas eu agradeço pela informação. E eu quero dizer, Prefeitura de Fabriciano, se me permite fazer um pedido, eu não sou inimigo de vocês, a Vox não é. Se alguém aí acha isso, tira isso da cabeça, que é ruim para a gestão suas. Entendeu? Libera a entrada de um repórter nosso aí no hospital. Vamos ouvir os pacientes que puderem falar e quiserem falar. Eu tenho vídeo de paciente dentro da maca. O cara na maca mandou. Eu tenho. Mas eu não quero sapatear em cima disso, porque não pode. A ética do jornalismo, e eu não quero como ser humano, e a Vox não faz isso. Se a gente fosse abutre, a gente pegava esses vídeos e botava no ar. Eu tenho o cara falando, eu autorizo, eu tô aqui internado, pode, o meu vídeo é esse. Se quiser partir para processo, eu levo tudo. Agora, libera aí um repórter nosso para ir no hospital. Vamos ouvir os pacientes que puderem falar, quiserem falar. Mas é sem ficar funcionário do lado, tá? Deixa a gente trabalhar sem pressão. Por favor, se for o caso. Quem não deve, não teme. Eu não estou dizendo que vocês... A resposta, vocês devem. As respostas não foram satisfatórias. Mais uma pessoa manda aqui, ó. Meu marido está com fratura de patela e cotovelo quebrado. Meu marido está com fratura de patela e cotovelo quebrado no quarto de um que está com pneumonia. E aí? Gente... Eu de novo vou falar, antes de demonizar em veículo de imprensa que abre microfone para o povo falar, coloque se fosse você ou seu familiar. Porque é isso, tá? Eu acho que eu já estourei todos os limites de tempo desse programa, mas eu quero deixar bem claro que esse assunto vai continuar amanhã aqui no Vox Cidade. Vamos repercutir no Vox Notícia. Lá no Instagram, a partir de amanhã cedo, vai ter... As entrevistas estarão lá, vai ter a série de entrevistas lá com os familiares de pacientes, com imagem. E quem achar que a gente está inventando, fala na cara do povo. Porque é o seguinte, os caras enfrentam a Vox, não deveriam, mas enfrentam. Mas o povo, eles têm medo. Então, quando alguém falar que Vox é tendenciosa, geralmente é vagabundo que fala isso, que é isso, que é aquilo, é só perguntar. Eu, fulano, a Vox comprou esses pacientes todos aí, esses familiares todos? Jonaí pagou para eles falarem isso aí? Eles estão inventando isso? É isso. Gente, você desmascara mentira, é assim, ó. Se quiser demonizar o nosso trabalho, que demonize também, não tô nem não. Não somos movidos a aplausos nem crítica. Nós fazemos jornalismo, que é o que muita gente não sabe ainda. Entendeu? E quer falar de jornalismo. Acho que eu já falei tudo que eu tinha para falar hoje. Se a prefeitura quiser se manifestar em nota, mandar prefeito, pode vir tudo aqui. O pessoal vai ser muito bem tratado. Não somos inimigos de gestão alguma. Estamos querendo a informação. Porque você faz... Sabe por quê? Você faz uma reportagem dessa, aí vem uma nota igual a essa da prefeitura, que gera arrepio nos familiares de pacientes, talvez até nos médicos, eu não sei, porque eu vou tentar contato com o médico. E aí fica parecendo o quê? Que a Vox não se aprofundou. Ela pegou um lado, pegou outro, jogou no ar e acabou. Não. O jornalismo que a gente faz aqui não é esse, não. Se as perguntas ficaram sem respostas, as perguntas continuam de pé. E é isso que nós vamos fazer. Esse assunto vai continuar amanhã, porque isso é um assunto seríssimo. E que bom que a Comissão de Saúde entrou na situação. E eu tô de hoje para amanhã, eu tô mandando as perguntas aqui para o presidente da comissão, vamos mandar tudo direitinho. Se for o caso, a gente entrega protocolado, a Câmara reabre as portas amanhã, depois do luto. Vamos entregar. Vamos entregar. Tá bom? Então esse é o grande detalhe. São 7 horas e 19 minutos.

0: WhatsApp, que isso é outro assunto. Tá bom? São 7 horas e 19 minutos. A gente termina aqui o Vox Cidade. Vai continuar na sua programação 98 Talks. Boa noite a todos. Um abraço do tamanho do Brasil. Arrivederci.
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3: 7:17.
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6: Também confirmou a candidatura de Matheus Simões. Portanto, se é para usar a confirmação do partido, os três partidos que citei, MDB através das suas executivas estaduais e nacionais, PDT e PSD com Matheus Simões, os três partidos já reafirmaram a candidatura dos três nomes. Com relação ao PSB, ainda há uma dúvida, porque não se sabe se o PSB levará prévias para a indicação de um nome ou se fará composição.
7: Ah, mas palavra de partido tem esse valor todo, Paulo?
6: Mas é o que você tem também do PSB. Que para o governador Matheus Simões, que você está considerando um nome que está na urna, você tem o que ele assegura?
7: Foi um movimento que ele fez, primeiro aquele movimento de sair do Partido Novo, migrar para o PSD, ele tentou fazer ali, formar uma chapa já para o Senado. Eu acho que a candidatura dele está mais avançada, assim, a pré-candidatura dele. Tá mais
6: consolidado. Os três estão no mesmo ritmo. Diria para você que menos acentuado como campanha dos três que eu disse está o nome de Alexandre Calil. Alexandre Calil hoje procura muito mais ainda fazer as suas alianças, as suas costuras. Mas Gabriel Azevedo está em campanha com os prefeitos do PMDB, do MDB. Hoje mesmo está em Brasília numa reunião com a Executiva Nacional. Gravaria comigo hoje à tarde o Café com Leite, deve gravar amanhã, ou, aliás, na sexta-feira. Então, veja bem, então, o que nós temos que entender é o seguinte: do mesmo jeito que o governador do estado, Matheus Simões, tem como como avalizador da sua candidatura o seu partido político, Gabriel Azevedo tem, Alexandre Calil tem. Então, os três hoje
8: são nomes que iriam para um. A minha pergunta, eu entendi sua resposta, você teve uma coerência, qual foi seu requisito? Presidente do partido, entendi seu requisito, mas a minha questão é muito mais assim, você conhecendo bastidores, né? Você conhecendo os fatos, quem para você realmente estará na urna? Para mim, desses aí, certeza, só o governador Matheus
6: Simões. Eu direi para você que você já pode ter na cédula o nome de Gabriel Azevedo, de Alexandre Calil, okay. E de Matheus Simões, okay. E vou trazer para vocês mais dois candidatos que já se desenham como possíveis. Um deles, pelo PL, o nome de Vittorio Medioli. O PL está desgastado com a espera pelo senador Cleitinho Azevedo. O
7: Valdemar ontem deu o grito, né?
6: A gente trouxe aqui. O recado hoje de Cleitinho é um recado dado a algumas lideranças que estão pressionando para que ele se decida. Cleitinho, e aí há uma mudança no cenário. Cleitinho, primeiro, o que você chamou de um discurso bem estruturado é populismo de quinto grau. Porque populismo de quinto grau começa primeiro com uma afirmação vazia. Ele diz: vocês políticos verão o que eu vou fazer. Ele é político, seu irmão, os dois irmãos são políticos. Então, quando ele fala os políticos de Minas Gerais, ele tem que lembrar que ele é senador por Minas Gerais e tem dois irmãos, um que foi ex-prefeito de Divinópolis e um que é deputado estadual. Então, peraí.
7: Essa negação da política, estando peraí, na política, é meio absurda mesmo.
8: Aproveitar um momento, posso ler algumas mensagens?
7: Sim, tá, pode. Fogo aqui. Eu ia ler agora, mas já que você quer, faça às vezes.
8: Wesley Torres, será que o Zema vai explicar sobre o seu governo desastroso também ou somente Pimentel que tem que explicar? Eu acredito que ambos deveriam explicar. Não precisa do Zema explicar não, Wesley, eu te explico. R$500 trilhão atraídos da iniciativa privada, a dívida histórica resolvida, superávit por quase todos os anos. Está satisfeito? Bom, vamos ler o próximo. Luiz

0: Carlos Ottoni. Boa noite, Luiz Carlos Ottoboni, de Poços Caldas. Claro, o PT precisa que desenhe para ele, pois não entendem, se fingem de burro, que na verdade são mesmo. Carlos Teixeira, ele tá sempre aqui com a Doralice de
1: Montes Claros. Um abraço para esse nosso casal, sempre aqui.
0: Boa noite, bancada 98 Talks. Concordo com o Claro, o povo mineiro não é burro e não vai cair de novo no papo do PT e Lula.
1: Essa de baixo é boa, do Marcelo Alves aí.
0: Não, eu não tô vendo que eu copiei aqui.
1: Boa noite, professores. A coisa mais irritante na política tupiniquim é essa palhaçada de não resolver nada a tempo. Isso prova que estes pilantras fazem o lupanar ferver.
0: Deixa eu ler três aqui.
1: Eu boiei nesse lupanar.
2: Não lupanar peguei, é bordel.
1: O Paulo já falou essa momento palavra.
2: Lupanar é bordel.
1: Não aprendi, eu não sabia.
2: Lupanar é bordel. Gosta.
0: Deixa eu ler três aqui que eu achei
1: muito legal. Deixa eu só falar só a respeito dessa questão da demora, Clarinha. Daqui a pouco a gente lê mais algumas. O Cleitinho, ele mesmo falou, Paulo, que não tem pressa para resolver, e que quem tem ali 2, 3% nas pesquisas que lute, que ele realmente não vai se definir agora. É por aí ou...
2: Cleitinho não se define agora. Gente, sabe o que, que é?
1: As
2: pessoas acham que há uma contraposição gratuita da minha parte com o Cleitinho. Mas o que eu quero alertar a todos é o seguinte. Quem é a figura do senador Cleitinho Azevedo? A figura do senador Cleitinho Azevedo é de uma dualidade sem nenhuma propositura. Vamos lá. Acabei de dizer, ele fala dos políticos, mas ele é político e a família toda é política. Ele vem a público dizer que as mineradoras irão sofrer com ele quando ele for governador. Ele desconhece a importância da participação das mineradoras no produto interno bruto do estado de Minas Gerais?
1: É uma briga meio até estúpida.
2: Mas não é, e economicamente é uma idiotice, me desculpe a sinceridade.
1: Sim.
2: Aí ele vem dizer que recebeu uma proposta... Quem lhe fez a proposta, senador?
1: Parece meio tirou do sovaco.
2: Porque
1: ali, né?
2: Porque isso é grave. Isso é grave. Se o senhor foi...
1: E dizer que gravou,
2: né? Ameaçado. Ou se alguém lhe fez uma proposta em dinheiro para que o senhor retire a sua candidatura, é bom que o senhor fale. Porque há indícios, inclusive, que o senhor não vai ser candidato. E se o senhor não for candidato, o senhor vai ter que explicar. O senhor aceitou o dinheiro? Porque essa é uma questão que a gente tem que ter lucidez. Eu acho que se o senador Cleitinho Azevedo se preparasse um pouco mais, deixasse de ser ator de TikTok, performance de plenária, aí sim, eu diria que o senador Cleitinho Azevedo teria, com o passar do tempo, uma excepcional condição de se transformar num político mais experiente e talvez numa função executiva. Mas hoje... É perigoso imaginar que só porque tem 30% e poucos de voz nas pesquisas e sabemos lá por que é que está assim, nós sabemos por quê, por conta de apelos em rede social, de camisa cobrindo radar,
1: de trator
2: abrindo caminho de atalho para furar radar, pedágio. Então vamos lá, eu queria saber se ele, governador, repito outra vez as perguntas. Ele, governador, vai tirar a camisa e cobrir o radar, que é do estado? Ele, governador, vai pegar...
1: Vai abrir uma arrecadação?
2: Ele, governador, vai pegar a máquina escavadeira, reta escavadeira e abrir atalho para passar no pedágio? Ele, governador, vai invadir a sala do presidente da Copasa e da CEMIG para passar descompostura? É isso que eu quero saber. Porque tem que ser claro, ele quer ser governador, então ele tem que mostrar o que é que ele vai fazer como governador. Porque até hoje o que ele fez foi espetáculo político pirotécnico. E um governador não faz espetáculo político pirotécnico, só isso.
0: Vitor, posso ler as três mensagens que eu estou tentando
1: Por favor, Claré, o faça.
0: Wesley Torres, Claré do nada se exalta, hahaha. Ele não usa essa exaltação toda para duvidar de seus amiguinhos corruptos, hahaha. Cara, me manda quem são os
1: amiguinhos. Ele te mandou explicar mais uns pontos.
0: Me manda quem são os amiguinhos corruptos e qual corrupção feita. Porque senão você tá puxando um negócio complicado pra você, tá?
1: Wesley Tosi gosta, né, de provocar.
0: Não, não é provocação. Ele tá falando que eu tenho amigos corruptos. Me manda o nome e a corrupção, porque senão você tá puxando um negócio complicado.
1: Então vou te jogar
0: isso
1: aqui, ó. Ele mandou aqui, ó. Explica isso aqui então, Clara. Explosão da dívida pública, isenções fiscais, desvalorização do funcionalismo. Ele que tá falando, tá?
0: Claro.
1: Aceleração de privatizações, baixo cumprimento de promessas.
0: Baixo cumprimento de promessa é subjetivo, não sei qual a promessa que ele está falando. Privatização, é. Parabéns. Houve uma privatização da Copasa, que inclusive o novo marco do saneamento, que lá de 2020, obriga uma privatização. Aliás, nós éramos o último estado sem privatizar. Explosão da dívida pública. Mentira. Foi o governo que resolveu através do Propag. Então para de mentira. O outro que você falou, desvalorização.
1: Desvalorização do funcionalismo.
0: Por que desvalorização se teve até reajuste? E a última?
1: Aceleração de privatizações.
0: Tá, isso
1: e ótimo. Baixo cumprimento de promessas.
0: É, subjetivo. Então assim, tá respondido. É, então depois eu só quero que ele fale quem são os amigos corruptos e qual a corrupção, porque senão... Aí é molecagem.
1: Tinha um assunto
0: que... Eu quero ler aqui, calma.
1: Ah, não, claro.
0: Domênico Dalmas. O que vai acontecer em Minas vai acontecer no Brasil. Todos do PT vão perder. Eles mesmos sabem disso. Por isso ninguém quer candidatar. E para finalizar, o Marcos Castro. Quem o Nicolas apoiar vai ganhar. É... Mas quem o Claré apoiar, eu voto. Obrigado, pô.
2: O cara tá bem, né? Ele tem o Nicolas e o Claré como iluminadores da sua decisão política.
1: Será que ele é de direita?
0: Tá bem, acho
1: que
0: tá ele é de esquerda. Tá bem.
1: Parabéns, gostei dele. Acho que ele é petista. Eu tô achando o nosso WhatsApp meio parado, tá? O Claré leu as mensagens do YouTube, eu quero mensagem no WhatsApp também.
0: Qual que é?
1: O nosso telefone é o 319-9149-9898. Está aparecendo na tarja, na sua tela. Não esquece o DDD, tá? 31-99149-9898. Eu tô prontinho aqui pra ler as suas...
0: Ah, tá prontinho pra receber as mensagens?
1: Pra ler as suas mensagens, gente. Pra ler as suas mensagens. Olha só, vou trazer um assunto aqui que foi até a sugestão do Clare hoje mais cedo, porque eu vou deixar um assunto mais polêmico pro próximo bloco. O Banco...

0: 7:29, 7:29, hora certa do Vale do Aço, informação dos canais Vox. Lei do trânsito é liberado após audiência de custódia. O presidente da Câmara Municipal de Ipatinga, o Werley Glicério Furbino de Araújo, conhecido politicamente como Lei do Trânsito, vereador, foi colocado em liberdade após passar por audiência de custódia realizada nesta quarta-feira. Terminou essa audiência agora há pouco. O parlamentar havia sido conduzido pela Polícia Rodoviária Federal, a PRF, após uma ocorrência registrada em Betim, na Grande Belo Horizonte, conforme a apuração dos canais Vox, junto a fontes que acompanharam o caso. Durante a abordagem, foram encontradas canetas emagrecedoras em um veículo oficial da Câmara Municipal de Ipatinga, um Chevrolet Cruze de cor preta, utilizado pelo vereador. Na audiência de custódia, a justiça decidiu pela liberação do presidente da Câmara, que responderá às investigações em liberdade. A decisão não encerra a apuração dos fatos, nem representa julgamento sobre eventual responsabilidade criminal, que continuará sendo analisada pelas autoridades competentes. As circunstâncias do transporte do material via origem, sua destinação. As circunstâncias do transporte do material, sua origem, sua destinação e a eventual participação de outras pessoas permanecem sob investigação. Os canais Vox seguem acompanhando o caso e buscam a manifestação de lei do trânsito, da sua defesa e da Câmara Municipal de Ipatinga. O espaço permanece aberto para posicionamentos e esta reportagem será atualizada sempre que houver novos desdobramentos. Portanto, presidente da Câmara Municipal de Ipatinga, vereador Lei do Trânsito, foi liberado após audiência de custódia realizada agora há pouco em Belo Horizonte. Para os canais Vox, repórter Fernando Silva.
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2: De imposto. Então, o Banco do Brasil fazendo isso, ele desrespeita todos nós.
3: Tem salvação para o Correio que não seja privatização, Clare?
4: Olha, obviamente, quando você tem um governo sério, quando você tem um governo que quer resultado, o Correio acaba tendo resultados, né? Ele tem uma eficiência, muita gente vai ficar brava com o que eu vou falar agora, mas no governo anterior, que era o governo Bolsonaro, ele teve resultados. E só que era o momento de privatizar. E ele não conseguiu fazer a privatização. Ele colocou gente séria para fazer a gestão do Correio, mas aquele era o momento de privatizar. Então, assim, quando você fala qual que é a saída é colocar gente séria para gerir, mas aproveitar o momento e privatizar.
3: É, porque hoje em dia a gente vê também, tem muitos outros meios de entrega, né? Muitas empresas já fazem a entrega própria, a gente vê hoje em dia vários entregadores de Shopee, de Amazon, acho que isso também deu uma pesada aí para essa queda dos Correios. Vamos pro break, a gente volta daqui a pouquinho com mais 98 Talks para você.
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3: 7:35 de volta e já faço o apelo para você participar com a gente. Vai ser um prazer receber a sua mensagem. No WhatsApp é o 31 99149-9898 e no YouTube, arroba 98 News Oficial e também arroba Rede Mais HD. Tem mensagem, Clare?
4: Tem, eu vou ler uma mensagem específica, tem muita mensagem aqui, mas eu vou ler uma especificamente.
3: Hoje tá bombando, né?
4: É, graças a Deus, e eu vou ler uma especificamente. De uma. Tá tendo uns debates aqui e pessoas aqui discutindo, reclamando, mas eu quero ler essa aqui do Wesley Torzi e ler e passar a palavra pro Paulo Leite. Paulo, Wesley Torzi mandou aqui. Ele, falando da gente, eles devem receber grana para falar bem do governo Zema, então não podem falar mal dele e nem do Nicolas Fake News. Tanto que na 98 passa propaganda falando bem do governo. O que você tem para me dizer?
2: Assim como passa propaganda da Prefeitura de Belo Horizonte, que é anunciante na 98, assim como passa propaganda do governo federal, que é anunciante na 98. É difícil quando a gente conversa com alguém que tem viseira. Viseira é aquilo que os burros usam quando puxam carroça.
3: Olha, olha.
2: Tem viseiras para não conseguir olhar para o lado e entender o todo. Mas a esse senhor eu gostaria de fazer um desafio. Eu digo desde que comecei a minha profissão que o meu sigilo bancário, fiscal, telefônico é aberto a quem quiser. E se algum dia alguém conseguir provar que dentro da minha conta bancária, de todas as que eu tive, tem um depósito advindo de alguma coisa que tenha como origem um órgão público, eu desafio a fazer isso. Eu desafio a provar que por algum motivo eu tenha me reunido com alguém de qualquer governo para poder dizer alguma coisa favorável a ele. Quando eu faço críticas, e se a memória dessa pessoa é curta, eu não posso fazer nada, eu já fiz críticas ao governo Zema, à postura do governador Romeu Zema, mas também pondero que se compararmos o que aconteceu nas últimas gestões em Minas Gerais, em alguns aspectos, na liberdade econômica e nos objetivos de crescimento e desenvolvimento, no pagamento dos servidores, no pagamento dos fornecedores e na possibilidade de negociação da dívida com a União, Esses aspectos fazem com que o governo Zema seja melhor em comparação aos outros, aos seus antecessores. Só isso. E se porventura houver alguma questão que tenha que ser criticada, eu não teria a menor dúvida em poder criticá-la. Agora, se você acende a lupa para o governo federal, de quem eu sou crítico, contundente, tudo aquilo que eu falo sobre o governo federal, eu falo baseado em dados, em números e em questões que são decisivas. O governo federal é irresponsável fiscal. O governo federal trata a gestão da coisa pública, da res pública, com desrespeito ao mínimo senso de inteligência da população brasileira. Mas esse senhor que acusa, ou me acusa diretamente, ou nos acusa diretamente de receber dinheiro do governo Zema, deve ser um dos obtusos da população brasileira que não consegue fazer conta em papel de pão, infelizmente.
3: Hablou, hein?
11: Hablou. Como diriam alguns, lacrou.
3: Lacrou.
11: Lacrou. Você é um lacrador, Paulo?
3: Não. Vamos trazer mensagens do WhatsApp? A Junimara de Campos Faria mandou assim pra gente: sou PT com todas as estrelinhas.
11: Eu fico feliz de ter essa audiência, até porque ela se coloca, ela reconhece. Tem muito PT aqui que não fala que ai, sou isento e é PT. Parabéns por se colocar.
3: É isso aí. O Marco, deixa eu tentar abrir a mensagem do Marco. Não, o Marco estava querendo comentar sobre o Brasil e sobre o jogo da Argentina.
11: Mas que é isso?
2: Não é conosco.
3: Sou Marco de Volê. Sou Marco de BH, Minas Gerais. Ele falou Messias, mas é Messi, né? O Messi sempre terá vantagem, pois joga com 15 jogadores, 11 na linha e 4 agentes de arbitragem a favor dele.
11: Tá com essa tese aí, né, de corrupção na FIFA, né, gente?
2: Mas eu tô por fora desse assunto, cara. Mas não tem nada a ver com a apuração que o FBI faz, não é com relação a resultados em jogos da Copa.
3: Okay.
2: É a administração da Associação de Futebol Argentina, a AFA, que está sendo estão sendo levantadas algumas questões de que a atual direção da AFA e a anterior faziam lavagem de dinheiro, praticavam lavagem de dinheiro. E o FBI está, então, com um processo de apuração, porque me parece, ao que tudo indica, para que a seleção argentina fosse para a Copa dos Estados Unidos, a AFA realizou operações dentro do território americano não muito claras e não muito transparentes, e por isso o FBI entra em ação. Não se está investigando nada do que aconteceu dentro de campo. Tem alguma dúvida de que os juízes favorecem a associação, a Argentina, pode continuar tendo, porque a Argentina foi campeã em 78, com 78, né, na Argentina?
11: 78, 86 e 2000.
2: 78 na Argentina. Foi campeã em 78 na Argentina, numa composição com o Peru, que precisaria perder de 8, com a diferença de 8 gols, para que eliminasse o Brasil. E o Peru perdeu com essa diferença.
3: Uhum.
2: E depois os jogadores peruanos vieram a público e confessaram que haviam cometido aquela irregularidade. Então, o futebol argentino e as irregularidades são caminhantes e parceiros de longa data.
3: Mas eu acho que o ouvinte estava falando sobre uma ação que a Federação do Egito moveu na FIFA contra a arbitragem do jogo entre Argentina e Egito, que, na minha opinião, não teve erros assim a ponto de questionar o resultado do jogo, não, tá? A gente teve ali um gol anulado para o Egito numa falta que tinha acontecido em dois lances anteriores ali, que podem às vezes até ser questionado, mas na minha opinião a Argentina ia ganhar aquele jogo de qualquer jeito. Olha só, a Jacimoura, sou fã do Claré, gosto das colocações dele, obrigado Jacimoura participando com a gente. O Pedro Henrique, de Divinópolis: o Cleitinho utiliza o mesmo populismo barato que o Lula utilizou a prometer picanha. Faz promessas que soam bem aos ouvidos da população, mas muitas vezes sem explicar como vão ser viabilizadas. E ele sabe que essa estratégia rende capital político e, por isso, tenta repetir a mesma receita para ampliar a popularidade. Boa mensagem do Paulo Henrique, hein, de Divinópolis.
2: Só entendendo uma coisa, Paulo Henrique, é o seguinte: populista não tem ideologia. populista é populista. Populista sobrevive de uma regra que é, entre aspas, defender o povo. Eles partem do princípio de que eles criam uma divisão, identificam o povo, que é aqueles que estão com eles, e identificam nos outros os objetos contrários que devem ser derrotados. O populista, ele faz discursos frágeis, sem consequência e sem nenhuma preocupação com o futuro. Nós estamos sendo no Brasil governados por populistas há muito tempo.
3: Você falando de populismo, estou vendo ali a imagem na nossa telinha aqui em cima do velório
2: do, Khamenei. Do
3: Ali Khamenei,
2: que
3: uma
2: é,
3: multidão.
2: É um populismo teocrático. É. Em nome de Deus ele pratica, e de Alá ele pratica o populismo. Então é isso que a gente vê. O populista não tem ideologia, se é de esquerda ou de direita. Cleitinho se parece com o Lula porque os dois são populistas.
11: Engraçado que você descreveu um populista aí. Para quem quer conhecer um pouco mais sobre o populismo, eu indico o livro Juscelino, tá? Uma crítica ao desenvolvimentismo. Porque o Paulo falando isso, eu começava a lembrar de trechos do livro, porque Juscelino Kubitschek foi um grande populista, não vou dizer que foi maior, porque Getúlio Vargas foi maior. Getúlio Vargas em primeiro lugar, Juscelino Kubitschek em segundo e Lula em terceiro. Então leia o livro, está lá na Amazon, Juscelino, uma crítica ao desenvolvimentismo. Posso ler mensagens?
2: Se a gente pegar os últimos presidentes da República do Brasil, se a gente pega a partir do final da...
11: Cuidado com as palavras.
2: Da Revolução.
11: Cuidado com as palavras.
2: Se você pegar os últimos presidentes do Brasil...
11: Ai, ai, ai.
2: Vamos lá, quem foi o primeiro eleito depois foi José Sarney. José Sarney
3: não,
2: com a eleição indireta.
11: Não, ele foi eleito.
2: Foi eleito.
11: Não era o vice do Collor? Não, o vice não, do Collor é da Marcia. Você tem razão, ele foi pelo voto indireto. Mas ele foi constitucionalmente
3: eleito. Com o dedinho da ditadura ainda.
2: Colégio eleitoral,
11: porque na verdade
2: ele Tancredo, Tancredo morreu, ele foi indicado.
11: Pronto. Ele era o vice do Tancredo.
2: Então vem, aí vem José Sarney, um populista de carteirinha. Na certidão de nascimento dele está escrito populista. Depois eu não vou ficar falando um a um, mas vamos lá. Collor, Itamar, Fernando Henrique Cardoso, Lula,
3: Dilma,
2: Michel Temer, Jair Bolsonaro, Lula. Nenhum desses deixa de ser populista.
11: Ah, não.
2: Todos são populistas.
11: Não, aí você apelou.
2: Todos são populistas.
11: Aí você apelou.
2: Existem discursos mais refinados.
3: Quem desses não é populista?
2: Ele vai falar Michel Temer, eu tenho certeza.
11: Michel Temer tomou medidas totalmente impopulares. Falar que ele era populista não dá, Paulo.
3: Eu também acho que eu tô no
11: totalmente impopular. E sabe por que ele tomou? Porque ele sabia que ele não tinha chance de ser reeleito.
2: Deixa eu falar uma coisa pra vocês. É verniz. Não disfarça sapato rachado.
11: Não, você está muito bravo hoje. Você está dando
2: quando
11: tiro
2: você
11: pra todo
2: pega,
11: mundo.
2: Quando você
11: não.
2: pega.
3: Eu acho que é o
2: Fernando, Michel... Quando você pega Fernando Henrique Cardoso. Quando você pega Michel Temer. Eles não são os populistas que os outros são, clássicos. Sarney, okay. Collor, Lula. Dilma, que nem... Dilma, eu vou tirar dessa decisão.
3: Dilma rol, também eu tiro.
2: Dilma era um poste indicado e o poste tomou lugar lá e ficou. E aí, não vão falar que é misoginia, não, porque isso pra mim é técnica, tá?
11: Mesmo porque eu abro um parênteses. Aos que falam que o Paulo tá cometendo misoginia, eu vou dizer pra você. O pior presidente da história do Brasil foi uma mulher. Mas a maior líder da Terra, pra mim, também foi uma mulher, Margaret Thatcher. Então não tem a ver com gênero, não tem a ver com sexo, tá?
2: É bom a gente deixar bem claro isso, mas vamos lá. Então, Dilma, agora, quando você pega Fernando Henrique Cardoso, Michel Temer, eles têm um pouco mais de verniz, mais de polidez. Não são grosseiros populistas como os outros são. Os outros são grosseiros.
11: Você está muito doido.
2: O caçador de Marajás, Fernando Collor, era grosseiramente populista. O José Sarney, grosseiramente populista. Lula, grosseiramente populista. Bolsonaro, grosseiramente populista. Essas coisas são muito claras, porque fazem o meu povo contra o povo de lá.
11: Eu acredito que o Paulo hoje está muito nervoso. Posso ler mensagem?
3: Lê as últimas aí que eu vou seguir para o próximo assunto.
11: Vou ler aqui. Phobos, o Temer era populista? Eu gostava dele. O João Bisotto, Claré mentiroso, em caps. Claré mentiroso ao dizer que a dívida do Estado não aumentou por causa do Propag. O Propag foi feito para pagar essa dívida, mas a dívida está lá e aumentou 100 bilhões no mandato do Zema. Ô João, eu acho que talvez você não conheça de economia básica, então vou te ajudar um pouquinho.
2: Opa!
11: Nem um real da dívida foi contratada durante o governo Zema. O que aumenta são os juros. Então, por exemplo, se você faz uma contratação, os governos anteriores fazem contratações de dívida, o que, que tem na dívida? Juros. Então, se eu pego essa herança maldita, ela está aumentando pelos juros contratados lá atrás. Não aumentou nem um real. Então, dobra a linguinha para me chamar de mentiroso.
2: Não, é só pensar uma coisa, meu caro amigo. Vá ao banco agora, pegue R$2.000 e fique sem pagar esses R$2.000 e não peça mais nenhum centavo durante 20 anos na sua dívida.
11: Não pede nada.
2: Não pede, na sua vida você vai ficar 20 anos sem pedir. Você foi lá, pegou R$2.000, não pagou nada, ou pagou algumas prestações e depois deixou de pagar o resto, e ficou 20 anos sem pagar nada. Mas você não pegou nenhum centavo novo. Vai lá para ver quanto está a sua dívida. Sua dívida está... O serviço da dívida é a maior penalização da dívida. É a remuneração do capital de quem te emprestou dinheiro, pô.
3: É.
2: É o serviço da dívida.
3: Vamos mudar de assunto? Porque vou até trazer um assunto que foi tema da coluna de Paulo Leite de hoje.
2: Opa.
3: A defesa do ministro afastado do Superior Tribunal de Justiça, Marco Buzzi, apresentou um laudo médico de disfunção erétil no processo em que ele é investigado por... por suposta importunação sexual contra uma jovem de 18 anos. O documento cita ausência de libido, hipogonadismo e outros fatores clínicos para sustentar a tese da defesa. A acusação, no entanto, trata de uma possível conduta sem consentimento e não da capacidade sexual do investigado. O caso segue sob apuração e caberá à justiça analisar as provas, as versões apresentadas e decidir se houve ou não importunação sexual. Meio caída essa desculpa do juiz, né, Paulo?
2: Não, eu vou começar aqui como fiz a minha coluna que foi ao ar na 98 News, como a que está escrita no rede98.com.br e a coluna que eu fiz para o Instagram da Rede 98. Quando eu era mais novo, se me chamassem de broxa ou qualquer amigo meu, o pau torava. Broxa, broxa não tinha perdão. Hoje, broxura virou argumento e estratégia de defesa de alguém que tenha sido acusado de importunação sexual. Agora, veja bem, vamos lá. Para não dizer que a gente está chutando, vamos lá. Importunação sexual não é um exame de desempenho masculino. Não quer dizer que alguém que importunou sexualmente alguém seja alguém viril.
11: Verdade.
3: Não, não tem nada a ver.
2: Alguém que importunou sexualmente alguém pode ser uma pessoa que tenha mesmo disfunção erétil e problemas emocionais a serem resolvidos.
11: Verdade.
2: E outra coisa, o que eles apresentaram lá não é boletim técnico de testículo de ninguém, não, amigo. É um absurdo. A justiça brasileira brinca com a nossa cara quando começa a acatar argumentos como esse ou permitir que advogados cheguem a esse nível.
11: Mas acho que não acatou nada ainda. Né?
2: Não, foi anexado ao processo. Porque é um nível de argumentação que desqualifica a inteligência. Ora, a pergunta central é: o que aconteceu no dia em que essa jovem de 18 anos se diz molestada?
3: Parece uma chacota que ele está fazendo. Parece espizinhar em cima da vítima mais uma vez. Porque eu até ri aqui na hora de ler a notícia, porque chega a ser engraçado um assunto tão sério como esse, uma acusação tão grave como essa, esse senhor vive falar que porque ele tem disfunção erétil, isso não aconteceu. É o fim da picada, né, Clarê?
11: É. Tomara que o processo tenha devido andamento, ampla defesa, que a gente tenha as provas corretas para saber se ele é culpado ou não, né?
2: E aí é civilizatório. É. Aí é um processo civilizatório. Sim. Ele tem que ser julgado com qualquer um de nós.
11: É normal.
2: Se eu cometer um crime, qualquer um de nós cometemos ou fomos acusados de um crime, nós temos o direito de ampla defesa.
11: É, isso acontece muito. Está famoso porque ele é ministro da STJ e a gente está vivendo a ditadura da toga, então a gente sempre fica muito preocupado com essa ditadura do judiciário. Mas é muito comum acontecer coisas assim que devem ser combatidas e também o contrário, né, de falsas acusações. informações. Então, assim, por isso que tem que ter um processo sério.
12: Até para apurar o que aconteceu.
11: Exatamente.
12: A pergunta central é o que aconteceu dentro do mar naquela tarde de fevereiro, outubro.
3: Para mim, esse laudo é um deboche.
12: O que foi que aconteceu?
3: Para mim, esse laudo é um deboche. Olha só, vamos entregar para a rede?
12: Antes de você entregar para a rede, queria até falar com a rede também. Amanhã, no Café com Leite, o convidado é o ex-governador Romeu Zema, candidato à presidência da República pelo Novo. E as perguntas que serão feitas a ele serão feitas sempre com o propósito de esclarecer o cidadão e o eleitor. Portanto, ele grava amanhã e na próxima segunda-feira nós exibimos o Café com Leite com Romeu Zema.
11: Que horas? Segunda-feira, que horas?
12: Às 8 horas da noite.
11: Estarei ligado.
3: É isso. A gente se despede então dos nossos amigos da Rede Mais, afiliada Record, no interior de Minas, sul de Minas, Zona da Mata e Norte Mineiro. A gente se vê amanhã a partir das 7. Vocês ficam com o Jornal da Record. Obrigado pela audiência. Vamos seguir falando dos magistrados, que é um assunto que eu sei que o Claré adora. Dados da folha de pagamento de maio do Tribunal de Justiça de Minas Gerais, consolidados em um levantamento feito pelo portal Fator, mostram que 294 juízes e desembargadores receberam salários brutos acima do limite fixado pelo STF para remuneração da magistratura. O teto previsto pelas novas regras é de sabe de quanto que é, Claré?
11: Não.
3: Sabe quanto que um juiz pode receber no máximo?
12: É 70 e poucos mil.
3: R$ 78.800 reais.
12: Isso. É 46 mais 30 e poucos de penduricalho. 46 é
3: o... Mas olha só, o maior... 46
11: é o limite constitucional.
12: Mais 30 e poucos de penduricalho.
3: É, 35 de penduricalho. É. Mas o maior pagamento registrado em maio foi de R$ 154 mil reais. Ao todo, cerca de 18% dos magistrados aqui do Tribunal de Minas Gerais receberam acima desse valor, acima de R$ 78.800. Em nota, o TJ negou qualquer descumprimento da decisão do Supremo. A corte afirma que os pagamentos incluem verbas previstas na Constituição, como indenização de férias, auxílio-saúde e abono de permanência, que, segundo o tribunal, podem ser pagas além do limite. Tá aí. A reportagem do Fator também aponta problemas na transparência na divulgação da folha, com diferentes benefícios agrupados em uma mesma rubrica, o que dificulta identificar quanto foi pago por cada verba. Ou seja, Claré, além de pagar a mais, eles ainda estão tentando maquiar.
11: É uma pena, né? Porque é aquele negócio, quem fiscaliza o fiscal? E, na verdade, o judiciário nem deveria ser fiscal, né? A gente sabe que o judiciário deveria apenas julgar. Mas, hoje em dia, o judiciário fiscaliza o executivo, o legislativo, e o judiciário também executa. Então, cabe bem aquela velha máxima, quem fiscaliza o fiscal? Em tese, né, o legislativo. Mas a gente sabe que nessa ditadura da toga que a gente está vivendo, a coisa é difícil.
3: É, e eu pegando o bonde nisso que o Claré está falando, ô Paulo, tem um corporativismo muito forte no judiciário, né? Então, eles vão acabar se defendendo mesmo, né?
12: O problema é que não há nenhum rigor moral para a remuneração desses senhores do Poder Judiciário brasileiro. Gente, veja bem. Se uma empresa privada diz o seu salário é de 10 mil reais e você terá tais e tais benefícios que vão levá-lo a 18 mil reais, o seu salário tem um teto máximo de 18 mil reais. Se a Constituição, manipulada dentro do Supremo Tribunal Federal, com o jeitinho que foi dado para manter alguns penduricalhos, diz aos senhores desembargadores e juízes, magistrados, que eles não poderão receber um centavo acima de 78 mil reais, eles não podem receber um centavo acima de 78 mil reais. Não há nenhuma justificativa para que nenhum desembargador, nenhum juiz, nenhum mestre sala dos mares, nenhum iluminado pela Santíssima Trindade Divina venha dizer que tem que receber mais de 78 mil reais. Não pode, não deve, é ilegal, é imoral. Mas a imoralidade não incomoda a magistratura brasileira.
3: É, 78 mil é pouco, né? Tá uma vida ruim quem ganha 78 mil reais, né, Claré?
11: É.
3: Você diga, né? Você ganha mais, né?
12: Dá pra falar, isso é.
11: Mas esse dia de pinga. O que me incomoda muito, eu já me posicionei aqui dessa forma, né? O que me incomoda muito é a falta de transparência, né? Porque se o limite é 46, 48, que fosse 46, a gente poderia até alterar esse limite.
3: 46 já é um salário excelente, vamos falar.
11: Eu não quero nem entrar nisso.
3: Quem assim, no Brasil ganha 46 mil reais?
11: Eu nem queria entrar nisso. Que fosse mais, que fosse 100, que fosse 200, mas que tivesse transparência e falasse, é isso que ganha.
3: Não, já é um salário absurdamente alto.
11: Eu não estou discutindo nem o valor aqui, eu estou discutindo a transparência.
12: O problema é que não dá para a gente arbitrar salários, porque não somos nós que fazemos as políticas. Tudo bem.
3: Sim.
12: Então, a gente discute.
3: Não estou dizendo que tem que ganhar mal, tá? Não estou dizendo que tem que ganhar mal. Para a gente discutir
12: o que é ou o que não é o salário base de um ministro, ou de um desembargador, ou de um juiz, a gente tem que ter um pouco mais de conhecimento de gestão pública, não dá para ficar se fazendo aqui se é 20, se é 30, se é 50. Ponto. Agora, que se a Constituição, se o Supremo Tribunal Federal decide que ele não pode receber mais do que 43 de salário e 35 de penduricalhos para chegar aos 78, ele não pode receber. Qualquer dinheiro que ele receber acima dos 78 mil reais é roubo, é ilegalidade, é imoralidade. E o que isso mais... é que tem que se ficar transparente. Agora eles vão se defender, porque no Brasil quem diz o que é roubo, quem diz o que é ilegal, porque não julgam, eles têm o atributo de dizer o que é certo ou errado, são eles. Então jamais eles dirão que é ilegal. Jamais eles admitirão que é um roubo, mas é um roubo e é uma ilegalidade.
3: Antes da gente encerrar, queria só mandar um abraço e um beijo muito especial para nossa coordenadora, nossa chefe aqui da Rede 98, né? Da 98.
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1: 8h20. 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
3: 8:31.
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10: Está no ar a Voz do Brasil. As notícias do governo federal que movimentaram o país no dia de hoje.
11: Olá, boa noite.
12: Boa noite para você que nos acompanha em todo o país.
11: Quarta-feira, 8 de julho de 2026.
12: Vamos ao destaque do dia na Voz do Brasil.
11: Vacinação infantil.
12: Pneumo 20 contra pneumonia e meningite está disponível nas unidades básicas de saúde. Gabriela Noronha.
13: A Pneumo 20 é indicada para bebês no primeiro ano de vida e crianças menores de 5 anos que ainda não completaram o esquema de vacinação recomendado.
11: Proteção às mulheres.
12: Ligue 180 registra denúncias de violência e funciona 24 horas todos os dias da semana. Pablo Mundim.
14: O Ligue 180 também orienta familiares, amigos, vizinhos e qualquer pessoa que queira saber como agir diante de uma situação de risco.
11: E vamos falar hoje sobre a Rede Nacional de Proteção e Defesa dos Direitos Humanos das Pessoas Idosas.
12: Quem vai explicar pra gente mais sobre o tema é o secretário nacional dos Direitos da Pessoa Idosa, Alexandre da Silva.
15: São todas aquelas pessoas, aquelas instituições, aqueles órgãos que atuam no segmento da pessoa idosa e que garantam a defesa, a promoção, a mitigação de violações e violências e a garantia de mais direitos.
11: Hoje na apresentação da Voz do Brasil, eu, Mariana Jungmann e Luciano Seixas.
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11: Crianças menores de 5 anos e grupos prioritários já podem procurar o posto de vacinação mais próximo para se protegerem com a pneumovinte.
12: O imunizante previne contra 20 sorotipos da bactéria causadora de doenças graves, como pneumonia e meningite.
11: A ideia é diminuir as hospitalizações, sequelas e óbitos em função das doenças.
13: A vacina Pneumovinte está disponível nas unidades básicas de saúde e demais pontos de vacinação em todo o país. Éder Gatti, diretor do Programa Nacional de Imunização do Ministério da Saúde, explica que o imunizante vai substituir gradualmente a Pneumo 10 contra a bactéria causadora de doenças como pneumonia e meningite.
3: O Ministério já tinha uma vacina no SUS, que era a Pneumo 10, é uma vacina que cobria contra 10 tipos da bactéria pneumococo, só que agora nós estamos atualizando para uma vacina que cobre contra 20 tipos de pneumococo, ou seja, é um número maior de tipos de bactéria que a vacina protege. E com isso, a gente espera diminuir ainda mais a ocorrência de meningite e pneumonias em crianças.
13: A Pneumovinte é indicada para bebês no primeiro ano de vida e crianças menores de 5 anos que ainda não completaram o esquema de vacinação recomendado. Segundo Eduardo Jorge da Fonseca, presidente do Departamento de Imunizações da Sociedade Brasileira de Pediatria, a imunização nesta faixa etária é fundamental para prevenir internações e reduzir mortes associadas às infecções pneumocócicas.
16: São as crianças menores de 2 anos as que mais internam e as que mais morrem, ou seja, tem maior incidência e maior letalidade. Então, esse é o grupo mais importante, é um grupo prioritário para a prevenção das doenças pneumocócicas invasivas, como a gente chama.
13: A Pneumovinte também é indicada para indígenas com mais de 5 anos, sem histórico vacinal, idosos com 60 anos ou mais que estejam acamados ou institucionalizados e pessoas com condições clínicas especiais. O histórico de vacinação pode ser acompanhado pela caderneta digital de saúde da criança, disponível no aplicativo Meu SUS Digital. Reportagem Gabriela Noronha.
12: A doença de Chagas é transmitida principalmente por um inseto conhecido como barbeiro e pode levar à morte, especialmente em populações vulneráveis.
11: Isso porque a infecção pode evoluir de forma silenciosa por anos e, quando não tratada, pode levar a graves complicações cardíacas e digestivas.
12: Para tratar a doença, a Anvisa publicou o registro de um novo medicamento voltado a pacientes menores de 18 anos.
11: É o Lampti, feito de substâncias que danificam o parasita e que levam à sua eliminação do organismo.
17: A Agência Nacional de Vigilância Sanitária Anvisa aprovou o registro do medicamento Lampti, indicado para o tratamento da doença de Chagas em pacientes pediátricos. O produto pode ser utilizado desde recém-nascidos com peso mínimo de 2,5 kg até adolescentes menores de 18 anos. A doença de Chagas é causada pelo protozoário Trypanosoma cruzi e está entre as principais doenças negligenciadas no Brasil. A infecção pode permanecer sem sintomas por muitos anos e, quando não tratada, provocar complicações graves, principalmente no coração e no sistema digestivo. O Lampti é um medicamento antiparasitário que atua na eliminação do parasita responsável pela doença. A aprovação do registro foi publicada pela Anvisa no Diário Oficial da União, com a resolução 2631 de 2026. Claudimário Carvalho, para a Voz do Brasil.
12: Buscar ajuda pode ser o primeiro passo para interromper um ciclo de violência contra as mulheres.
11: O Ligue 180 funciona gratuitamente, 24 horas por dia, e também pode ser acessado por canais digitais como o WhatsApp.
12: Os atendentes são especializados para oferecer ajuda imediata, indicando os caminhos para a solução do problema.
18: É por meio do Ligue 180 que milhares de mulheres encontram acolhimento, orientação e encaminhamento para a rede de proteção em todo o país. Cada atendimento começa por uma escuta qualificada e humanizada. O serviço funciona 24 horas por dia, todos os dias da semana, e pode ser acionado pela própria vítima ou por qualquer pessoa que queira denunciar uma situação de violência contra a mulher. A coordenadora de atendimento da central do Ligue 180, Juliana Costa, explica como funciona o atendimento.
19: A denúncia é registrada pelas nossas atendentes. Posteriormente a isso, nós temos uma equipe também especializada que faz a análise dessa denúncia. Então, entrando em contato com o Ligue 180, a pessoa que nos contatar vai ter ali um atendimento especializado e essa atendente ela vai identificar qual é a necessidade dessa pessoa.
18: Segundo o Anuário Brasileiro de Segurança Pública, em 2025 foram registrados cerca de 1.470 feminicídios, o maior número desde que o crime passou a ser tipificado em 2015. Apenas no primeiro trimestre deste ano, já foram contabilizadas 399 mortes. Também cresceram os casos de violência no ambiente digital, como ameaças, perseguição nas redes sociais, invasão de contas e divulgação não autorizada de imagens íntimas. Nos cinco primeiros meses de 2026, o Ligue 180 registrou mais de 16 mil ocorrências desse tipo de violência. A coordenadora de atendimento do Ligue 180 do Ministério da Saúde, Nery Araújo, alerta que o combate ao feminicídio é responsabilidade de todos.
20: É importante que o Brasil inteiro, a sociedade inteira, todo mundo, igrejas, feiras, times de futebol, escolas, templos religiosos, todo mundo seja envolvido. Por quê? Porque não é um problema só da mulher, é um problema de todos nós.
18: Além de atender mulheres em situação de violência, o Ligue 180 também orienta familiares, amigos, vizinhos e qualquer pessoa que queira saber como agir diante de uma situação de risco. O atendimento é sigiloso e pode ser feito de qualquer lugar do mundo. Além dos 180, denúncias e informações podem ser feitas pelo WhatsApp no telefone DDD 61 9610 0180. Reportagem Pablo Mundim.
11: O Cidadão conta com uma nova plataforma do programa Luz para Todos.
12: O aplicativo permite registrar e acompanhar solicitações de atendimento, facilitando a identificação de famílias que ainda vivem sem acesso à energia elétrica.
21: O aplicativo do programa Luz para Todos permite a cidadãos, lideranças comunitárias e instituições registrarem e acompanharem as solicitações de instalação de energia elétrica. A iniciativa é voltada para o público que mora em áreas rurais e regiões remotas do país. Segundo André Dias, diretor do Departamento de Universalização e Políticas Sociais de Energia Elétrica do Ministério de Minas e Energia, o aplicativo permite acompanhar as solicitações feitas ao programa e se existem subnotificações.
22: Hoje, nós estimamos que há no Brasil cerca de 220 mil unidades consumidoras, famílias sem acesso à energia, mas a gente entende que esse número pode estar subnotificado, possa ser maior, e aí o aplicativo vai nos dar justamente esse conhecimento.
21: O aplicativo Luz para Todos está disponível nas lojas de aplicativos para celulares e pode ser baixado por qualquer pessoa de forma gratuita. Ao abrir o pedido para instalação de energia elétrica, o cidadão deverá tirar foto da unidade a ser atendida. Por meio do georreferenciamento, o Ministério de Minas e Energia vai localizar o endereço e encaminhar a solicitação para a concessionária de energia elétrica responsável pela região. Não será preciso acesso à internet para registrar o pedido. Reportagem Luana Karen.
11: Embaixadores estrangeiros que não residem no Brasil participaram nesta quarta-feira, no Palácio do Itamaraty, da cerimônia de entrega das cartas credenciais.
12: O ato habilita oficialmente os diplomatas diante do chefe de Estado do país onde vai atuar.
11: As cartas foram assinadas pelo presidente da República perante o governo anfitrião e dão início à missão diplomática.
12: Ao todo, 14 embaixadores não residentes no país foram oficialmente credenciados.
11: Um espaço para que as mulheres idosas participem da construção de políticas públicas voltadas a elas.
12: O Fórum Nacional pelo Protagonismo e Mobilização das Mulheres Idosas reúne organizações, movimentos sociais e representantes do poder público.
11: Entre os desafios tratados no fórum estão a saúde mental dos idosos, autonomia econômica e combate ao preconceito etário.
12: A secretária nacional de Autonomia Econômica e Política de Cuidados, Joana Célia dos Passos, fala mais sobre o fórum.
23: Esse fórum, ele tem a duração de 2 anos e uma das competências dele é promover iniciativas para o fortalecimento das organizações de participação social de mulheres idosas. para que a gente possa ampliar a capacidade de mobilização, o protagonismo, a autonomia e a incidência no debate sobre as políticas para esse grupo de mulheres idosas.
11: Segundo o IBGE, o Brasil possui 32 milhões de pessoas com 60 anos ou mais, sendo 55% mulheres.
12: E vamos falar agora da Rede Nacional de Proteção e Defesa dos Direitos Humanos da Pessoa Idosa, RENAPID.
11: Ela tem como objetivo garantir uma articulação entre os órgãos públicos que atendem essa população.
12: Nós conversamos com o secretário nacional dos Direitos da Pessoa Idosa, do Ministério dos Direitos Humanos e da Cidadania, Alexandre da Silva, sobre como vai funcionar essa colaboração. Acompanhe. Boa noite, secretário. Explica pra gente o que é essa rede de proteção às pessoas idosas. Que entidades formam essa rede?
0: A RENADP é a Rede Nacional de Proteção e Defesa dos Direitos Humanos das Pessoas Idosas. É uma rede que vem sendo pensada e solicitada pela participação social desde a nossa conferência, do primeira conferência de 2006, e que agora em 2026 ela se realiza. São convidados todos os entes federativos, todas as pessoas que atuam no parlamento, no sistema de justiça, entidades privadas, entidades públicas, ONGs, universidades, enfim, são todas aquelas pessoas, aquelas instituições, aqueles órgãos que atuam no segmento da pessoa idosa e que garantam a defesa, a promoção, a mitigação de violações e violências e a garantia de mais direitos.
11: Agora, secretário, essa rede ela funciona para um acompanhamento mais próximo, por exemplo, de idosos que estejam em situações vulneráveis, vamos supor, idosos que vivam sozinhos, precisem desse acompanhamento, essa rede atua assim também?
0: Esse é um dos focos, mas eu vou dizer que o foco central dessa RENADP é a intersetorialidade. Para quem não está acostumado com esse termo, é dizer que algumas soluções para as pessoas idosas, ou para outros grupos também, elas precisam sempre de uma articulação com mais de um setor. Um exemplo, pode acontecer uma dificuldade da pessoa idosa em acessar um serviço de saúde. Isso pode ser decorrente do transporte, isso pode ser decorrente da dificuldade dela em ler, então ela não consegue muitas vezes pegar um ônibus ou chamar um táxi porque ela não consegue ler. E aí pode ser um outro problema, o transporte em si, que pode estar disponível ou dificultoso naquela região. Então a resposta intersetorial é o ponto central. E sim, é o objetivo também da gente, o quanto antes, enquanto sociedade, detectarmos que uma pessoa idosa está numa condição de violência ou de violação e que isso gera um risco para ela de vida, que o quanto antes ela possa ser retirada dessa situação ou que o agente causal ou a situação também possa ser o mais rápido possível eliminada ou eliminado.
12: E como é que os próprios idosos, os familiares ou amigos podem acionar essa rede?
0: A RENADP ela vai ter uma estrutura que precisará funcionar tanto no âmbito municipal, estadual e federal. Então vejamos, se o problema for municipal, nós vamos criar essa rede no município para que essas entidades, esses órgãos, a gestão municipal, uma secretaria específica consiga dar a resposta o quanto antes, mas por vezes um problema que envolva, por exemplo, uma questão de uma estrada estadual, eu já teria que procurar a instância estadual para dar essa resposta, ou muitas vezes é uma questão ministerial, alguma ação que possa ser garantida por um ministério. Então, essa pessoa idosa ou familiar, quando perceba uma situação como essa, ela vai procurar algum desses agentes, dessas entidades, desses órgãos que estão vinculados a essa rede para poder acionar a resposta mais efetiva. Cabe lembrar aqui que o Brasil já tem dentro do seu estado a experiência de alguns municípios e alguns estados que já fazem uma rede. Então nós não estamos partindo do zero, esse é um ponto positivo. A ideia nossa agora é entender o que nós podemos construir coletivamente, e já houve até uma oficina para começar a conversar com essas pessoas que já estão envolvidas em alguma rede, seja ela municipal ou estadual, e perceber como elas podem ser, como essa rede pode ser construída, do que nós chamamos tanto de baixo para cima, ou seja, a partir das experiências e realidade dos municípios e o quanto os governos estaduais, distrital e a União precisam se organizar para concluir as boas respostas, ou também o contrário, o quanto a União vai também construir essa rede dialogando com os estados e o Distrito Federal para poder alcançar os municípios ou no caso do DF, as regiões administrativas também.
1: Para a gente tentar deixar um pouquinho mais claro, secretário, sendo um caso como o senhor mencionou, né, um problema que o idoso tenha com o transporte, ele deve, nesse caso, por exemplo, procurar a prefeitura da cidade dele, e aí a prefeitura também vai estar, os órgãos da prefeitura vão estar ativos nessa rede, e aí caso se identifique outras necessidades desse idoso, a rede toda pode ser acionada? É assim que funciona?
0: Isso, um bom exemplo, exatamente isso. Então, se for uma questão de transporte, a pessoa idosa que consiga alcançar a prefeitura e a secretaria específica pode fazer da forma como você explicou mesmo, ou muitas vezes a gente pode ter uma liderança comunitária, você pode ter às vezes um agente, um profissional da saúde ou da assistência que frequenta aquela casa e vai levar para algum órgão específico, seja o conselho municipal, caso exista na região, para poder muitas vezes chegar também a um órgão responsável, ou muitas vezes até se tiver uma empresa privada de ônibus que esteja vinculada nessa rede para querer de fato, já sabendo que muitas vezes isso já aconteceu, que ela também tenha uma resposta mais efetiva, ou muitas vezes até a prefeitura que vai pensar um ponto de ônibus. É um bom exemplo. Então, são vários caminhos que nós queremos criar justamente para que a pessoa, tanto aquela que tenha mais autonomia, independência e conhecimento, buscar a prefeitura, ou muitas vezes ver quem são os atores que vão circular naquele território que possam captar essa denúncia e poder encaminhar para um órgão mais específico.
12: Secretária, a rede também prevê a realização de diagnósticos sobre o envelhecimento populacional. De que forma isso pode se converter em políticas públicas posteriormente?
0: Esse diagnóstico ele é fundamental, é ele que vai balizar muito do que nós já fazemos no âmbito nacional, tanto União, Estados, DF, municípios, para ver quais são as demandas atuais. Então, hoje, quando falamos de envelhecimento de pessoas idosas, é muito importante que as ações sejam centradas a partir das demandas das pessoas idosas. E hoje nós temos uma série de informações que possam vir tanto das gestões municipais, com os dados obtidos por meio de suas secretarias, pode ser também a partir dos institutos de pesquisa que nós temos, geração de dados que nós temos no nosso país, e também a partir daquilo que é conduzido e pensado no âmbito governamental e também federal. Então, esse diagnóstico ajuda muitas vezes a criar programas que são feitos no âmbito federal, existem alguns criados já, também no âmbito estadual, e também pela pactuação que a gente pode fazer entre esses três entes, municípios, estados e governo. Então, é fundamental que os diagnósticos aconteçam e mais do que fundamental para a gestão, que isso fique sempre à disposição da participação social, da sociedade como um todo. Então, a transparência, a divulgação, a linguagem simples desses diagnósticos também faz parte da RENADP de disseminar cada vez mais o conhecimento, porque esse também é um ponto bastante preocupante. Quando falamos de pessoas idosas, muitas vezes existe uma certa invisibilização de alguns dados. E a RENADP vem justamente para poder colocar isso mais à disposição da sociedade, de conselhos, de entidades, movimentos sociais que também estão atuando na defesa dos direitos para as pessoas idosas.
1: Agora, secretário, a gente tem só mais alguns segundinhos, mas o senhor mencionou aí que lideranças comunitárias, por exemplo, né, ou organizações da sociedade civil também podem compor a rede, assim como as prefeituras. E aí, quem quer fazer parte dessa rede, essa pessoa deve proceder como, né, ou esse organismo? Eles precisam procurar a Secretaria Nacional dos Direitos da Pessoa Idosa?
0: Sim, exatamente. Nós estamos agora, no próximo mês, mais ou menos, nós vamos concluir a instrução normativa que vai dá os melhores caminhos para qualquer entidade, qualquer segmento que queira aderir à nossa rede. Então haverá a classificação, a possibilidade de ser um integrante de fato para a rede ou de ser um colaborador com papéis distintos. Então isso é aguardar agora, que nas próximas semanas nós vamos divulgar essa instrução normativa que está dentro do tempo proposto dentro da portaria que criou a RENADIPI.
2: Muito bem, nós conversamos com o secretário nacional dos direitos da pessoa idosa, Alexandre da Silva. Muito obrigado, secretário, pela entrevista à Voz do Brasil.
0: Obrigado a vocês, a todos os ouvintes, as ouvintes, uma boa noite.
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5: Quem for fazer o Exame Nacional de Desempenho dos Estudantes ainda tem tempo para solicitar atendimento especializado.
2: Saiba mais com Thaís Araújo.
6: Está aberto o prazo de solicitação de atendimento especializado e para o requerimento de tratamento pelo nome social para os participantes do Exame Nacional de Desempenho dos Estudantes, o ENAD 2026. Os interessados têm até o dia 24 de julho para fazer essa solicitação em relação ao ENAD de bacharelados e cursos superiores de tecnologia. O pedido deve ser realizado diretamente pelo estudante por meio do sistema ENAD e o resultado será divulgado no dia 31 de julho. Em caso de negativa, os estudantes terão prazo para recurso entre os dias 3 e 7 de agosto. A prova está marcada para o dia 29 de novembro. O Exame Nacional de Desempenho dos Estudantes é aplicado a todos que estão concluindo o ensino superior. Thaís de Araújo, para a Voz do Brasil.
5: Forças Integradas de Combate ao Crime Organizado realizam nesta quarta-feira operações em 16 estados em investigações envolvendo organizações criminosas.
2: As medidas incluem 181 mandados de busca e apreensão, 93 mandados de prisão e outras medidas cautelares determinadas pela Justiça.
5: Estão sendo apurados indícios de crimes como tráfico de drogas, de armas e também lavagem de dinheiro.
2: As Forças Integradas reúnem instituições federais e estaduais para atuação conjunta.
5: Essas foram as notícias do governo federal.
2: Uma realização da Secretaria de Comunicação Social da Presidência da República.
5: Com produção da empresa Brasil de Comunicação.
2: Fique agora com o Minuto do TCU. Em seguida, as notícias do Poder Judiciário e do Congresso Nacional. Boa noite.
5: Boa noite, até amanhã.
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26: O Tribunal de Contas da União avaliou a política de autoprodução de energia elétrica, usada por empresas e outros consumidores que geram energia para consumo próprio. A auditoria identificou que as regras atuais dão incentivos econômicos aos autoprodutores, mas podem aumentar custos para os demais consumidores. O tribunal constatou que os autoprodutores usam a infraestrutura do sistema elétrico, mas não contribuem de forma suficiente para manter a estabilidade do serviço. O TCU também apontou baixo nível de maturidade no desenho, na institucionalização e no monitoramento da política pública. O tribunal recomendou que o Ministério de Minas e Energia formalize diretrizes, objetivos, metas, indicadores e estrutura de acompanhamento para a política. 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
27: Você vai ouvir agora notícias do Poder Judiciário.
28: Presidente do STF do CNJ participa da instalação de varas especializadas no combate ao crime organizado em São Paulo.
29: STJ reconhece dano moral coletivo por demora na demarcação de território quilombola em Sergipe.
28: Desembargador pernambucano é indicado para ocupar vaga de ministro do TST.
29: Boa noite, eu sou o Arthur Filho.
28: E eu sou Walter Lima.
29: O presidente do Supremo Tribunal Federal e do Conselho Nacional de Justiça, ministro Edson Fachin, afirmou nesta quarta-feira que a criação de varas especializadas no combate ao crime organizado representa uma resposta concreta do judiciário ao avanço das facções criminosas no país.
28: O ministro participou da solenidade de instalação das novas varas estaduais especializadas em organizações criminosas e lavagem de bens, direitos e valores do Tribunal de Justiça de São Paulo. Marta Ferreira.
3: O enfrentamento ao crime organizado tem sido uma das prioridades da gestão do ministro Edson Fachin. Durante a cerimônia, ele afirmou que o crime organizado não é apenas um problema de segurança pública, mas uma ameaça ao próprio Estado de Direito Democrático. Fachin também ressaltou que o judiciário tem ampliado a atuação para combater novos mecanismos utilizados pelo crime organizado, como o uso de plataformas clandestinas de apostas eletrônicas e de empresas aparentemente lícitas para lavagem de dinheiro.
7: Não estou, é claro, a me referir ao mercado regulado, mas estou a me referir, sim, às plataformas clandestinas e também às empresas que têm sido utilizadas como instrumentos de organizações criminosas.
3: A instalação das novas varas está alinhada aos projetos conduzidos pelo Conselho Nacional de Justiça para ampliar a especialização judicial no enfrentamento ao crime organizado em todo o país.
29: A União e o INCRA terão de indenizar um quilombo em Sergipe.
28: O STJ reconheceu danos morais coletivos devido à demora na demarcação do território. Fátima Uchoa.
8: A comunidade Catuabo foi reconhecida como remanescente quilombola em 2006 e o território identificado e delimitado em 2017, mas até hoje não saiu o decreto de desapropriação para a continuidade da regularização territorial. O Ministério Público Federal ajuizou ação civil pública contra a União e o INCRA, pedindo a conclusão do procedimento e indenização por danos morais coletivos. O juízo de primeiro grau e o TRF5 determinaram a finalização do procedimento, mas não reconheceram dano moral coletivo. Já a primeira turma do STJ considerou que a demora injustificada do poder estatal em efetivar um direito constitucional gera dano moral presumido, que não exige prova de abalo psicológico. O relator foi o ministro Paulo Sérgio Domingues.
29: Presidente Lula indica desembargador para ministro do TST.
28: O pernambucano Sérgio Torres precisa ainda passar por sabatina no Senado. Marla Lacerda.
9: O desembargador do Tribunal Regional do Trabalho da 6ª Região foi indicado pelo presidente da República,